0: nosso Senhor e Salvador. Estamos começando o mal.
1: De Ponta Grossa, lembrando a todos os ouvintes que a nossa sede nacional está em São Paulo, Avenida do Estado, 4568, São Paulo, capital. E aqui na nossa cidade, em Ponta Grossa, a nossa igreja se encontra localizada na Avenida Anita Garibaldi, número 100, Nova Rússia. Lembrando a todos os ouvintes que a direção mundial é da serva de Deus, irmã Irene Miranda, e na direção da nossa sede estadual está o pastor Amadir Lemos. E hoje quem vos cumprimenta com a mais perfeita e gloriosa paz de nosso Senhor e Salvador Jesus Cristo são as suas irmãs em Cristo, a irmã Dirlene Jensen, também a irmã
2: Lúcia Batista.
1: E aqui com muita alegria também ao nosso lado, nós temos visita hoje aqui no Informativo Reviver e está conosco a irmã Josiane Carvalho. A paz do Senhor, irmã Josiane.
3: A paz do Senhor, irmãos ouvintes. A paz do Senhor, irmã Dirlene. A paz do Senhor, irmã Lúcia. Estamos aqui reunidos nessa noite com um propósito, com muita alegria estar transmitindo essa transmissão à noite.
1: É uma alegria para nós, né, irmã Jô? Mais conhecida é Josiane, mas mais conhecida para os mais íntimos, né? Como irmã Jô. E é uma alegria receber. A irmã Lúcia já está aqui. Na mesa de áudio já está o irmão Emanuel, alegre e feliz, trabalhando. E estamos aqui para levar a palavra de Deus, tudo aquilo que Deus tem feito no interior das nossas igrejas, das nossas vidas. Andar com Deus é andar na proteção, é andar na luz, andar na fé, na paz, né? Quando nós andamos com o Senhor. E vamos com você até às 22 horas, levando informações, aquilo que tem acontecido nas nossas igrejas pentecostal Deus e Amor. E com certeza, ouvinte, Deus tem uma bênção, um milagre na sua vida. Queremos já deixar os irmãos que querem entrar em contato conosco. Hoje nós estamos aqui com o nosso WhatsApp, irmãos, que não está funcionando, mas queremos deixar o telefone fixo no 42 3223-3324, nosso contato para os irmãos ligar, fazer o seu pedido de oração, também deixar o seu oferecimento, né? Falar conosco no 42 3223-3324. Então aguardamos a tua ligação e enquanto os irmãos aí vão se preparando, né, para ligar para nós, já queremos deixar, irmã Lúcia, o nosso endereço, né, das nossas páginas, as páginas da Fundação Reviver aqui de Ponta Grossa, para os irmãos que querem acompanhar o trabalho da Fundação Reviver aqui na nossa cidade e também nas igrejas que pertencem ao campo da Estadual de Ponta Grossa. Nós temos as nossas páginas Facebook, @ Reviver Estadual PG, e temos também o Instagram, que é o @ Reviver Estadual PG, e as transmissão do nosso culto todas as quinta-feira no canal pelo YouTube e PDA PG a partir já das 19:30. Você pode também acompanhar os nossos cultos. Siga nossas páginas, curta, compartilhe, mostre aquilo que Deus tem feito e o que a gente sempre fala: assistir é bom, estar acompanhando pelas redes é bom, mas o melhor mesmo é se fazer presente na nossa igreja, participar de um culto, receber a palavra, receber a oração. Eu tenho certeza que você vai querer voltar, porque Deus tem feito obras maravilhosas. E amanhã é quinta-feira, a irmã Lúcia já está aqui do nosso lado, né? A preletora, amanhã é quinta-feira da multiplicação, mais

0: uma vez, e temos certeza, né, irmã Lúcia, que Deus já reservou para nós algo maravilhoso.
1: Maravilhoso, né? Amados ouvintes, a paz do Senhor a todos que estão acompanhando a nossa programação. É um prazer estarmos aqui falando sobre o culto da Fundação Reviver. E amanhã, né, não será diferente, né, irmã Dirlene? Como nós temos visto ali, Deus operando maravilhas, irmã. Na quinta-feira passada, nós tivemos almas aceitando Jesus através da live. Que maravilha, né? Nós vemos que através da mídia, as pessoas também são tocadas, recebem o toque do Espírito Santo lá e elas não resistem e aceitam o Senhor Jesus. Então, eu tenho certeza que nesta quinta também seremos surpreendidos por almas aceitando a Jesus, por almas vindo ao encontro de Deus através da preletora, através da palavra de Deus, né, que vai usar a nossa irmã amanhã nesse culto da multiplicação.
0: E a irmã está falando sobre a live, né, irmã Lúcia? E realmente, às vezes a pessoa só está ali, né, rolando, né, a tela do seu celular, do seu tablet ali, até mesmo o seu notebook, e ela se depara com um culto acontecendo, e é impressionante que às vezes a pessoa não consegue mudar, até ela tenta, né, mudar, mas é um louvor que está falando com ela, é uma oração, é uma palavra, e ela para ali, muitas vezes sem a intenção, para naquele vídeo, escuta a palavra do Senhor, e acontece como a gente tem visto, né? Chega na hora do apelo, nós esperamos aquela pessoa que vai se levantar ali do meio da igreja, ir para a frente, mas muitas vezes é lá do outro lado, nós não sabemos nem aonde, né, irmã Lúcia? Qual cidade, qual estado, às vezes pode ser em outro país, né? A internet uniu o mundo, então lá de outro país, mas a pessoa foi comovido pela palavra de Deus e a palavra do Senhor entrou e a pessoa escreve ali, eu estou aceitando a Jesus, né? Eu estou voltando para os caminhos do Senhor.
1: Exato. E é maravilhoso, né, irmã Dirlene? Porque veja, quem somos nós? Nós somos umas simples pessoas, né, que estamos ali e nós não podemos fazer nada pelos irmãos. Nós não podemos fazer nada pelas pessoas. Mas é o toque do Espírito Santo que vai lá através da palavra, através da palavra que ele nos dá. E assim ele vai, penetra naquele coração, ele quebra barreiras, impedimentos, né? E a pessoa não resiste. Ela não resiste ao toque. Ela tá ali e ela é impactada pela palavra de Deus, né? O Espírito Santo toma conta daquele coração e ela acaba aceitando. Não, eu quero esse Jesus. Eu preciso desse Jesus. Nós precisamos desse Jesus. Nós precisamos desse Deus todos os momentos da nossa vida. É Ele que nos faz tudo em nossa vida, né? E para Ele é a honra, é a glória, é o ser todo-poderoso em nossa vida.
0: Amém, louvado e engrandecido, né? Seja o nome do nosso Deus. Então amanhã é quinta-feira, nossa igreja está localizada na Avenida Nita Garibaldi, número 100, Nova Rússia, e do nosso lado a irmã Jô. E eu quero saber um pouquinho da irmã Jô, como que foi, irmã Jô, a sua vinda para os caminhos do Senhor? A irmã já nasceu num lar cristão, a irmã aceitou Jesus na juventude ou na infância. Conta um pouquinho, irmã Jô, para nós, como que foi o seu encontro aí com Jesus.
2: Então, nossa irmã Dirlene, a minha caminhada com Cristo no início não foi fácil. Eu não vim para os caminhos do Senhor pelo amor, e sim pela dor. Eu conheci Jesus no momento da minha dificuldade, no momento a qual eu estava ali passando. O momento mais difícil da minha vida foi onde Jesus me encontrou. E eu digo para vocês, ouvintes que estão ouvindo nós, venham para Cristo. Jesus muda, Jesus transforma a nossa vida. Eu passei por muitas dificuldades na minha infância, na minha adolescência. A minha família não servia ao Senhor. O meu pai, ele era do centro de Macumba, e eu via aquela situação e eu falava que, para mim, que eu não ia seguir aquele caminho. Até uma vez o meu pai chegou a me levar até um centro de Macumba porque ele queria insistir que eu fosse, seguisse aquele caminho. Mas desde pequena eu tinha dentro de mim uma esperança. Eu conhecia um pouquinho de Jesus somente em ouvir falar. e despertou em mim um desejo de seguir o caminho do Senhor. E eu vim aos caminhos do Senhor chorando, em lágrimas, em pranto. E hoje eu digo para vocês, ouvintes, sou um testemunho vivo para a honra e glória do Senhor. A gente passa por lutas, por tribulações na nossa vida, mas em todo o tempo o Senhor está conosco. Em todo o tempo a presença do Senhor, Ele caminha conosco. Nós que temos um chamado, nós que temos uma chama do Senhor conosco, o Senhor caminha conosco e Ele nos guia para o caminho da luz, para o caminho da salvação. E, irmãos, eu passei por muitos milagres que o Senhor contemplou na minha vida, aonde, né, recentemente passei por uma cirurgia no meu maxilar, aonde eu não poderia falar e nem ouvir, mas para a honra e glória do Senhor, estou aqui testificando o poder do nosso Deus. Então, irmãos, venham nesta quinta-feira, venham receber a palavra de Cristo. Jesus ainda transforma, Jesus ainda faz milagre em nossas vidas. E, irmãos, eu estava vindo para cá e o Senhor me tocava a trazer uma palavra que se encontra,
0: amém, irmã Ju,
2: lá em Eclesiastes 3. Tudo há um tempo, tudo tem seu tempo determinado, e é tempo para todo o propósito debaixo dos céus. Tempo, uma palavra tão pequena, mas com um significado muito grande, né? E muitas vezes nós não entendemos a dimensão, né, do tempo a qual nós convivemos hoje em dia. Hoje a sociedade, ela está muito acelerada. O tempo está decorrendo muito rapidamente e muitas pessoas estão aí nos seus lares angustiados, tristes, abatidos, querendo resolver todos os seus problemas. Mas tudo tem um tempo determinado. Tudo tem um tempo para o fim deste momento ao qual você está vivendo. Talvez você esteja chorando, sofrendo, mas Jesus ainda tem esperança. Jesus ainda pode mudar a situação ao qual você está vivendo.
0: Amém, irmã Josiane. E é tão interessante a irmã contar, né? A irmã era de uma família que a família, né, buscava uma outra religião, a irmã criança vendo ali, mas o plano do Senhor, né, irmã Jo, o plano de Deus, a salvação adentrou, chegou, a irmã veio. Já fazem quantos anos, irmã Jo, que a irmã tá servindo ao Senhor?
2: Servindo ao Senhor uns 4 anos que eu tô firme.
0: 4 anos firme, né?
2: Firmes.
0: E a irmã contou sobre o milagre, que a irmã teve problema. O que foi, irmã, exatamente assim que a irmã teve dessa cirurgia aí do maxilar?
2: Então, irmã, desde pequena eu tinha um crescimento ósseo. E desde o meu crescimento, esse crescimento ósseo foi crescendo juntamente com o meu maxilar. E eu estava perdendo a minha audição. E eu cheguei assim num momento que já estava me fazendo mal, porque o meu rosto já estava desproporcional.
3: Dores, com certeza, também, né?
2: Muitas, irmã, muitas, muitas. Até no momento da cirurgia, a qual eu estava passando, o Senhor me deu um grande milagre, irmã. Um grande milagre ali, um grande livramento o Senhor me concedeu. Eu acabei desmaiando ali, retornando da cirurgia. E Deus me concedeu um grande livramento ali. E eu creio que...
0: Retornou no meio da cirurgia, irmã Ju?
2: No meio da cirurgia.
0: Meu Deus, né? Quer dizer que os anestésicos ali, a anestesia, né? Não deu conta, digamos assim, num português mais claro, né? E a irmã acorda no meio da cirurgia.
2: No meio da cirurgia.
0: E sentindo dores, assim, com certeza?
2: Muitas, irmãs. Eu só ouvi 3 vezes, assim, uma voz, e foi a voz do Senhor que falou: eu estou contigo.
0: Meu Deus.
2: Deus é maravilhoso, irmã, assim. E para medicina, irmã, os custos dessa cirurgia eram muito altos. E o Senhor preparou tudo. Não precisei pagar.
0: Preparou o médico, especialista, né?
2: Sim.
0: Glória a Deus, irmã Jo. Olha como Deus é maravilhoso, né? Deus cuida dos seus. A irmã leu a palavra ali, tudo tem o tempo determinado. E muitas das vezes a gente acha que a vida cristã não vamos ter luta, não vamos ter dificuldade, não. O Senhor falou assim: nesse mundo tereis aflições, mas tende bom ânimo, porque eu venci e vós também vencereis. Então nós passamos luta, enfermidade, problemas, mas a diferença do cristão é que nós temos alguém que nos acompanha, que diz: não temas, nós estamos contigo, né? Pedi antes da irmã Lúcia passar ali algum...

nós a Deus é maravilhoso e nós temos que testificar, né? Que quando nós testificamos,

0: Esse hino que nós vamos ouvir, Conte a Bênção, é um hino maravilhoso, que ele fala, ele convida nós a testificar, né? Aquilo que Deus tem feito, aquilo que Deus tem preparado, aquilo que Deus tem realizado nas nossas vidas. Então nós vamos ouvir, a irmã Lúcia tem algum oferecimento aí, irmã Lúcia?
1: Queria oferecer, né, o louvor para todos os ouvintes que estão aí na escuta da programação. Também a nossa irmã Olga, que já entrou em contato conosco. Tenho certeza que demais irmãos estarão aí entrando em contato, enviando aqui através do meu WhatsApp. E envia seu pedido de oração para nós estarmos orando no final da programação. Estamos aguardando o seu contato.
0: Amém. Queremos oferecer para todo o Coral Reviver, os irmãos voluntários que estão ouvindo em toda a região. Estivemos esse final de semana lá em Jaguaraíva. As irmãs estão na batalha, irmã Thalia, irmã Elenir, irmã Marta, trabalhando para o Senhor. Encontramos uma igreja cheia de fé, avivada, né? Irmã Adriana, esposa do pastor, todos ali recebendo, nós com muita alegria. A gente saiu de lá com uma sensação, olha, temos mais companheiras de batalha, mais uma equipe integrando e estamos alegres com o Senhor. As irmãs também aí da sede regional de Jaguaraíva, que Deus venha abençoar. Irmã Maristela, irmã Márcia, que Deus venha abençoar as irmãs. Irmã Jô quer oferecer, quer fazer um oferecimento, né? Principalmente para o esposo, né, irmã Luz? Com certeza deve estar na audiência, né?
2: Quero oferecer, né, para o pessoal de Carambeí, para minha sogra Eleni, que está ouvindo, nosso presbítero Elcebides também, meu esposo Migdal, que também está na escuta ali, quietinho, mas está ouvindo também. E para todos os ouvintes.
0: Para quem não sabe, irmão Migdal Anhaia, é assim que pronuncia, irmã Jô? Eu nunca soube pronunciar, né, bem certinho, mas ele é o baterista ali da banda Reviver, tá toda quinta-feira ali nos ajudando, assim também como o Emanuel, irmão Renato, irmão Rogério, né, irmão Wagner, irmão Felipe, às vezes falta um, tem outro ali, né, até a Lara também nos ajuda ali muitas vezes, e Deus tem abençoado, o povo do Senhor tem se unido e Deus tem abençoado. Vamos de louvor bonito então, Débora, não, dessa vez não é Débora, é Davi Leia, esse hino Conte a Bênção. Vamos de louvor bonito, em nome de Jesus.
3: Aquele que crê no Filho tem a vida eterna, mas aquele que não crê no Filho não verá a vida, mas a ira de Deus sobre ele permanece. João 3:36.
4: O Senhor Jesus, igreja! Milhões e milhões de ouvintes, essa é uma transmissão ao vivo diretamente da sede mundial no Templo da Glória de Deus. No dia de hoje, o culto todo especial à Fundação Reviver. Irmãos, quem tem bênção para contar, levanta as mãos. A nossa irmã Eleni Miranda, ela escreveu a letra desse hino, e esse hino é muito maravilhoso. Conta a bênção, porque o Senhor Jesus está na igreja, Deus e amor. Quem quer ouvir esse hino, diga glória a Deus. Então nós vamos cantar esse hino, Conta a bênção. Quem pode dar glória a Deus?

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9: E também nós queremos avisar sobre o culto de amanhã, de manhã, ali na rua Anita Garibaldi, número 100, Nova Rússia. Nós temos culto nos 3 horários, nesta quinta-feira, dia 3 de setembro. De manhã, o cooperador Diácono Erasmo. À tarde, nós temos às 14 horas, o irmão Carlito e a sua esposa, a irmã Edelzira. E à noite, nós temos o culto da Fundação Reviver a partir das 19 horas, com toda a equipe da Fundação Reviver, Coral Reviver, com a preletora Josiane. Na próxima terça-feira, irmã Dirlene, irmã Josiane, nós temos uma, que será no dia 8 de setembro, nós temos um culto maravilhoso, né? Onde nós fazemos ali a Santa Ceia, o culto de Santa Ceia nos 3 horários. Queremos avisar a toda a membresia, nossos irmãos, que teremos ali a Santa Ceia no dia 8 de setembro, terça-feira, nos 3 horários, às 9 da manhã, 14 horas e 19 horas. Não esqueçam de estarmos ali reunidos, ali para nós estarmos participando do corpo e do sangue do nosso Senhor Jesus Cristo. É maravilhoso, né, irmã, nós podermos estar nesse culto, ali nos alimentando, né, espiritualmente, do corpo e do sangue do Senhor.
10: Com certeza, irmã Lúcia, o culto de Santa Ceia é o culto principal, né, da família do Senhor, quando nós estamos ali para nos conectar, né, com aquele que nos deu a vida e aceitar o sacrifício dele na cruz do Calvário, e dizer que o sacrifício dele não foi em vão. Ele deu o seu sangue, ele deu a sua vida por nos amar. Nós não era merecedores, nós não merecemos, mas o amor dele foi tão grande que ele deu a sua vida. E como a palavra de Deus diz, é em memória de mim. Então, quando nós estamos nessa reunião de Santa Ceia, né, o sacrifício

0: Nós lembramos o sacrifício e nós lembramos de tudo aquilo que ele fez por nós. E também lembrando, irmã Lúcia, irmã Jô, que no dia 10, né? É, passando a quinta-feira de amanhã, na próxima quinta-feira, nós teremos o culto 60 mais. Esse culto é dedicado a nossos irmãos, acima aí de 60 anos. Tem alguns irmãos, né, que até brinca, a gente fala é a melhor idade, eles falam, não é a melhor idade nada, é a pior idade, porque começa as dores, né, irmã Jô, começa os problemas. Mas a Bíblia diz que até perante Deus, até os velhos, né? A gente não gosta muito de usar essa palavra, mas até os irmãos da terceira idade, eles vão florescer. Você pode ver que a promessa de Deus na Bíblia, na vida de Caleb, 85 anos conquistando a terra, indo lá, né? Indo conquistar, indo lutar. O próprio Abraão, com 75 anos, vendo a promessa de Deus se cumprir na vida dele, sendo pai, né? É ali recebendo a promessa que seria pai, quando chegou lá nos 100 anos, ele recebeu a promessa e cumpriu na sua vida, e tantos outros, o próprio Noé, que quando começa a arca, ele já estava com uma idade que para nós hoje seria até um absurdo, porque naquele tempo o homem vivia muito mais, né, irmã? Sim. Tinha uma biologia no seu corpo diferente, né? Vivia 300 anos, 400 anos. Então, quando ele começa ali a fazer a arca, pela história, ele já estava com 150 anos, né? Aqui hoje, para nós, a gente falava, nossa, como que uma pessoa com 150 anos? Mas eu creio, irmã Luz, que naquele tempo ele era jovem, né? Para um homem que viveu 600 anos, ele estava considerado um adolescente, quase, né? Mas, e através disso nós vemos que perante Deus, irmã, não tem idade perdida. A criança dá fruto, o adolescente dá fruto, os velhos darão fruto, os velhos profetizarão. E o que é profetizar? É profetizar as coisas de Deus que vão acontecer. Então, irmã Lúcia, irmã Jô, dia 10, o culto 60 a mais, estará pregando a irmã Cremair Carvalho, e ela já mandou avisar: estou indo e estou levando o grupo Renovação da Aliança. Ela
1: Glória
0: vai estar conosco.
1: Glória
0: e descobrimos, né, irmã Luz, que ela é tia da irmã Jô. Fala um pouquinho, irmã Jô, sobre esse culto. Irmã Cremair, uma lenda, né? Da Igreja Deus e Amor aqui de Ponta Grossa. Quem não conhece, né? A irmã Cremair, aquela mulher cheia de fogo e unção.
2: Isso mesmo, nossa irmã Dilene. Nossa irmã Cremair é uma base, né? Foi ali uma guerreira no início da minha fé. Uma mãezona espiritual que me ajudou e que me incentivou na Fundação Reviver. Eu comecei a pregar na Fundação Reviver, nos cultos de quinta-feira à tarde, lá no São Francisco. E lá me despertou um amor, um carisma com a Fundação Reviver. Ali eram poucas pessoas naquele culto, e para a honra e glória do Senhor já está o culto à noite, agora às quarta-feiras também tem culto lá no São Francisco. E muitas almas aceitando a Jesus, o trabalho está fluindo. É uma serva do Senhor, uma verdadeira mulher do Senhor que Deus tem usado muito e ainda tem muito a fazer intermédio à vida dela.
0: Amém, glória a Deus. E o tema, que maravilhoso, né, irmãos? Escutar, né, que a irmã Jô começou ali, iniciando. E tem sido uma bênção lá ao reviver na igreja ali do São Francisco, aquele grupo que está ali. E o tema, irmã, desse culto 60 mais é uma geração contando a outra geração as maravilhas de Deus.
1: Que exemplos, né, irmãos? Nós vermos os nossos irmãos de mais idade, quantas experiências, quantas vivências eles têm para nos passar, né? Que a gente aprende com eles, porque eles já tiveram várias experiências, já viram muitas coisas, que acompanharam através, né, de observar com outras pessoas ali. Então eles têm muitas coisas para nos ensinarmos. E isso faz com que a gente aprenda cada vez mais com eles. Então a pessoa idosa, ela é um professor, né? É um professor para nós, porque eles já tiveram a sua vivência. Uns tiveram boas experiências, outras tiveram não tão boas, mas que puderam superar, como que resolveram, né? Como evitar, eles podem nos aconselhar, como evitar para nós também não fazermos o mesmo, passarmos pelo mesmo, né? Então, é maravilhoso quem tem um idoso em casa, quem tem uma pessoa que já tem essa experiência, ter todo o carinho, todo o afeto, todo o amor, compartilhar ali, ouvir os conselhos. Hoje nós vemos que os nossos adolescentes, nossos jovens, até mesmo jovens, eles acham assim que a pessoa já é passada. Ah, isso já é passado, isso já não é, o meu tempo é outro. Mas para acontecer os erros, o tempo é o mesmo, né, irmã? Para você fazer coisas erradas, o mesmo tempo de antes e de agora é a mesma coisa. Então é uma forma de você não cometer aquele erro. É uma proteção, é uma alerta, né? Então é muito bom você poder ouvir o que eles têm para te aconselhar. Porque se você deparar com essa situação, você pode lembrar assim, não, mas bem que, né, a minha avó, meu avô, até mesmo meus pais, eles falaram sobre isso. Então eu não vou fazer. Porque eu tô vendo aqui, né? E já sei que não é possível. Não é uma coisa boa. Então isso faz com que você possa trilhar caminhos mais agradáveis, né?
0: Amém, glória a Deus, irmã Lúcia. E queremos convidar, né, que os filhos levem os seus avós, porque às vezes o idoso quer ir na igreja, mas já não enxerga, às vezes tem alguns com problema de visão, já tá as pernas mais fraquinhas, ele precisa que alguém leve, que alguém dê uma carona, que alguém convide. Quantas pessoas que a gente encontra que falam, irmã Jolene, eu queria ir na igreja, mas não saio sozinha à noite, preciso que alguém vá comigo, mas meu neto não quer ir, a minha neta não vai. Então, filho, filha, né, neto, neta, leve a sua avó na igreja, e tá aí uma grande oportunidade. Dia 10, esse culto 60 a mais, é o respeito, né? O respeito, e falando dentro da igreja, né, irmã Lúcia? O respeito que nós temos que ter com essa velha guarda, né? Que em oração, em jejum, levantaram a igreja do Senhor, deixaram ali seu tempo, gastaram, se desgastaram pelo amor, né? A casa de Deus, porque a igreja, ela começou com muitas pessoas. Para quem tá chegando agora, pensa que já pegou aquilo ali pronto, mas são 64 anos, né, irmã? Então essa igreja, ela veio sendo construída. Esses irmãos hoje já estão de cabelinho branco, já gastaram as suas forças, as suas energias, orando, em oração, jejum, e nós que estamos aí na metade, né, da vida adulta, os jovens que estão vindo, olhar para esses irmãos e não zombando, achando que eles não são capazes mais de fazer nada. Com os jovens está força, mas a Bíblia diz que é com os mais velhos que está a experiência, e a experiência conta muito, né? Se for para você escolher, eu pelo menos penso assim, irmã Lúcia, né? Se for para mim escolher entre um jovem médico que acabou de sair da faculdade e um que já tá há 40 anos atendendo, eu vou no que tá há 40 anos atendendo, né? Porque ele já fez tanta cirurgia, tanto processo, com certeza ele já tem uma experiência longa, né, irmã Lúcia?
1: E o novo ainda, ele vai ter que fazer o seu caminho, ele tem uma estrada inteira para caminhar. Então ele vai aos poucos ganhando aquela confiança. E como nós sabemos, né, irmã, que os nossos irmãos mais idosos, eles se dedicam na oração. Eles se firmam ali na oração. Pode ver que quem que está ali orando sem cessar ali, sempre ali na igreja, são os mais de idade. Eles se dedicam à oração pela igreja, pelas almas, pelas vidas, né? Pela sua família, pelos seus familiares. Então ali é a dedicação deles, eles vivem para oração, né? A oração ali. Então, enquanto às vezes nós não temos tempo de estar orando, tá na correria do trabalho, eles estão lá orando por nós. Nós estamos ganhando livramento, nós estamos ganhando bênção, vitórias através da oração dos nossos irmãos mais idosos, porque eles têm mais tempo, né, irmão? Porque eles, devido à sua idade, daí eles já não têm um trabalho mais com horário, e eles têm aquele tempo que eles dedicam-se a Deus, né? O encontro com Deus. Então nós somos abençoados pelos nossos irmãos mais.
0: Amém, né, irmã Lúcia?
1: Com mais idade, né?
0: E nós temos essa turminha, né? A Jô também, que é mais novinha, né, irmã? Mas nós temos essa turminha que a gente aprendeu a amar, né? Ontem eu tava conversando ali, a irmã Áurea, a irmã Zulmira, o irmão Virgílio, que diz: irmã, já tô afinando meu violãozinho, né? Vou estar lá. Irmã Glória, irmão Nivaldo. Vamos lembrando aí, irmão João Silva, né? Que tão conhecido também de meu tempo de criança, né? Dirigindo ali as igrejas e ir até a nossa casa buscar a mim, meu pai, minha mãe, para nós ir com aquela força mesmo, né? De cuidar da igreja do Senhor, sim, de não faltar nenhum dia de culto, estava ali. Então nós olhamos e sabemos que eles têm muito a contar. Quem viveu precisa contar. Por isso que é contar as maravilhas, né? Sim. O povo de Israel, eles contavam. O Senhor já ensinava os israelitas: olha, conta para os filhos. Conta que eu abri o mar, conta as maravilhas, conta o que vocês viveram no deserto, porque vai passando de geração em geração. Então nós temos que contar as maravilhas do Senhor. Vai ser no dia 10, culto 60+. A Fundação Reviver já está preparando ali uma lembrancinha. Vamos acolher os nossos irmãos idosos, nossos irmãos da melhor idade, e vai ser benção com certeza. E tem algo, irmã Jô, que nós nunca podemos esquecer. Na quinta-feira nós temos uma caixa que fica ali na frente do altar. Irmã Jô, para que mesmo que é essa caixa, irmã Jô?
2: Para nós arrecadar alimentos, irmãos. Traga o alimento, porque o Senhor tem multiplicado na vida dos necessitados. A gente recebe ali a doação com todo amor e carinho, e nós transmitimos para as outras pessoas que precisam desse alimento. Nós estamos aí com os nossos trabalhos, né? Tivemos muitos sinistros aí acontecendo nas cidades vizinhas, e nós da Fundação Reviver abraçamos a causa, fomos ali, ajuntamos os nossos alimentos, a qual nós tínhamos, e a gente distribuiu para a população, para os necessitados. E tudo é para honra e glória do Senhor. Tudo que nós fazemos é com amor e com muita alegria. Servir ao Senhor é com alegria e com prazer que nós fazemos para o Senhor. Então, irmãos, tragam todas as quintas-feiras. Temos ali a nossa caixinha ali, deixamos ali na frente. Traga o que você sentir no teu coração. 1 quilo, 2 quilos. Toda ajuda é bem-vinda. Nós ajudamos o próximo.
0: Amém, glória a Deus. E nós estamos num desafio, né, irmã Lúcia? Traz 2 quilos de alimento, um deixa para ajudar ali as doações, e o outro você leva. Nós oramos, clamamos a Deus, já volta com o alimento consagrado e não vai faltar na sua casa. Deus tem falado sobre a multiplicação, sobre o sobrar. Não faltar, não terás falta, mas vai sobrar. E eu creio, você que tem ajudado, você tem que levado, né? Você tem levado a sua doação ali na igreja. O alimento tem saído. Tem ido para a mesa de quem mais precisa. Nós temos a prova, né, irmã Lúcia? As fotos, os vídeos que são ali gravados, já para poder comprovar que o trabalho da Fundação Reviver é um trabalho sério. E estamos, vem aí as ações sociais, vem novos projetos, e nós sempre queremos estar com o nosso celeiro cheio. Você que mora longe, pode enviar através ali do endereço, pode pedir comprar num delivery aqui em algum supermercado da cidade e mandar para o endereço ali da igreja, né? Para entregar ali, Avenida Nita Garibaldi, número 100, é no Nova Rússia. Você vai mandar, vai chegar ali, nós temos uma equipe preparada para guardar, né? O alimento e assim distribuir para quem está precisando. Então nos ajude, abra sua mão, lembrando que do Senhor vem a recompensa, não é do homem, mas é do Senhor que vem a recompensa. Irmã Lúcia, vamos ouvir mais um louvor? Irmã Lúcia vai escolher agora um louvor para nós ouvir. E esse louvor nós queremos oferecer à irmã Jordânia, sempre está nos ouvindo, Miguelzinho, pastor Amadir também sempre na audiência, a irmã Karine, as crianças, o irmão Dorigon, a irmã Ana Júlia, também Deus abençoe, o irmão Júnior, as crianças, a irmã Guiomar, Deus abençoe, a irmã Lieda também, que com certeza está na audiência, a irmã Lucy com o Anderson também, sempre estão ali ouvindo, a irmã Geni e também o irmão Lorimir, que toda quinta-feira ele passa por mim e diz, irmã Jô, que ele comprou um radinho só para ouvir, né? Para ouvir o programa da Reviver. Então, nós estamos felizes com esses irmãos que estão sempre aí na audiência.
1: Também nós temos a irmã Raquel, a família dela lá, né? Estão ali atentos ao programa. E a nossa irmã Cris mandou a mensagem também, que estou no mercado, mas estou ouvindo a programação. Então, que bom, né, irmãos? Estão ligadinhos aí na programação da Fundação Reviver. E antes de nós ouvirmos, também, irmãos, nós estamos muito alegres, porque a irmã contou que foi para Jaguaraíva, saiu e está vendo o crescimento da obra da Fundação Reviver nessas cidades também. O empenho dessas irmãs, que maravilha, irmãs. Parabéns para vocês. E também parabéns para o nosso bairro do Santa Bárbara, irmã, o qual foi implantado também a Fundação Reviver ali na Igreja do Santa Bárbara na semana, né, que passou já.
0: Irmã Marinês, né, irmãos?
1: Isso, a irmã Marinês ali. Tenho certeza que estão aí ouvindo também a nossa programação, como as demais irmãs lá
0: Gralha
1: no Panamá.
0: Gralha Azul também, irmã Lúcia. Gralha Azul, hoje, quarta-feira, começou o culto da Fundação Reviver lá no Gralha Azul. Nossa, com a irmã Nair.
1: Sejam bem-vindas, irmãs. É um prazer nós sabermos que vocês estão aí dando as mãos para, junto, né, nós levarmos essa obra em frente, né? Nós temos aí o Vila Romana, Jardim Paraíso,
0: Panamá.
1: Demais, o Panamá, né? E com certeza
0: Coronel Cláudio também.
1: Coronel Cláudio. Isso. Então, irmãs, lá o Los Angeles.
0: Mandenise, lá no Los Angeles.
1: Isso. Então, olha, sejam bem-vindos. Tenho certeza que logo Ipiranga vai anunciar aí que tá, que estão no projeto, Guaragi.
0: E que nos procurem, né, irmã Lúcia?
1: Isso,
0: que nos procurem.
1: Estamos aí à disposição.
0: Os voluntários para dar as instruções, né?
1: Exatamente. Entra em contato conosco aí, nós vamos conversando, né? E vamos orientando como que é o processo. E vamos ouvir aí mais um hino, né, oferecido também a todos os amados ouvintes. Você que está ouvindo agora, iniciou agora a programação, a ouvir a programação, também receba esse hino para o teu elevo espiritual.
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0: Isso, nós vamos agora, acabamos de ouvir esse louvor bonito, e nós vamos agora uma palavra aqui com a irmã Jô para deixar no coração de cada um dos nossos ouvintes.
1: A palavra do Senhor se encontra em Salmo 102. Senhor, ouve a minha oração e chegue a ti o meu clamor. Amém? Então, irmãos, vamos orar ao Senhor, né? A oração é a chave da nossa vitória. Vem aqui, né, falar para os irmãos, né?
0: Que o clamor, né, irmã Jo, é a chave que abre a porta do céu, né? Nós clamamos, nós intercedemos e a bênção do Senhor acontece. Então, aquele que clama, ele recebe vitória. Clama a mim, responder-te-ei, anunciar-te-ei coisas grandes e firmes que não sabe. Vamos orar. Irmã Lúcia estará agora fazendo a sua oração. Ouvinte, você que está doente, enfermo, receba a tua cura em nome de Jesus. Você que está sentindo opressão maligna, que essa opressão seja repreendida pelo poder que há no nome santo de Jesus.
2: Senhor, meu Deus, neste momento nós estamos aqui apresentando a ti, Senhor, este amado ouvinte que está aí ouvindo esta programação, esteve conosco para ouvir a tua palavra, para ouvir a tua voz. Ela que está aí com o seu coração aberto, está ali de joelhos dobrado, talvez ali numa cama, onde quer que ela esteja, ela está com o seu pensamento pedindo, clamando para que o Senhor venha visitá-la, para que o Senhor venha tomar, Senhor Jesus, essa causa que para ela é impossível, mas para o Senhor não é. Senhor, meu Deus e meu Pai, nós entregamos, Senhor, os amados ouvintes, as famílias em tuas mãos. Nós apresentamos, Senhor Jesus, toda a membresia, o Senhor, os membros, aqueles que têm, Senhor Jesus, ali sentido, Senhor, a tua palavra, que tem se dedicado à tua palavra, Senhor, aos novos convertidos, a todos aqueles, Senhor Jesus, que necessitam do teu socorro, nós apresentamos nas tuas mãos, para que o Senhor venha, Senhor, solucionar essas causas, para que o Senhor venha curar, para que o Senhor venha libertar, Senhor, se essa pessoa que ouviu a programação, que ouviu, Senhor Jesus, aí o louvor, e que sentiu a visita do Espírito Santo e deseja aceitar o Senhor, que o Senhor venha recebê-la, Senhor, em sua, que a sua bênção venha chegar até ela, que o Senhor venha, Pai, receber, Senhor Jesus, a alma dela, para que ela possa servir-te a ti, Senhor, como único Salvador da sua vida. Senhor, meu Deus e meu Pai, nós entregamos, Senhor Jesus, esta programação em tuas mãos. Nós entregamos, Senhor, o culto da Fundação Reviver, os cultos que são realizados, Senhor, em cada congregação, em cada igreja, Senhor, do seu ministério da Igreja Pentecostal Deus e Amor. Muito obrigado, Senhor, por mais esta oportunidade. É o que nós te pedimos, certo da tua resposta. Amém, Jesus.
0: Amados ouvintes, estamos chegando ao final de mais um Informativo Reviver. Deus abençoe a todos os irmãos que estiveram conosco até esse exato momento. Hoje, na apresentação do mesmo, esteve as suas irmãs em Cristo, a irmã
3: Luciane,
0: também a irmã Gerlene Jensen e a nossa querida irmã
2: Lúcia Batista.
0: E também nos trabalhos técnicos, o nosso irmão em Cristo, Emanuel Batista. Deus abençoe a todos os ouvintes. Nos encontramos amanhã naquele grande culto, na quinta-feira da multiplicação. Aguardamos vocês com muito amor, com muito carinho, e prometemos voltar na próxima quarta-feira. Mas durante a semana ainda temos programa amanhã, programa Voz da Libertação. No domingo também teremos o programa, mas o Informativo Reviver volta quarta-feira, por esse mesmo horário, por essa mesma emissora. Que Deus abençoe a todos vocês. Fiquem na doce paz do Senhor Jesus.

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0: juntamente com o nosso irmão presbítero, irmão Valcir, nas dependências aqui da rádio, da emissora, da Antena Sul FM, e nós vamos com todos vocês até às 11 horas, né? 23 horas, trazendo o melhor de Deus para sua vida, para sua casa e também para toda a sua família. Que a graça de Deus e que o amor de Jesus e que as ricas consolações do Espírito Santo possa alcançar o teu coração aí nesta noite de quarta-feira, quarta-feira aí de alegria, quarta-feira de vitória e quarta-feira aí da manifestação da glória de Deus. E nós temos dentro dessa programação o objetivo de injetar esperança, falar do amor de Deus, da palavra que liberta, palavra que cura, palavra que transmite esperança, né, no coração de todo aquele que crê. Disse Paulo que o evangelho é o poder de Deus para todo aquele que crê. E se você crê, a Bíblia fala que tudo é possível para aquele que crê. Que Deus possa te abençoar de uma forma muito especial. Fique conosco até às 23 horas, que tem muita coisa boa aí dentro desta programação, nesta noite de vitória na presença de Deus. A paz do Senhor Jesus, presbítero irmão Valci.
1: A paz do Senhor, pastor Cláudio, a paz do Senhor, todos amados ouvintes da congregação Despertai.
0: Está aí o servo de Deus, tivemos ali juntamente com os irmãos na congregação do Nova Rússia. E foi um culto muito maravilhoso, Nova Rússia não, no Jardim Ouro Verde. Jardim Ouro Verde, tivemos com os irmãos ali nesta noite, aonde Deus, né, teve misericórdia de nós, falou conosco poderosamente através da sua palavra, um número bastante expressivo de irmãos ali adorando a Deus, apresentando a Deus seu louvor, e agora nós estamos aí com vocês comunicando, falando também dessa mesma palavra, palavra que traz esperança e refrigério para nossa alma. As igrejas Pentecostal de Jesus Cristo, a nossa sede fica aqui já bem próximo do centro, na rua General Carlos Cavalcante, 1845, aqui no bairro do Varanas, aonde nós temos cultos ali também toda terça-feira, a partir das 19 horas, temos ali aquele propósito de oração juntamente com as irmãs do grupo Alfa. Toda terça-feira, ali os irmãos estão uma hora de joelho dobrado, clamando ao Senhor, buscando a presença de Deus. E você também pode fazer parte desta obra, você pode aí estar também participando de um dos cultos que acontece na nossa sede regional em Ponta Grossa. E também você pode estar na quinta-feira nós temos ali grandes propósitos diante do Senhor, onde Deus tem nos abençoado de uma forma muito especial também. Nós temos às 14h30 da tarde, toda sexta-feira também, os trabalhos ali a partir das 14h30. Temos também aos domingos ali a partir das 19 horas, culto com a família, culto onde a igreja está ali de portas abertas para receber você e também toda a sua família. Então convidamos você para estar conosco aí para participar das bênçãos do Senhor Jesus. E a obra de Deus, ela prossegue, né, presbítero irmão Valcir? A obra de Deus, ela não para, né? Sabemos aí, a Bíblia fala que 1.000 cairão do nosso lado, 10.000 da nossa direita, mas a obra de Deus, ela prossegue avante, o nome do Senhor sempre vai sendo glorificado.

É verdadeiramente, pastor Claudemir, como esta noite, nós tivemos ali no Ouro Verde um culto tão abençoado, tão maravilhoso, que Deus realizou um milagre. Deus usou o pastor Claudemir ali numa palavra tão gloriosa que falou conosco. E eu tenho certeza, pastor, que os irmãos, a gente convida eles para fazer presente esses cultos tão lindo, tão precioso que Deus tem realizado nas igrejas. A gente vê coisas, milagres acontecendo, coisas que a gente naturalmente na vida a gente não consegue fazer. Mas eu tenho plena certeza, pastor, que com essas pessoas que estão aí ouvindo, talvez enganada, talvez de uma maneira que já não tem mais condições, nós convidamos você, parando nesses cultos tão lindo, como a quinta-feira na sede, aonde está ali um grupo de obreiro,

0: de obreiras, de membresia da igreja. E eu creio, pastor Claudemir, que os milagres vão ser tão glorioso, tão maravilhoso as pessoas que ali comparecer. Porque eu tenho fé que quando a gente se esforça, Deus também do alto céu derrama sobre nós aquilo que nós buscamos, aquilo que nós precisamos. Só que tem que ter um agir da nossa vida também. Tem que ter um agir de nós. Se nós não agir, não tem como Deus agir. Então eu digo a você, compareça numa dessas igrejas, desses cultos que são realizados na Igreja Pentecostal de Jesus Cristo, que eu tenho fé, eu tenho certeza que Deus vai manifestar. Deus vai manifestar o seu poder, a sua glória sobre a tua vida, sobre a tua casa. Porque eu tenho certeza, pastor, que Deus, ele está pronto para ouvir.
1: Com certeza, presbítero irmão Valcir, ouvintes da programação Despertar, e nós observamos que nós temos que ter essa iniciativa, né? Nós precisamos fazer a nossa parte, precisamos tomar diante de Deus, né, a iniciativa, né? Muitas vezes ter ali a nossa, diante do Senhor, a nossa prontidão em sair da nossa zona de conforto e buscar o Senhor, né? Buscar o Senhor, a Bíblia mesmo fala que é para nós buscar o Senhor enquanto se pode achar, né? Muitas vezes nós estamos esperando o quê? O que que estamos esperando para buscar o Senhor? Que tempo da sua vida você está aguardando para você se levantar e buscar o Senhor? O que que você está esperando mais acontecer na sua vida? Muitas vezes para que você possa acordar e se despertar, porque a gente observa assim, presbítero irmão Valcir, que nós estamos vivendo um período onde muitas pessoas estão vivendo angustiadas, vivendo oprimidas, e pessoas que fazem parte até de um sistema religioso, faz parte de uma denominação, faz parte ali de uma religião, né? São pessoas que talvez tenha até um conhecimento básico das escrituras sagradas, mas são pessoas vazias, porque a gente observa que a religião, ela não tem como satisfazer aquilo que a sua alma precisa. Então a alma do ser humano precisa do quê? Ele precisa daquilo que é espiritual. Quando nós realmente, a palavra do Senhor, ela é pregada através da unção de Deus, através da unção do Espírito de Deus, há uma diferença, né? A própria palavra de Deus, quando ela é transmitida, quando uma pessoa está cheia da graça de Deus, quando nós observamos, presbítero irmão Valcir, na Bíblia, quantos homens de Deus, né, que eles pregaram inspirado por Deus, como Pedro, quando a Bíblia diz que a primeira pregação dele, mais de 3.000 almas se converteram. O que que tinha nessa mensagem? Né? Qual era o segredo? Né? Qual que era ali, né, o que tinha de tão importante que fazia com que o pecador, ele pudesse ali, né, se converter, chegar até Pedro e dizer assim: ei, varões, o que faremos para poder ser salvo? O que faremos também para poder fazer parte aí desse povo? Por quê? Porque a mensagem que eles pregavam era uma mensagem que não era uma falácia humana, não era apenas ali uma retórica, uma mensagem copiada, mas era algo que eles viviam, a transformação de Deus na vida deles. E isso é o efeito realmente que transfere para o pecador e que dá para o pecador um sentimento de que algo novo pode acontecer na sua vida. Porque quando as coisas são vazias, quando você até fala de Deus, mas você está falando ali porque você aprendeu a falar, está copiando alguém, muitas vezes o pecador vem, ouve e de repente ele continua vazio da mesma forma. Mas quando a pessoa realmente é dirigida pelo Espírito de Deus, e o interessante, presbítero Valci, que as pessoas hoje nos dias atuais, eles estão querendo ver isso, né? Querendo realmente ouvir algo que isso venha mexer no âmago da sua alma. Então nós observamos assim que Deus, ele continua levantando, né, o seu povo, levantando a sua igreja, aí muitas vezes para poder transmitir aquilo que tem recebido da parte de Deus. E você não pode ficar de fora, você tem que estar conosco aí para você receber a palavra de Deus, nem você receber a oração. E você que está aí talvez atribulado, esperando, não sei o que que você aguarda tanto, mas você se encontra atribulado, angustiado, oprimido, mas o Senhor ele tem para você alívio para a tua alma. Então você precisa o quê? Se desprender. Agora tem pessoas que muitas vezes ele não se desprende. Ele vem, mas ele vem inseguro. Ele vem muitas vezes, mas ele não vem com toda a fé no seu coração. Quando você vem com toda a fé no seu coração, Deus pode movimentar as águas e operar um grande milagre na sua vida. Então, não deixe de estar conosco. Vem estar conosco na nossa sede regional em Ponta Grossa, também nas congregações do campo. Temos congregações aí na região do Nova Rússia, onde, queridos, nós estamos tendo ali uns cultos de terça-feira. Pensa que tremendo que tá. Tá muito bom os trabalhos ali nas terça-feira no Nova Rússia, aonde nós ontem, praticamente, nós estávamos ali com a igreja cheia, às 14h30 ali, né? Muitos visitantes. Na terça-feira passada, presbítero Valci, nós tivemos a alegria de apresentar uma criança. E nessa terça-feira agora apresentei mais outra criança, né? No culto da terça-feira à tarde, né? Os pais ali, pessoas católicas, pessoas que não são evangélicos, mas ali receberam a instrução e viu que é desta forma que procede, levou ali as crianças para serem apresentadas. Então nós observamos assim, você que tem essa oportunidade, congregação do Nova Rússia aqui, é muito fácil você chegar ali, até o presbítero Valci vai passar aí para os irmãos, né, o endereço ali, né, o nome da rua, o número da rua também. Então toda terça-feira eu estou aí com os irmãos, pregando a palavra de Deus, orando através dos dons do Espírito Santo. Toda terça-feira nós estamos aí, como diz, ali incumbido, né? Juntamente com o Diácono Mazílio, que tem sido um grande companheiro, que tem nos ajudado. Toda terça-feira tá ali, né? Faça chuva, faça sol, tá ali o companheiro lutando por aquele trabalho também. E nós vemos assim que, graças a Deus, nós temos visto o resultado para a glória de Deus. Mas falta você, né? Falta você também. E nós temos também convidado o povo para estar conosco ali nas quarta-feira. Também toda quarta-feira às 19 horas e também na sexta-feira também às 19 horas e no domingo às 9 horas da manhã eu estou aí com os irmãos na congregação do Nova Rússia ali transmitindo o ensinamento da palavra de Deus, porque nós precisamos conhecer um pouquinho mais a Deus. A Bíblia fala que é para nós conhecer e prosseguir em conhecer o Senhor, porque muitas vezes erramos porque não conhecemos as escrituras e nem o poder de Deus. Mas você é o nosso convidado especial para estar ali conosco recebendo as bênçãos do Senhor Jesus.
0: E eu já convido a todos. Então, nossa igreja Pentecostal Jesus Cristo está ali na Rua Teixeira de Freitas, número 29, ao lado do terminal da Nova Rússia. Culto às quarta-feira, a partir das 19 horas, sexta-feira também, e às terça-feira, às 14h30. Eu convido a todos vocês para se fazer presente ali, num desses cultos. Também temos culto ali na, aonde nós tivemos essa noite, pastor pregando, orando, e Deus abençoando ali, no Ouro Verde, pastor, no Ouro Verde, aonde esse culto essa noite foi tão lindo, que está na rua Traquito 315, e nesta sexta-feira, eu já quero convidar todos os amados irmãos, para ter um culto especial ali, com o presbítero José Nelson, vindo ali da cidade de Castro, pregando a palavra de Deus, orando através dos dons do Espírito Santo. E eu convido a todos os amados ouvintes para se fazer presente na sexta-feira. Vai ser uma sexta-feira de bênção, de vitória, ali na rua Traquito 315, ali no Ouro Verde. Eu convido a todos. Vamos estar ali junto com o servo de Deus, apoiando também, ajudando. Vamos estar ali, eu creio que todos que se chegar ali vai ser abençoado pelas mãos de Deus, pastor.
1: Com certeza, presbítero irmão Valci, né? Deus tem bênçãos ali, região do Ouro Verde, um culto maravilhoso hoje à noite. Sexta-feira não vai ser diferente, com a presença aí do servo de Deus, presbítero irmão José Nelson, que vai vir de Castro para pregar a palavra de Deus, orar por todos também. E com certeza será uma festa. Diácono Jorge, de responsável por aquela congregação, convida a todos para se fazer presente, para receber ali a oração, a unção com óleo, e com certeza Deus é poderoso para fazer um grande milagre. Também o povo de Deus que está nos ouvindo na colônia Witmarsum, toda segunda-feira, nós estamos aí com os irmãos, ali a nossa irmã Val, irmão Fabiano, irmão Marcelo, ali toda a família, povo querido da região da colônia, que estão também sempre que podem acompanhando a programação. Temos os queridos irmãos lá na região de Imbituva também. Tá lá o nosso companheiro irmão Jorge, a nossa irmã Jussara, a irmã Lore também sempre acompanhando a programação. Deus abençoe. Todos os sábados nós estamos ali a partir das 15 horas pregando a palavra, orando pelos irmãos, e Deus tem abençoado os irmãos, tem ido um povo ali para ouvir a palavra, né? Às tardes ali, Deus tem colocado as suas mãos, e com certeza Deus tem muito o que fazer na região de Imbituva também. Também quero lembrar o povo de Deus, né, que estão lá na região de Irati, está lá o presbítero irmão José Gerson, fazendo a obra de Deus também, lutando por aquele trabalho, né? Nós tivemos ali na sexta-feira, olha, foi tremendo, ouvintes, foi tremendo, sexta-feira, nós tivemos ali juntamente com o presbítero irmão Frauzino, rapaz, que coisa linda, que coisa gloriosa, né? O povo da cidade de Irati, pensa num povo animado, tá lá o presbítero José, a família, os irmãos, um culto muito maravilhoso, a igreja lotada, e foi um culto muito especial também na sexta-feira. Então os irmãos estão aí lutando pela causa do Senhor, e os trabalhos ali é toda quarta, sexta e domingo às 19 horas, na região ali também de Irati, que é a Rua das Camélias 73, ali na região de Irati. Então os irmãos aí, todos convidados para receber a bênção de Deus também. Também o povo de Deus que está ligadinho na programação da região aqui de Carambeí, onde está o nosso companheiro diácono irmão Ezequiel, ali esteve conosco ali nesta noite também, adorando a Deus juntamente com a sua esposa. Que Deus continue abençoando grandemente aí os irmãos da cidade também de Carambeí, os cultos ali todos os sábados, aonde tem um grupo de pessoas ali, quem sabe futuramente, né? Nós teremos mais um culto ali durante a semana, porque tem um povo ali que está ali animado, desejoso de servir a Deus conosco, e com certeza eu creio que Deus vai preparar mais um dia da semana para nós ali colocarmos cultos ali também, e com certeza o nome do Senhor sendo glorificado. Também o povo de Deus que está na região ali é de Palmeira, povo de Palmeira, olha, ontem também nós tivemos ali juntamente com o presbítero irmão, meu Deus, irmão Everton, estivemos com ele ontem ali também, foi um culto muito maravilhoso, a igreja ali praticamente lotada também, muita gente, e que Deus abençoe grandemente. Os irmãos estão recebendo o povo ali, estão na expectativa também da construção, né? Da construção ali praticamente já vai ser colocado, né? Ali as colunas, já vai ser dado, né, início à pedra fundamental da construção ali de Palmeira, e vai ser, como diz, vai ser lindo demais aquele trabalho para a glória de Deus. E ali tem culto toda terça-feira, o culto também ali também é na quinta-feira às 19 horas, e aos domingos também está lá os irmãos lutando por aquele trabalho, e que Deus venha abençoar de uma forma muito especial. Também temos aí as congregações de todo o campo, os irmãos também do Erval Fraqueza, aonde estão sempre ligadinho, o diácono irmão Amarildo, a sua esposa irmã Maria, está lá a irmã Maria Rosa, também o irmão Jorge, está lá esse povo querido da região também do Erval Fraqueza, e ali o trabalho prossegue toda quinta-feira e aos sábados a partir das 19 horas. Deus abençoe grandemente esses queridos e amados irmãos na região também do Erval Fraqueza, que estão aí lutando pela causa do Senhor, e Deus, ele sempre, ele observa, né, o esforço, né? Quando a gente se esforça para poder fazer o que é certo, talvez, né, tem pessoas agora se esforçando, né, se esforçando, mas muitas vezes a pessoa está na cegueira. Quantas pessoas, presbítero Valcir, ele faz votos, faz promessa, porque ele está na cegueira, ele está cego. Mas eu vejo assim que Deus, quando vê o esforço da pessoa, Deus, ele é poderoso para abrir seus olhos. Você sabia disso? Deus pode abrir seus olhos, porque Deus vê o desejo que você tem de servir a Deus de verdade. Nem muitas vezes ali você está num ambiente onde as pessoas ali não valorizam realmente a tua alma, Talvez você está num ambiente onde você está ali vivendo um evangelho que é um outro evangelho, mas eu quero dizer que um dia Deus vai abrir seus olhos. Deus não vai deixar você morrer na escuridão, como ele não permitiu Cornélio.

Cornélio era um religioso, ele olhando para ele, se perguntasse para ele, ele ia dizer: claro que eu tenho Deus, eu sou crente, eu sou servo de Deus, mas ele ainda não conhecia Deus na sua totalidade. Eu quero dizer para alguém que está me ouvindo agora: Deus vai abrir seus olhos. Deus vai abrir seus olhos para você ver que o evangelho não é isso que você está vivendo. Deus, ele há de clarear sua mente e você entender realmente o que é servir a Deus. O que é servir a Deus? Porque muitas pessoas estão aí, né, frequentam uma religião, frequentam uma igreja, mas você está vivendo na escuridão. Mas Deus há de abrir seus olhos e com certeza o nome do Senhor, ele vai ser glorificado na tua vida, tá bom? Que Deus abençoe sua vida. Nós vamos ouvir um belíssimo louvor. Daqui a pouquinho voltaremos já também com mais informações da obra de Deus. Voltaremos também aí já com o momento da palavra e queremos orar por você e com você aí dentro desta programação, em nome do Senhor Jesus.

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1: Muito bem, queridos e amados irmãos, são 22:29. Estamos aqui com a programação Despertai, transmitindo aí o melhor de Deus para sua vida, para sua casa e também para toda a sua família. Não tem coisa melhor do que a gente falar, né, do amor de Deus, falar da palavra de Deus, palavra que um dia mudou a nossa história, né? A palavra de Deus um dia transformou a nossa trajetória. Deus nos deu um novo sentido para a vida quando Cristo entrou em nós, quando Cristo fez habitação, né? Faz, né? Desde quando aceitamos a fé, Cristo entrou na nossa vida, mudou completamente a nossa história, e por isso nós estamos alegres, né? Como diz a palavra de Deus, grandes coisas fez o Senhor por nós, e por isso nós estamos alegres, né? É o que diz a palavra de Deus. Estamos felizes porque éramos ali aquela pessoa que andava sem destino, né? Não tinha razão de viver, não tinha esperança, não tinha paz. A Bíblia diz que andávamos sem Deus no mundo, né? Sem Deus no mundo. Imagina, queridos, uma pessoa viver sem a presença de Deus. É coisa triste demais, mas quando recebemos Jesus na nossa vida, Deus mudou a nossa história e nós estamos aí felizes, né, presbítero irmão Valci, por ter recebido essa graça de Deus, hein?
2: É verdade, pastor. Estamos felizes, estamos alegres, porque Deus nos recebeu, Deus nos deu a graça e com muita fé nós estamos no Senhor Jesus. Também a nossa irmã Margarida ali de Itaiacoca, junto com o irmão Versi, também estão lá na sintonia, pastor, ouvindo a programação Despertar. Nosso irmão Vilmar também está lá na sintonia. Que Deus abençoe cada um que está nos ouvindo nesta noite maravilhosa.
1: Graças a Deus, nós temos uma audiência muito grande, o povo de Deus também aqui de Ponta Grossa, né? Está aí muitos irmãos, talvez não vamos falar o nome aqui para não cometer nenhum equívoco, mas nós temos aí muita gente que está nos ouvindo. A minha esposa, a irmã Silmara, está lá no pé do celular ouvindo também a programação. Que Deus abençoe grandemente a Débora, a Esther, toda a minha família, né? Que esses eu posso falar que, né, não vai ter problema depois, mas muita gente está ouvindo a programação. Que Deus continue abençoando. Nós temos ali, nem vou falar, porque senão a gente começa a falar, daí os irmãos, aquele que a gente não citar, fala, o pastor não citou meu nome, né? Mas nós temos aí muita gente que depois nos procura, diz, nós estamos lá ligadinho na programação, né? Nós estamos lá acompanhando a programação, muita gente de Ponta Grossa. Nós temos lá o presbítero irmão Marcos, lá na região de Campinas, ali, né? Região lá de Limeira, está acompanhando. O presbítero irmão Marcos é como diz assim, um grande guerreiro, um grande amigo, irmão. Que Deus abençoe presbítero irmão Marcos, peguemos uma amizade muito grande e o servo de Deus sempre está aí acompanhando. Temos ali vários irmãos ali daquela região que também recebe, né? Já tem ali abaixado o link, né? Daqui da Antena Sul, já tem ali, sempre que chega o horário, estão também ouvindo a programação. Que Deus abençoe de uma forma muito especial a todo o povo de Deus aí que está sintonizado na programação. Queridos, eu quero aqui juntamente com todos vocês estar meditando um texto da palavra de Deus. E daqui a pouquinho também nós estaremos orando por você, orando pela sua casa. Esse texto da palavra de Deus está no livro de Salmos, Salmo de número 113. Salmos, ele é um livro, né, que a gente observa assim, ele é o inário de Israel. O Salmo não é, como a gente dizendo assim, um livro como os outros livros da Bíblia, né? O Salmo, ele é o inário de Israel. Então, nós aqui no Brasil, nós cantamos, né? Nós lemos, né, o livro do Salmo, mas em Israel as pessoas cantam, né? Então, Salmo não tem, ele não tem capítulos, mas sim ele tem versos, né? Tem os seus versos. E o Salmo de número 113, no verso de número 6, o salmista, ele expressa, né, a sua gratidão a Deus. Ele diz: quem é como o Senhor nosso Deus, que habita nas alturas, né? Ele fazendo uma pergunta: quem é como o nosso Deus que habita nas alturas, ao qual se inclina para ver o que está nos céus e também na terra? E ele levanta o pobre do pó e do monturo levanta o necessitado para o fazer assentar com os príncipes, mesmo com os príncipes do seu povo. Faz com que a mulher estéril habite em casa e seja alegre mãe de filhos. Louvai ao Senhor. Queridos, nós estamos aqui diante desta citação bíblica, desse cântico lindo aqui que o salmista ele expressa, dizendo que Deus, né, não há alguém semelhante ao nosso Deus, não existe alguém semelhante a um Deus tão pleno, um Deus tão perfeito na sua magnitude, na sua glória, na sua onisciência, na sua onipresença, na sua onipotência. Não existe um Deus semelhante a esse Deus, né? Um Deus que a gente observa assim, que ele tem, né, o seu olhar sobre aquele que muitas vezes assim, ele tem o coração quebrantado. O olhar de Deus está sobre aquele que tem o seu coração humilde, né? O olhar de Deus está sobre aquele que muitas vezes olha para a sua condição. Alguém observa que essa pessoa não tem ali talvez nenhum requisito humano que talvez alguém possa desejar. Nós observamos ali quando Paulo ele expressa ali 1 Coríntios capítulo 1 verso de número 25 ali em diante, quando ele fala, né, que Deus escolhe as coisas loucas desse mundo, Deus escolhe as coisas pequenas, Deus escolhe as coisas desprezíveis, Deus escolhe as coisas que não são para confundir aquelas que são. Por quê? Porque Deus, ele gosta, né, de ver a humildade, de ver a pureza, de ver a simplicidade. Então nós observamos assim que Deus, quando vê essas características na vida de uma pessoa, Deus se encanta. Porque Deus ele é poderoso em toda a sua formosura, em toda a sua magnitude, mas ele gosta das coisas simples, ele gosta das coisas puras, das coisas verdadeiras. Então nós observamos assim que o nosso Deus, né, é aquele que escolhe as coisas que não são para confundir as que são. Porque se nós olhar para nós, presbítero irmão Valci, nós vai observar que nós éramos uma dessas pessoas, uma pessoa desprezada, uma pessoa que não tinha aspecto, né? Não tinha assim uma aparência que alguém o deseje, né? Nós não tínhamos assim talvez nem conhecimento humano, apenas o básico só para sobreviver mesmo, né? Não tem faculdade, não tem assim na sua casa os canudos lá colocado na sua estante, não tem diplomas pendurado na parede. Alguém olha e diz assim: rapaz, mas o que que você tem de bom para ofertar, né? É como disse lá Natanael quando olhou para Filipe, falou assim: será que vem alguma coisa boa lá de Nazaré? Nazaré não tem nem no mapa, né? Nazaré é uma cidade que ninguém conhece, só mora prostituta, só mora ladrão, uma terra de ninguém. Será que pode vir coisa boa de lá? Porque a gente observa, querido, que o homem, ele está observando o aspecto exterior do seu próximo, mas Deus olha, né, o interior, Deus olha lá dentro, a pureza, a simplicidade. Talvez a pessoa não tenha aquele conhecimento ali, né? Ali talvez que precisaria para que ele pudesse crescer, desenvolver, seja na área profissional, seja na área espiritual, seja na área financeira. A pessoa não

0: tem muito, muitas vezes, o que dar. Mas de repente Deus olha e se apaixona por aquela pessoa, Deus olha e vê a pureza, Deus vê a simplicidade, Deus vê a humildade daquela pessoa, o esforço daquela pessoa, como ele viu Davi, e aí de repente a porta se abre, né? Deus vai lá e manda chamar, e aí Deus vai lá e levanta, olha o texto que nós lemos, levanta o pobre do monturo. Levanta o pobre do monturo e levanta e faz ele se assentar entre os príncipes do seu povo. Irmão, que Deus é esse? Que Deus é esse para fazer com que o que está lá no monturo, o que está lá no lixo, né? Tá lá na, né, alguém dizer assim: meu Deus, eu vi o fulano catando lixo, eu vi o fulano, né, lá revirando o lixo. Irmão, quando se fala, usa essa expressão, irmão, é o pior degrau da vida de um ser humano, é você viver no lixo, é você viver no monturo, aquele monturo de lixo. Aqui Deus está dizendo que ele está dizendo assim: eu pego o homem do pior estágio da sua vida, eu pego o homem da pior situação que ele se encontra, e eu faço ele se assentar. Eu faço. Aqui não está dizendo que não é a força dessa pessoa, não é a disposição. Ele está dizendo: eu faço ele se assentar. Irmão, e agindo Deus, presbítero Valci, será que tem como impedir?
1: Não existe, né, pastor?
0: Não tem como, né?
1: Tem.
0: Impedir o agir de Deus, porque, ah não, Deus quer fazer, mas tem alguém barrando. Será que tem alguém que barra, presbítero Valci?
1: Não existe, não tem. Eu tenho fé, pastor, que não tem. Quando Deus quer agir, quando Deus quer trabalhar na vida de uma pessoa, não tem quem possa impedir, não tem quem possa segurar.
0: Aleluia.
1: Porque daí é um plano que Deus tem. Como nós outrora, ninguém dava nada, ninguém, não tinha serventia talvez para nada, mas um dia Deus achou, um dia Deus nos levantou do pó, aonde nós estávamos lá no pó, estamos aqui na presença de Deus. Talvez, pastor, nós estamos falando com pessoa dessa maneira, que tem pessoa que olha para eles, não dão uma serventia, não dão nada, dão nota zero. Mas eu digo uma coisa: e quando a pessoa se chegar a Deus, quando a pessoa se chegar ao Senhor Jesus, a história muda, pastor. Tudo muda na vida da gente. Os tempos passam, vai mudando, mas quando a gente entra na presença de Deus, ela muda de minuto para minuto, de segundo para segundo. Então eu digo a você: não olhe para ninguém, não olhe nem para a esquerda, nem para a direita, para as pessoas que não dá nada, mas olhe somente para o Senhor, olhe somente para Deus. O nosso Deus, ele pode te levantar do pó, pode te levantar do lixo, do monturo, mas eu digo uma coisa: Deus ainda tem um plano na tua vida, Deus ainda pode fazer alguma coisa na tua vida, aquilo que você não espera, aquilo que você talvez nem pensa. Mas Deus pode fazer algo, pastor, na vida das pessoas, como fez na nossa, que a gente não esperava, que a gente nem pensava nisso, mas Deus nos deu a mão. Só que tem uma coisa: a gente tem que dar um passo para o Senhor também. Nós temos que dar um passo para Deus. Se você der um passo para Deus, Deus vai te tirar aonde você está, na droga, no vício, em coisa semelhança aí que a gente não deve falar, mas Deus te tira. Deus te levanta, Deus te renova, Deus tira você dessa carcaça velha e coloca você numa carcaça nova, um homem novo, uma mulher nova, cheio da presença de Deus, cheio da graça de Deus. Ó, pastor, Deus tem a obra para fazer na vida desse povo.
0: Com certeza, presbítero irmão Valcírio, a gente fica pensando assim, tem gente que ele até expressa, né? Ele diz assim: não, tem alguém querendo me barrar, tem alguém querendo me impedir de crescer, tem alguém me impedindo de naufragar, né? De voar alto, tem alguém me impedindo. Queridos, eu quero dizer que se Deus, como disse Josué e Caleb, se Deus se agradar de nós, né? Irmão, não tem canto, não tem alguém puxar tapete, alguém querer muitas vezes bloquear o teu crescimento, querer, não, se você realmente tá na presença de Deus, buscando ao Senhor, existe a fase do tempo, né? O tempo de Deus não é o seu tempo. Quando você realmente está na presença do Senhor, agindo Deus, ninguém,

Ninguém pode impedir. A não ser que você ache que o teu Deus é um Deus, né, que não tenha força para te livrar, não tenha capacidade nem poder para te livrar, talvez dessa língua, né, mentirosa que se levanta contra você dentro da empresa, ou até dentro de uma igreja. Você pensa que o teu Deus não tem poder para te livrar, mas muitas vezes, o porquê que Deus não livra? Deus quer, querido, muitas vezes livrar você, mas é na luta, é na prova. E por isso eu quero dizer para você nesta noite que Deus ainda continua fazendo, levantando o pobre do pó, né? E do monturo levantando o necessitado, né? Aquele que tá lá não tem nada, meu Deus, estou numa situação difícil, e Deus vai lá e levanta. Esse mesmo Deus é que nós estamos aqui para falar para você, e diz assim que a mulher estéril, ele faz que ela habite e seja mãe de filhos, né? Ela seja uma mãe alegre, não a mãe decepcionada pela atitude do filho. Não, quando você realmente é levantado por Deus, quando realmente o que vem na tua mão é Deus que coloca, você vai se alegrar com aquilo que Deus te deu. Você não vai, muitas vezes, não, Deus me deu, mas eu estou passando luta com aquilo que Deus me deu. Se foi Deus que te deu, né, se não foi a sua busca desenfreada que te fez alcançar isso, né, se foi Deus realmente que te deu, você vai ser uma mãe alegre, você vai ser um funcionário alegre. Não, foi Deus que me abriu a porta, foi Deus que falou e abriu, então eu vou ter alegria em trabalhar naquele lugar. Vai ter luta, mas eu vou sentir paz dentro daquele ambiente. Porque quando é Deus que faz, uma das coisas que acompanham a promessa de Deus é a alegria, é a paz, né? É a tranquilidade, é a esperança. Então são coisas que acompanham aquilo que Deus, ele tem para proporcionar na sua vida. Então eu digo para você, querido, que Deus, ele é especialista em fazer, como o presbítero Valci, ele comentando aqui, né? Talvez você se encontre numa situação, né? Talvez está na pior fase de um ser humano, né? Tá lá numa masmorra, tá lá numa, né? Como diz aqui, tá lá no monturo, tá lá praticamente, né? Não tem mais expectativa alguma de que algo bom possa acontecer. É com você que eu falo nessa noite. É com você que Deus usa a nossa boca para falar. Há esperança para você. Ainda há esperança para a sua vida, né? Como disse o presbítero Valci, mas você precisa o quê? Você precisa se esforçar. Você precisa o quê? Você precisa, como disse o Senhor para Josué, se esforça, Josué, tenha bom ânimo. Você teve perca? Sim, teve perca, né? A liderança morreu, o líder Moisés é morto. Mas só que Deus, ele não está contando mais com Moisés, Deus conta com você, né? Porque o nosso Deus é um Deus de vivos. Então, se nós nos posicionar, né? Realmente fizer a nossa parte, porque a gente quer que Deus faça a parte dele, mas nós não faz a nossa. Nós fica lá na nossa zona de conforto, braço cruzado, nem a hora que Deus quiser, ele vem aqui. Não, querido, tem hora que você tem que lutar contra o sono. Tem hora que você tem que lutar contra o cansaço, tem hora que você tem que lutar contra os desejos da sua carne, né? Você tem que lutar contra até a comida, né? Para você vencer tem hora, porque tem gente que no dia do culto ele é chamado para comer um churrasco, no dia do culto ele é chamado para ir comer uma pizza. Aí ele perde a bênção de Deus, perde o espiritual, trocando pelo natural, pelo passageiro. Tem hora, querido, que nós temos que ter objetivo. Tem pessoas que perdem as bênçãos de Deus porque não tem propósito. Qualquer coisa tira ele da presença de Deus. Qualquer coisa, muitas vezes, já é motivo dele não ir para a casa de Deus, né? Para ele não estar na presença do Senhor. Quem está perdendo não é o pastor da igreja. Quem está perdendo não é a irmã, dirigente do grupo. Não, quem está perdendo é você mesmo. Porque quanto mais você deixa de estar na presença de Deus, menos você vai crescer, menos você vai desenvolver. Então o que nós precisamos fazer? Nós precisamos vencer alguns

obstáculos que estão na nossa frente, que são obstáculos até bons, aprazíveis, bonito aos olhos, aparentes, tem, parece, né, que tem sabor, mas são coisas que estão sendo usadas para te afastar da presença de Deus e você não está percebendo. Muitas vezes até o emprego exagerado, né? Aquela pessoa que trabalha dia e noite e não tem tempo nem para a família, não tem tempo para Deus. Depois, quando ele fica doente, ele vai ver como ele está sendo infantil na presença do Senhor. Então, pessoas que muitas vezes ali, nem, não, só vou, eu vou, não, tem que trabalhar, tem que dar o melhor para a família, queridos. A Bíblia fala ali, né, sobre, né, que o nós que tiver na presença de Deus, o Senhor, ele nos dará sabedoria, estratégia para fazer render o pouquinho que nós ganhamos, vai nos dar sabedoria para aprender a gastar o pouquinho que nós ganhamos, porque tem gente, irmão, que ganha o mundo e o fundo, trabalha e faz hora extra e tá e serviço extra e pega diária e vai e corre atrás e não vai e não alcança nada. Aí de repente, aquela pessoa que tá ali servindo a Deus, não tem talvez tanta correria, mas primeiramente ele busca o reino de Deus, primeiramente é Deus na vida dele, né? Primeiramente ele faz para Deus, que a vida daquela pessoa vai caminhando tranquilamente, parece que não tá tão cansado e Deus tá abençoando, parece que não tem, né, tanto esforço humano, porque na nossa vida que servimos a Deus, o nosso esforço humano é para poder ir para a presença de Deus. Agora, do mais é Deus que vai fazer na nossa vida. Por isso eu convido você a estar conosco para receber as bênçãos de Deus. Se esforça, Deus está aí. A mão de Deus está estendida para fazer, mas você precisa, né, procurar um lugarzinho, servir a Deus. Você que está aí desviado, né, distante, você pensa que você vai, né, conseguir fugir da condenação eterna só ouvindo um programa de rádio? Você pensa que você vai conseguir escapar da ira futura, da ira vindoura, só sendo um frequentador de culto online? Né? Não, querido, você precisa voltar ao primeiro amor, você precisa voltar a congregar, ter prazer em chegar na igreja, dobrar o joelho, orar, você precisa retornar para servir a Deus como Deus manda através da sua palavra, tá bom? Que Deus abençoe sua vida. Nós vamos ouvir aí parte de um belíssimo louvor e daqui a pouquinho já presbítero Valci voltar orando com todo o povo de Deus. Se prepara para orar conosco, e são 22h50. Já já voltaremos com todos vocês dentro da programação Despertar.

0: Soberano Deus e amado Pai que está no céu, nesse momento maravilhoso, Pai glorioso, eu venho, Pai, pedir a tua ajuda a cada amado ouvinte, Pai. Eu venho aqui interceder a cada pessoa. Meu Deus, quantas pessoas estão orando conosco, quantas pessoas estão aí, Pai, com os joelhos dobrados, buscando a tua presença, Pai. Eu não sei o que precisa, não sei a doença que está nesse corpo, mas o Senhor é o Deus que pode curar. O Senhor é o Deus que pode libertar, transformar essa vida, Pai. Ainda esta noite, meu Deus, o Senhor pode alcançar um milagre na vida dessa pessoa que está desesperada, talvez num hospital enganado pela medicina, mas o Senhor é o médico dos médicos. O Senhor é o doutor dos doutores, Pai. Aonde nós não entramos, o Senhor pode entrar com as tuas mãos de poder, com as tuas mãos de vitória, com as tuas mãos de misericórdia, Pai. Alcança, meu Deus, cada um. Alcança o irmão Versi, alcança a irmã Margarida, Pai, que pedir oração. Ó Deus amado, Deus querido, nós cremos, Pai, no grande milagre das tuas mãos, na grande vitória das tuas mãos, Pai. Ó, meu Deus, alcança essa família que está desesperada, que não sabe mais o que fazer, desempregado, Pai, passando talvez necessidade, passando privação de pães, mas o Senhor é um Deus que abre a porta. O Senhor é um Deus que repreende, Pai, o espírito negativo da pobreza, da miséria. O Senhor é um Deus que entra, Pai. O Senhor é um Deus que faz o milagre acontecer. Eu creio, meu Deus, eu creio em ti, Pai. Repreende toda a obra do mal, repreende toda a obra maligna, Pai. Esse demônio que age nesse lar, nesta família, dentro desta casa com desespero, oh meu Deus, com miséria. Mas o Senhor é um Deus rico, o Senhor é um Deus poderoso, o Senhor é um Deus, Pai, que alcança aonde nós não alcançamos. O Senhor é um Deus que faz milagre aonde nós não podemos fazer milagre. Oh Senhor, o Senhor é o mesmo Deus que ressuscitou. O Senhor é o mesmo Deus que transforma água em vinho. O Senhor é o mesmo Deus ainda, Pai, que opera milagre, que opera maravilha. E nesse momento, Pai, eu clamo a ti com toda a minha fé. Aonde estiver uma pessoa orando conosco, aonde estiver uma pessoa aí clamando, pedindo, Senhor, alcança essa pessoa, alcance homem, essa mulher, essa criança. Oh, meu Deus, quantas pessoas desesperadas, quantas pessoas que não sabem mais o que fazer, mas o Senhor é o nosso Deus, o Senhor é a nossa fortaleza nos momentos tão difíceis, nos momentos, Pai, que nós pensamos que tudo se acabou, nos momentos que nós pensamos que tudo, Pai, não tem mais jeito, mas o Senhor dá um jeito para todos. Meu Deus, alcança agora, Pai, cada um. Eu creio, Pai, no teu nome. Eu creio, Pai, na tua palavra. Concede a tua grande vitória, o teu grande milagre nesta noite, Pai, a cada um em nome do Senhor e Salvador Jesus Cristo.
1: Muito bem, queridos e amados irmãos, ouvintes, que Deus abençoe a todos que estiveram conosco e que Deus continue abençoando sua casa, sua família. Aí dentro da programação, que Deus possa completar uma grande obra. E quem esteve com todos vocês, vosso irmão em Cristo, pastor Claudenir, juntamente com o presbítero irmão Valcir, e que Deus abençoe a todos, tenham todos aí uma ótima noite, amanhã um ótimo dia, fiquem todos na paz do Senhor Jesus. 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

0: Vamos continuando com os avisos da obra de Deus. Chegou o momento agora de falar de sábado. Desperta a sua fé, povo de Deus, povo da fé que está nos acompanhando aqui agora. Sábado está chegando.
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esses belíssimos acordes musicais do Santo, Santo, Santo, vai entrando dentro do seu lar, aonde quer que você esteja nos ouvindo, mais uma edição desta abençoada programação radiofônica, programa Vencendo pela Fé. Este programa que é um órgão informativo e oficial da Igreja Pentecostal Deus é Santo, que tem a sua sede nacional em Curitiba, na Marechal Floriano Peixoto, 6711, ali no Auer. Lembrando que a direção geral desta programação está na responsabilidade do pastor presidente desta obra, pastor Darcy Messias. Lembrando que a nossa sede regional dos Campos Gerais e Sudoeste do Paraná está em Ponta Grossa, na Carlos Cavalcante, 252, no coração da cidade de Ponta Grossa, na responsabilidade desse quem tem o imenso prazer em cumprimentar e saudar a todos com a paz do Senhor Jesus, pastor Paulo Messias. Que Deus abençoe a sua vida, Deus abençoe a sua casa, Deus abençoe o seu lar, Deus abençoe a sua família, em nome do Senhor Jesus. Você que vai permanecer conosco, continue, divulgue para alguém agora, anuncie que a programação Vencendo pela Fé está no ar. Nós vamos juntos até às 3:30 da manhã de amanhã, levando até você a palavra de Deus. Nós estamos alegres, estamos felizes com Deus. Nós vamos começar aqui esta programação da melhor forma, ouvintes, da melhor maneira, ouvindo o que Deus tem feito no interior das igrejas pentecostal Deus é Santo, na vida das pessoas que fazem parte desses cultos, campanhas, concentrações. Não sai da sintonia, vamos acompanhar, porque eu creio que esses milagres vão aumentar a sua fé, em nome de Jesus, tá certo? E daqui a pouco nós voltamos, dando avisos da obra de Deus. Não sai da sintonia, a programação hoje está uma bênção.

0: chamar o seu nome.
1: Denísia.
0: Conte a bênção, irmã.
1: Ai, são muitas bênçãos que eu tenho recebido aqui. A maior bênção aqui foi que fui curada da diabetes. Foi revelada e sou curada em nome de Jesus.
0: Amém. A irmã está feliz.
1: Eu estou feliz, graças a Deus.
0: Qual o conselho que mantém para os ouvintes?
1: Ah, para que todos venham buscar a bênção. Para não ficar sofrendo em casa, não. Faz um esforço e venha para você ser curada e ser feliz e morar no céu.
0: Amém. Deus abençoe, irmã.
1: Amém.
0: Irmã, conte a bênção.
2: A bênção que eu recebi das pernas.
0: A irmã sentia muitas dores nas pernas.
2: E eu do bico de papagaio, que ele me revelou. E da coluna. E de um tipo de reumatismo na mão também.
0: Mas recebeu essas bênçãos aqui na Deus é Santo.
2: É, foi.
0: Deus abençoe, irmã.
2: Amém.
0: Irmã, o seu nome?
3: Silvia.
0: Conte a bênção.
3: A bênção é o seguinte, esses dias eu senti que ia dar o segundo derrame.
0: Uhum.
3: E uma dor terrível no meu rosto, uma coceira tremenda. E daí aí me lembrei do envelope, o sangue de Jesus tem poder. Aí eu coloquei o envelope no meu rosto e deitei lá na cama, não me deu mais.
0: A irmã ficou curada?
3: Fiquei curada.
0: Através do envelope?
3: Do envelope, do sangue de Jesus tem poder.
0: Jesus fez um milagre?
3: Fez um milagre.
0: E a irmã está feliz?
3: Estou feliz, em nome de Jesus.
0: Amém, irmã. Deus abençoe. Vamos ouvir mais uma irmã aqui. Irmãos,

0: nome?
1: Minha é Rosilda.
0: Conte a bênção, Rosilda.
1: Me deu esse livramento de um derrame, né?
0: Aham.
1: Uhum. E eu tô vindo aqui, né, irmã, né, pra Deus, sabe, me libertar, né, de todo mal, né?
0: Aham, uhum. E a irmã está feliz?
1: Eu tô feliz, né, porque tô vindo aqui, né, Deus me dando força, né?
0: Amém. E qual o convite que a irmã tem para os ouvintes?
1: Ah, eu falo assim que venho, né, pra receber as bênçãos, né, irmã?
0: Amém.
1: Porque aonde, porque eu tô indo pouco lá, onde tava, não tava recebendo bênção nenhuma, né, e aqui eu tô vendo, né, irmã?
0: Deus operando.
1: Tô operando, né?
0: Amém. Que Deus abençoe, irmã. Vamos agora ouvir mais uma irmã que vai contar a bênção. Irmão, seu nome?
2: Lucy.
0: Conte a bênção.
2: A bênção que eu vou contar é da minha nora. Ela estava com câncer no pulmão e ela estava desenganada do médico. O médico tinha dado menos de 30 dias para ela. Mas pela honra e a glória do Senhor Jesus, ela foi revelada pelo rádio e Jesus curou ela.
0: Amém. Só da irmã ouvir o programa, interceder em prol da nora, Jesus fez um milagre.
2: Foi.
0: Amém. Que Deus te abençoe, irmã. Deus te guarde. Muito bem, amados ouvintes, estamos com mais uma irmã aqui. Vamos ouvir. Irmão, seu nome?
3: Maria da Glória.
0: Conte a bênção.
3: Eu tive um livramento de acidente de carro, que estávamos na Visconde de Guarapuava e a minha tia não percebeu que o sinal ficou vermelho. Por um instante, ela não percebeu. E daí veio o carro e daí ela bateu. E o carro rodopiou. E daí, com isso, rodopiou e bateu na posse. E por sorte que nós que estávamos no carro, tinha três pessoas. E no que bateu no posse, ele podia esmagar nós, né?
0: Uhum.
3: Mas Deus deu um livramento.
0: Né? E a irmã está feliz com Jesus.
3: Sim.
0: Amém. Que Deus te abençoe, irmã.
4: Amém.
0: Irmão, seu nome?
4: Ivonete.
0: Irmã Ivonete, conte a benção.
4: A minha benção, do começo que eu comecei a vir aqui, eu tinha a pelota do meu estômago e fui curada de infecção no ovário e fui curada do rim, uns par de as coisas. E hoje eu fui curada do seio.
0: Hoje a irmã recebeu a cura de um tumor que a irmã tinha no seio.
4: Isso.
0: Jesus revelou e agora está curado.
4: Estou curada.
0: Minha mãe está feliz com Jesus?
4: Tô feliz.
0: Graças. Qual o convite que eu mantei para os ouvintes?
4: Aquele que tiver, que não saber aonde é a igreja, que eles vêm procurar aqui e conseguem.
0: Recebe a
4: bênção.
0: Amém. Deus abençoe. É isso aí, amados ouvintes. Estamos ouvindo aqui as irmãs testemunhando das maravilhas do Senhor. Você que está nos ouvindo também, compareça, porque a vitória é grande em nome de Jesus.

0: Agora são 23h14, acerte o seu relógio, 23h14. 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
0: Ouvintes, estamos na quarta-feira, dia 2 de setembro do ano 2026. Tivemos aqui três horários de bênção, três horários de vitória. Deus abençoe todos que estiveram presentes conosco nos três horários desta quarta-feira. Uma verdadeira multidão se fez presente para a glória de Jesus e Deus operou os seus sinais. Você que não pôde estar conosco, felizmente perdeu a bênção de Deus, hein? Mas não fique triste. Amanhã, quinta-feira, teremos aqui em nossa sede o culto do Círculo de Oração Filadélfia. Já vamos agora com a participação das irmãs do Círculo de Oração, falando desta quinta-feira, quinta-feira de bênção, quinta-feira de vitória, aqui no templo sede das igrejas pentecostal, Deus é Santo. Paz do Senhor Jesus, irmã cooperadora Marli.
2: Aqui quem cumprimenta a todos com a paz do Senhor Jesus é a sua irmã em Cristo, a cooperadora Marli. Eu quero aqui nesse momento convidar aqui todos vocês que estão escutando o programa aí da Vencendo pela Fé. Eu quero convidar vocês aí, tem mesmo poder convidar vocês para o culto de amanhã, quinta-feira, onde vai se iniciar uma campanha poderosa. E eu creio que vocês já estão ouvindo o programa, para vocês não faltarem amanhã, quinta-feira, já vai estar aí o Círculo de Oração, Filadélfia, orando, 6 horas, já temos oração ali com o Círculo de Oração, 6:30 ensaio, já depois é oração, e depois a Palavra de Deus, aonde vai se iniciar uma poderosa campanha, com todos os irmãos aí que puderem chegar até aí, é uma campanha poderosa, uma carta para Deus. Eu creio que nessa campanha, você que está ouvindo o programa, faça força, vai lá com a tua família, faça o teu pedido, peça para o Senhor aquilo que você mais está precisando, em algo que Deus tem a entregar para você, faça propósito com Deus. É nessa campanha que nós recebemos a nossa bênção, e essa campanha é uma campanha poderosa, uma carta para Deus. Faça o teu pedido, leve lá na igreja, lá já tem a mesa da oração ali, e você vai ver você recebendo, você que está desempregado, você que está enfermo, você que está com problema, você que tem ali, como diz, uma causa na justiça. Faça teu pedido de oração, faça tua cartinha para Deus, fale com Deus, você está escrevendo e falando com Deus, e o Senhor ouvindo, e você vai receber a tua vitória aqui na Igreja Pentecostal Deus é Santo, aqui em Ponta Grossa, com o endereço, é bem facinho, você vai encontrar a igreja aqui, a Avenida Carlos Cavalcante 252, aqui de frente com o Balarote, onde está a Igreja Deus é Santo, e eu tenho certeza que você vai receber uma vitória muito grande através dessa campanha. Mas as cooperadoras e as irmãs do Círculo de Oração, todas estão unidas orando por você, e você vai receber a tua vitória. E irmão, não falte, convide mais alguém da tua família, compareça nessa poderosa campanha, uma carta para Deus, tá bom? Fiquem todos com a paz do Senhor Jesus, amém.
0: Participação da nossa irmã cooperadora Marli, falando a respeito desta quinta-feira. Nós vamos ouvir mais participações. Você é o nosso convidado, a nossa convidada especial para se fazer presente.

0: gente conosco.
1: Paz do Senhor Jesus, ouvintes do programa Vencendo pela Fé, irmã cooperadora Rosemary, cumprimentando a todos. E já quero aqui, né, fazer o meu convite para vocês que estão nos ouvindo nesse momento, para estar conosco nesta quinta-feira, às 19 horas, aqui na sede da Igreja Pentecostal Deus é Santo. Nós estamos aqui todas as quinta-feiras, né, orando em favor dos irmãos, estamos ensaiando para que nós venhamos entregar o melhor para o nosso Senhor. Então, às 19 horas, nós damos início ao nosso culto com o círculo de oração. Todas as irmãs obreiras do círculo de oração Filadélfia estarão reunidas e nós vamos dar início a uma poderosa campanha que se chama Uma Carta para Deus. Então, meus irmãos, irmã cooperadora Marli vai estar pregando a palavra, serva do Senhor usada por Deus. Deus tem usado a tua serva nos dons da revelação, no dom da palavra. Deus tem usado na oração. Enfim, Deus tem algo para a vida de cada um dos irmãos. Eu creio que Deus tem uma bênção grande para entregar nas mãos dos irmãos que comparecer. Mas, né, para isso, basta comparecer. Então, tá aqui, né, meus irmãos, o convite. E o endereço é aqui na rua Avenida General Carlos Cavalcante, número 252, bem na frente do portão do Balarote, ao lado aqui do Habibis. Fica a localização, o endereço da Igreja Pentecostal Deus é Santo, a nossa sede de Ponta Grossa, né, meus irmãos? Então, reforçando o convite para os irmãos, quinta-feira, às 19 horas, nós estamos esperando por todos. E, é claro, Jesus Cristo está esperando por todos vocês também. Fiquem todos na paz do Senhor Jesus, que Deus abençoe a todos.
0: Tá aí a nossa irmã Rosemary dando a sua participação. Vamos a mais participação falando desta quinta-feira.
2: Paz do Senhor Jesus, aqui quem fala com o Pereira da Loia, avisando os irmãos a todos, convidando para o culto de amanhã do Círculo de Oração. Será pregando a palavra de Deus com a operadora Marli no início da campanha Uma Carta para Deus. Vem, irmãos, fazer a campanha, escrever a tua carta, fazer o pedido de oração para que Deus possa dar vitória em nome do Senhor Jesus.
3: Paz do Senhor Jesus, amados ouvintes, quem cumprimenta a todos, sua irmã, a cooperadora Elizabeth, convido a todos os irmãos, as irmãs, todas as irmãs do Círculo de Oração para estarem conosco nesta quinta-feira, às 19 horas, onde vamos ter o início da campanha poderosa Primeiro Passo, Uma Carta para Deus. Irmãos e irmãs visitantes, venham estar conosco, escrevam uma carta para Deus. Essa carta é entre você e Deus. Já teve várias vezes em todas as nossas igrejas Pentecostal Deus é Santo. Essa campanha é uma bênção. Você vai ver o agir de Deus na sua vida, na sua família. Quem vai estar pregando, ministrando a palavra do Senhor, iniciando essa campanha poderosa, a irmã cooperadora Marli. Convidamos a todos, lembrando que às 18 horas inicia a oração e às 18h30 vamos ensaiar para sábado, onde estará conosco pastor Darcy Messias. Então, convidando todas as irmãs, vem, irmã, você faça um presente, faz um esforço, venha cultuar conosco, louvar ao Senhor, contar os testemunhos, as bênçãos que o Senhor tem derramado sobre cada um de nós. Endereço, Avenida General Carlos Cavalcante, 252, em frente ao portão do Balarote.
4: Paz, Senhor Jesus, amados ouvintes, aqui quem cumprimenta todos, sua irmã em Cristo, cooperadora Patrícia. Estamos mais uma vez ao ar pela programação Vencendo pela Fé. Nesse exato momento, quero fazer um convite todo especial para essa noite de quinta-feira, aonde estará nossa irmã cooperadora Marli ministrando a palavra do Senhor e orando pelos divinos dons do Espírito Santo de Deus. Lembrando a todas as irmãs do Círculo de Oração para estarem às 18 horas na igreja, para estar realizando já a oração. Às 18h30 tem o ensaio com todas as irmãs e às 7 horas em ponto dá-se início ao culto. Você, irmão e irmã que está ouvindo essa programação, são os nossos convidados especial para se fazer presente nessa noite de quinta-feira para cultuar conosco, louvar e adorar o santo nome do Senhor, local da benção, Igreja Pentecostal Deus é Santo, na Avenida General Carlos Cavalcante 252, em frente ao Balarote.
0: 23h21. 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Você está na sintonia desta abençoada programação. Estamos ouvindo aí a participação das irmãs falando a respeito desse culto do Círculo de Oração Filadélfia, início da campanha Uma Carta para Deus, nesta quinta-feira, em nossa sede regional, às 7 horas da noite.

0: ser.
1: Honras e glórias seja dada ao Pai, ao Filho, Espírito Santo de Deus. 11:22. Vamos ouvir aqui uma participação também da nossa irmã cooperadora Edneia. Atenção, atenção, ouvintes da cidade de Piraí do Sul, porque nesta quinta-feira, às 7 horas da noite, vai estar aí a nossa irmã cooperadora Edneia.

0: Andrade, vindo da cidade de Castro para pregar a palavra de Deus, e vai ser uma bênção em nome do Senhor Jesus. Paz do Senhor Jesus, cooperadora Edneia.
1: Paz, Senhor Jesus, a todos os amados irmãos ouvintes da programação Vencendo pela Fé. Aqui é a cooperadora Edneia, cumprimento a todos com a paz do Senhor Jesus. Eu estou passando aqui para convidar todos os irmãos, em especial aí da cidade de Piraí do Sul, aonde nessa noite de quinta-feira, com a permissão do Senhor, a partir das 19 horas, nós estaremos aí juntamente com os irmãos na Avenida Davi Federman, 432, em frente à Rodoviária Nova. É o endereço aí da Benção da Vitória para todos os moradores aí de Piraí do Sul, você que está nos ouvindo. É o nosso convidado, está conosco nesta noite de vitória. Quinta-feira da vitória, da libertação, do milagre, da cura divina, das portas abertas, onde o Senhor vai estar alcançando poderosamente você, a tua casa e a tua família. Vamos estar aí, pastor Paulo Messias, vamos estar junto também com os demais obreiros da casa do Senhor, e eu creio que o Senhor vai estar realizando uma grande obra no meio do seu povo e também sobre a tua vida que está nos ouvindo agora, para se fazer presente. Venha receber tua bênção, tua vitória nessa noite de quinta-feira, a partir das 19 horas. Vamos estar aí pregando a palavra de Deus, orando pelos excelentes dons do Espírito Santo e Jesus garantindo a tua vitória. Todos são os nossos convidados. Avenida Davi Federman, 432, em frente à Rodoviária Nova. Muito fácil o endereço. Vem estar conosco. Estamos aqui te convidando e crendo que Jesus, ele vai abençoar a tua vida. Aguardamos a todos nessa noite de quinta-feira, a partir das 19 horas, em nossa igreja pentecostal Deus é Santo, em Piraí do Sul.
0: 11 horas e 25 minutos.

0: Esse é o programa Vencendo pela Fé da Igreja Pentecostal. Deus é Santo. Nós vamos juntos, ouvintes, lembrando a todos que daqui a pouco, à meia-noite, a oração poderosa com o homem de Deus, pastor Darcy Messias. E eu quero também já chamar a preciosa atenção dos moradores e moradoras da cidade de Ponta Grossa. Alerta, alerta, Ponta Grossa. Alerta, alerta, Campos Gerais. Alerta, porque vai ser, ouvintes, neste sábado. Marque aí no seu calendário, neste sábado, dia 5 de setembro, no horário das 19 horas, no horário das 7 horas da noite, na Igreja Pentecostal Deus é Santo, aonde o pastor Darcy Messias estará presente conosco, trazendo uma palavra do coração de Deus diretamente para a tua alma. O servo de Deus que prega, que ora pelos excelentes dons do Espírito Santo, está numa campanha revelada, os quatro pilares para uma vida abençoada por Deus, aonde orações poderosas estarão sendo levantadas a Deus nesta noite de sábado, sábado no horário das 7 horas da noite. Deus, o nosso Pai, vai usar a vida do pastor Messias.
1: Diga, queima, Jesus, diga, queima. Diga, diga, queima. Toda obra do diabo, diga, queima, Jesus, queima. Toda macumbaria, diga, toda feitiçaria, toda bruxaria e magia negra, diga, sai da minha vida, diga. Cadê a força? Cadê a força? Diga, sai da minha casa, diga. Sai da minha casa.
0: Demônio tem que gritar desesperado, cair por terra em nome de Jesus Cristo. Ele não suporta o ministério da oração e do jejum. Atenção, atenção.

0: ouvintes, alerta, alerta, povo de Deus, você que mora próximo, você que mora longe, esforça, meu irmão, esforça, minha irmã, você tem até esse sábado para se programar, para dar um jeito, conversar com alguém da sua família, conversa com alguém, pega um carro, venha com a sua família, com seus amigos, vai ser uma noite aonde o sobrenatural de Deus vai ser derramado em nosso meio, aqui na Igreja Pentecostal Deus é Santo, na Avenida Carlos Cavalcante. Eu disse Avenida Carlos Cavalcante, número 252, em frente ao Balarote, no coração da cidade de Ponta Grossa, nesta noite de sábado, Deus vai usar o homem de Deus, pastor Darcy Messias, e milagres vão acontecer. Você acredita, ouvinte? Você acredita, irmão? Você acredita, irmã, que Deus é Deus que faz milagre, que Deus é Deus que opera milagre, que o caroço some e desaparece na hora para a glória do Senhor Jesus Cristo? Então vem, ouvinte, estar conosco, Avenida Carlos Cavalcante. Eu disse Avenida Carlos Cavalcante, número 252, em frente ao portão do Balarote, ao lado do Habibis, em Ponta Grossa.
1: Tem uma irmã que está com câncer aqui. Quem é essa irmã que está com um tumor canceroso? É um tumor canceroso, um caroço canceroso. Quem é essa mulher aqui? Quem é a mulher que está com um caroço canceroso? Vem cá, irmã, vem na frente. Ô, igreja, cadê aquelas palmas bonitas? As palmas vivadas, vem na frente, minha irmã. O devorador quer acabar com tudo. A irmã tem um caroço canceroso, irmã?
2: Tem, 3 anos.
1: 3 anos?
2: Sim.
1: E que tamanho está esse caroço canceroso?
2: Tamanho de um abacate, assim, bem grande.
1: Tamanho de quê?
2: De um abacate.
1: Um abacate? Então não tem cura, não? Não existe cura para um caroço do tamanho de um abacate? Aonde é esse caroço, irmã?
2: No útero, assim, bem no pé da barriga.
1: É grande, grande, grande, tamanho de um abacate. Meu Deus do céu! 3 anos!
2: Eu tenho fé em Deus, que Deus vai me curar. Senhor, sim.
1: Glória a Deus, igreja! Eu falei aqui que Deus vai fazer coisa grande, não foi? Foi ou não foi? Falei que Deus vai fazer coisas grandes aqui hoje, nessa campanha. Quem entrar nessa campanha vai entrar para receber coisas grandes. Irmã, olha para mim. Não precisa chorar, não. Olha para mim. A senhora crê que Deus cura esse caroço agora?
2: Eu creio. Faz tempo que eu estou esperando essa bênção.
1: Não é hoje. Vamos ver. Vamos ver. A senhora crê, irmã? Crê. Que coisa boa é a fé, hein? Que coisa boa é a fé. A fé, irmão. Que coisa boa é a fé. Quem tem fé tem tudo. Quem tem fé tem salvação. Quem tem fé tem dinheiro. Quem tem fé tem tudo. Porque tudo é possível para aquele que crê. Vamos ver. Então procura o caroço, irmã. Pode apertar.
2: Amor, eu pegava ele bem aqui.
1: Está aí ainda?
2: Não.
1: Mas tomando um abacate, cadê esse caroço? Pra onde foi?
2: Subiu, Jesus me curou.
1: Deus já curou! Glória, glória, glória, glória, glória! Glória a Deus!
0: Desperta a fé, Ponta Grossa. Desperta a fé, cidades vizinhas. Vem estar conosco, irmão. Vem estar conosco, irmã. Sábado, 7 horas da noite, ao início de uma noite abençoada, às 7 da noite inicia o culto, a igreja em oração, a igreja em clamor. Neste sábado, dia 5 de setembro, Deus vai fazer coisas grandes. Pode ter certeza disso, hein? Pode ter certeza. Vem pra cá, Avenida Carlos Cavalcante, 252, em frente ao portão do Balarote, ao lado do Habibis, no coração de Ponta Grossa. Esses milagres que você escutou, acompanhou, vai acontecer em nome de Jesus. Milagres

0: como estes e maiores do que estes vão acontecer. Venha, esforce, irmão, esforce, irmã, tenha bom ânimo, porque você vai ver que vai valer a pena o seu esforço, a sua fé, a sua dedicação para estar presente nesta noite de sábado.
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meus irmãos ouvintes do programa Vencendo pela Fé, Diácono Saulo Ribeiro, mais uma vez falando com todos dentro desta programação. Quero chamar a atenção agora dos irmãos aí de Palmeira. Atenção, atenção, irmãos aí de Palmeira que estão nos ouvindo, nos acompanhando. Tenho certeza que o programa Vencendo pela Fé aí em Palmeira, uma grande audiência, irmãos. Uma grande audiência mesmo, em nome do Senhor Jesus. Então, atenção, povo aí de Palmeira, irmãos aí do interior, os irmãos aí da cidade, os irmãos aí do centro, que estão acompanhando o programa Vencendo pela Fé. É nesta quinta-feira, irmãos, isso mesmo, quinta-feira, 14h, aí na rua 15 de novembro, de número 461, bem aí no centro, próximo à Praça Marechal Floriano Peixoto, está localizada a Igreja Pentecostal Deus é Santo aí de Palmeira. Então, atenção, povo de Deus, mas está aí o presbítero Paulo Messias, isso mesmo, nosso pastor regional aqui de Ponta Grossa, dos Campos Gerais. Ele vai estar aí com os irmãos de Palmeira, 14h. Então compareça, meus irmãos, você que está me ouvindo, você que está me acompanhando agora. Eu tenho a plena certeza que vai ser uma tarde de vitória, uma tarde de milagres, uma tarde onde Deus vai manifestar o seu poder para a glória do Senhor Jesus Cristo. Então tá certo, povo de Deus, irmãos e irmãs que me ouvem em Palmeira, irmãos, você é nosso convidado especial, irmão, para estar aí na Igreja Deus é Santo de Palmeira, tá certo? Presbítero Paulo Messias vai estar saindo aqui de Ponta Grossa, deixando aqui a nossa sede regional, mas é claro, por um bom motivo para estar pregando a palavra do Senhor aí em Palmeira, irmãos, 14h, nesta quinta-feira. Então compareça, você que está doente, você que está aí passando por tribulações, por lutas, ou até mesmo sofrendo aí com obras de macumbaria, de feitiçaria, você que não consegue dormir à noite, você aí que ouve vultos, que vê vultos, que ouve vozes, enfim, você que aí está passando por tantas e tantas lutas, tantos e tantos problemas. Então você é o nosso convidado, você está conosco, irmão. Talvez está aí desenganado pela medicina, talvez você está aí desanimado, enfim, procurando uma igreja para congregar, para servir a Deus. A Igreja Deus é Santo, de portas abertas. E nesta quinta-feira, 14h, presbítero Paulo Messias pregando a palavra de Deus, e eu creio que vai ser uma tarde de vitória para a glória do Senhor Jesus. Tá certo, povo de Palmeira? Irmãos e irmãs que me ouvem, me escuta aí na rua 15 de novembro, número 461, bem aí no centro de Palmeira, bem aí próximo à Praça Marechal Floriano Peixoto, está localizada a Igreja Pentecostal Deus é Santo. Eu creio que vai ser uma tarde de vitória, uma tarde de bênção, uma tarde de milagres, irmãos. Olha, por onde o presbítero Paulo passa, pela misericórdia e bondade de Deus, com a graça do Senhor, Deus tem operado milagre, irmãos. Deus tem feito muitos sinais através da vida do presbítero Paulo Messias. E não será diferente em Palmeiras. Em Palmeira, não será diferente. Em nome de Jesus, eu creio que Deus vai fazer grandes sinais nesta tarde aí em Palmeira. Então não perca, irmão ouvinte, você que me ouve, você que me escuta, você é o nosso convidado especial para estar aí na Igreja Deus é Santo. Tá certo, povo de Deus? Compareça, você irmão, você irmã, você que está aí, enfim, passando por tribulações, lutas, eu creio que Deus vai te dar vitória. Tá certo? Presbítero Paulo Messias, 14h, nesta quinta-feira em Palmeira, pregando a palavra de Deus, orando pelas divinas revelações do Espírito Santo, e eu creio que vai ser uma tarde de milagres, uma tarde de vitória. Compareça, povo de Deus, compareça, povo da fé. Deus garante a sua vitória. Tá certo? Igreja Pentecostal Deus é Santo,
A sua vitória está aqui. Deus abençoe, meus irmãos. A paz do Senhor Jesus.

0: o seu nome?
1: Maria Aparecida.
0: Irmã Maria Aparecida, conte para os nossos ouvintes o grande milagre de Deus que acaba de acontecer na tua vida.
1: Meus irmãos, há um ano atrás eu descobri que tinha o vírus da HIV. Através de infecção hospitalar eu peguei. E eu entrei no desespero, comecei a chorar e não sabia o que fazer. Mas a primeira porta que eu encontrei foi a casa de Deus. Comecei a congregar, mas mesmo assim não encontrava solução e nem a cura. Aí um dia eu vim com uma amiga minha chamada Irmã Z, aqui na Deus é Santo. Aqui eu senti algo especial, senti o amor de Deus sobre minha vida. E comecei a congregar aqui, vim todas as sextas através de campanhas, de votos com Deus e fiquei firme na fé. E Deus me curou do vírus da HIV, fiz exames e não deu mais nada para a honra e glória do Senhor Jesus. A minha filhinha, que eu estava gestante quando eu descobri, devido a eu não ter tomado remédio nenhum, porque eu não aceitava essa doença na minha vida, eu falava não e não e não aceitava mesmo, e ela não nasceu com nada, para a honra e glória do Senhor Jesus, ela fez o exame e não deu nada, porque ela foi curada em nome de Jesus Cristo. Ah, meus irmãos, se vocês estão passando mesmo que eu passei, estão com vírus da HIV, estão com câncer, com doenças incuráveis, desenganado da medicina, não se desespere, venha para a igreja, Deus é Santo. Que aqui, com certeza, assim como Jesus me curou e curou tantas outras pessoas, vai curar você também, para a honra e glória do Senhor. Seja uma testemunha viva de Jesus, que Ele é o médico dos médicos. Em nome dEle, nós tudo podemos. Em nome de Jesus Cristo. Amém.
0: Ouvintes, olha aí uma mulher, uma Maria, chorando de alegria e com razão, chorando de alegria e com razão, curada da AIDS. Meu Deus, que milagre tremendo, que milagre que arranca lágrimas, emoções dos nossos corações. Ela conta que foi em outras igrejas, mas lá não foi curada. Ela veio até a igreja Deus é Santo. Não que a igreja Deus é Santo é melhor do que as outras igrejas, mas aqui dentro dessa igreja, irmãos, tem algo que Deus tem agradado, tem algo que Deus tem aceitado e Deus tem curado muita gente aqui. Pessoas que chegam com a AIDS, com câncer, e são curados. E a irmã é mais uma testemunha. E eu quero agora dizer a esta jovem, a este jovem, esta irmã, esse irmão, esse senhor, essa senhora que está com HIV, AIDS, ou então conhece alguém que está com essa doença, corra, irmão, corra, minha irmã, para a igreja, vem fazer campanha aqui conosco, aqui na igreja Deus é Santo, e você vai ver o que Deus vai fazer na tua vida, assim como Deus operou na vida da irmã Maria, o mesmo Deus também vai operar na vida deles, não é assim, irmã Maria?
1: Sim, sem dúvida alguma, assim como Deus operou na minha vida, Ele está de braço aberto para te receber e para te libertar, e para te curar também, em nome de Jesus.
0: Que dia que a irmã foi no médico, que foi agora, que dia que a irmã voltou?
1: Quinta passada.
0: Quinta-feira passada?
1: Foi.
0: Olha aí, ela voltou no médico?
1: Eu voltei no médico, peguei os resultados dos exames e não deu mais nada. Os médicos, ainda eles formaram uma equipe de médicos para analisar o exame anterior com esse agora que eu fiz, porque o anterior eu estava com o vírus da HIV. E esses eu já não estava mais com o vírus, Jesus me libertou e me curou.
0: Tá curada.
1: Em nome de Jesus.
0: E os médicos, o que que eles falam? Mas não fica assustado,
1: eles
0: não.
1: Falaram, mas esse vírus não tem cura. Eu falei, não tem cura para medicina, mas para Jesus tudo tem cura, tudo tem solução.
0: Então os médicos ficaram maravilhados.
1: Ficaram maravilhados. Daí eles falaram para mim, olha, irmã, você tem muita fé. Só Jesus mesmo para curar.
0: Ele falou desse jeito mesmo.
1: Falou desse jeito. Inclusive a minha médica, né? Inclusive quando eu fui no médico, eu falei assim para ela, olha, eu tenho certeza, eu vou fazer tudo o que vocês me mandar, mas eu tenho certeza que Jesus vai me colocar a mão e vai me curar. E ela deu risada na minha cara. Ela falou,
0: zombou
1: da minha cara. Falou, ela falou, bom, deixa Jesus do lado e vamos fazer as coisas que devem ser feitas.

0: peguei e falei assim pra ela: você vai ver os resultados dos meus exames, eu serei testemunha viva de Jesus, que a HIV tem cura pra Jesus. E foi o que ela viu, realmente Jesus me curou.
1: Ela queria deixar Jesus de lado, mas o crente, o homem de Deus, a mulher de Deus, quem crê em Deus, não pode deixar Jesus de lado e colocar o homem na frente. Primeiro é o Senhor Jesus, pois ele mesmo disse: sem mim nada podereis fazer. Primeiro lugar é o reino de Deus e a sua justiça, e as demais coisas vos serão acrescentadas. Portanto, aí está, ouvintes, aí está, irmãos, um grande milagre, mas um grande milagre mesmo, que acaba de acontecer aqui na igreja pentecostal. Deus é santo, mais uma pessoa curada. Irmã, a senhora mora onde?
0: No bairro Alto.
1: Obrigado, irmã. Deus abençoe. Muito obrigado.
2: Heróis da oração. Sem a oração, Noé não teria construído a arca. Abraão não seria pai da fé. Isaac não teria recebido uma virtuosa esposa. Sem a oração, Jacó não seria Israel. José não teria vencido. Moisés não seria grande como líder se o seu lugar preferido não fosse o Monte Horeb, Monte da Oração. Sem a oração, Elias não seria o homem do fogo. Eliseu não seria movido pelo sobrenatural de tal forma que até nos seus ossos havia unção. Sem a oração, Ana não teria tido um filho. Salomão não seria o homem mais sábio da terra. Sem a oração de Josué, o sol não teria parado. Sem a oração, Neemias não seria o grande construtor do muro de Jerusalém. Os três jovens hebreus não seriam libertos da fornalha. Daniel não seria milagrosamente guardado ou ser lançado na cova dos leões, se não fosse homem de oração. Assim como os heróis da fé, sejamos também heróis da oração. Heróis da oração. Sem a oração, Noé não teria construído a arca. Abraão não seria pai da fé. Isaac não teria recebido uma virtuosa esposa. Sem a oração, Jacó não seria Israel. José não teria vencido. Moisés não seria grande como líder se o seu lugar preferido não fosse o Monte Horeb, Monte da Oração. Sem a oração, Elias não seria o homem do fogo. Eliseu não seria movido pelo sobrenatural de tal forma que até nos seus ossos havia unção. Sem a oração, Ana não teria tido um filho. Salomão não seria o homem mais sábio da terra. Sem a oração de Josué, o sol não teria parado. Sem a oração, Neemias não seria o grande construtor do muro de Jerusalém. Os três jovens hebreus não seriam libertos da fornalha. Daniel não seria milagrosamente guardado ou ser lançado na cova dos leões, se não fosse homem de oração. Assim como os heróis da fé, sejamos também heróis da oração.
3: Glória a Deus. Eu quero cumprimentar a todos com a paz do Senhor Jesus. Pastor Messias, nesta madrugada, oremos ao Senhor.
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3: Senhor nosso Deus e nosso Pai Celestial, meu Deus dos céus, em nome de Jesus Cristo, Salvador, oh meu Deus, oh meu Pai, Senhor, ajuda-nos a orar. Nós estamos como os discípulos que disse: ensina-nos a orar.

Oh Jesus, ajuda nós, meu Deus, ajuda nós, meu Pai, ajuda nós, Deus, ajuda nós a concentrar a nossa vida, a nossa mente, a concentrar o nosso coração, a nossa fé na pessoa do Pai, do Filho e do Espírito Santo. Meu Deus, meu Pai, oh meu Senhor da glória, oh meu Senhor Jesus, meu Deus dos céus, meu Deus da glória, visita agora o teu povo. Estão orando conosco, aqueles que estão ajoelhados na tua presença, pedindo misericórdia, compaixão, piedade. Aqueles que estão na dependência do Senhor, Deus, oh Deus Pai, Filho e Espírito Santo, ajuda nós a crer, ajuda nós a sermos espirituais. Meu Deus, ajuda nós, meu Deus, ajuda nós, meu Pai, meu Deus, ajuda nós, ajuda-nos, ó Pai, ajuda-nos, ó Deus, ajuda, ajuda, Senhor, ajuda cada um de nós, tenha misericórdia, tenha piedade e compaixão. Senhor, quem somos nós? Quem sou eu? Quem somos nós? Que nasce, floresce, daqui a pouco ela some, ela seca, ninguém mais lembra dela, desaparece. Senhor, oh meu Deus, nós somos como a sombra que passa. Senhor da glória, ajuda nós a não perder o nível espiritual. Não deixa nós perecer, não deixa nós esfriar. Meu Deus, como é triste a vida de um crente frio, de um crente que se esfriou. Meu Deus, ajuda nós, ajuda, desperta, meu Deus, desperta cada um de nós, por amor do seu nome santo, por amor da sua palavra, por amor do seu sangue derramado na cruz do Calvário. Meu Deus, ajuda nós, ajuda-nos, ó Pai, ajuda-nos, ó Deus, ajuda a tua igreja, o ministério, Deus é santo, a obra, Deus é santo. Senhor, ajuda, ajuda essa obra, oh meu Deus, ajuda essa obra, meu Deus, ajuda esta obra, Deus é santo, consagra, meu Deus, esta obra, consagra, meu Deus, este ministério, consagra, Senhor, consagra, derrama nessa igreja o temor do Senhor, o temor do meu Deus, ó Deus da glória, ó Deus poderoso e santo. Senhor, ajuda, ajuda essa obra, ajuda esse ministério, ajuda essa igreja, meu Deus, ajuda, cobre-nos com teu sangue, cobre-nos com teu poder, cobre-nos, meu Deus, com a tua força e a tua fortaleza. Senhor, ajuda, meu Deus, ajuda, Espírito Santo, ajuda, meu Deus, ajuda, meu Deus, Senhor, faz alguma coisa por essa mulher, por esse homem, por essa moça, por esse rapaz, que está orando.

meu Deus, pedindo com a alma, pedindo no fundo do coração, no fundo da alma, oh meu Pai, oh meu Deus, tenha misericórdia, não olha para as nossas iniquidades, não olha, Deus, para os nossos pecados e fraquezas, falhas, erros, iniquidades, impurezas, as nossas insistências com as coisas que não te agrada. Meu Deus, meu Pai, em nome de Jesus, em nome de Jesus Cristo Salvador, em nome do Senhor Jesus, em nome do Senhor Jesus, em nome do Pai, do Filho e do Espírito Santo, meu Deus, oh meu Pai, oh meu Senhor, oh meu Jesus amado, meu Jesus Santo e Poderoso, meu Deus, tenha misericórdia, tenha piedade, tenha compaixão, Pai da Glória, faz alguma coisa por nós, faz alguma coisa, meu Deus, faz alguma coisa, meu Deus, faz alguma coisa, faz alguma coisa por amor de ti mesmo, por amor da tua santa palavra, por amor da tua santidade, por amor do teu nome, Deus, visita nós aqui agora, oh Jesus, faz nós sentir a tua presença, aonde está a tua presença, cadê a tua presença, meu Pai, oh meu Deus, derrama em nós a tua presença nos fortalece, a tua presença é tudo na nossa vida, Senhor, cadê a tua presença? Tenha misericórdia, meu Deus, tenha piedade, tenha compaixão, meu Deus, tenha misericórdia, Espírito Santo da verdade, oh meu Deus, toca na nossa vida, toca na nossa vida, Deus, toca em nós, toca, meu Senhor, toca, meu Jesus amado, toque em nossa vida, meu Deus, toque em nós, toque na nossa vida, toque, meu Deus, no nosso coração, toque no nosso entendimento, Jesus, toque em nós, toca, meu Deus, toca nas enfermidades, vai queimando agora as doenças, vai queimando esse mal no estômago, esse mal no coração, na coluna, esse mal no fígado, no intestino, no baço, ó Deus, ó Senhor da Glória, ó Espírito Santo, ó meu Deus, toca agora, toca no coração, renova o coração fraco, fortalece, meu Deus, toca agora nesse coração doente, cura esse coração, cura, meu Deus, vai desentupindo as artérias, as veias, as coronárias, ó meu Deus, vai desentupindo, vai fazendo um cateterismo no nosso coração, Senhor, cura, cura, meu Deus, a nossa alma, cura a nossa vida, cura a nossa mente, cura o nosso coração, nosso entendimento, meu Deus, cura, cura, meu Pai, cura, meu Senhor, cura, meu Jesus amado, cura, meu Divino Espírito Santo, oh, meu Deus da Glória, oh, meu Senhor Jeová, oh, Espírito Santo de Deus, meu Deus da Glória, meu Senhor, meu Jesus amado, meu Divino Espírito Santo, meu Deus, meu Pai, meu Senhor, meu Jesus, derrama sobre a nossa vida, derrama sobre nós a tua força, a tua fortaleza, o teu socorro, Senhor, oh meu Deus, toca agora na nossa vida, no nome de Jesus, Senhor, faz essa obra crescer, faz essa obra ter almas, Deus,

levanta os caídos. Deus fortalece, fortalece os fracos. Deus encoraja, anima aquele que está desanimado. Abençoa o obreiro, a obreira, o membro. Abençoa, meu Deus. Meu Deus, abençoa. Derrama a tua bênção. Derrama o teu milagre, tua cura. Cura, meu Deus. Cura nossa alma. Cura, meu Deus, nosso sentimento. Sentimento doente. Sentimento amargurado. Meu Deus, nosso emocional confuso, doente, amargurado, magoado, sentido, ferido. Aquela pessoa, aquela alma, aquela vida que carrega dentro de si um ressentimento. Meu Deus, que carrega dentro de si, Senhor, uma tristeza, uma angústia lá da infância, da pessoa que foi estuprada, aquela pessoa que foi violentada. Meu Deus, aquela pessoa que sofreu na infância, na adolescência, e hoje não consegue mais esquecer daquela vida. Oh, meu Deus, aquela pessoa que não cresce, que está sempre regredindo, caindo, aquelas crises emocionais, aquelas crises lá do passado, crises espirituais, crises na mente, na alma, na carne, no sangue, nos nervos, aquelas crises de doença, de dores. Meu Deus e meu Pai, meu Deus, oh meu Pai, meu Senhor, meu Jesus, alcança a nossa alma, alcança, meu Deus, alcança a nossa vida, alcança o nosso entendimento, alcança a nossa entrada e a nossa saída, meu Pai, desde agora e para sempre. Senhor, meu Deus, meu Jesus amado, meu Jesus santo e poderoso, Senhor da glória, Senhor, meu Deus, alcança, meu Pai, alcança, meu Deus, alcança, meu Senhor, alcança, meu Jesus, alcança, meu Deus, nosso coração, nossa alma, nosso ser. Ó Deus, não deixa nós sair da tua presença, não deixa nós desviarmos, afastarmos, não deixa, Senhor, em nome de Jesus, Pai, em nome de Jesus Cristo, Salvador, meu Deus e meu Pai, Senhor, oh meu Deus, olha os irmãos orando, olha as irmãs clamando, buscando, pedindo, Senhor, olha o teu povo clamando, olha o teu povo, meu Deus, pedindo com aquela fé, com aquela certeza, aquela confiança que as coisas vão mudar. Senhor, olha os doentes que estão mal aí, com essa doença maligna, essa doença que eu não sei explicar que tipo de doença é esta. Senhor Jesus, oh Jesus amado, oh meu Deus, assim como o Senhor me livrou, assim como o Senhor me deu vida, tem me dado vida, me guardado, oh meu Deus, meu Deus, meu Pai, guarda, Senhor, guarda, meu Deus, guarda, meu Jesus amado, guarda, meu Deus, o teu povo, arranca essa enfermidade maligna, arranca essa doença, arranca esse mal, arranca, Senhor, meu Deus, em nome de Jesus Cristo, Salvador. Senhor, eu quero te pedir agora, que tem orado, que tem buscado de Deus uma direção para vir congregar conosco. Essa pessoa que não sabe mais o que fazer, essa pessoa que está aí na igreja dela, mas para ela já não há mais ambiente. Essa pessoa que está aí, mas ela não tem mais aquela alegria, aquela paz, aquela comunhão.

religião, ela vai para os cultos, para a igreja, contra a sua própria vontade, já não sinto mais aquela alegria que o crente sente quando está na igreja, nos cultos. Meu Deus, essa pessoa que está desanimada, fora de comunhão, ela está na igreja, mas ela não tem mais comunhão, a comunhão dela acabou, a vida espiritual dela acabou. É tomando ceia, é dirigindo igreja, mas dentro dela não há mais alegria, não há mais certeza, conforto, segurança, firmeza. Meu Deus, oh meu Pai da glória, oh meu Senhor Jesus, meu Deus, meu Deus, meu Deus, meu Pai, meu Senhor Jesus, ó Espírito Santo da verdade, ó meu Deus, meu Deus, meu Deus, meu Deus, meu Pai, Senhor da glória, Senhor Jesus, meu Deus, toca agora, fala, dá a direção, dá o discernimento, dá a confirmação, se é para ele vir ou não. Fala com ele, fala com ela, meu Deus. Se é para ela vir, fala, meu Senhor. Fala, Jesus amado. Fala, Espírito Santo. E se não é para vir também, fala. Fala de um jeito claro, objetivo. Eu quero pedir ao Senhor, os que estão conosco, que estão aí, quem sabe, tristes, Deus, fala com eles, alegra os corações, alegra, meu Pai. Se é eu o motivo da tristeza, faz eu chegar até a pessoa, conversar com ela e trazer para ela uma palavra que ela precisa ouvir. Deus, abençoa a obra, Deus é santo, haja amor, haja união, haja entendimento, haja conserto, haja perdão, haja em nós aquela comunhão mútua, aquela comunhão íntima entre nós, a igreja e Deus. Senhor, Senhor, Senhor, Senhor, Senhor, oh meu Deus, oh meu Pai do céu, Jesus querido e santo, Jesus amado, Jesus bendito, Jesus poderoso, meu Deus, meu Senhor, Deus, eu não sei orar, eu não sei pedir, quantas coisas que eu preciso pedir, eu não sei pedir, quantas coisas que eu tenho que agradecer, meu Deus, eu não sei agradecer, oh meu Deus, me dá comunhão, me dá intimidade, me dá liberdade, meu Deus, me ajuda, ajuda, Senhor, ajuda, ajuda, meu Deus, Deus, ajuda, ajuda, Espírito Santo, ajuda, meu Deus, ajuda, ajuda nós, Deus, ajuda, ajuda, meu Senhor, cobre com teu sangue, cobre com teu sangue, cobre com teu sangue, cobre com teu poder, cobre com a tua força, a tua fortaleza, Senhor, salva as almas, Senhor, salva as almas, meu Deus, salva as almas, salva, meu Deus, as almas, oh, Jesus, salva, oh, meu Deus, salva as almas, vai salvando, vai transformando, vai libertando, Espírito Santo, vai agindo, meu Deus, vai consagrando, Senhor, Deus, traga de volta os perdidos, desviados e parados e afastados, aqueles que estão desigrejados, sem congregar, Senhor, meu Deus, meu Jesus amado, meu Jesus Santo, meu Divino Espírito Santo de Deus, fala,
fala com essa pessoa, toca nessa pessoa, alegra ela, ajuda ela, dá ela uma oportunidade, dá ela uma chance, meu Deus. Oh Senhor da glória, Senhor Jeová, oh meu Deus, abençoa minha mente, minha alma, meu coração, meu entendimento, minha casa, minha família, meu lar. Senhor, abençoai os irmãos que têm ajudado a igreja, Deus é santo, as irmãs que têm ajudado, quanta gente que tem ajudado essa obra, quanta gente, meu Deus, que tem mandado as suas ajudas na conta da igreja, que tem mandado, que tem enviado as suas ofertas, seus dízimos, para ajudar nós, pagar o rádio. Abençoai os que têm ajudado, vai derramando sobre eles as promessas, as bênçãos de Deus. Senhor, meu Deus, meu Pai, meu Jesus amado, meu Jesus Santo, meu Deus, oh grande Deus e Pai, grande Deus da glória, grande Mestre, grande Deus, grande Senhor, Espírito Santo, meu Deus, abençoa, consagra, consagra, meu Deus. Meu Deus, consagra os dizimistas, consagra, consagra, Deus, consagra, meu Senhor, consagra, meu Jesus amado, consagra, Divino Espírito Santo, vai consagrando, meu Deus, vai consagrando os dizimistas, vai consagrando os ofertantes, vai consagrando, meu Deus. Senhor, consagra todos que têm ajudado essa obra, todos que têm ajudado esse ministério. Oh meu Deus, consagra, abençoa sua vida, sua saúde, sua vida financeira. Meu Deus, meu Deus, meu Jesus, meu Divino Espírito Santo, meu Deus, oh Divino Deus, Divino Pai, Senhor, abençoa, consagra, consagra, consagra sua água, seu pão, consagra seu salário, sua aposentadoria, consagra, meu Deus, consagra sua compra, sua venda, sua casa, seus aluguéis, ó Deus, consagra, consagra os irmãos que têm seus imóveis alugados, meu Deus, consagra, prepara pessoas para alugar, pessoas direitas, honestas, pessoas trabalhadoras, fiéis, meu Deus, consagra, consagra os irmãos que têm a sua lavoura, sua plantação, vai consagrando, vai derramando, vai consagrando, Senhor, os irmãos que têm seu gado, seus animais, que têm sua terra, que têm, ó Deus, o meio de viver na roça, na lavoura. Senhor, consagra, consagra, meu Deus, consagra os animais, consagra, meu Deus, consagra, ó meu Deus, consagra, consagra, meu Deus, as criações dos irmãos que têm ajudado essa obra, que tem sido uma bênção, uma coluna nessa obra. Meu Deus, venha abençoar os dizimistas, os ofertantes, venha dar a recompensa, abra as portas, em nome de Jesus, em nome de Jesus. Deus, repreenda o devorador, repreenda a miséria, repreenda a maldição, o atrapalho, o impedimento. Oh meu Deus, repreenda. Oh meu Pai, vai repreendendo, vai queimando, passa o teu sangue. Oh Jesus, passa o teu sangue, passa o teu sangue, passa o teu sangue, meu Deus, agora. Não deixa faltar o pão nesta casa, a paz, a alegria, Senhor da glória, Senhor meu Deus, Senhor meu Pai. Oh Jesus querido e santo,
glorificar.

glorificado, bendito, engrandecido, exaltado, é o rei da glória, glória ao rei, glória, oh glória, oh glória, oh glória, oh glória, oh glória, oh glória, oh glória a Deus, oh glória a Jesus, oh glória o Pai, o Filho e o Espírito Santo, graças a Deus, graças a Deus, graças a Deus, graças a Deus, graças a Deus, graças a Deus, graças a Deus, oh meu Deus, abençoai nossos dirigentes, nossos obreiros, nossas obreiras, nossas crianças, nossos irmãos, membros, oh Deus, os casais, oh Deus, os lares, as famílias, os irmãos de outras igrejas que têm estado conosco nas campanhas, nas orações, nos cultos, meu Deus, abençoa, consagra, Jesus, consagra, consagra a minha mente, consagra o meu coração, consagra, consagra o meu entendimento, consagra o entendimento dos irmãos, ó meu Deus, consagra, ó meu Deus, abençoa, ó meu Deus, unge, unge, Senhor, a nossa vida, unge a nossa alma, unge o nosso coração, unge o nosso entendimento, ó meu Deus do céu, ó Espírito Santo da verdade, derrama, meu Deus, derrama a tua bênção, derrama, meu Deus, derrama, Senhor, derrama a providência, em nome de Jesus, que todo mal sai, toda seta do diabo vai saindo agora, todo espírito de enfermidade, todo espírito de doença, de macumbaria, toda seta do inimigo, sai agora, vai saindo agora, vai saindo agora, em nome de Jesus, em nome de Jesus, queima, Jesus, queima, sai doença do diabo, sai doença maligna, sai doença mandada, sai da cabeça até os pés, dos pés à cabeça sai, o mal que foi mandado, a doença que foi mandada, a macumba, a enfermidade, o espírito de destruição que foi mandado, meu Deus e meu Pai, Senhor da glória, Senhor Jesus, o teu sangue tem poder, o teu sangue tem poder, o teu sangue tem poder, Jesus, queima essa doença no coração, no estômago, sai do pulmão, sai doença maligna, sai doença maligna, sai gastrite, esofagite, úlcera no estômago, Jesus, queima, queima agora, Deus, esse mal no estômago, no esôfago, nos rins, na bexiga, na próstata, ó Deus, vai queimando, queima esse mal nos ouvidos, esse barulho nos ouvidos, meu Deus, queima agora, passa o teu sangue, Espírito de Deus, queima agora, essa tiroide, vai queimando esse mal na tiroide, vai queimando, Senhor, na vista, nos olhos, na garganta, na boca, no nariz, na cabeça, essa tontura maligna, sai agora, pelo poder do nome de Jesus, sai, sai, sai, sai obra do diabo, sai obra maligna, Jesus do céu, Jesus do céu, Jesus da Bíblia, responde a oração do teu povo, em nome de Jesus, amém, e amém, e amém, e amém, Jesus.

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1: Assim diz o Senhor: não se glorie o sábio na sua sabedoria, nem se glorie o forte na sua força, não se glorie o rico nas suas riquezas, mas o que se gloriar, glorie-se nisto, em entender e em me conhecer, que eu sou o Senhor, que faço benevolência, juízo e justiça na terra, porque destas coisas me agrado, diz o Senhor. Jeremias 9:23-24.
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0: O sangue de Jesus tem poder.
1: Quinta-feira teremos aqui em nossa sede o culto do Círculo de Oração Filadélfia. Já vamos agora com a participação das irmãs do Círculo de Oração, falando desta quinta-feira, quinta-feira de bênção, quinta-feira de vitória, aqui no templo sede das igrejas pentecostal. Deus é santo. Paz do Senhor Jesus, irmã cooperadora Marli.
2: Aqui quem cumprimenta a todos com a paz do Senhor Jesus é a sua irmã em Cristo, a cooperadora Marli. Eu quero aqui nesse momento convidar aqui todos vocês que estão escutando o programa aí da Descendo pela Fé. Eu quero convidar vocês aí, tem mesmo poder convidar vocês para o culto de amanhã, quinta-feira, onde vai se iniciar uma campanha poderosa. E eu creio que vocês já estão ouvindo o programa, para vocês não faltarem amanhã, quinta-feira, já vai estar aí o Círculo de Oração, Filadélfia, orando, 6 horas, já temos oração, ali com o Círculo de Oração, 6:30 ensaio, já depois é oração, e depois a Palavra de Deus, aonde vai se iniciar uma poderosa campanha, com todos os irmãos aí que puderem chegar até aí, é uma campanha poderosa, uma carta para Deus. Eu creio que nessa campanha, você que está ouvindo o programa, faça força, vai lá com a tua família, faça o teu pedido, peça para o Senhor aquilo que você mais está precisando, em algo que Deus tem a entregar para você. Faça propósito com Deus. É nas campanhas que nós recebemos a nossa bênção, e essa campanha é uma campanha poderosa, uma carta para Deus. Faça o teu pedido, leve lá na igreja, lá já tem a mesa da oração ali, e você vai ver você recebendo, você que está desempregado, você que está enfermo, você que está com problema, você que tem ali, como diz, uma causa na justiça. Faça teu pedido de oração, faça tua cartinha para Deus, fale com Deus, você está escrevendo e falando com Deus, e o Senhor ouvindo, e você vai receber a tua vitória aqui na igreja pentecostal Deus é Santo, aqui em Ponta Grossa, com o endereço é bem facinho, você vai encontrar a igreja aqui, é a Avenida Carlos Cavalcante 252, aqui de frente com o Balarote, onde está a Igreja Deus é Santo, e eu tenho certeza que você vai receber uma vitória muito grande através dessa campanha. Mas as cooperadoras e as irmãs do Círculo de Oração, todas estão unidas orando por você, e você vai receber a tua vitória. Vem, irmão, não falte, convide mais alguém da tua família, compareça nessa poderosa campanha, uma carta para Deus, tá bom? Fiquem todos com a paz do Senhor Jesus, amém.
1: Daí a participação da nossa irmã cooperadora Marli, falando a respeito desta quinta-feira. Nós vamos ouvir mais participações. Você é o nosso convidado, a nossa convidada especial para se fazer presente conosco.
3: Paz do Senhor Jesus, ouvintes do programa Vencendo pela Fé, irmã cooperadora Rosemary, cumprimentando a todos. E já quero aqui, né, fazer o meu convite para vocês que estão nos ouvindo nesse momento, para estar conosco nesta quinta-feira, às 19 horas, aqui na sede da Igreja Pentecostal Deus é Santo. Nós estamos aqui todas as quinta-feiras, né, orando em favor dos irmãos, estamos ensaiando para que nós venhamos entregar o melhor para o nosso Senhor. Então, às 19 horas, nós damos início ao nosso culto com o Círculo de Oração. Todas as irmãs obreiras do Círculo de Oração Filadélfia estarão reunidas, e nós vamos dar início a uma poderosa campanha que se chama Uma Carta para Deus. Então, meus irmãos, irmã cooperadora Marli vai estar pregando a palavra, serva do Senhor usada por Deus. Deus tem usado a tua serva nos dons da revelação, no dom da palavra. Deus tem usado na oração. Enfim, Deus tem algo para a vida de cada um dos irmãos. Eu creio que Deus tem uma bênção grande para entregar nas mãos dos irmãos que comparecer. Mas, né, para isso, basta comparecer. Então, tá aqui, né, meus irmãos, o convite. E o endereço é aqui na rua Avenida General Carlos Cavalcante, número 252, bem na frente do portão do Balarote, ao lado aqui do Habibes. Fica a localização, o endereço da Igreja Pentecostal Deus é Santo, a nossa sede de Ponta Grossa, né, meus irmãos? Então, reforçando o convite para os irmãos, quinta-feira às 19 horas, nós estamos esperando por todos, e é claro, Jesus Cristo está esperando por todos vocês também. Fiquem todos na paz do Senhor Jesus, que Deus abençoe a todos.
1: Tá aí a nossa irmã Rosemary dando a sua participação. Vamos a mais participação falando desta quinta-feira.
4: Paz do Senhor Jesus, aqui quem fala é a cooperadora Loia, avisando os irmãos a todos, convidando para o culto de amanhã do Círculo de Oração. Será pregando a palavra de Deus, cooperadora Marli, no início da campanha Uma Carta para Deus. Vem, irmãos, fazer a campanha, escrever a tua carta, fazer o pedido de oração, para que Deus possa dar vitória em nome do Senhor Jesus.
5: Paz do Senhor Jesus, amados ouvintes, quem cumprimenta a todos, sua irmã, a cooperadora Elizabeth, convido a todos os irmãos, as irmãs, todas as irmãs do Círculo de Oração para estarem conosco nesta quinta-feira, às 19 horas, onde vamos ter o início da campanha poderosa Primeiro Passo, Uma Carta para Deus. Irmãos e irmãs visitantes, venham estar conosco, escrevam uma carta para Deus, essa carta é entre você e Deus. Já teve várias vezes em todas as nossas igrejas Pentecostal do Zé Santo. Essa campanha é uma bênção. Você vai ver o agir de Deus na sua vida, na sua família. Quem vai estar pregando, ministrando a palavra do Senhor, iniciando essa campanha poderosa, a irmã cooperadora Marli. Convidamos a todos. Lembrando que às 18 horas inicia a oração e às 18h30 vamos ensaiar para sábado, onde estará conosco pastor Darcy Messias. Então, convidando todas as irmãs, vem, irmã, se faça um presente, faz um esforço, venha cultuar conosco, louvar ao Senhor, contar os testemunhos, as bênçãos que o Senhor tem derramado sobre cada um de nós. Endereço: Avenida General Carlos Cavalcante, 252, em frente ao portão do Balarote.
6: Paz, Senhor Jesus, amados ouvintes, aqui quem cumprimenta todos, sua irmã em Cristo, cooperadora Patrícia. Estamos mais uma vez ao ar pela programação Vencendo pela Fé. Nesse exato momento, quero fazer um convite todo especial para essa noite de quinta-feira, aonde estará nossa irmã cooperadora Marli ministrando a palavra do Senhor e orando pelos divinos dons do Espírito Santo de Deus. Lembrando a todas as irmãs do Círculo de Oração para estarem às 18 horas na igreja, para estar realizando já a oração. Às 18h30, tem o ensaio com todas as irmãs e às 7 horas em ponto dá-se início ao culto. Você, irmão e irmã, que está ouvindo essa programação, são os nossos convidados especial para se fazer presente nessa noite de quinta-feira para cultuar conosco, louvar e adorar o santo nome do Senhor, local da benção, Igreja Pentecostal do Zé Santo, na Avenida General Carlos Cavalcante, 252, em frente ao Balarote.
1: É o programa Vencendo pela Fé da Igreja Pentecostal Deus é Santo. Você está na sintonia desta abençoada programação. Estamos ouvindo aí a participação das irmãs falando a respeito desse culto do Círculo de Oração Filadélfia, início da campanha Uma Carta para Deus, nesta quinta-feira, em nossa sede regional, às 7 horas

0: você.
1: Honras e glórias seja dada ao Pai, ao Filho, Espírito Santo de Deus. Vamos ouvir aqui uma participação também da nossa irmã cooperadora Edneia. Atenção, atenção, ouvintes da cidade de Piraí do Sul, porque nesta quinta-feira, às 7 horas da noite, vai estar aí a nossa irmã cooperadora Edneia Andrade, vindo da cidade de Castro, para pregar a palavra de Deus, e vai ser uma bênção, em nome do Senhor Jesus, paz do Senhor Jesus, cooperadora Edneia.
2: Pai, Senhor Jesus, a todos os amados irmãos ouvintes da programação Vencendo pela Fé, aqui é a cooperadora Edneia, cumprimento a todos com a paz do Senhor Jesus. Eu estou passando aqui para convidar todos os irmãos, em especial aí da cidade de Piraí do Sul, aonde nessa noite de quinta-feira, com a permissão do Senhor, a partir das 19 horas, nós estaremos aí juntamente com os irmãos na Avenida Davi Federman, 432, em frente à Rodoviária Nova. É o endereço aí da Benção da Vitória para todos os moradores aí de Piraí do Sul, você que está nos ouvindo. É o nosso convidado, está conosco nesta noite de vitória, quinta-feira da vitória, da libertação, do milagre, da cura divina, das portas abertas, onde o Senhor vai estar alcançando poderosamente você, a tua casa e a tua família. Vamos estar aí, pastor Paulo Messias, vamos estar junto também com os demais obreiros da casa do Senhor, e eu creio que o Senhor vai estar realizando uma grande obra no meio do seu povo e também sobre a tua vida que está nos ouvindo agora, para se fazer presente. Venha receber tua bênção, tua vitória nessa noite de quinta-feira, a partir das 19 horas. Vamos estar aí pregando a palavra de Deus, orando pelos excelentes dons do Espírito Santo e Jesus garantindo a tua vitória. Todos são os nossos convidados. Avenida Davi Federman, 432, em frente à Rodoviária Nova. Muito fácil o endereço. Vem estar conosco. Estamos aqui te convidando e crendo que Jesus, ele vai abençoar a tua vida. Aguardamos a todos nessa noite de quinta-feira, a partir das 19 horas, em nossa igreja pentecostal Deus é Santo, em Piraí do Sul.

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1: Diga, queima Jesus, diga queima, diga, diga queima, toda obra do diabo, diga queima Jesus, queima, toda macumbaria, diga, toda feitiçaria, toda bruxaria e magia negra, diga sai da minha vida, diga, cadê a força, cadê a força? Diga, sai da minha casa, diga. Sai da minha casa.
0: Demônio tem que gritar desesperado, cair por terra em nome de Jesus Cristo. Ele não suporta o ministério da oração e do jejum. Atenção, atenção, ouvintes. Alerta, alerta, povo de Deus, você que mora próximo, você que mora longe, esforça, meu irmão, esforça, minha irmã, você tem até esse sábado para se programar, para dar um jeito, conversar com alguém da sua família, conversa com alguém, pega um carro, venha com a sua família, com seus amigos, vai ser uma noite aonde o sobrenatural de Deus vai ser derramado em nosso meio, aqui na Igreja Pentecostal Deus é Santo, na Avenida Carlos Cavalcante. Eu disse Avenida Carlos Cavalcante, número 252, em frente ao Balarote, no coração da cidade de Ponta Grossa. Nesta noite de sábado, Deus vai usar o homem de Deus, pastor Darcy Messias, e milagres vão acontecer. Você acredita, ouvinte? Você acredita, irmão? Você acredita, irmã, que Deus é Deus que faz milagre? Que Deus é Deus que opera milagre? Que o caroço some e desaparece na hora para a glória do Senhor Jesus Cristo? Então vem, ouvinte, estar conosco. Avenida Carlos Cavalcante. Eu disse Avenida Carlos Cavalcante, número 252, em frente ao portão do Balarote, ao lado do Habibis, em Ponta Grossa.
2: Tem uma irmã que está com câncer aqui. Quem é essa irmã que está com tumor canceroso? É um tumor canceroso, um caroço canceroso. Quem é essa mulher aqui? Quem é a mulher que está com caroço canceroso? Vem cá, irmã, vem na frente. Ô igreja, cadê aquelas palmas bonitas? As palmas vivadas, vem na frente, minha irmã. O devorador quer acabar com tudo. A irmã tem um caroço canceroso, irmã?
3: Tem, 3 anos.
2: 3 anos?
3: Sim.
2: E que tamanho tem esse caroço canceroso?
3: Tamanho de um abacate, assim, bem grande.
2: Tamanho de quê?
3: De um abacate.
2: Um abacate? Então não tem cura, não? Não existe cura para um caroço do tamanho de um abacate? Aonde é esse caroço, irmã?
3: No útero, assim, bem no pé da barriga.

0: Irmã, olha para mim. Não precisa chorar, não. Olha para mim. A senhora crê que Deus cura esse caroço agora?
1: Eu creio. Faz tempo que eu tô esperando essa bênção.
0: Não é hoje. Vamos ver. Vamos ver. A senhora crê, irmã? Crê? Que coisa boa é a fé, hein? Que coisa boa é a fé. A fé, irmão. Oh, glória a Deus! Que coisa boa é a fé. Quem tem fé tem tudo. Quem tem fé tem salvação. Quem tem fé tem dinheiro. Quem tem fé tem tudo. Porque tudo é possível para aquele que crê. Vamos ver. Então procure o caroço, irmã. Pode apertar.
1: Eu pegava ele bem aqui assim.
0: Está aí ainda?
1: Não.
0: Mas tomou de um abacate? Cadê esse caroço? Para onde foi?
1: Sumiu, Jesus me curou.
0: Deus já curou! Glória, glória, glória, glória, glória! Glória a Deus! Irmã!
2: Desperta a fé, Ponta Grossa. Desperta a fé, cidades vizinhas. Vem estar conosco, irmão. Vem estar conosco, irmã. Sábado, 7 horas da noite, ao início de uma noite abençoada, às 7 da noite inicia o culto, a igreja em oração, a igreja em clamor. Neste sábado, dia 5 de setembro, Deus vai fazer coisas grandes. Pode ter certeza disso, hein? Pode ter certeza. Vem pra cá, Avenida Carlos Cavalcante, 252, em frente ao portão do Balarote, ao lado do Habib's, no coração de Ponta Grossa. Esses milagres você escutou, acompanhou, vai acontecer em nome de Jesus. Milagres como estes e maiores do que estes vão acontecer. Venha, esforce, irmão, esforce, irmã, tenha bom ânimo, porque você vai ver que vai valer a pena o seu esforço, a sua fé, a sua dedicação para estar presente nesta noite de sábado.
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1: Toda a igreja diga amém.
2: Amém.
1: Cumprimento a igreja com a paz do Senhor Jesus.
2: Amém.
1: Aê, agora bate palma para Jesus, que ele é maravilhoso. As forças, cadê a força? Cadê as palmas? E cadê o glória a Deus dessa igreja? Acabou?
2: Amém.
1: Aleluia. Parece que os irmãos estão mais animados, deixa eu ver. Os irmãos, diga amém.
2: Amém.
1: Quero ver agora as irmãs. A quantidade de irmãs e a quantidade de irmãos, vamos ver agora. As irmãs, diga amém.
2: Amém.
1: Lá atrás eu falaram não. De lá pra cá. As irmãs, diga amém.
2: Amém.
1: Os irmãos.
2: Amém.
1: Os irmãos estão mais alto. As irmãs, diga amém.
2: Amém.
1: Está melhorando. Glória a Deus. Irmãos, para mim, para nós, é alegria estar aqui hoje. Quem está feliz por mais uma vez está aqui? Levante a mão. Quem está feliz? Deixa eu ver. Quem está feliz? Levanta as mãos. Deixa eu ver. Graças a Deus. Quem nunca veio aqui, a primeira vez é hoje. Deixa eu ver. Levanta a mão. Quem nunca veio aqui? Faz assim para mim ver. Meu Deus, muita gente. Olha. Glória a Deus. Quem é que é de uma outra igreja evangélica? Quem congrega em outro ministério evangélico? Deixa eu ver. Arruma o som para mim. Levanta a mão, os irmãos de outras igrejas. Deixa eu ver. Cadê o povo de outras igrejas? Levanta a mão assim. Lá atrás também. Ó. Todo mundo. Ué, parece que só tem o povo da Deus e Santo aqui. Pouquinho a gente visitante. Deixa eu ver se é verdade. Cadê o povo da Deus e Santo vieram hoje? Levanta a mão. Quem é católico, levante a mão. Católico de fé, mas tem que ser de fé. Levanta a mão, deixa eu ver. Católico de fé, três. Só três. Quem é que está parado de igreja? Já foi de igreja, tomou ceia, foi obreiro, obreira, ou estava quase batizando e depois desistiu? Quem é que está parado aí? Deixa eu ver. Levante a mão para me ver.

Não, ser sincero, sim ou não? Ou é o larga de ser? Quem é que tá parado de igreja? Deixa eu ver. Uma, duas, três, quatro. Pô, não levanta a mão, tá com vergonha? Você tem que vergonha, não é de levantar a mão, é de ficar parado. Quem tá parado, levante a mão para me ver. Amém. E quem tá seguindo a Jesus, tá tomando a santa ceia, levante a mão para me ver. Quem tá? Então tá bom. Vamos ler a Bíblia, depois nós vamos orar. Glória a Deus. Depois nós vamos orar. Livro de Mateus. Olha para cima aí. Olha para cima. Olha o teto da igreja. Olha o forro. O que vocês acham? Ficou bonito? Vocês não estão me ouvindo, não? Ficou bonito? Quem achou que ficou bonito? Levante a mão. Então tá bom, ficou bonito. Vamos lá, Mateus capítulo 24. Vocês já deram quantos glória a Deus aqui hoje? Vocês já deram quantos glória a Deus aqui hoje? Graças a Deus. Quem está sabendo que eu sou avô agora mais uma vez? Quem está sabendo? Que nasceu mais um neto agora. Agora veio um homem. Que só tinha mulher. Meu Deus do céu. E a mulherada mandando em mim. Até a neta falando pra mim: quem manda no avô sou eu. Eu dizia: não, quem manda em mim é sua avó. Não, quem manda sou eu. Agora tem que aparecer mesmo um neto aí pra dizer: quem manda no avô sou eu, né? Impossível. Só mulher mandando em mim, chega. Agora vai ter um neto para dizer que manda sou eu. Que se mandar pelo homem, é, né? Agora mandar mulherada, chega, gente. Mas fica tudo séria, tá vendo? Quem dos irmãos aqui que é mandado pela sua família, pela esposa, levante a mão. Olha uma maiada mole. Fazer o quê, né? Então tá bom. Diz assim a Bíblia. Mateus 24, versículo 36. Glória a Deus. Ninguém vai andar agora. Vê se o telefone está desligado. Porque se o telefone tocar, eu paro. Se o telefone tocar aqui hoje, você vai ver. Eu vou parar de pregar. E outra coisa, vê se você consegue ficar sem conversar no culto. Sem andar para lá e para cá. Tem gente que tem uma coceira de ficar andando dentro da igreja. Tem gente que tem que ir pro banheiro. Nem que for para não fazer nada no banheiro. Mas tem uma pressa nele ficar para lá e para cá e não deixa a gente pregar e não deixa o povo ouvir a palavra. Hoje vai mudar aqui hoje. Menino já está lá em cima, né? Graças a Deus está para lá os meninos. Vamos fazer barulho. Eu quero só barulho de glória a Deus. Então vamos lá. Diz assim, versículo 36. Porém, cadê vocês? Porém. Daquele dia e hora, ninguém, nem os anjos do céu, e como foi nos dias de Noé, assim será também, porquanto, vamos lá todo mundo, porquanto, assim como nos dias de, porquanto assim como nos dias anteriores, ao dilúvio, comiam, bebiam, casavam, até o dia que Noé entrou, e agora? E não perceberam até que veio e levou, assim será também. Então, estando dois no campo, será levado um. Estando duas moendo no moinho, será levada uma. Vigiai, pois, porque não sabeis a de vir. Mas considerai isto: se o pai de família soubesse a que vigília da noite havia de vir o ladrão, vigiaria e não deixaria minar a sua casa. Por isso estáis apercebidos também, porque o filho do homem há de vir a hora que não.

e 6. Põe as mãos para cá, na minha direção. Todo mundo aqui. Todo mundo, bota a mão para cá. Fala assim: Deus fala. Vai orando, vai. Deus fala. Usa o pastor Messias. Usa, meu Deus. Use agora, na palavra, em nome de Jesus. Meu Deus, fala, fala com a minha alma, fala com o meu coração, fala com o meu entendimento, em nome de Jesus. Amém. Amém. Senta, meus irmãos, senta e dê um glória a Deus bem alto aí, e deixa a Bíblia na mão, deixa a Bíblia na mão. Agora escute, olha para frente. Aqui quem está falando é o próprio Senhor Jesus. Ele está falando aqui, ó. Porém, daquele dia e hora, ninguém sabe. Como é que fala mais aí? Nem os anjos do céu, nem o filho, unicamente meu pai. Você sabe por que tem muita gente desviada? Sabe por que tem muita gente sem tomar decisão? Muita gente rebelde, da carne, pecando, adulterando, roubando, mentindo. Porque ele acha que ele não vai morrer agora. Ele acha que Jesus não vem agora. A previsão dele é que Jesus vai demorar muito tempo para vir. A previsão dele é dizer: eu não vou morrer agora. Eu vou durar muito tempo. Tô novo, tô nova, não sinto nada. Fiz os exames agora, fiz um check-up e não deu nada. Esse é o engano que muita gente está vivendo. Jesus não vem agora. Por que que não vem agora? Porque meu pai falava que Jesus vinha. Meu avô falava, minha avó, minha bisavó falava que Jesus vinha, e até hoje Jesus não veio. Ah, esse negócio de Jesus vir aí, parece que esse negócio caducou. Sabe por quê? Eu não estou escutando mais ninguém falar que Jesus vem. Você antigamente estava aí viajando, ligava o rádio, e você escutava o pastor, o pregador no rádio, na igreja, pregação era: Jesus está voltando. Jesus está vindo. A volta de Jesus está próxima. Hoje ninguém mais escuta isso. Só fala: Jesus é contigo. Jesus é contigo, varão. Deus manda lhe dizer, varoa, que Deus é contigo. Deus manda lhe dizer que você vai ter as coisas nessa terra. A mensagem de hoje: Deus vai dar você uma casa boa, um carro bom. A mensagem de hoje: Deus vai te dar uma empresa. Deus manda lhe dizer que os seus inimigos vão cair por terra. A mensagem de hoje: Deus manda lhe dizer que você é especial para Deus. E as pessoas estão morrendo e indo para o inferno, e os pregadores estão só mentindo para o povo. O pessoal está roubando, está mentindo, está adulterando, está nas drogas. Deus manda lhe dizer que você é especial. Deus manda lhe dizer que você é escolhido. Mas se eu sou escolhido, pronto. Se eu sou escolhido, eu vou morrer salvo, mesmo fumando, mesmo bebendo, mesmo roubando. Porque Deus falou, Deus manda lhe dizer. Deus manda, Deus, lá Deus usou o vaso, que Deus é comigo. Daqui a pouco, ó, morreu. Estava dormindo e morreu. Desviado, bebendo, fumando, amigado, virado chapéu velho, e Deus enganou ele.

Deus é este? Que Deus é este? Que está concordando com as pessoas, vivendo igual os dias de Noé. O espírito da época, o espírito da época, o que envolvia o povo era comer, beber, casar e dar em casamento. Era moda. O pai queria dar filho em casamento. E se o pai casasse a filha, a festa durava até um mês. A festa durava até mais de um mês. Eu estava olhando isso. Quando aquela festa estava acabando, o outro estava casando a filha, ou então saía de uma festa e entrava para outra. Ninguém trabalhava, era só comer. Porque quantos que casavam? Ninguém amigava. Não tinha esse negócio de amigamento. Era casamento. Hoje não, hoje é amigamento. E você é casada? Sou. Mas casado sou. Mas no papel, não. As pessoas acham que se juntar, se tão amigado, tá bom demais. Hoje o pai quer que a filha esteja amigada com um bom rapaz. É mulher de família. Ele não está nem aí se vai casar, se não vai. O pai quer que o filho esteja amigado com a moça de boa família. Se vai casar ou não vai, não interessa. É a moda de hoje. A moda de antigamente é casar. O pai, quando casava uma filha, fazia uma senhora festa. Você já leu na Bíblia? Quando Jesus foi convidado para uma, o quê? Festa de quê? Casamento. Era comer e beber. Oh, Jesus, o vinho acabou. Mulher, o que eu tenho nada a ver com isso? Eu vim aqui por causa de festa? Eu vim aqui por causa de comida e bebida? Pensa bem. Não é chegada a minha hora. Jesus estava ali para fazer alguma coisa, mas tinha que esperar a hora. Assim também é agora. A hora vai chegar. Ele não sabe a hora. Os anjos não sabem. Ninguém sabe. Mas o Pai sabe. O Pai sabe a hora. O Pai sabe o momento exato. Às vezes a gente fala assim: irmão, vem aqui na frente, aceita Jesus. Aí fiquei falando, aí vem aquele povão aqui, aí acaba o culto. Amanhã ninguém reconciliou nada. Foi só para vir aqui na frente. Antigamente, quando a gente aceitava Jesus de verdade. Não era duas vezes, não. Aceitou Jesus, já era crente. Quando a gente aceitava Jesus, era uma vez só. Hoje não, aceita hoje, aceita amanhã. E olha, aquela pouca vergonha, aquela bagunça. Não muda. Não leva o reino de Deus a sério. E aí, irmão, vamos? Ah, eu não estou preparado. Por quê? Tem que casar, pastor. E quando vai casar? O ano que vem. Aí chega no outro. Não, mas é o ano que vem. Estão vivendo em pecado. Estão vivendo na fornicação. Se morrer desse jeito, não tem salvação, não. A Bíblia diz que não tem salvação para os fornicários. Mas ninguém está falando isso, não. Você não vê os pastores de hoje apressar o povo para casar, para arrumar a vida com Deus, para se batizar? Não. É só campanha de cura, campanha de prosperidade, campanha de revelação, campanha de prosperidade, campanha de cura, campanha de revelação. E o povo está tão mal acostumado que o povo só vai para a igreja por causa de cura e revelação. Quem entendeu, levante a mão. Se não tiver cura, não tiver revelação, o povo não vai para a igreja. Só vai para a igreja se tiver revelação. Chega na hora da revelação. Tão mal acostumado. O povo que vai para o céu não é este, não. O povo que vai para o céu é o povo da palavra, é o povo da revelação da palavra, é o povo da salvação, é o povo da vida eterna.

0: irmã reconciliar? A cara dela. Hoje não. Não tá levando a sério. Vou, meu irmão, reconciliar com Cristo? Deus tem uma obra contigo. Não tô preparado. Ele não tá interessado no assunto. Como se ele fosse ficar aqui uns 500 anos. E daqui 499 ele reconciliasse. Meu querido, meu irmão, pode ser a última vez que eu e você entra aqui nessa igreja. Você não está pensando nisso. Você não está preocupado com isso. Pode ser a última vez que eu venho aqui. Pode ser a última vez que vocês vêm aqui. Você está pensando nisso? Não. Pode ser a última vez que você vai botar os pés aqui dentro dessa igreja. Pode ser a última vez. Pensa bem. E se for a última vez? E se for o último dia de vida seu?
1: Glória a Deus, aleluia.
0: Todo mundo aqui vai morrer. Todos nós aqui vamos morrer. Ninguém aqui vai ficar aqui para semente, não. Escuta, irmã. Tem gente que está pegando, tá rindo, tá conversando. Escuta a palavra, mulher. É o menor do culto. É o menor do culto. É o menor da pregação. É o menor da pregação, pelo amor de Deus. Escuta a palavra de Deus. Lá no hospital está cheio de gente agora dando o último respiro. Lá no hospital tem gente agora que o coração parou agora de bater. Criança, jovem, velho, idoso, idosa, gente de 20 anos, 30 anos, nunca sentiu nada. Nunca sentiu nada. E hoje vai morrer. E um já morreu hoje. Fui pro hospital, entrou andando, ó. Daqui a pouco, morreu dentro do hospital. Eu já vi isso. Eu já vi gente entrando no hospital andando e não saiu mais. Eu já vi gente que entrou no hospital infartado, mas andando, ainda andando. Falou de ar. E andando, e andando. Daqui a pouco, puf, caiu. Não vou falar, é coisa mais absurda falar de onde era aquele cabelo, enrolado assim no frascozinho de azeite, e ele com aquele negócio lá que a rapariga deu pra ele, pegou lá pra enganar ele. É o azeite da macumba. É um são da macumba. O gay vai lá, pega, o travesti vai lá e pega, e sai ungindo. O macumbeiro sai ungindo com a unção da macumba. O travesti, o gay, a lésbica sai lá ungindo com a unção da sensualidade, do sexo, para atrair outro ou atrair outra. Essa é a igreja de hoje. Mas tem uma igreja, tem um povo que não vai atrás disso. Tem um povo que quer ouvir a verdade, que quer ouvir a palavra de Deus. Tem um povo que tem o Espírito Santo. Quem está entendendo? Os enganados gostam disso, mas os verdadeiros não. Dá uma olhadinha de novo na Bíblia aí. Abra a Bíblia para vocês comer Bíblia aqui hoje. Porém, daquele dia e hora ninguém sabe. E agora? Mas unicamente, e como foi nos dias de Noé, assim será também a vinda do Filho do Homem. Para um pouquinho. Na época de Noé, havia um espírito que fazia, escuta aqui, o crente casar com quem não era crente. Essa foi a ira de Deus. A ira de Deus foi ver os filhos dos homens, os filhos de Deus casando

0: com as filhas dos homens. O rapaz que é crente fiel, ele não pode casar com a macumbeira. O rapaz que é crente fiel não pode casar com uma católica. E nem um rapaz crente casar com uma católica. Porque não vai bater, irmão. Você imagina os dois, um adorando Deus vivo e o outro adorando Deus morto. Você imagina o rapaz crente vai para a igreja crente e a moça vai para a católica. O rapaz crente casando com a filha da macumbeira. O rapaz vai para a igreja e a moça vai para o terreiro de macumba. Era o que estava acontecendo naquela época. O espírito do engano enganava os rapazes, estava cego. Porque as moças do mundo eram mais bonitas, mais sensuais, mais atraentes, um corpo formado para aquilo. Igual você vê na academia. As mulheres tudo chapadinha, barriga, barriguinha seca, a barriguinha e o bumbum, chamando atenção, cheio, chamando atenção e tal. E os homens estão ali de olho naquela sensualidade. Do mesmo jeito as mulheres vão lá para a academia para ver os homens atrativo, bombado, aos brachão, peito, né? A barriga dele seca e aqui o bicho bombado, e elas ficam de olho. Era o espírito da época. E esse espírito está entrando nas igrejas. O espírito da Jezabel, o espírito da pomba gira e o espírito do Acabe. O espírito da Jezabel tá falando nos altares. Se você vai ver que o espírito da Jezabel tem uma força terrível para dominar os pensamentos. A pessoa quer orar, mas não ora, porque ele está dominado por um espírito de fraqueza, de sensualidade. O celularzinho pegou ele, pegou ela. Ele não consegue mais pegar na Bíblia. Ele não tem força mais para ler a Bíblia e nem carregar a Bíblia, porque o celularzinho tem tudo que a mente dele quer pensar. Os olhos dele estão focados naquilo, o dedinho, ó, 24 horas quase, ó, o dedinho dele, ó, o dedão, ó. Daqui a pouco ele está fraco, vazio, não vai mais na igreja, não vai mais na Santa Ceia. E se vai na Santa Ceia, ele vai tomar Santa Ceia indignamente, para sua própria condenação, tomando a Santa Ceia para morrer, para ficar doente. Está uma quentalhada doente, meus irmãos, fracas. Um pouco só chega na igreja na hora do amém. Quem já percebeu isso? Levante a mão. O povo não aguenta chegar cedo para dobrar o joelho. O povo não aguenta jejuar mais. O povo não aguenta santificar mais. O povo não aguenta ouvir a verdade. Não aguenta ouvir Deus falar com ele. Os ouvidos dele está corrompido. Os ouvidos dele está corrompido. Há uma comichão nos ouvidos. Por quê? Porque ele está acostumado a ouvir os falsos profetas.
1: Verdade, Jesus.
0: Os falsos profetas da internet estão aí dizendo para o povo: o que é isso? Não precisa isso, não. Não precisa oração, não. Jesus já orou por nós. Não precisa jejum, não. Jesus já jejuou por nós. Quem é salvo, você é escolhido, você já é escolhido desde o ventre da sua mãe, a sua salvação está premeditada. E o povo morrendo na fé. Mas o povo de Deus não escuta isso. O povo de Deus não quer isso. O povo de Deus quer é a palavra verdadeira, é a palavra santa, é a palavra pura, meus irmãos. Não vou falar a verdade. Olha a qualidade da igreja hoje. Olha como é que os crentes se vestiam há 40 anos atrás. Há 30 anos.

0: anos atrás, onde você viu uma assembleana? Onde você viu uma assembleana de brinco?
1: Verdade, Jesus.
0: Onde você viu uma assembleana de calça comprida? Onde você viu um irmão de Deus e amor usando calça no trabalho, seja onde é que for?
1: Aleluia.
0: Pensa bem. Onde você viu uma cantora com as unhas pintadas? Com batom, cabelo pintado, cabelo cortado. Onde que você via isso? Aquele, quando passava uma crente, aquele causava temor. A gente baixava a cabeça, porque a santidade de Deus estava ali. A santidade de Deus fazia nós ter vergonha do nosso jeito. Quem entendeu, levante a mão aí. Hoje você não sabe quem é crente, nem quem é católico, nem quem é macumbeiro, nem quem é espírita, nem quem é nada. Que qualidade que essa igreja tem hoje? Então, irmãos, irmã, dá uma voltinha lá fora com o seu menininho para ele não chorar, por favor. Dá uma voltinha lá, por gentileza. Irmãos, olha para mim. O povo que vai subir para o céu, o povo que vai subir para o céu, é um povo escolhido. O povo que vai subir para o céu é um povo zeloso, é um povo especial. O povo que vai subir para o céu não é esse povo que falou o nome de Deus. Não, não, não. Jesus diz: nem todos que me dizem Senhor, Senhor entrará no reino de Deus, mas somente aqueles que fazem a vontade. Não adianta expulsar demônio porque o fulano expulsa demônio, porque o fulano cura, porque o fulano é ungido. Isso não vai levar ninguém para o céu, não. Porque a fulana revela tudo, o obreiro, a obreira, a missionária revela tudo. Isso não é salvação. Salvação é obediência, salvação é zelo, salvação é temor, salvação é preparação para subir. Tu não prega uma benção, prega porque tem dom de pregação. Ele tem um dom para pregar, mas ele não ora, não consagra, não jejua, não santifica. Fulano ora bem por revelação, por quê? Porque ele tem um dom de revelação. Não é ele, é o dom que está nele. E o dom Deus dá até para os rebeldes. O fulano tem um dom de cura, então ele vai lá e faz cura sem precisar de fazer nada. Chega lá no altar, quem está curando é o dom. Quem entendeu? Quem entendeu, levante a mão. Fulano tem fé, vai lá, e quem está curando é a fé. Pronto. Agora, santidade é outra coisa, salvação é outra coisa. Salvação, pode ser que ele não prega, pode ser que ele não tem dom de revelação, pode ser que ele não tem dom de expulsar demônio, não tem dom de cântico, mas ele é salvo. Às vezes as pessoas nem dão valor para ele, nem olha para ele, mas Deus olha para ele, Deus olha para ela. Ela é escolhida, ele é escolhido. Glória a Jesus. Para nós ficar em pé, quantas horas agora? Quantas horas? Porque senão eu vou terminar tarde. Veja o outro versículo aí para nós ficar em pé. Versículo 38. Portanto, assim como nos dias de Noé, assim como nos dias anteriores ao dilúvio, como é que fala aí? Comia, bebia, casava. Durou quanto tempo? Até o dia que Noé entrou. O pai de Noé entrou com ele na arca. O povo não lê Bíblia, não sabe. O pai de Noé entrou com ele na arca? Não. A mãe de Noé entrou na arca? Não. A sogra? Não. O sogro? Não. Os irmãos dele?

Os cunhados? Você viu? Quem entrou? Foi os animais. Quem entraram? Foi os animais. Os animais ouviram a voz de Deus. Não precisava ser amarrado, não. Noé, pelo poder de Deus, dizia: gente, vamos entrar na arca, vamos. E o povo lá de longe: quero ver se vai caducando aí. É uma loucura. Ah, vocês não querem, não? Eu quero aqui um casal de leão. Entrava. Eu quero aqui um casal de onça. Eu quero aqui um casal de zebra. Eu quero aqui um casal de não sei de quê. E o povo, e os bichos ouviam a voz de Noé. Ouvia a voz de Deus na boca de Noé. Mas os homens não queriam ouvir nada. Cada um tinha a sua posição, cada um tinha o seu pensamento. Igual hoje, cada um tem a sua igreja. Cada um tem a sua igreja. A igreja que a pastora é casado com outra pastora. A igreja que o pastor é casado com outro pastor. Lá que é a igreja do amor. Tá os homens lá abraçado, beijando na boca lá, um agarrado com o outro, a mulher agarrada com a outra. Ah, isso aqui é amor. Amor para ir pro inferno. Amor para ir pro inferno. Nós temos que ter amor. É o amor de Deus na nossa vida. É o amor da santidade. É o amor do zelo. É o amor do temor, meus irmãos. Desperta a igreja. Desperta o obreiro, desperta pastor Messias, desperta a igreja, que Jesus está voltando para arrebatar os seus escolhidos, meus irmãos. Jesus vem, Jesus vem, Jesus vem, meus irmãos. Diga glória a Deus aí. Abra sua Bíblia, Amós. Aleluia, aleluia. Aleluia, Jeová. Amós capítulo 8. Amós capítulo 8. Versículo 11. Amós capítulo 8, versículo 11. O que é que diz aí na Bíblia de vocês? Todo mundo. Eis que vem dias, diz o Senhor Jeová, em que enviarei fome sobre a terra. Não fome de pão, nem sede de água, mas de ouvir. Irão vagabundo de um mar até outro mar, de norte, do norte até, correrão por toda parte, buscando a palavra do Senhor, e não acharão. Naquele dia, as virgens formosas e os mancebos se desmaiarão de sede. Hoje nós estamos aqui, ó, escutando a palavra de Deus. E poucos é os que querem. A palavra está sobrando. A palavra está sobrando. Vai chegar um dia que ela vai faltar.

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Estamos aqui em nome do Senhor Jesus e eu quero saudar a toda a igreja com a gloriosa paz do Senhor Jesus. Graças a Deus, estamos aqui animado, né? Muito animado, animado mesmo, porque Deus tem dado para nós este privilégio, né? Ele tem dado para nós de presente esta quinta-feira abençoada por Ele. Então, desde já eu quero agradecer o meu Deus por Ele ter dado para mim essa quinta-feira para estar aqui junto com você, né? Para nós realizar esse grande culto de adoração a Deus através da rádio Antena Sul, né? Antena Sul 102.7. Bom, eu sou o pastor Eliseu, né? A qual a gente está aqui sempre, toda quinta-feira, junto com você, para nós aqui cultuar o nosso Deus, né? E eu peço a você, se você quiser, ajudar o pastor a fazer o programa aqui, tá bom? Então, se você quiser, você pode mandar a tua mensagem, vamos fazer sim. Igual a quinta-feira passada, a gente fez um início de louvor bonito, né? Pra você ouvir, pra gente já ali por 5:10 ali começar a mensagem, né? A palavra de Deus, tá bom? Então você manda pra mim, deixa eu ver se o pastor, se nós já temos uma mensagem. E é o seguinte, nós temos aqui o Maurinho, tudo bem, Mauro? A paz do Senhor Jesus, bom dia, meu Mauro. E graças a Deus, estamos juntos sempre com o Mauro aqui. Fazendo o programa junto, né? Bom, que nem eu escutando a música aqui, a música sertaneja tocarmo, então você veja bem, existe duas músicas, né? Então que nem a música sertaneja ou música popular, qualquer música, ela vem para alegrar a tua carne, né? A tua carne, entende? E então a pessoa escuta a música, ele é, assim, no momento, afinal, é tão difícil, que nem eu tava olhando música, é tão difícil você ficar feliz ouvindo música. Sabia que é difícil? Porque você lembra no passado, né? Você lembra no teu passado, às vezes você tinha uma vida abençoada, uma vida regada, você tinha dinheiro, e vamos dizer assim, e daí hoje, às vezes a pessoa tá com dificuldade, né? A pessoa tá com dificuldade. E então daí vem a tristeza da pessoa, né? Às vezes uma música que revela, vamos dizer lá, um amor perdido na tua vida, né? Então,

Então, tem pessoas que vai até o suicídio, irmão. Entende como é que é? Até o suicídio de ouvir uma música. Porque lembra também, claro, lembra no passado, né? Então, querido, por causa disso que o Senhor Jesus, ele fala para nós que nós devemos se envolver sempre, ó, se envolver sempre em louvor, que vem trazer para nós alegria, alegria na alma, no espírito. Você tá entendendo? Porque quando nós temos um louvor que alegra o nosso espírito, a nossa alma, então nós sempre vamos ser felizes. Você entende? Sempre vamos ser felizes. Então, eu lembro muito bem daqueles tempos passados que eu era criança. Até hoje, às vezes, eu escuto alguma música que lá daquela época de 68, 69, de 70, 71, 72, que traz para mim a lembrança, irmão, da nossa angústia, das enfermidades, das bebedeiras, como é que se diz assim, irmão, de falta de alimento. Você está entendendo? Aquela enfermidade terrível e vontade de morrer, vontade de sumir do mundo. Então aquela música, até hoje quando eu escuto aquela música, afinal, não é escuto, quando eu vejo que é ela, eu já procuro nunca mais ouvir ou afasto de mim, né? Porque há de trazer alegria pra gente, traz somente tribulação. Então, por causa disso, que você que é cristão, você que gosta de ouvir música, né? Música que nem a gente, a Bíblia diz, música mundana do mundo, do homem natural, da pessoa que não tem Deus. Se você começar sempre a escutar essas músicas, você tá aí, vamos dizer, depressivo. Você abandona a fé, você abandona Cristo. Sai o Espírito Santo de você, sabia? O Espírito Santo se afasta e você fica sozinho. Né? Então, por causa disso que Jesus veio separar um povo para ele, um povo para ele, aonde ele fica envolvido somente com Cristo, obedecendo a Cristo, ouvindo louvores, para não deixar que nada do mundo venha contaminar o seu espírito e a sua alma. Você está entendendo? Então é isso, irmão. Talvez você tá fraco aí porque você mistura as coisas. Você coloca as duas coisas, né? Então não, querido. Jesus fala que eu tenho que escolher, vamos dizer, tem dois caminhos para você e dois caminhos para o pastor, tá bom? Bom, vamos ver se der tempo a gente começa a falar mais um pouquinho depois dessa área aí, tá bom? Então, queridos, então, nós tivemos uma ligação, né? Então tá bom. Deixa eu ver aqui. A mensagem que tem chegado aqui. o irmão Adão lá de reserva, o meu querido irmão Adão lá de reserva, bom dia, pastor Eliseu, estou ouvindo aqui em reserva, se for possível toque um hino com Sara Faria, sobrevivi, né? Sobrevivi, irmão Adão, homem de Deus, Deus abençoe, meu querido, Deus abençoe mesmo, obrigado pela tua audiência. Como é que tá a reserva? Tá animado aí, reserva, meu querido, né? Tá animadão aí a cidade de reserva. Eu ia sempre na reserva quando eu era solteiro, né? Então tem que ir lá também, um dia eu vou ter que ir lá, até prometi, né? pro meu querido irmão Adão, até de eu ter ligado para ele, meu Deus, até me fugiu da mente, daí quando eu lembrava que tava ocupado, daqui a pouco vou deixar para depois e já ligo. Quando vê, a gente passa o dia, né? Paz em Cristo Jesus, pastor Eliseu, peço oração, cura, assim, irmã Hilda do Rio Verde. Ô, irmã Hilda, vamos sim, irmã. Então, vamos sim, querida irmã, vamos orar sim, irmã Hilda. Olha, prazer, irmã Hilda. Parece que é a primeira vez que a irmã tá falando com o pastor, né? Então, fico muito agradecido pela tua audiência, tá bom? Amém, o nosso irmão Adão tá falando que está tudo bem, graças a Deus. Tenho aqui meu companheiro da fé também. Companheirão da fé, o meu querido irmão Levi. Ô, irmão Levi! Aí do Olho d'Água das Grutas, que benção!
Olho d'água da

0: Gruta. Olha, essa família querida, né? O Senhor Jesus fez nós se encontrar, para nós estar junto aí, louvando a Deus, falando a palavra, cantando louvores. Então eu sempre tenho reunião ali no Olho d'Água das Grutas, na casa do irmão Levi. Você que está aí, você que mora nessa região e você quer ser curado, você quer receber uma cura, uma libertação, você quer ouvir uma palavra para alegrar o teu espírito, a tua alma, vai lá, vamos lá sim, vamos se unir, vamos vencer a batalha, tá bom? Então, você que me ouve aí, meu irmão católico, evangélico, tá bom? E então, você é bem-vindo lá, louvar a Deus conosco, tá bom? Eu tenho muita vontade ali de fazer um salão para nós ali, né? Tá junto sempre, mas vamos sim, já estamos ali já juntos, e Deus tenha nos abençoado. Bom dia, pastor Eliseu. Assim, aqui é a mensagem do irmão Levi. Bom dia, pastor Eliseu. Paz do Senhor, homem de Deus, amém. Gostaria de ouvir o hino Foi na Cruz e oferecer para todos os irmãos que estão ouvindo. Vamos ver aqui esse louvor bonito. Foi na Cruz. É, vamos dizer aqui. Alô, irmão Jairo. Amém, irmão Jairo. Irmão Jairo do Passo do Barro, Pai do Senhor, pastor Eliseu, Pai do Senhor, pastor Eliseu, Antônio Carlos do Tabor, se for possível, irmão Antônio Carlos, eu vou tocar o louvor com Romeu Rubens, balanço da peneira, oferecer para meu irmão César do Capinzal e o irmão César dos Barrete, e eu, o irmão Loir do Lança, irmão Jair do Passo do Barro. Eu, o irmão Jair do Passo do Barro também, né? Agora entendi. Deus abençoe. Deixa eu ver aqui. Temos aqui a minha irmã, vamos ver lá. A irmã Maria de Lourdes. A irmã Maria de Lourdes, vamos ver aqui a mensagem de voz dela. Eu vou escutar aqui, vamos ver o que diz aqui, ó. A irmã, vamos ver aqui. Olha aqui a mensagem.
1: Bom? Que estão por aí, estão tudo bom?
0: Graças a Deus, irmã.
1: Então, pastor, estamos bem. Eu tô mandando esse áudio para me pedir oração pro
0: Amém.
1: Pastor. Em meu favor.
0: Graças a Deus. Vamos orar sim, irmã. Vamos orar sim.
1: Eu pedi pro pastor que eu tinha me separado.
0: Aham. Opa, parou aqui. Vamos ver, deu uma parada aqui. Deixa eu ver o irmão Lauro também. O Lauro Biscaia. Alô, irmão Lauro. Alô. Onde é que tá aqui? Alô, irmão Lauro. Alô. Não tá atendendo aqui, não. Não deu ligação, irmão Lauro. Tenta novamente aí, tá bom, querido? Então, que? Mas depois nós já vamos ouvir essa mensagem da irmã aqui, né? Então, você pode mandar mensagem, pode ligar, né? E graças a Deus, nós vamos orar pela irmã também. E, irmão Lauro, pode? Irmão Lauro, você pode ligar novamente, irmão Lauro. Deixa eu ver aqui. Olho d'Água das Grutas. Tenho aqui também uns nomes que eu vou falar aqui. Irmão Domingo Caetano. Alô, irmão Domingo Caetano, Deus abençoe. Irmã Maria Cândida. E o seu filho Creito. A irmã Mariana. Irmão José de Jesus, que benção. Alexandre. O Alexandre também, né? E vamos sim, vamos orar por todos aqui. Alô, irmão Cassiano, né? Irmão Cassiano também. Deus abençoe. Essa família querida aqui, lá do Olho d'Água, né, das Grutas, irmão Domingo Caetano, Maria Cândida, filho Creito, Mariana, José de Jesus e Alexandre, e também o Cassiano, né, Deus abençoe também do Olho d'Água aqui, vamos ler aqui, o irmão Antônio Ribeiro Machado, o seu filho Manuel, né, e o Marcão também do Olho d'Água, né, estão nos ouvindo lá, o tratorista da água lá, né, que mexe com água. Alô, irmão Orestes, irmã Mantina, Deus abençoe da Vargem Grande. Deixa eu ver aqui também. Alô, irmão Jorge, o Jorge Adalberto e Oswaldo Costa. E também Reni, que estão nos ouvindo também, o Jorge Adalberto, o Oswaldo Costa e também a irmã Reni. Que Deus abençoe vocês. Obrigado, obrigado mesmo. É, irmão Sebastião e o Mauri, Herculano de Fátima, irmão Herculano de Fátima, como é que é? Até eu que escrevi aqui. Ah, sim, lá do São Martins, né? Lá do São Martins, o irmão Herculano. Herculano e a irmã Fátima, do São Martins. Ah, agora vamos lá. O pastor escreveu aqui, que às vezes na hora a gente escreve e não entende, né? Irmão Sebastião, o Mauri, e Herculano e a irmã Fátima, do São Martins, que estão nos ouvindo. Maravilha! Deus abençoe sempre. Obrigado pela audiência. Obrigado mesmo, em nome de Jesus. O nosso irmão Valdinei, apelido Ney, e também o esposo Dionete, a Dirleia e o Giovanni, né? Que Deus abençoe vocês, obrigado pela audiência também de todos. Vamos ver aqui, o pastor tá cheio de papel aqui. Irmão Lauro, irmão Rosa lá da Vargem Grande, Claudinei e família, Deus abençoe. Deus abençoe vocês, né? Tá chegando mensagem. Olha, a igreja hoje tá, graças a Deus, a igreja tá ajudando o pastor aqui, né? Tá ajudando o pastor. Ah, não, irmão José Carlos Biscaia que ligou pra mim aqui, né? Irmão José Carlos Biscaia. Deus abençoe, irmão. Irmão Biscaia, tá? Deus abençoe, sim. Obrigado. Pode ligar, querido. Liga pro pastor aí. Pode ligar, irmão. Tô esperando a tua ligação. Alô, irmão Luir, Pai do Senhor Jesus Cristo, pastor Eliseu, tudo bem? Irmão Luir Soares, amém. Vamos ver aqui outra. O Pai do Senhor Jesus, pastor Eliseu, quero ouvir a palavra de Deus que é importante para nós. Amém. Temos aqui, irmão Iraci. Ô, irmã Iraci, que bênção, irmã Iraci. Deus abençoe. Bom dia, pastor Eliseu, com a paz de Deus em Cristo Jesus. Amém. Mando abraço para o irmão Juca e família, o Valdevino Xavier, o irmão Ari Machado e o José Pereira, a irmão Darcy e Antônio Ortiz. Gostei de ouvir o hino, a vidraça. Ofereço para todos os ouvintes, é o Toninho Oliveira aqui de Castro. Montoninho, tudo bem, irmão Toninho de Oliveira? Deus abençoe, irmão. Como é que tá os cultos em Castro? Tá animado, irmão? Nosso irmão Toninho, né? De Oliveira. Paz do Senhor Jesus, meu querido pastor Eliseu, amém. Ofereço todo o programa para minha querida irmã Jandira, do bairro dos Lança. Amém. Irmã Erundina, ô, irmã Erundina, como é que estão, irmã Erundina? Tudo bem? Como é que está a saúde da família? Estão todos animados por aí? Estão todos, então? Então tá bom, querido, tá? Então tá bom. Deixa eu ver aqui se eu tenho mais nome para falar, querido. O pastor tá no meio de uma papelama aqui, que é só o pastor mesmo para entender, sabe? Mas nós vamos já pros louvores aí, que é a nossa hora. Olha só, já passou bastante. Então vamos lá, em nome de Jesus.

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Graças a Deus nós ouvimos esse louvor bonito, né? Bonito esse louvor. Eu quero mandar uma saudação para toda a igreja aí da região de Abapã. Eu mando a saudação para irmã Odete, né? Irmã Odete, irmão Dione, o Davizinho e o João também, aí do Ribeirãozinho. Deus abençoe essa família querida e os demais aí, né? Temos a irmã Silvana, filha da irmã do Mondione, com a irmã Odete, né? E também temos ali o nosso irmão o nosso irmão Manequinho, Manuel, né? Tá nos ouvindo também, Deus abençoe, irmã Vani e irmã Otávio, irmã Tereza. Que o Senhor Jesus continue abençoando todos vocês aí, tá bom? Deus abençoe mesmo, sempre, em nome de Jesus. Obrigado pela audiência de todos. Opa, temos aqui um

meu irmão moreninho aqui, ó. O meu querido e amado irmão, esse aqui pode falar de negão, ele que não tem problema não. Né, irmão? O irmão Dias Negão. Irmão Dias Negão. Esse homem é muito querido, irmão. Quero muito bem ele, irmão Dias Negão. Então, querida, é muito gente boa, irmão Dias Negão, né? E é tão natural com ele, né? Que nem chamar ele de negão, sei lá, de, né? Então ele é um homem que não tem nenhum preconceito nessa área aí, né? E é tão gostoso, irmão, quando chama a gente de branco, brancão, amarelão, ou sei lá, irmão. A gente sempre recebe apelido, né? A gente sempre recebe apelido. Mas a gente fica feliz, né? Que tem pessoas que não têm essa é só pra ter encrenca mesmo, né? Mas quem que tá falando comigo aqui também? Vamos ver. Pai do Senhor Jesus Cristo, amém, né? Aqui, bom, eu gosto de ver a letrinha quando não vem nome, eu vejo a letrinha aqui no número do telefone, fala neutro, né? Vamos ver. Deus abençoe. Bom, irmãos, é o seguinte, então esse final de semana, poxa, minha mente está trabalhando muito, nós temos a Santa Ceia aqui no Salão Sede, e eu precisava também levar a Santa Ceia para os irmãos aí, na região aí de Abapã, e eu tô estudando aqui na mente para mim poder, vamos dizer lá, ter uma ideia aqui para mim poder participar de Santa Ceia aqui. E eu não queria demorar muito, né, para ir para lá, porque já é cada 15 dias. Semana passada eu fui para lá, né? Mas eu fui só no sábado e já voltei. Né, fui fazer a visita aí no Olho d'Água para uma senhora que está enferma, e daí passei em Castro, em duas casas, né, na cidade de Castro, e me deu vontade de chegar na casa do irmão Levi aí, né? Falei, puxa, vou chegar na casa do irmão Levi, mas eu tava preocupado em vamos dizer lá, e me atrasar, né? E assim mesmo eu saí de Castro à noite, né? Saí de Castro à noite. Então a minha mente, mas nós vamos ver aqui, querido, vamos ver aí, a igreja, a irmã Creide, a irmã Janete, os irmãos aí que nos ouvem, eu tô com ideia, querido, tô com ideia, não dou certeza ainda, mas vamos ver se tudo correr bem, eu quero levar a Santa Ceia para os irmãos no sábado, tá bom? Eu vou sábado e volto sábado mesmo, para mim estar na Santa Ceia com a igreja sede aqui em Ponta Grossa. Tá bom, queridos? Então, irmã Creide, né? Qualquer coisa o pastor. E o pastor chega meio cedo aí, qualquer coisa, daí o pastor. Daí eu vou por Castro, né? Eu vou por Castro e saio pelo Biscaia, tá bom? Então, qualquer coisa o pastor vai fazer isto mesmo. Tá bom, queridos? Amados, então vamos lá para a palavra de Deus, porque a nossa hora passa muito rápido, né? Olha só, 5:16. Amados irmãos, eu quero ler uma palavra aqui, irmão, aonde vai mostrar para nós quem é o nosso Deus. Tem pessoas trocando Deus, irmão, por coisas materiais, eles trocam Deus, irmão, eles não sabem o que é Deus e quem que é Deus, eles não sabem, irmãos, o poder, o tamanho que tem e existe no nosso Deus. Pessoas aí, irmão, deixando de conhecer Deus pela Bíblia para descobrir o seu Criador.

0: Quem é ele? Qual é a função dele? Qual é a autoridade ou poder desse Deus maravilhoso? Eles vão atrás de deuses estranhos, vão acender vela nas encruzilhadas, vão nas matas, vão na cachoeira. Entende, irmão? Ainda que o pastor de maneira alguma, eu sou contra isso aí, cada um tem a sua fé. Mas eu estou aqui para dizer para você que não tem como eu e você, nós trocar o Deus verdadeiro por deuses estranhos que nós não conhecemos e não sabemos aonde eles conduzem o destino da nossa alma. Porque a Bíblia diz que nós conhecemos o destino da nossa alma é somente através de Deus e de Cristo Jesus. Os demais deuses que os homens construíram, inventaram, falam, nenhum tem promessa para nós, para a eternidade. Nenhum tem promessas. Não. Olha o que diz aqui, querido, no profeta Isaías, número 40, o verso de número 12. Diz assim, ó. Aqui é o profeta Isaías falando. Falando ali em Jerusalém, profetizando. Quem era o Deus verdadeiro? O poder, a autoridade, a grandeza dele, irmão, não existe outro igual. Minha irmã, meu irmão, família que está me ouvindo, queridos, o Deus que você serve, o Deus que você recebeu na tua vida, ele é grande, ele é o Todo-Poderoso, ele é o Invencível. Ele é aquele que o homem natural, ele não entende. Ele não entende. Só entende mesmo os espirituais. Diz aqui, capítulo 40 do profeta Isaías, o verso de número 12. Quem mediu com a concha das mãos as águas? Ou tomou a medida dos céus as palmas? Quem recolheu numa medida o pó da terra? Ou pesou os montes e os outeiros em balanças? O que está falando aqui, irmão? O profeta Isaías falando com o povo, dizendo assim, ó, qual é o Deus de vocês que mediu com a concha das mãos as águas e tomou a medida dos céus aos palmos? Ele perguntando ali para o povo se existia, ou nós falamos hoje também, não existe outro Deus. Não existe outro ser poderoso que a Bíblia revela que mediu ou mede as águas do mar, água salgada, água doce, com a concha da sua mão. Esse é o nosso Deus. Meu irmão, minha irmã, esse é o Deus que te amou e te ama e deu Jesus Cristo para te salvar, para fazer você vencer as lutas, as dificuldades, as tempestades, e também dá para você a eternidade através de Cristo Jesus, o nosso Senhor.
1: Qual deles? Quem foi ele? Quem é o Deus que com a concha das suas mãos, ele mediu as águas? Deus, irmão. Deus, ele sabe quantos concha de mão é. Você sabe o que é concha de mão? É quando você vai tomar água você vai tomar água na mina, você pega com a mão assim, aquela conchada de mão assim, e toma água. Assim, o nosso Deus, ele mediu toda a água que existe na terra. Esse é o Deus verdadeiro. Esse é o Deus verdadeiro. Agora, triste é, irmão. Triste é nós ver pessoas aí, irmão. Olha, irmão. Vamos dizer lá, irmãos, humilhando a sua própria fé com algo que não existe, com espíritos que não é verdadeiro, espíritos enganadores, a qual nada tem a oferecer àqueles que ele ilude, não tem nem para eles e nem tanto para aquele que os procura. Olha só. Quem colheu numa medida o pó da terra, irmãos? Queridos, Deus tem a medida do pó da terra. Deus tem a medida de tudo, queridos. Porque é dele, é ele que criou a medida, irmão. Entende? Glória a Deus, que bênção, irmão. Não existe, irmão. É esse Deus que eu estou apresentando a você hoje. Você que está em casa, você que está doente, você que está aí sendo perturbado durante a madrugada, você não dorme direito. Você tem barulho na tua casa, derruba um prato, abre portas, faz barulho para fora. Queridos, esse Deus aqui, ele pode derrotar o inimigo que está te afrontando aí na sua casa. O verso 15 do capítulo 40, verso que diz assim: certamente as nações são consideradas por ele, olha só, como a gota de um balde, como pó miúdo das balanças. Ele pesa as ilhas como se fossem fino. Pensou? Ei, irmão Mauro. Os países são considerados por ele como um pingo de água, irmão do céu. Um pingo de água que cai num balde. Que poder, irmão. Que poder do nosso Deus. Entende, irmão? E o homem fica brigando. O homem briga por tudo, irmão. Não sabendo que nada é dele. Nada ele leva para a sepultura. A lei, começando pelas nações, pelas cidades. E muitas vezes chega até a nossa casa, a nossa família. Ninguém tem nada, irmão. Tudo é de Deus. Não tem como. O controle e o poder está na mão do nosso Criador. Você veja bem, diante de Deus, irmão, o nosso país brasileiro, ele é um pozinho que está numa balança ali, que você pesa alguma coisa na balança, aquelas balanças assim que de mesa, fica aquele pó, Assim é a nação brasileira, ou cada nação que existe. Não é nada diante de Deus. Isto chama-se a grandeza, a altura, a profundeza, a largura do nosso Deus. O poder do nosso Deus. É esse Deus que te amou, te ama e quer dar para você toda a segurança, toda a proteção que você precisa, meu irmão, minha irmã. Ele quer dar para você através de Cristo Jesus, o nosso Senhor. Como é bom, como é maravilhoso, irmão, nós saber que nós servimos um Deus que tudo pode, que não existe adversário para o nosso Deus. Não existe. Não existe adversário para o nosso Criador, o dono da nossa alma, o dono da nossa vida. Não existe adversário. Nas mãos dele está a morte, está a vida. Nas mãos dele está a tua felicidade, ele está a cura, está a libertação. Tudo, tudo está nas mãos desse Deus. As nações são consideradas por ele como a gota de um balde e como pó miúdo das balanças. Ele pesa as ilhas. Olha só, irmão. O nosso Deus, ele pesa cada ilha que existe, cada montanha, cada pedreira, tudo que o nosso olho vê está pesado por ele. Você está entendendo, irmão? Esse é o nosso Deus, é esse Deus que eu estou falando para você. Que se você vivo, você está na mão dele, morto também você está na mão dele. Tem pessoa que diz assim, mas Deus não ama o ser humano. Deixa a criança morrer, deixa o homem morrer, isso e aquilo. Irmão, agora eu pergunto para você, existe morte para Deus? Não existe. Se um nenezinho aí de 3-4 meses é levado por ele, nós, humanos, a gente fica sentido. Porque trata-se de um filho que ele próprio nos deu. Nós ficamos abatidos. Mas para Deus, tanto faz vivo como morto, é dele e está com ele. E não temos nós o que reclamar. Para ele não existe morte. Para ele não existe noite, para ele não existe dia. Então, para ele tudo é dia. Para ele não existe o dia de sol, o dia de neblina, não. O nosso Deus, ele é. Ele é, querido. Regredir a nossa fé. Não tem como nós parar. Servimos um Deus inabalável. Tem pessoas que dizem assim, eu vou matar, vou destruir. Mata nada. A vida e a morte está na mão do nosso Deus. Não temo. Não temo. Assim diz a palavra. Não temo aquele que mata o corpo e nada mais pode fazer. Temo, vocês devem temer, aquele que pode e tem poder de matar o corpo e lançar a alma no inferno. Então, irmão, tudo está na mão do nosso Deus. Tô todas as nações são como nada, verso 17, profeta Isaías 40, 17. Todas as nações são como nada perante ele. Ele as considera sem valor perante Deus, irmão. Perante Deus não tem nem o valor de uma lata enferrujada, as nações. Você entende? Daí diz aqui, ó, o verso 18. A quem, pois, fareis semelhante a Deus? Com que imagem o compararei? Está aqui, irmão. A que Deus nós podemos considerar esse Deus criador? Com que imagem? Será que vamos considerar Deus como pastor? Como o pastor, como um padre, como um... Seja quem for, existe como nós comparar Deus com os anjos? Não existe, irmão, nada que podemos comparar com Deus. Deus, ele é Deus. Não tem como, não tem adversário. Não tem igualdade a Deus. Deus é o único. Lembro bem, quando eu fui libertar uma pessoa, uma legião de demônio, o demônio olhou em mim e falou assim: você tirar eu desta vida? Daí eu falei para ele, falei: olha, eu como ser humano não tenho nenhuma autoridade sobre você. Agora eu quero que você olhe dentro de mim, o Deus que eu sirvo e que habita em mim. Ele me deu autoridade sobre você, saia daqui em nome de Jesus. Na hora ele obedeceu e saiu da vida. É isso, irmão. Contra Deus não existe. Não existe depelinte, chucadeira, não existe nada que possa igualar ao nosso Deus. Agora, muitas vezes, você está aí acendendo velas pro teu anjo da guarda, pro teu guia. Queridos, o nosso Deus não precisa disso. A Bíblia diz que ele é a luz do mundo. Nele não existe treva. E aquele que o recebe como Salvador anda na luz e não anda mais em treva. Todo poder, toda honra, toda glória está nesse Deus. Nesse Deus que os homens malignos procuram desafiar, procuram desafiar sua existência, mas eles não conseguem. Não conseguem, porque Deus, ele é, foi, é e é sempre. Não tem como. Então não tema, minha irmã, ou meu irmão, não tema mal algum. A nossa vida está em Deus. A tua vida está escondida em Cristo Jesus e em Deus. Através de Cristo nós estamos em Deus. Não venha temer mal algum, minha irmã. Não tema essa enfermidade, não tema nada, não tema. Creia somente e será salva. Creia somente. Não vamos temer a morte, porque a morte... O nosso Deus, através de Jesus Cristo, já foi vencido essa morte. Já foi vencido. Esse é ele. Fecha teu olho. Amado e eterno Deus, Senhor, que palavra maravilhosa, que palavra linda que o Senhor tem me dado nesta manhã.
0: eu desfolhando a tua palavra, Senhor, eu não tinha

a revelação de onde ia ler. Mas o Senhor me indicou esta palavra. Meu Deus, eu falo com o meu Criador neste momento, o Deus que do nada formou tudo. Do pó da terra o Senhor formou o homem, formou a mulher e soprou nas suas narinas, e hoje nós falamos, nós andamos e te adoramos. Meu Senhor, em nome do Senhor Jesus, o teu filho, eu abençoo esta família, eu abençoo este pai, esta mãe. Meu Deus, eu abençoo, Deus Pai, o irmão Adão, sua família. Eu abençoo, Deus Pai, todos os ouvintes que estão ligadinhos, meus irmãos católicos, evangélicos. Senhor, eu estou repreendendo agora toda essa enfermidade maligna, esse vírus do câncer, esse espírito do câncer, Deus Pai, que está agindo nesse corpo, está sendo queimado, destruído, em nome do Senhor Jesus Cristo. Sejam curados, recebam a tua cura, sejam livres dessas cadeias da enfermidade, sejam livres agora, queridos, sejam livres em nome do Senhor Jesus Cristo. Ó Deus eterno, eu deixo para esta família a tua paz, a saúde, ó Deus, a prosperidade, a toda essa família. Inimigo você perdeu, você está por terra, em nome do Senhor Jesus Cristo. Todo o teu poder, toda a tua obra está por terra, em nome do Senhor Jesus. Sai desta casa, desta família, em nome do Senhor Jesus. Senhor, obrigado pela vida do Mauro, sua família, obrigado pela vida do nosso Moisés Curtis, do Eglê, e também de toda a família. Eu apresento o proprietário da Rádio Antena Sul, ele e a sua família, a sua casa, a sua empresa. Eu estou abençoando todos os funcionários, eu estou abençoando em nome do Senhor Jesus Cristo, para louvor a teu nome. Amém. Meus queridos irmãos, chegamos ao término do programa. Amanhã, sexta-feira, pastor Isaías está aqui, tá bom? E quinta-feira o pastor está aqui novamente. Então eu vou sábado para Castro, né? A região de Abapã, e levar a Santa Ceia para a igreja. E fiquem todos na paz do Senhor Jesus. Deus abençoe o Mauro e até a próxima.

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1: É quinta-feira e mais uma vez nós estamos juntos, Parceiros do Campo, chegando agora no seu rádio, aqui na rádio que vai mais longe, Rádio Antena Sul FM em Castro, Paraná, a maior bacia leiteira do Brasil. Obrigado pelo carinho da sua companhia, você nosso amigo produtor aí na sua propriedade, você meu amigo que está nos dando carona, você que está fazendo aquele cafezinho esperto nesta manhã ou mateando, obrigado demais pelo carinho da sua companhia. 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
1: E chegou a hora tão esperada, é a hora da nossa dica veterinária. E quem vai dar o recado é ele, o meu amigo e parceiro de sempre, o doutor Aldori José Corso, médico veterinário da Castrovet. Bom dia, doutor, seja bem-vindo.
4: Bom dia, meus amigos, parceiros do campo no ar, mais uma vez com você. Obrigado pela sua sempre companhia, obrigado pela sua participação. Um abraço lá pro pessoal que nos segue, deixa eu mandar um abraço pro pessoal que tá

ligado com a gente agora lá, o Silvestre Guerra diz aqui na, no, na Terra Nova, né, Silvestre? Bom dia. É, a Anne e o Simão Alves lá no Rio Abaixo. A Sueli e a Rosane são amigas nossas ali na, aqui na, na Vila Santa Cruz, duas amigas nossas que estão ligadas com a gente agora. O Odair Taques, pai da Elô, bom dia, Odair, obrigado pela participação. Ali o João da Tech House também está nos ouvindo agora. O Altamir e o Iago são lá do Abapan e o Vanderlei Porchaid ali na, na, também no Abapan, né? Todo esse pessoal ouvindo, participando, obrigado pela sua sintonia. Lembrando que você pode participar conosco, nosso telefone é o 988243375. Vou repetir para você, 988243375. Lembrando que esse telefone, claro, nós estamos aqui com nossos programas no ar para você, mas também lembrando que você pode participar conosco de outra forma. Se você tem alguma ideia, alguma sugestão, né? Nós, enquanto estamos na Câmara dos Vereadores, a gente tem possibilidade de trazer investimentos, trazer emendas parlamentares, e estamos abertos à sugestão tua. Se você tem alguma ideia aí da sua atividade ou de uma outra atividade que você gostaria de empreender aí na tua localidade, entre em contato conosco, troca uma ideia. Será um prazer poder trazer situações, verbas ou mesmo equipamentos que possam ajudar você na sua atividade, ovinos, caprinos, apicultura, gado de corte, leite, na especialidade leite, enfim, nós queremos aí tentar aproveitar esse momento que Deus nos concedeu de estarmos à frente aí do legislativo, junto com a prefeitura, junto com deputados estaduais e federais. Então, esse acesso nos permite fazer e trazer verbas, emendas, e nós gostaríamos de poder participar. Para isso, nós precisamos de sugestões, ideias. Se você tem essa, participe conosco, será uma alegria poder lhe ajudar. Entre em contato que a gente vai alinhando, se precisar de uma visita a gente pode fazer, ou vamos conversando aqui pelo telefone, ok? Bom, deixa eu concluir o tema de ontem, que não tive tempo hábil. Falava então sobre a questão do Brasil estar livre de aftosa e falava da importância de nós termos controle da brucelose e tuberculose, que é de exigência para quem trabalha com leite, é de exigência para você tirar um GTA para transporte, né, para reprodução, para eventos. Você precisa ter algo, se for gado de leite, você precisa ter exame de brucelose, tuberculose, se for gado de corte, ao menos a vacina de tuberculose você precisa ter, né? Quem trabalha com leite sabe que precisa de um exame anual de brucelose, tuberculose. E isso aí, esse controle, ele é importantíssimo, porque é uma doença que, graças a Deus, tem uma prevalência relativamente baixa, variando entre 2% a 3%. Mas existe, né? Então, o grande problema, inclusive, das duas doenças é que são, para você controlar, você precisa fazer o abate sumário dos animais positivos. Então, o prejuízo é muito grande, e principalmente a tuberculose, a disseminação é muito rápida e abrange, geralmente, um grande percentual de animais do rebanho, porque ela vira via aérea, né? Então, o animal está aí respirando, tossindo, e está passando pela saliva, pelo contato direto. A brucelose depende um pouco mais de aborto, de ter uma contaminação via sangue, então ela é mais lenta para transmitir, mas ambas, infelizmente, você precisa abater os animais, daí a importância. E nós temos que lembrar também que não é só essa questão do exame de brucelose e tuberculose para transporte, que existem outras situações, né? Existem animais silvestres que podem transmitir, existe o transporte de gado, principalmente propriedades que estão à beira de estrada, tem um pouco mais de risco de cair uma secreção, de cair uma placenta, no momento do carregamento, né, dos animais, procurar sempre ter um carregador longe do centro de manejo dos animais, para evitar que alguma sujidade caia. É muito importante tomar esses cuidados, né? E os animais silvestres, sabemos que não tem cerca, né? Esse é um risco, todo mundo está correndo. Nós temos várias áreas de preservação, matas, onde os animais acabam circulando. Hoje é muito comum os animais silvestres vir até as áreas de alimentação, porque o alimento está se acabando, está diminuindo nas áreas de florestas, então eles precisam, e eles acabam tendo esse contato aí com as propriedades. Até um dado interessante aqui que é importante registrar aqui nos Estados Unidos, no México, como tem aquelas nevascas muito grandes e acaba a neve sobe às vezes 2-3 metros, então ela fica acima das cercas. É interessante isso. E daí lá tem muito bisão, muito alce, e quando tem essas nevascas muito altas, os animais acabam passando, né, passando nas propriedades, vão procurar alimento exatamente nas propriedades. Então existe o risco, e não é muito raro deles terem essa contaminação, e dá um, após essas nevascas sempre tem um aumento de brucelose e tuberculose por conta
desses animais silvestres, que não existe controle, evidentemente, e eles acabam, então, passando por várias propriedades, porque não existe mais cerca, né, de contenção, porque a neve passou acima das cercas. Então, eles têm esse problema sério com o aumento da brucelose e tuberculose nesses períodos de pós-nevasca. E nós aqui não temos esse problema, graças a Deus, mas temos uma fauna muito grande, né, de animais silvestres que podem, sim, transmitir. Eles tanto podem ser vetores, ou seja, simplesmente entram em contato com a doença e ficam com a sujidade nas patas, né, e acabam replicando nas nossas propriedades, como eles podem ser portadores da doença e eles, por exemplo, um animal, um roedor que adquire uma brucelose, ele passa por uma propriedade e aborta, as vacas vão ter cheiro mesmo lá no pasto, né? Elas vão ter contato com essa placenta, com esse feto e podem adquirir a doença. Então, você nunca pode dizer, estarei sempre livre se eu fechar minhas porteiras, se eu não permitir o caminhão carregar próximo ao centro de manejo, se eu não comprar animal sem exame. Claro, você vai minimizar ao máximo fazendo esses procedimentos, mas sempre existe, como falei, os animais silvestres que estão circulando cada vez mais nas nossas propriedades. Então fica aí a dica, mantenha sempre seus animais vacinados, controle sistemático anual, aqueles que fazem exame de venda, ajuda bastante, porque você faz uma amostragem ao longo do ano quando você vende animais, isso é bom também. Mas enfim, vacinação e controle rigoroso ajudam muito no controle dessas zoonoses. Obrigado, amigos, pela companhia, um grande abraço, fique com Deus e até a próxima.

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5: Ponto final em mais uma edição aqui do Parceiros do Campo desta quinta-feira. Que pena, o nosso programa está chegando ao fim. Mas nós prometemos voltar amanhã cedinho, 15 para as 6 da manhã, coladinho aqui com fatos em destaque. Claro, você muito bem informado na rádio que vai mais longe. 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E eles vêm

0: chegando, Isaac Ortiz e Gle Maier. Agora com as principais notícias do dia, nossos amigos do Fatos em Destaque. É você muito bem informado aqui na Rádio Antena Sul. Valeu demais pelo carinho da sua companhia, um forte abraço. Onde você estiver, que a mão poderosa do Senhor te abençoe e te guarde. Fique com Deus e até amanhã.
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2: E a nossa equipe para as notícias desta manhã, quinta-feira, 3/9/2026, 6 da manhã. Ouvinte, então, bom dia, tudo bem? Temperatura 12 graus, a máxima 24, com tempo bom e chuvas chegando a partir de amanhã. Daqui a pouco mais informações.
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2: Quintou aqui na antena. Opa, bora lá. Bom dia, amigos e amigas, antenados e antenadas, aquele abraço de urso bem apertado, bem demorado, ótima abençoada quinta e a cada ouvinte da antena sua FM 102.7, a rádio que vai mais longe para ficar bem pertinho de você. 37 anos, quase 38 anos, a antena classe especial sendo a sua companhia. Que bacana, que gostoso. É quinta com que de quase sexta. Quinta-feira, 3 de setembro de 2026. Estamos vivenciando o dia de número 246 do 246º dia do ano no calendário gregoriano, faltando apenas 119 dias para encerrarmos aí o ano de 2026. 6:03, as datas que assinalam o calendário de hoje. Hoje é dia do biólogo, parabéns aí a todos os biólogos, um forte abraço, profissional aí que tem o conhecimento especializado, né, da área de biologia, entende mecanismos que reagem ao funcionamento de sistemas biológicos dentro aí dos campos da saúde, da tecnologia, da produção, do meio ambiente. O biólogo tem um trabalho fundamental. E também é dia nacional do guarda municipal. Parabéns aí a todas as GCMs, guardas civis municipais, instituições aí de segurança pública municipal, em especial aqui a nossa de Ponta Grossa, que faz um brilhante trabalho aí, sempre atuando, e a Guarda Civil Municipal está presente sempre aí quando a gente precisa, né? Grande abraço aí a todos os guardas civis municipais. Macedão, que é o comandante aí da Guarda Civil Municipal, um grande abraço para vocês aí. Ao ver uma viatura da GCM, a CN faz, bate palminha lá para eles lá e diz parabéns, guardas civis municipais. 6:05, 8409-1431 é o WhatsApp aqui da antena, o telefone fixo é o 3223-3322 e nós já estamos lá no Face, participa, interaja junto conosco, sempre aquele prazer absoluto receber o teu carinho, a tua participação, a tua mensagem. Já as primeiríssimas chegando aqui, o Chico Campeão com a dona Vilma já estão sintonizados aqui no Itapuá. Abraço de urso pro pessoal de Itapuá. Oswaldo Braz dos Santos, muito bom dia. Oswaldão, Vila Real, Borato, Edilson Palmeirense, da cidade de Castro, feliz da vida, né, Edilson? Passamos, estamos aí na semifinal. Alfredo Kremer de Carambeí, muito bom dia. O Ednei, esposa Silmara do Sabará, Ana Cirlei da Lazuana, já tomando um cafezinho bem gostoso aí. O Bueno Velho já tá no chimarrão aí. Bom dia, Bueno. Obrigado aí pela companhia. Ivandir Cordeiro, também o Joãozinho de Ivaí, já no mate aqui. Grande abraço. Muito bom dia. O Riva da cidade de Castro, bom dia, Riva. O seu Miguel Ivaniza aí de Uvaia, grande abraço, seu Miguel. Seu Miguel e a Clarice aí não perdem o programa por nada, beleza, beleza aí, seu Miguel, aí no Rancho Esquecido, em Uvaia City, um grande abraço pro seu Miguel, pra Clarice aí, muito obrigado aí pela companhia. Mery Camargo, bom dia, abençoada quinta com quê de quase sexta para todos nós, valeu Mery, grande abraço para você aí, obrigado pelo meninos, viu? Deus abençoe você. 6:06, o Fatos está começando.
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5: Olá, bom dia. Eu sou Raíssa Pimentel, meteorologista, e este é o boletim Cimepar Informa, com a previsão do tempo para esta quinta-feira, 3 de setembro de 2026. O amanhecer desta quinta-feira será de temperaturas baixas e amenas na maior parte do Paraná, com os menores valores previstos entre o Centro-Sul, os Campos Gerais e a região metropolitana de Curitiba. Nestes setores, também há possibilidade de restrição de visibilidade durante a madrugada.

0: Obrigado. Raíssa, 11.6 de temperatura, sensação térmica 10 graus, é manga comprida, é jaqueta, também valendo para o dia de hoje. A máxima 23 com tempo bom. E tem chuvas voltando a partir da manhã, sexta-feira, com 7 milímetros, 13 para 23 temperaturas. Sábado, 12 para 18 temperaturas e uma previsão de chuvas de 43 milímetros. Domingo, segunda e terça-feira, feriado na segunda-feira, por enquanto com previsão de tempo bom. Chuvas valendo então para sexta e também para o sábado. A lua está na fase cheia minguante a partir de amanhã.
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6:08 e a Rádio Antena Sul FM, em parceria com o Serviço Funerário Municipal aqui da cidade de Ponta Grossa, informando os falecimentos deste dia 2/3/2026. Comunicamos o falecimento do senhor João de Oliveira, 69 anos de idade, ele que era auxiliar de serviços gerais, gaúcho, nascido na cidade de Tenente Portela, estado do Rio Grande do Sul, morador de Ortigueira. O seu João Oliveira estava internado aqui na Santa Casa de Ponta Grossa. Seu corpo sendo velado na Capela Municipal de Ortigueira e o sepultamento na data de hoje, dia 3, às 10 horas da manhã, para o cemitério municipal de Ortigueira. Falecimento do senhor João Maria Batista Lourenço, 60 anos de idade, ele que era construtor, castrense de nascimento, morador de Castro, 60 anos, estava dentro da viatura do SAMU. Infelizmente, todos os procedimentos realizados ali para tentar salvar a vida do senhor João Maria Batista Lourenço, mas a evolução a óbito, código 4, interior da viatura do SAMU. João Maria Batista Lourenço, 60 anos, ele está sendo velado na sua residência, na zona rural do Cercado, no Socavão, em Castro. E o sepultamento será realizado no cemitério municipal do Socavão, em Castro, às 10 horas. Falecimento do senhor Jorge Luiz Oliveira Pereira, de 59 anos de idade, ele que era guarda civil municipal, faleceu no dia do guarda civil municipal. O GCM Jorge Luiz de Oliveira Pereira, 59 anos, estava internado aqui no Hospital Regional dos Campos Gerais. Seu corpo está sendo velado na Capela Municipal São José e o sepultamento do guarda civil municipal Jorge Luiz Oliveira Pereira, de 59 anos de idade, para o cemitério São Vicente de Paulo, às 9 horas desta manhã. Falecimento da senhora Julieta Giacomelli, de 77 anos de idade. A catarinense, nascida em Vidal Ramos, estado de Santa Catarina, moradora de Ponta Grossa há longos anos. Julieta Giacomelli, 77 anos, estava internada na Santa Casa. Seu corpo está sendo velado na igreja Bom Jesus da Pedra Fria, na cidade de Jaguaraíva. E o sepultamento da senhora Julieta Giacomelli para o cemitério municipal de Jaguaraíva, hoje, 14 horas. Falecimento da senhora Maria Marlene Breckmann, 82 anos de idade, costureira, imbituvense de nascimento, nascida na cidade vizinha Imbituva, moradora de Ponta Grossa já há bastante tempo. A costureira Maria Marlene Breckmann, 82 anos, estava na UPA Santana. O seu corpo sendo velado na Capela do Luto Santana e o sepultamento segue para o cemitério municipal Santo Antônio, hoje, às 11 horas. Falecimento do senhor Newton Octávio Cipriano, 76 anos de idade, também catarinense, nascido na cidade de Uruçanga, estado de Santa Catarina, já há bastante tempo morador de Ponta Grossa, estava no Instituto São José. Seu corpo sendo velado na Capela Municipal

0: São José e o sepultamento do senhor Newton Octávio Cipriano para o cemitério São Vicente de Paulo, hoje às 16 horas. Falecimento da senhora Rafia Assad Iarek. Dona Rafia, com 61 anos de idade, comerciante. Nascida em Campo Largo, moradora de Ponta Grossa, senhora Rafia Assad Iarek, 61 anos, estava internada no Hospital Bom Jesus. Seu corpo sendo velado na capela da funerária Princesa e o sepultamento segue para o cemitério Rosário da Vila Rio Branco em Castro, hoje às 16 horas. 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
1: E a dona Rosinha da Funerária Pó também comunica agora o falecimento de dona Nadir Alves Machado, 60 anos. Era do lar, solteira, faleceu no Instituto Doutor Feitosa, em Telêmaco Borba, com velório aqui em Castro, Capela Iapó. Sepultamento hoje, dia 3, às 10, no cemitério da Serra do Apom, aqui no Socavão. Nadir Alves Machado, aos 60 anos, também falecimento.
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8: 42984-09-1431, é quinta-feira, 3 de setembro de 2026. E com previsão de chuvas valendo minha mãe e meu pai a partir da manhã. Hoje tempo bom, tá? Hoje ainda tempo bom e chuvas na sexta e também no sábado. A lua é cheia, minguante a partir de amanhã. Pesquisa Quest mostra Lula na liderança no primeiro turno, Flávia em segundo e Augusto Cury em ascensão. Fim da escala 6x1 volta a ser discutida em Brasília. Câmara deve votar nesta quinta fim da taxa das blusinhas. Flávio Bolsonaro visita Felipe Martins aqui em Ponta Grossa na cadeia pública. Neste sábado, dia de visitas, então, aqui na cidade. Palmeiras empata com Santos na Vila e avança a semifinal contra o Vasco, que venceu Vitória 2-0 Copa do Brasil. Hoje em Grenal, vencedor pega o Atlético Mineiro na outra semifinal. Flamengo vence Mirassol e a distância para o Palmeiras na primeira divisão é 1 pontinho. Feto é localizado e enterrado aqui em Ponta Grossa. Na rua Manuel Antônio Martins de Oliveira, no Jardim Baraúna, a polícia investiga. Aposentados pagamentos hoje, dia 3, para finais 8 até o mínimo, 3,8 acima do mínimo. Dólar está 5,9, baixou o dólar. A Mega Sena hoje está pagando prêmio de 41 milhões. São notícias que você vai acompanhando com nós. Bom dia, 6h22.
9: Bora lá, 6h23. Muito bom dia, Antônio Charneski. Grande abraço para você, Charneski. Obrigado aí pela companhia. O Charneski que está de acompanhante no Hospital Regional. O pessoal do Regional aí faz um trabalho sensacional. Tá muito bem acompanhado, viu, Charneski? Aí dentro do Regional aí é um trabalho lindo. Charneski está lá de acompanhante do pastor Laertes Gomes. O pessoal tá ouvindo a Antena Sul FM, tem lá o companheiro de quarto lá, né? É o seu Nereu, que é de Castro, e a esposa, a dona Elaine. Grande abraço aí para vocês aí, a Milena também, o seu esposo aí, muito obrigado aí pela companhia. O pessoal tá no quarto aí do regional ouvindo Fatos em Destaque. Boa recuperação, Deus abençoe grandemente vocês aí. Obrigado, Charnesco, pelo envio aí dos nomes aí. E transmita, por favor, aí o nosso abraço de urso, né? O Geraldo em Ipiranga, um grande abraço, Geraldo Marques, a esposa Fernanda aí, muito bom dia, João Lucas, obrigado aí pela companhia. Seu Antônio Valdemar Vieira também tá chegando aqui, 102.7, Gilberto de Ventania, esposa Patrícia, muito bom dia, obrigado aí, um grande abraço, Emerson Meida, o pessoal da Emerson Pneus, Aldete e o seu Ayrton em Castro, Toninho Palmeirense, feliz da vida, dando um bom dia aqui, bem grandão aqui. Tá feliz, né, Toninho? Grande abraço pra você. Portal DC Mais, o jornal diário dos campos da cidade de Ponta Grossa, o EPG, projeta expansão, criação de novos cursos e obras de infraestrutura. Tem uma professora, inclusive, da UEPG, que vai apresentar trabalhos aí no maior encontro mundial. Daqui a pouco ela vai conversar com o ouvintes Antena Sul FM. A CPG pede reforço da segurança no centro da cidade de Ponta Grossa. E não é só no centro, viu, a CPG? Estamos precisando de segurança em toda parte da cidade de Ponta Grossa. Inclusive, nesta madrugada, um grande amigo nosso aí teve o dessabor, a surpresa de estar dormindo com a esposa, com a família em casa e de repente toca o celular. Era o alarme da fábrica que estava sendo invadida por larápios, por aqueles craquentos imundos que vão roubar ferramentas, fiações elétricas. Complicado a situação aqui na cidade de Ponta Grossa. Guarda Civil Municipal faz um trabalho brilhante, a Polícia Militar faz um trabalho sensacional. Até um abraço pro soldado Matos da PM e também o soldado Rafael. Matos e Rafael que foram lá e pegaram este dito cujo e levaram até a 13ª. Agora, o problema depois é a audiência de custódia, né? Daí solta o cara. A Polícia Militar e a Guarda fazem um trabalho lindo, brilhante, se esforçam, pulam um muro, somem em cima de telhado, entra dentro de bueiro pra catar os caras e daí chega o sistema solta. É a quarta vez que essa fábrica aqui da cidade de Ponta Grossa é visitada por bandidos. Meu amigo Fernandão, seu Antônio, a nossa solidariedade para vocês. E esperamos que dessa vez esse imundo permaneça atrás das grades. Escolas recebem equipamentos. Rickson Zenedin projeta futuro após medalha no Japão. Olha só que principal matéria aqui. O objetivo continua, né, sendo alcançar o UFC. O Rickson já teve passagem em 2023, mas não conseguiu permanecer na organização. Agora vai. SESI levanta arte no Paraná durante setembro. O município dos Campos Gerais aprova aditivo de 18 milhões para a saúde e consórcio municipal. E são as principais matérias aqui de capa do portal DC Mais.
8: Pela PM, criança de 11 anos desaparece após sair de escola aqui em Oficinas. 11 anos, segundo a avó, ela levou o neto à escola no dia anterior e pediu para que ele voltasse de ônibus após a aula. Volte de ônibus. Porém, o menino não voltou para casa. A escola informou que o garoto teve um problema de comportamento quando teria quebrado uma porta junto com outros alunos, mas permaneceu em aula e foi liberado normalmente. O menino vestia o uniforme azul da instituição, mas não voltou para casa, segundo informações de familiares. Recém-nascido é encontrado enterrado no quintal de casa aqui no Jardim Carvalho, 15h54 de ontem, na rua Manuel Antônio Martins de Oliveira. A APM prestou apoio, possível aborto, durante a

0: diligências e os exames, foi localizado o corpo de um recém-nascido enterrado no quintal da casa, aqui no Jardim Carvalho. Três pessoas foram detidas para acompanhar pela civil e justificar na sequência. Homem de 37 é preso por dívida de pensão alimentícia aqui em Uvaranas. Encaminhado à cadeia pública e o Debrando de Sous. Homem comandado por tráfico de drogas é preso aqui na Rosário, em Castro. Encaminhado à cadeia pública. Homem procurado por tráfico é preso no centro de Castro também. Então, duas prisões aqui em Castro. Homem é preso escondido em banheiro após tentar furtar empresa. Órfãs aqui em Ponta Grossa, 56 minutos de ontem. Aliás, de hoje, na Marquês de Olinda, PM buscas interior. Estabelecimento, encontrar um homem escondido dentro do banheiro. Ele admitiu que havia entrado no local com a intenção de furtar na mochila roupas, bombas de veneno e ferramentas pertencentes ao proprietário da empresa. Os objetos foram recuperados e devolvidos ao dono. O suspeito foi preso e encaminhado à 13ª SDP.
1: Essa situação aí desse nosso grande amigo, né? Mais uma vez aí, um abraço aí pro pessoal da Polícia Militar, o Matos e o Rafael, que atenderam esta situação aí. Cara, que se trancar lá no banheiro, lá com medo, faz as cacacas e daí quando chega, daí vira um gatinho daí, né? Então, parabéns aí ao trabalho da Polícia Militar. 13ª Subdivisão Policial, nós temos algumas ocorrências. Primeiramente, quem vai conversar conosco é o delegado Dr. Lucas Faria. Dr. Lucas ontem conversava com a gente aí, ele tava inteirando 30 e poucas horas de plantão, viu? Delegado sofre também, hein? É complicado, movimentadíssimo o setor policial e o delegado titular da 40ª Delegacia de Polícia Civil de Palmeira, agitado plantão ontem na 40ª Delegacia, teve incineração de drogas, cumprimentos de mandados de prisão. Doutor Lucas Faria relata tudo, ouvintes, Antena Sul FM, bom dia, doutor Lucas.
2: Bom dia, Eglemaier e ouvintes da Antena Sul FM, aqui Lucas Faria, delegado da 40ª DRP de Palmeira, para comentar nosso dia de ontem aqui, a quarta-feira em Palmeira, bem agitada nos trabalhos da Polícia Civil. Começamos à tarde incinerando mais de uma tonelada, aproximadamente 1.400 quilos de drogas que foram apreendidas pela PRF, pela Polícia Militar e também pela Polícia Civil nas operações aí dos últimos meses na cidade, incluindo maconha, haxixe, skunk, cocaína, outras drogas sintéticas. E logo depois ali que a incineração foi concluída, conseguimos também cumprir um mandado de prisão civil com relação ao não pagamento da pensão alimentícia, que totalizava o valor ali já superior a R$15 mil. Então, mais uma vez, a 40ª Delegacia Regional de Palmeira cumprindo o seu papel constitucional, realizando aí a incineração das drogas e também o cumprimento de mandados de prisão, no caso aí, a prisão civil, que totalizam então esse ano já 50 mandados de prisão cumpridos pela nossa equipe da 40ª Delegacia Regional de Palmeira.
1: Parabéns, doutor Lucas Faria, ou melhor, ele não faria, ele faz, né? Parabéns aí, doutor, e a toda a equipe operacional aí da 40ª Delegacia de Palmeira, que integra aqui o timaço da 13ª Subdivisão Policial. Doutor Fernando Vieira é outro delegado atuante, né? O delegado titular aqui da Delegacia do Adolescente de Ponta Grossa, um baita operacional, adolescente com histórico de tráfico e roubo é apreendido com faca dentro de colégio aqui na cidade de Ponta Grossa. Adolescente, 15 anos de idade, doutor Fernando Vieira relata, ouvinte Antena Sul. Bom dia, doutor Fernando.
3: Bom dia, Glemaier e ouvintes da Rádio Antena Sul FM. Aqui quem fala é Fernando Vieira, delegado da Delegacia do Adolescente de Ponta Grossa. Egle, na manhã de ontem, uma equipe aqui da Delegacia do Adolescente de Ponta Grossa foi dar cumprimento a uma ordem judicial de internação de um adolescente de 15 anos de idade, que já tem alguns envolvimentos ali em atos infracionais de tráfico de drogas, associação ao tráfico e também de roubo. Esse adolescente foi localizado aqui num colégio estadual da cidade de Ponta Grossa e quando nós o abordamos ali na entrada do colégio, no momento da revista, identificamos ali que ele estava com uma faca de mais ou menos 15 centímetros de lâmina. Então esse adolescente ele foi imediatamente encaminhado ao SENSE, onde ele permanece à disposição da justiça E esse objeto aí que estava com ele foi apreendido.

0: encaminhado à vara da Infância e Juventude e ele responderá provavelmente a mais esse ato infracional. Um abraço aos ouvintes.
1: Valeu, doutor Fernando Vieira, outro abraço para você, parabéns pelo trabalho. Nós temos um timaço aí de delegados, sempre aí resolvendo, solucionando em tempo médio de operação, que é o TMO, é bem menor do que os outros estados aqui do Brasil. Então, estamos muito bem representados a nível de Paraná. Parabéns aí. Falando nisso, ontem nós acompanhamos uns trabalhos ali na retirada. Até teve ouvinte nosso aqui que mandou a sugestão, agradecendo esse ouvinte, também o repórter Tiririca. Nós passamos para a doutora Prioto, né, a sugestão, e o pessoal ontem ali da Polícia Científica estava fazendo a retirada ali, tanto do ônibus quanto do caminhão, daquele evento fatídico que nós tivemos aí, infelizmente, né, vitimando 23 pessoas, aquele acidente com o ônibus da saúde de Imbituva e um caminhão de Castro, né? Um caminhoneiro, melhor dizendo, de Castro. O caminhão era de outra cidade, né? Mas o caminhoneiro era de Castro. E eles estavam retirando aquela peça para fazer análise e poder coletar a velocidade ali dos dois veículos envolvidos nesta situação. Então, o pessoal da Polícia Científica ontem passou ali praticamente 6 horas ali nos dois veículos, né, para poder retirar e fazer a perícia. Então tá seguindo as investigações e logo logo teremos novidades. No Nucria, a doutora Ana Paula Cunha Carvalho, teve aquele fato daquela criança de 3 anos de idade. Então ela emitiu uma nota aqui na cidade de Ponta Grossa, tendo em vista as recentes divulgações pelos meios de comunicação noticiando um suposto abuso sexual de uma criança de 3 anos numa instituição de ensino privado desta cidade. Polícia Civil, através do Nucria de Ponta Grossa, vem a público informar que assim que foi recebida a notícia do fato nesta especializada, imediatamente foi dado início às investigações para apurar a ocorrência do crime. Informa-se que os representantes legais da criança, assim como as profissionais da instituição de ensino, já prestaram seus depoimentos. Agora a Polícia Civil aguarda a conclusão, encaminhamento do laudo pericial para continuidade da investigação, ressaltando-se aí que o inquérito policial foi devidamente instaurado e vai apurar a autoria desta situação. Ela pediu um pouquinho de calma, vamos aguardar os laudos lá para não cometer erros na informação. Palavras aí da doutora Ana Paula Cunha Carvalho, que é a delegada titular aqui do Nucria Ponta Grossa. 6:35. 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
4: Para o Valdir Aquile Castro, para o Zico, para o Joel da Vila Rosário e para o Adriano Benedito de Carambeí, que vão acompanhar agora as notícias esportivas desta manhã. O Operário, próximo jogo é contra o Londrina, final de semana, Série B, Campeonato Nacional. Palmeiras e Santos ontem 0-0, Palmeiras classificado, pega o Vasco da Gama, que venceu fora o Vitória por 2-0. Então Vasco e Palmeiras numa semifinal, a outra semifinal é entre o Grenal, que acontece hoje à noite em Porto Alegre, ganhador, e o Atlético Mineiro. Flamengo chegou? Flamengo a 1 ponto do Palmeiras na Série A. Ontem jogo atrasado, Flamengo 2-0 contra o Mirassol. E tivemos também pela Série B, ontem, nenhum jogo ontem, pela Série B, tá? Então, só o Operário, o nosso pensamento no final de semana. Ah, hoje tem Série B, 20 horas, o Náutico contra a equipe do Botafogo, 6:36.
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1: Bom dia, seu Moacir, comunidade do Moquém, Dona Lúcia, e um grande abraço para vocês. Domingão gostoso, tem festa aí no Moquém, hein? Olha só que delícia, e tá prometendo tempo bom, viu? Oremos. Um grande abraço aí ao neto do seu Moacir, muito obrigado aí pela sintonia. Grande abraço a todos vocês. Seu Antônio, Lages Fortaleza, Dona Cecília, muito bom dia. Fernandão, nosso comandante geral, esposa Cláudia, Fabrício, Matheus, grande abraço. Miro W3 também já está sintonizado aqui na antena. As vagas são para a Agência do Trabalhador Cidade de Ponta Grossa. Muitas vagas para a agência hoje. Atendimento presencial nesta quinta-feira, das 7:30 até as 16:30. Benjamin Constante, 405. O que você leva? documentos pessoais, o RG, o CPF, a carteira de habilitação e o currículo atualizado. Não tem currículo? Venha do mesmo jeito, o pessoal te ajuda lá. E tem um painel de oportunidades imenso lá na agência, como açougueiro, administrador de pessoal, advogado, ajudante de eletricista, tem vaga para auxiliar de expedição e temos vagas também para pessoas com deficiência. PCDs, cheguem na agência hoje, né? Tem oportunidades de estágio lá também. E o pessoal lembra, né? A gente não fornece informação por telefone. Venha presencialmente aqui na Benjamin Constante 405. A Kátia, que é da Agência do Trabalhador Cidade de Castro. Hoje tem lá um mutirão de empregos, hoje e amanhã. Então tá aqui, ó, estamos contratando plantão de vagas, analista, auxiliar de limpeza, analista de controle de qualidade, encarregado de produção, operador de sala de controle, operador de empilhadeira, operador de caldeira 1, operador de prensa, operador de moagem, operador de produção, auxiliar de produção, conferente, ajudante de recebimento e expedição e eletromecânico. Essas vagas são todas aí para a Polinutri. Então, hoje, o pessoal vai estar na Agência do Trabalhador Cidade de Castro, das 8h30 até as 17 horas. Traga lá os documentos pessoais, né? Tudo que você tiver em mãos lá e participe desse multirão de vagas para trabalhar na Polinutri. Tem um intervalinho de almoço lá, tá? Das 12 até as 13, fecha a agência, mas durante esse período aí, das 8h30 às 17, com o intervalo do almoço, o pessoal vai estar te recebendo muito bem. Nós desejamos a você muito sucesso. 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
4: Feijão preto 180 para 220, a saca de 60 quilos. O milho amarelo 58 para 58,90, foi pago ontem. Soja de 138 a saca de 60 a 138,20. O trigo foi vendido a 77. A arroba do boi foi comercializada entre 350 e 360. A vaca foi vendida ontem entre 310 e 325. E o suíno que baixou. O ouvinte diz aqui, paguei na carne suína ontem, pernil R$7,90. É, tanto que o suíno na cotação, preço do quilo baixou para R$4,50, tá barata a carne suína nesses dias.
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6: Bom dia, Isaac Ortiz e equipe Antena Sul, a rádio que vai mais longe. Aqui é o João Pontes da Joca Transportes, mandando um abraço para todos os pessoal da Joca que conduzem a cidade inteira aí. E um abraço especialmente para minha mãe, Cassulina Cardoso Pontes, que está ouvindo o rádio Antena Sul todos os dias. Isaac, ligadinha no rádio. Eu só escuto Isaac, João. Beleza? Um abraço, Isaac e equipe.
7: Bom dia, Isaac e equipe da Rádio Antena Sul FM. Aqui quem fala é Paulo Batista, de Ponta Grossa, da Vila Burrinho. Estou acompanhando as notícias e informação dos fatos em destaque na Antena. Obrigado, um excelente Antena! Dia a todos.
8: Muito obrigado, ouvintes que falam com a gente. É no 42 984 09 14 31. Não vai chover hoje, Mauro. Hoje não tem previsão de chuvas. Chuvas entrando na previsão a partir de amanhã, sexta e sábado, por enquanto, na informação. Para o desfile segunda-feira, vou desfilar segunda-feira. Por enquanto, na informação desta manhã, não tem previsão de chuvas. 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

0: 03, 6h47.
1: Bom dia, seu Moacir Gomes, do Limitão, interior de Castro. Toda a família tá feliz da vida, né? Seu Moacir, tá feliz? É com time de futebol? Não! A felicidade do seu Moacir é outra. A energia elétrica voltou, aleluia! Bairro do Limitão agora tem energia. Agora estamos ouvindo a Antena Sul FM. Valeu, seu Moacir, muito obrigado aí. Oremos que permaneça assim, né? Muito obrigado aí pelo carinho da audiência. Isabel do Prado e o Eliomar estão sintonizados aqui na antena. Edilson, nosso querido amigo, professor Edilson, Dali Verdão, grande abraço, Edilson, para você, para Sônia aí, muito obrigado aí pela companhia. Também junto conosco, quem está sintonizado aqui é o Rubinho, Rubinho Alves, quintou, quinta com kick de quase sexta, Rubinho, obrigado aí pela companhia. Mais participações aqui daqui a pouquinho. 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
0: Faltam 10 para as 7. Mande os parabéns para mim, que eu estou de aniversário hoje. Adriane Machado Cirino. Parabéns, felicidades, Adriane. Tudo de bom. Faltam 10 para as 7. 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
1: Terezinha Santana, junto aqui na antena, Zé Carlos Suforonski, o Carlão da Lotérica, muito bom dia, Carlão, tomando um cafezinho bem gostoso com a mamãe, dona Helena aí, né? Grande abraço para vocês. A Maria Helena Silva Diniz, a Fátima Carraro também, confirmando a audiência. Sérgio Bonetti está em Piraí do Sul. A Rosemary Freitas Oliveira, bom dia, meninos. Mais um meninos aqui, muito obrigado pela companhia. Rosnei Carapiá, também junto a Lia, um cafezinho quentinho, bem gostoso, e bolo cobertura de chocolate.
0: Amanhã tem desfile aqui no Socavão, Mauro. Desfile de 7 de setembro aqui no Socavão, já é amanhã, às 13. E daí na segunda-feira, o 7 de setembro, desfile aqui dentro de Castro, na cidade, e também aqui dentro de Ponta Grossa. Um trabalhador morreu atropelado por um caminhão em obras aqui da 151. O acidente aconteceu no início da noite desta quarta-feira, próximo aqui à Colônia Sutil e ao Golf Clube, passando aqui o aeroporto. A ocorrência mobilizou a todos. De acordo com as informações das testemunhas, o caminhão Pipa, que também participava das obras, então nas obras aqui um acidente,

0: na 151. O caminhão pipa, que também participava das obras, estava manobrando de ré e acabou atingindo, meu Deus do céu, o trabalhador, que infelizmente não resistiu e faleceu. PR-151, infelizmente, nas obras, aqui um acidente com morte ontem à noite.
1: Luiz Prestes já está sintonizado, a Vanibá também, a, o José Maria Martins Pereira, muito obrigado aí pela sintonia. Seu Lauro Almeida, bom dia, seu Lauro, a esposa Maria Luísa aí, um grande abraço. Daniel, a Dani e a Maria se preparando para mais um dia de aula aí, abraço de urso para a família abençoada Almeida de Uvaia.
0: 6h53, a equipe 1 Feira Verde Ponta Grossa, Valdir cuida, Ronda 8h30, Ronda 8h30, Peixoto 9h30, Antunes Duarte 10h30, Feira Verde Ponta Grossa hoje, Vila Nova 13h30, Luiz Gonzaga 14h30, equipe 2. Vila Nery 8h30, no Cachoeiras 9h30, aqui na Vila Centenário 13h30. Vamos passar também com Feira Verde daqui a pouco na Vila Primor 14h30. A equipe 3 é no Monte Carlo 8h30, Catarina Mirós 10, Palmeirinhas 13h30 e na Palmeirinha 1 às 14h30. E hoje é.
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0: 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Bom dia, equipe. Anuncie que faleceu aqui no Cercado Socavão nosso amigo João Maria. Saiu nas notas de falecimento, muito conhecido aqui pelo seu apelido como Periquito. Ele faleceu ontem de madrugada e infartou. Está sendo velado na sua casa, aqui no Cercado, e vai ser levado para o cemitério do Socavão hoje às 10. Pensa num homem, gente boa. Vai fazer muita falta para nós. É o recado do ouvinte para gente aqui nesta manhã. Sentimentos aos amigos e familiares.
1: Também junto conosco em Londrina, grande abraço aí o nosso amigo motora Anderson Signuri, está em Londrina e o aplicativo da Antena Sul FM está mandando um alô para a esposa Luana, para a filha Valentina, muito obrigado aí pela companhia, pela sintonia, boa viagem, Deus abençoe.
0: Mandar os parabéns para o Ronaldo Oberec, que hoje é seu aniversário, quem manda Dirce do Passo dos Bois, Ronaldo Oberec. Então, parabéns. É o destaque aqui no WhatsApp da Antena. Aqui é da localidade do bairro Três Pinheiros Castro. Estamos desde domingo sem luz. Verifiquem pra gente, o povo tá sofrendo prejuízo. Leiteria Granja, dá um recado para a Copel, para nós. Estamos sofrendo aqui, quero que a Antena, que sempre ajude e colabore com a gente. Vamos sim verificar isso ao longo da manhã de hoje. 6h59.
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0: 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Agora, 7:00 da manhã, horário de Brasília. Já estamos na manhã de quinta-feira, 3 de setembro. 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
16: Tempo, 11.1 de temperatura, sensação térmica 10, tá friozinho lá fora. A máxima 23 com tempo bom. Tempo bom. Minha mãe, meu pai para hoje. Amanhã, sexta-feira, 7 milímetros de chuvas. 13 para 25, sábado, 43 milímetros. 12 para 18, e por enquanto temos previsão: domingo, segunda e terça-feira de tempo bom. A lua é cheia, minguante, e a partir de amanhã, 7:25.
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5: É o Giro de Notícias, eu sou o Christian Costa e você acompanha os destaques do momento. A Comissão de Constituição e Justiça do Senado aprovou o texto base da proposta de emenda à Constituição da Segurança Pública nesta quarta. Entretanto, os senadores encerraram a reunião sem analisar três trechos do texto da proposta em separado. Por isso, a PEC não poderá ser votada no plenário do Senado ainda nesta quarta. A Comissão de Constituição e Justiça do Senado também aprovou nesta quarta a proposta de emenda à Constituição que acaba com a jornada de trabalho 6x1. Depois da análise da CCJ, a PEC ainda vai precisar de pelo menos 49 votos favoráveis no plenário da Casa, em dois turnos, para ser aprovada. A Câmara dos Deputados aprovou nesta quarta a indicação do senador Rodrigo Pacheco, do PSB de Minas Gerais, para o cargo de ministro do Tribunal de Contas da União. Ele foi aprovado com placar de 404 votos favoráveis a 61 contrários. Na terça, o nome de Pacheco já tinha sido aprovado também pelo Senado. A professora de História, Júlia Silva de Araújo, de 26 anos, morreu na última sexta-feira, após ser atendida duas vezes no mesmo dia em um hospital municipal da Zona Norte do Rio de Janeiro. Ela foi liberada após ter sido diagnosticada com ansiedade. Ao fim do dia, a jovem deu entrada novamente em uma unidade de saúde no município de Duque de Caxias, na região metropolitana, com quadro de parada cardiorrespiratória. Júlia não resistiu. Atenção, professores e professoras. 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Podem participar estudantes do 8º e 9º anos do ensino fundamental e 1º e 2º anos do ensino médio. Acesse onee.org.br, inscreva sua escola e participe. Uma iniciativa da ANEEL, coordenada pelo Instituto Abradee e realizada por 48 distribuidoras de energia elétrica. O Giro de Notícias é uma produção da Agência Rádio Web. 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Edição, Thiago Pedruzzi.
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6: Seis horas 35 minutos aqui na Antena. Sete horas 35 minutos. Que susto que o pessoal levou, hein?
7: E nós aqui também, hein? O Mauro quase caímos da cadeira.
6: Aí é normal.
7: Coisas do futebol.
6: É, acontece. Aí é normal, aí é normal. 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E nós temos uma professora da UEPG, ela apresentará 3 trabalhos e atuou como avaliadora do Congresso Mundial na África do Sul. A psicóloga Camila Eidan de Lima levará 3 trabalhos aí ao principal encontro internacional da área e também integrou o comitê científico responsável pela avaliação de estudos. Ela é psicóloga, professora aqui da UEPG, a Camila Eidan de Lima, que conversa neste momento com ouvintes Antena Sul FM. Bom dia, professora psicóloga, doutora Camila.
8: Bom dia, Igle, e todos os ouvintes da Rádio Antena Sul FM, aqui é a Camila, sou psicóloga, servidora pública do município, professora da UEPG, e queria contar um pouco para vocês, né, que nessa semana agora, do dia 4 até o dia 9, eu vou estar participando do 18º Congresso Mundial de Saúde Pública, que é o maior congresso da área, é um congresso que é uma referência, que acontece de 2 em 2 anos em vários países do mundo. Esse ano quem vai sediar vai ser a cidade do Cabo, na África do Sul. E eu vou estar apresentando 3 trabalhos, né, relacionados aí à minha atividade na prefeitura, aos grupos realizados, e também participei como avaliadora, né, de outros trabalhos do mundo inteiro. Então acho que vai ser uma experiência muito positiva de conhecer um pouco mais, né, das experiências aí, né, dos diferentes países sobre a saúde pública do mundo, e também levar um pouco aí, né, daquilo que tem de bom e daquilo que tem sido feito no nosso SUS, que é a nossa maior conquista.
6: Então tá aí, olha só, na cidade do Cabo, África do Sul, esse baita evento que tem o tema aí Saúde Sem Fronteiras, Equidade, Inclusão e Sustentabilidade.

0: Bom, parabéns aí à psicóloga, professora Camila, que representará Ponta Grossa. Professora Camila, uma excelente profissional aqui, diz a minha esposa Patrícia Maier, né? Inclusive, teve na festa de formatura da Patrícia aí e estará agora representando Ponta Grossa, o Brasil. Então, sucesso, professora e psicóloga Camila Eidã de Lima. 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
1: Quero saber da previsão no litoral. Litoral hoje, quinta-feira, vai para o litoral. No litoral, tá marcando um pouquinho. Não, mas não tem problema, dá para ir do mesmo jeito. Para amanhã tá marcando 3 milímetros, para o sábado 41 e domingo 5 milímetros. Então, sexta, sábado e domingo tem um pouquinho de chuvas no litoral. Por enquanto, no feriado, segunda-feira, litoral do nosso estado do Paraná, segunda e terça-feira, por enquanto, a informação é legal, é de tempo bom, tá?
0: Elídio, presidente do Conselho de Segurança aqui de Ponta Grossa, bom dia. Elídio, grande abraço para você. A Olga de Guamiranga tá sintonizada aqui. Igor Henrique, turma do chapéu, DJ Thiago Lés, aí da turma do chapéu, um grande abraço, Tiagão, já passou o café ou ainda não, Thiago? Grande abraço, Thiago Lés aí, pessoa sensacional. É, André de Conchas Velhas, a Jéssica, o Miguel e o Yuri estão mandando um abraço aí para Emanuele, que é gerente da Cressol e ouvinte do Fatos em Destaque. Grande abraço, Emanuele aí, muito obrigado aí pelo carinho da audiência.
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8: Para o Sandro Bolinha, Isaac, o Márcio Chaves ainda segue desaparecido após aquele acidente na entrada da comunidade rural de Santaria, em Ipiranga. Que mistério, hein? Que mistério aqui em Ipiranga. Esse rapaz ainda não apareceu, ele sumiu dia 21 e até agora nenhuma informação. O que será que aconteceu? Familiares seguem com os amigos na procura. Força família. Ele ainda não apareceu. Márcio Chaves de Ipiranga. 6h47. Estou ligando, estou de férias agora. Posso ouvir João Antônio da Vila Liane. Que bom, João. Está de férias? Acompanhando Fatos em Destaque. Luir da Nabarrinha. Aqui em Castro. Falando em Barrinha, tem um ouvinte falando pra gente, falta de médicos, 2 quintas por mês. 2 quintas por mês. Ele vem? Aí quando as pessoas vão no posto, os médicos não vêm. Ele tem que vir 2, mas quando a gente vai, ele não vem. Já estamos em setembro, vieram acho que 7 vezes esse ano só. Alguém poderia dar uma olhada pela gente, Castro, aqui na Barrinha? É o recado do ouvinte Cibele, 7:48.
9: Bom dia, Isaac. Bom dia, Guilherme. Bom dia aos ouvintes da Antena Sul. O envelhecimento é muito mais complicado para o homem do que para a mulher. O homem precisa ser validado no trabalho e também na performance sexual. Isso acontece quando ele é jovem. Mas quando envelhece, a situação se complica. Quando ele vem a aposentadoria e também os problemas sexuais na cama com a impotência sexual. Se você tem 50 anos, saiba que metade dos homens com 50 anos tem problemas sexuais, mas a outra metade não tem. 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Com 70 anos, 70% dos homens são impotentes. E as causas orgânicas passam a ser principais do que coadjuvantes quando a gente fala nesse problema do que as psicogênicas. Então, se você está passando por esse problema, saiba que existem fatores que levam a esse quadro, como, por exemplo, seus nervos, eles passam a funcionar menos do que, de mandar menos impulsos do que mandavam no passado. Fora a questão da testosterona, que também vai caindo muito mais. 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
8: 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Marcelo Bradley, hoje tarólogo Nasser Bandeira em Ponta Grossa, tá chegando no Hotel Planalto. 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Eu estou ouvindo já vocês aqui no Estúdio 2, diz o Marcelo Bradley. Nasser também está acompanhando o fato já no Hotel Planalto aqui em Ponta Grossa daqui a pouquinho. Em 9 minutos, começa Mais Sorte para Você. 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
11: A Herp em Curitiba, Jomar Valença, tudo bem? Bom dia.
12: Alô, alô a esses baluartes da comunicação, Isaac Ortiz e Eglemaier, bom dia. Bom dia, meu amigo Mauro Oliveira, tudo bem, Mauro? Tá elegante, tá sempre charmoso aí o Mauro Oliveira. Alô, anteninha, bom dia.
13: Bom dia.
12: Bom dia, Campos Gerais. Estamos chegando no Fatos em Destaque, quinta-feira, dia 3 de setembro. Aqui em Curitiba estamos com 12 graus de temperatura nesse momento e a previsão é de 25 graus para a tarde de hoje. E a prefeitura da minha linda cidade de Castro, nos Campos Gerais, abriu concurso público para contratar 32 técnicos em enfermagem. As inscrições seguem até o dia 24 deste mês de setembro. Do total de vagas, 30 são para a área urbana e 2 para a zona rural, nas localidades de Abapã e Socavão. Para concorrer, é necessário ter formação técnica em enfermagem e registro ativo no Corém. O salário é de R$ 3.136,69, além de adicional de insalubridade e vale alimentação para a jornada de 40 horas semanais. O edital completo está disponível no site da Prefeitura de Castro. As novas regras do estacionamento regulamentado de Cascavel começaram a valer nesta semana. As 2 primeiras horas continuam gratuitas, mas quem ultrapassar o período não será multado imediatamente. Primeiro, o motorista receberá um aviso e terá até 10 dias para regularizar a situação. Se o veículo permanecer na mesma vaga após a terceira hora, o valor do aviso aumenta. Acima de 4 horas, o carro poderá ser removido ao pátio da Transitar. O sistema também será ampliado com mais 1.114 vagas e o aplicativo Vago pode ser usado para acompanhar o tempo de estacionamento e receber notificações. Com previsão de 25 graus para a tarde de hoje em Curitiba, Jomar Valença com as informações da rede AERP. Uma ótima quinta-feira a todos.
11: Obrigado, Jomar. Até a próxima.
8: Últimas notícias desta manhã, 7h56, 7h56. 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Tem o WhatsApp também. Que horas que é o jogo do Operário? É domingo contra o Londrina. É clássico regional? Londrina e Operário, domingo, 11 horas da manhã. Desfile aqui no Socavão amanhã começa às 13. Desfile aqui em Castro na segunda-feira. Concentração às 8 aqui na Coronel Vidal Martins de Oliveira. Ponta Grossa, desfile 7 de setembro, começa às 10. 15 de setembro, 8:30. São os desfiles, então, nos próximos dias. Ponta Grossa e também Castro. A polícia está investigando aqui em Ponta Grossa. Um feto que foi encontrado na rua Manuel Antônio Martins de Oliveira, aqui no Baraúna. A polícia acompanha aposentados hoje. 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Tá chegando a hora da Loto Fácil da Independência. 15 de setembro, aniversário de PG, bem no dia. 203 anos Ponta Grossa, prêmio Loto Fácil, 300 milhões. Castro Caramuru, chamando a todos para o jogo decisivo sábado. Aqui no José Pagnaco, que horas? 20 horas? Tá. R$ 5 ingresso? Vale classificação pela Série Bronze Campeonato Paranaense de Futsal. ouvinte pelo zap da antena. Bom dia a todos. Estamos ainda sem luz aqui no Três Pinheiros desde domingo, sem nenhuma informação. Ajude nós, por favor, cobrando a Copel. A Copel deveria ter lá uma agenda para que quando a gente mandasse o recado para a antena, já anotasse a informação. Mas eu creio que deve ter alguém da Copel, não é, acompanhando a gente para verificar isso. Atenção, alguém, colaborador aqui da Copel Castro, é o recado aqui do Três Pinheiros. Por favor, ajude, porque as pessoas estão sofrendo sem energia elétrica desde

0: de um final de semana. Tá, e a gente também aqui pelo WhatsApp vai fazer a cobrança depois. 7h48 com Mola Santa. 7h58. 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Faltam 2 minutos para as 8. Também esse fato aqui da PR-151. Um trabalhador morreu atropelado por um caminhão ontem. Início da noite. Acidente de trabalho aqui nas obras da 151. Triste, não é? Na colônia Sutil, próxima aqui ao Golf Club. O nome ainda não é informado. De acordo com detalhes das testemunhas, o caminhão Pipa, que também participava das obras, estava manobrando de ré e acabou atingindo o trabalhador atrás, que morreu na hora. Meu Deus, hein? O nome ainda não é informado, possivelmente corpo, ainda aqui no Instituto Médico Legal.
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2: Edler Isaac Ortiz.
0: Marcelo Bradley, Nasser Bandeira, vai falar direto aqui do Hotel Planalto de Ponta Grossa, porque hoje tem consultas aqui em Ponta Grossa para toda a região dos Campos Gerais. É mais sorte para você, ouvinte. Muito obrigado. Boa quinta-feira. Bom dia. Até amanhã.
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3: Muito bom dia, meu amigo, muito bom dia, minha amiga. Estamos começando mais uma edição do meu, do seu, do nosso programa Mais Sorte pra você. Bom dia, bom dia, bom dia, bom dia. Bom dia. Bom dia pra você que estava acompanhando, Isaac Ortiz, o Eglemaier, hoje o Mauro na técnica. Um grande abraço a todos vocês, campeões de audiência, notícia sempre dada com credibilidade, com fatos em destaque. Isaac Ortiz, Eglemaier e toda a equipe, Edson Antenão, Mauro, toda a equipe da Antena Sul FM 102.7. E agora seguimos com o programa Mais Sorte pra você. Esse programa que é um programa idôneo, que é um programa maravilhoso, que é um programa de espiritualidade, que é um programa de cartas do tarô cigano e fala diretamente com você. Fala com você que tá precisando aí daquele alento, daquela alegria, daquela espiritualidade que você merece. 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Bom dia, tarólogo Nasser Bandeira.
4: Bom dia, muito bom dia, tarólogo Marcelo Bradley. Muito bom dia a todos os ouvintes do programa Mais Sorte para você. 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Um dia bonito, ensolarado, nos Campos Gerais, não tá frio, não tá calor, uma temperatura fresquinha, gostosa, e eu estou esperando todas as pessoas que precisam de uma autoestima, de uma ajuda espiritual na sua vida. 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
3: 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Vários problemas que às vezes as pessoas enfrentam, né, tarólogo Nasser Bandeira? Mas tudo isso é resolvido abrindo as cartas do tarô cigano e melhorando a sua vida, né, tarólogo Nasser?
4: Crescer, prosperar na
3: isso,
4: vida.
3: Isso, isso, exatamente.
4: Beijo aos ouvintes, dou mais sorte pra você, Marcelo Bradley.
3: 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Teremos a carta do dia hoje, teremos também o consultório do amor pelo rádio, consultório do amor pelo rádio, polêmico quadro Dramas da Vida. Teremos para você também a carta do dia, já falei. E no finalzinho do depoimentos de graça alcançada, que as pessoas contam aqui o seu depoimento no maior trabalho místico do Brasil, ou
5: Tado Cigano.
3: E no finalzinho do programa, você sabe que nós teremos também o benzimento, a reza forte. Já vai colocando os 4 copos com água. O primeiro que o senhor ou senhora vai beber, segundo para dar para os pets, terceiro para as plantinhas, nossas amiguinhas, e o último e derradeiro copo com água para você espergir nos 4 cantos da sua casa e também aí no seu estabelecimento comercial. Dito isto, vamos então para a carta do dia, que já está chegando, já está apontando no seu rádio a carta do dia, meu amigo, minha amiga.
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3: Muito bem, embaralhei as cartas do tarô cigano, saiu a carta de número 34. E eu já falo para você qual é a carta de número 34 do tarô cigano.
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3: Muito bem, minha gente, a carta de número 34 é a carta do dinheiro. Quer dizer que você vai ganhar muito dinheiro hoje. Hoje vai ser um dia propício, abençoado, incrível, maravilhoso, cheio de alegrias, de bênçãos na sua vida. Espero que você esteja bem aí e vai estar bem. Se não estiver bem também, vai melhorar, o seu dia vai ficar bom. Você começou com o pé esquerdo? Não, não, não, não esquenta a cabeça não. Fica tranquilo que vai mudar. Nunca um problema fica a vida inteira. Nunca. Se você que tá me ouvindo aí muitas vezes tá sofrendo por falta do dinheiro, saiba que o dinheiro não é problema, ele é solução. E aquelas pessoas que falam que dinheiro não traz felicidade, vai fazer uma viagem, vai ser feliz com a sua esposa, só que você precisa do dinheiro. Como que você vai fazer uma viagem, vai curtir, vai aproveitar as férias, vai aproveitar com a família, se você não tiver dinheiro? Me responda, não tem como, né? Então, seja feliz do seu jeito, você vai prosperar sim, vai ganhar dinheiro e vai dar tudo certo

tenha essa plena convicção. Diga assim, ó, eu atraio dinheiro na minha vida. Eu atraio dinheiro na minha vida. Eu atraio dinheiro

0: fácil.
1: Muito, muito dinheiro pra você hoje nesta quinta-feira maravilhosa. Amigo, amiga, onde quer que você esteja nos ouvindo, muito obrigado pelo carinho da sua participação sempre nessa programação maravilhosa. Mas não é só a prosperidade que a gente te ajuda também em todas as áreas. No campo do amor, as pessoas aí, na vida sentimental também, que é os sentimentos da família, na vida amorosa, afetiva, que aí é o amor do homem para mulher, da mulher para com o homem, ou o amor da sua vida. 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Ó, a tela mudou aqui. Aí, agora sim, agora sim. Qual vai ser o depoimento, produção? Tá, tá bom então. Vamos ouvir esse depoimento de graça alcançada de uma das pessoas, gente, que sofria muito e sofria por ver o seu filho sofrendo. Eu quero que você escute junto comigo o depoimento da Ana Maria. O filho, a filha, tomava remédios controlados, remédios aí de tarja preta, mas depois que ela veio aos trabalhos espirituais do tarólogo Nasser Bandeira, do tarólogo Marcelo Bradley, a sua vida mudou. E hoje é o dia, hoje quinta-feira é o dia para você se consultar, para você se benzer, para você melhorar a sua vida. Venha ver as iluminadas cartas do tarô cigano que fala. Vamos ouvir então o depoimento da Ana Maria. Vamos ouvir.
2: Seu nome?
3: É Ana Maria.
2: Ana Maria, mora em Araucária.
3: Mora em Araucária.
2: Aonde aqui em Araucária?
3: É no Tairá.
2: No Tairá. É. Ana Maria, o que de bom tu recebeu aqui, amiga?
3: Eu recebi a cura da minha filha.
2: O que tinha tua filha?
3: É que ela tomava muito remédio, muito assim, fortes.
2: Tarja preta?
3: Isso. E injeção era de 10 em 10 dias. E a injeção eu já tirei, ela já não tá tomando mais.
2: E o médico dizia que ela tinha o quê?
3: Quando ela nasceu, ela precisou de oxigênio na hora que nasceu, que não tinha cura, só...
2: Faltou oxigênio pra ela. E aí ela ficou com problemas de coordenação motora. Ficou. E pelo que eu lembro, quando ela começou a vir aqui, problemas no cérebro também.
3: Uhum. E daí ficou assim, né, nervosa. Graças a Deus ela já não tá mais nervosa. O remédio já tô tirando aos poucos, já um dia sim, um dia não, tô tirando.
2: Injeção fortíssima que ela tomava, não toma mais?
3: Não.
2: Tá calma? Mais.
3: Tá calma, graças a Deus, não, eu não vejo ela brigar, porque brigava com todo mundo, agora não.
2: Eu lembro a primeira vez que a senhora trouxe ela aqui e até ela foi revelada, não é? Pelas entidades do tarô, que ela estava muito mal. E eu senti que desde a primeira vez que ela veio aqui, a vida dela começou a mudar, tá outra coisa, tá outra cara, a morena tá bonita na parada, tá bonita na foto e a mãe tá feliz.
3: Tô feliz, graças a Deus, porque olha, dá dó de ver ela tomar remédio, é muito remédio demais.
2: Era tarja preta?
3: É.
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1: Mudança de vida requer atitude, é o que eu sempre falo aqui. Pega o telefone, você que tá me ouvindo, liga, agenda o seu horário para você ver as iluminadas cartas do tarô cigano que falam. Essas místicas cartas, empoderadas cartas. Por que que eu falo empoderadas? Ah, mas tem poder ali nas cartas para mudar a minha vida? Tem poder na sua fé, na sua atitude. As cartas são instrumentos, assim como o tarólogo Marcelo Bradley, assim como o tarólogo Nasser Bandeira, assim como os benzedores, você, meu amigo, você, minha amiga, quer mudança na sua vida? Nós somos instrumentos das divindades dos anjos.

0: Anjos de luz de Santa Sara de Cali, do povo cigano, de Deus Todo-Poderoso, para te benzer, para abençoar a sua vida, para tocar em você, para mudar a sua vida, cirurgias espirituais, abrir as cartas do tarô cigano. A pessoa tá com um problema a vida inteira, a pessoa não prospera. Vou dar um exemplo aqui, tá? A vida inteira, a pessoa não prospera. Aí abre as cartas ali, mostra que tem um atrapalho, mostra que tem um feitiço que tá atrapalhando a tua vida. E aí desfaz tudo isso, que nós fazemos trabalhos espirituais para desfazer o mal. Os trabalhos espirituais que nós fazemos é para desfazer o mal. E aí desfaz tudo isso, limpa o seu caminho espiritualmente falando, mudando a sua vida, você começa a prosperar, ganha em jogos de loterias, abre-se a oportunidade, abre os seus caminhos para você ganhar muito dinheiro e aí muda a sua vida. É simples, rápido e objetivo e tem solução. Ah, mas o meu problema é doença, não é dinheiro, tem solução. Ah, mas o meu problema é vida afetiva, vida amorosa, não tem solução, tem solução. Ah, mas eu tô com uma doença incurável. É porque esse problema eu já nasci assim. Tem solução. Eu só digo uma coisa para você: problema insolúvel, insolucionável é para os homens, é para a medicina, porque para Deus nada é impossível. Pega o telefone aí, tá me ouvindo? Tá me ouvindo aqui na antena? 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
1: Muito bem, minha gente, é o programa Mais Sorte pra você, agora 8 horas e 18 minutos, indo para 19. 8 horas e 19 minutos. Muito obrigado pelo carinho da sua participação. Você em casa, no carro, no trabalho, onde quer que você esteja nos ouvindo, obrigado mesmo por esse carinho intenso, maravilhoso, aqui da Antena Sul FM 102.7. E lembrando você que o tarólogo Nasser Bandeira, ele benze muitas pessoas, não só aqui de Ponta Grossa, não só aqui dos Campos Gerais, mas também em Curitiba. Não só ele, mas eu também, né? Não só em Curitiba, não só aqui nos Campos Gerais, mas também em Maringá, Rio de Janeiro, Porto Alegre, Rio Grande do Sul, né? É muitas pessoas que vêm da Bahia, vêm de São Paulo, muitas pessoas que vêm do estado do Rio de Janeiro também, muitas pessoas que vêm até de fora do Brasil, até de outros países, ver as cartas do tarô cigano, e é de suma importância, viu? Você se consultar, você se benzer, você procurar conhecer quem é o tarólogo Nasser Bandeira, até mesmo nas redes sociais. Nas redes sociais, eu tenho redes sociais também, mas eu divulgo mais as redes sociais do tarólogo Nasser Bandeira, porque é lá que contém todos os trabalhos também. 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Agora eu quero ouvir mais um depoimento de graça alcançada, de pessoas que mudam a sua vida, de pessoas que todos os dias têm essa benevolência do tarólogo Nasser Bandeira, do tarólogo Marcelo Bradley, para ajudar a sua vida. Nós vamos ouvir agora o depoimento da Maria Emília. Ela é de Rio Negrinho, Santa Catarina. Ela veio ver as cartas do tarô cigano. Ela estava, gente, depressiva demais, muito depressiva. A Maria Emília chegou cansada, deprimida, sobrecarregada, com muitas dores e mais. Ela tinha câncer, mas eu vou deixar que ela conte o seu depoimento aqui. Vamos ouvir o depoimento dela. Escuta junto comigo.
2: Qual o seu nome?
3: Maria Emília.
2: É moradora de Rio Negrinho, Maria Emília?
3: Rio Negrinho.
2: Maria Emília, o que tu recebeu dos trabalhos do tarô cigano quando eu vim aqui da vez passada e agora que eu volto a Rio Negrinho? O que de bom tu recebeu, Maria Emília?
3: Agora já eu tenho para dizer que eu recebi uma cura do meu irmão que tinha câncer no rosto, Nelson. Mas eu primeiro procurei o tarô porque eu tive uma gravidez muito difícil, com problema, e tive depressão, tive pressão alta e sofri muito, e eu não encontrei recurso na medicina, mas encontrei recurso na espiritualidade, que foi tudo de bom, que me ajudou juntamente com a medicina. Hoje eu tô completamente feliz, eu tô sarada, tô bem, tá tudo bem comigo, graças aos trabalhos do tarô cigano, da tua ajuda, dos guias de luzes. Eu fico muito feliz, agradeço.
2: E você aproveita a minha estada em Rio Negrinho para agradecer aqui esta cura milagrosa que você recebeu pro teu irmão, que tinha problema de câncer no rosto, e para você que sofria de uma depressão pelo um problema que você teve numa gravidez, que é a perda de um nenê, né, que tu tinha e que acabou não nascendo e te levou a uma depressão muito grande, e que certamente, se tu não tivesse um recurso espiritual, certamente tu teria morrido de desilusão, de tristeza, porque foram momentos muito difíceis que você enfrentou, né?
3: É, eu enfrentei muita depressão e com isso pressão alta. Eu chegava no pronto atendimento com 16/26 de pressão. Eu não sei como, que só os guias de luz mesmo que me salvaram, só mesmo a força divina que eu recebi.
2: E você gosta dos trabalhos do Tarô Cigano?
3: Eu adoro. Isso é a melhor coisa que pode acontecer na minha vida.
2: E você vem agora ao nosso trabalho aqui no Rio Negrinho, Santa Catarina, agradecer esta graça maravilhosa. Você foi no Tarô Cigano também lá em Curitiba, no bairro do Boqueirão?
3: Também fui lá, e quando o senhor esteve aqui também, estive aqui junto e fui várias vezes lá, mas nem precisou ir muitas várias vezes, em poucas vezes já resolvi meus problemas, sempre conseguindo acompanhar as novenas, né, pela internet mesmo, e isso foi.
2: Você acompanha pela internet no site do Tarô na quarta ou na sexta-feira?
3: Na quarta e na sexta-feira, assim como
2: os dois horários. Um abraço para você e fico muito feliz.
3: Muito obrigado, Sonassa, com a ajuda do senhor e das entidades de luz. Eu fico muito feliz e agradecida.
2: Um abraço.
3: Outro, muito obrigado.
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1: É, gente, esse é o nosso trabalho de resultados para ajudar você. Muitas vezes você que tá em casa aí pensando, o que eu vou fazer da minha vida? O que eu faço agora? Acho que a esperança já se findou pelas minhas mãos. Já escorreu pelo ralo a minha esperança. A esperança, gente, é algo que você tem que ter sempre vivo. Mas você é bem taxativo também. Você não pode ser só esperançoso. Eu tenho esperança que um dia vai mudar a minha vida, e a pessoa nunca muda. E a situação nunca muda. E a vida amorosa nunca muda. E a vida na saúde nunca muda. E a vida da união da família nunca muda. E a vida financeira nunca muda. Você tem que ter esperança, sim. Mas você tem que ter atitude e fé. Você tem que ter fé e atitude para mudar a sua vida. 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Hoje é o dia. Inclusive, deixa eu mandar um abraço aqui para todos do hotel, o pessoal que tá lá nos ouvindo, o pessoal que tá chegando para se consultar também. Muita gente chegando já, o pessoal vai chegando. E a maioria das pessoas aqui, é impressionante isso, o pessoal aqui dos Campos Gerais. Eles chegam adiantado. Se é 8 horas a consulta, eles chegam 7:30. Às vezes até 7 horas. Se é, claro que é bom chegar 5 minutos antes da consulta, né? Mas chegam bem antes. Se a consulta é 9 horas, 8 horas já estão ali esperando, já estão aguardando ali. Se a consulta é 10 horas da manhã, 8:30, 9 horas, 9:30 já estão ali. Isso é importante, hein? Isso é usar a fé, isso é querer mudar a sua vida. Não fique estagnado aí pensando o que você vai fazer. Pense em como você vai mudar e como você vai ter essa atitude para mudar a sua vida. 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Agora vamos para o benzimento, para a reza forte.
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1: Me desligo do mundo matéria, pego aqui o meu rosário, meu crucifixo, escuto agora ao longe os sinos da Catedral de Belém que tinem. Escuto também ao longe o canto gregoriano. Falo com Deus Todo-Poderoso, o Criador de todas as galáxias. Falo também com a mãezinha do Brasil, Nossa Senhora Aparecida.
4: Nossa Senhora, me dê a mão.
1: Venha de encontro com essas pessoas desesperançadas, cansadas, sobrecarregadas, oprimidas, tristes, famílias em situação de vulnerabilidade social, pessoas que estão na solidão agora, sozinhas, deprimidas, constrangidas, pessoas envergonhadas, pessoas com dissabores à ingratidão, pessoas que estão tristes, descamisadas, desabrigadas. Esse pai de família, esta mãe de família, que o seu filho está no mundo dos entorpecentes, alcança agora essa família. Tira essa família dessa tristeza. Eu peço também ao milagreiro anjo de Betesda que abençoe nesse momento os quatro copos com água. O primeiro que o senhor ou senhora vai beber, segundo para dar para os pets, terceiro para as plantinhas, nossas amiguinhas, e o último e derradeiro copo com água para você espergir nos quatro cantos da sua casa e também aí no seu estabelecimento comercial. 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Até amanhã, sexta-feira. Tchau, meus queridos amigos. Um grande abraço a todos. Vem aí o Luiz Augusto com o programa Manhã Bem Legal.
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2: Muito bom dia pra você, 8 horas 34 minutos no ar, aqui pela 102.7. Manhã bem legal. Vamos juntos a partir de agora. 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
8: Muito bem, bem legal na antena 102.7, a rádio que vai mais longe. Isso aí, música boa você ouve aqui. A programação do seu rádio que leva pra você informação, música que você gosta de ouvir. E claro, a descontração pra você começar bem o seu dia. Eu sou o Luiz Augusto, fazendo companhia aqui na rádio que vai mais longe até as 10:30 da manhã. Tô junto com você. Bom dia.

Olha, não importa como foi ontem, né? É sempre assim. Uma nova oportunidade de fazer diferente, de recomeçar e acreditar que coisas boas ainda estão por vir. É um novo dia. Vamos lá, siga em frente, coragem. E principalmente um sorriso no rosto, porque um sorriso abre portas. E o melhor da história ainda pode ser escrito, hein? Bom dia, bom dia, bom dia. 8h45, manhã da antena.

0: isso aí. Bom dia!
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0: Uma ótima quinta-feira pra você, dia 3 de setembro. A gente começa esse bloco de saudades, né? Com as duplas que moram no seu coração. E a gente começa com Leandro e Leonardo, tem Zezé de Camargo e Luciano, Titãozinho Choró.

0: seu coração. Amigos.
1: 8h59, a gente segue com mais. Agora tem Zezé e Luciano, Antes de Voltar Pra Casa. Isso é boa também. Demais aqui no TBT com amigos na
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10: Hoje é dia 3 de setembro de 2026. Estamos aí vivendo mais um mês, né? Mês de setembro. Hoje é dia das organizações populares, dia do biólogo, dia do guarda civil. O dólar ficou em queda ontem, né? 5,11. Fechou o dólar ontem. Vamos lá para as principais notícias.
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10: Olha, o fim da escala 6x1 é aprovada na Comissão de Constituição e Justiça do Senado. A votação no plenário ainda não foi marcada. Texto base da proposta de emenda à Constituição reduz jornada semanal de 44 para 40 horas e prevê 2 dias de descanso remunerado, sem redução de salário. A proposta agora segue para o plenário do Senado e a votação foi de forma simbólica. No plenário são necessários 49 votos de 81 para que o texto seja aprovado. A imprensa internacional chama escândalo envolvendo Moraes de bomba atômica. O jornal espanhol El País publicou uma reportagem que afirmou que Moraes tem mantido silêncio diante de revelações que caíram como uma bomba atômica a menos de 5 semanas das eleições presidenciais. O argentino La Nación disse que Moraes tem sido a figura mais temida e popularizada entre os três poderes.

0: poderes do Brasil ao acumular poderes extraordinários em processos no STF.
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0: A oposição pede impeachment de PGR após parecer por nulidade em caso Moraes. O deputado Carlos Jordi apresentou ontem ao presidente do Senado, Davi Alcolumbre, um pedido de impeachment do procurador-geral da República, Paulo Gunet. O parlamentar também requer que Gunet fique proibido de exercer funções públicas por até 5 anos. Nesse processo, o Moraes é citado 36 vezes em relatório da Polícia Federal, que ampliou a crise no STF. O material reúne mensagens extraídas do celular de Daniel Vorcaro, registros de ao menos 6 possíveis encontros com Moraes, pedidos de ajuda feitos pelo ex-banqueiro e informações sobre contratos do Banco Master com o escritório de Viviane Darcy de Moraes, a mulher do ministro. São informações para você aqui na Antena 102.7. Esta é a rádio que vai mais longe. E o sorteio da Mega Sena hoje paga um prêmio de 41 milhões de reais para quem acertar as 6 dezenas. Nove dezesseis.

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9: 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Temperatura na região dos Campos Gerais neste momento, os termômetros estão marcando 16 graus. Amanhã amanheceu um pouco fria, né? Com 9 graus. Agora já 16 e hoje chega 23. Não há previsão de chuva, o sol aparece hoje com intensidade, hein? Para amanhã já há previsão de chuva mais para o período da tarde, com 7,9 milímetros. Para sábado tem 60 milímetros de chuva para sábado. Meu Deus! É chuva, hein? É muita chuva, hein? Sábado 60 milímetros. Para domingo também aí, ó. Não esperamos tempestades, né? Pelo menos. Muito bem, é a Antena Sul FM informando você

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2: Bem legal, bom dia 102, rádio aqui, tá sempre com você. Eu quero mandar um recado aqui, que quem me pediu foi a Patrícia Almeida. Gostaria de ressaltar que são bem mais de 10 famílias e não só os três pinheiros que se encontram sem luz. O Rio Abaixo, Pereiras, entre outras comunidades na região, estão sem energia, sendo muitos produtores de leite e granjeiros sendo impactados diretamente pela falta de energia e acumulando prejuízos. São 10 famílias na região dos Três Pinheiros sem energia desde o domingo, né? Desde domingo. Nós estamos esperando aqui alguma posição da Copel, né, pra gente poder informar as pessoas da comunidade. Quem mais aí que tá sem energia, conta pra nós aí, tá bom? Marcos Preus tá junto com a gente. Bom dia para o João Antônio também. Sintonize Antena Sul FM 96. Agora tem o Henrique Juliano com essa aqui, ó. Amor dos Outros.

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23: Muito bem, vamos falar do esporte, né? O Palmeiras ontem foi até a Vila Belmiro. O Santos tinha ali o time completo, inclusive Neymar, que jogou primeiro tempo. No segundo, no primeiro tempo ainda saiu com dores na coxa e desfalcou a equipe no segundo tempo, né? Está lesionado o Neymar. É, o jogo ficou no placar de 0-0. Santos precisava de 3 para ir para os pênaltis.

0: vezes, né? Não conseguiu. Já o Vasco, fora de casa, havia vencido o primeiro jogo lá por 1-0. No Rio de Janeiro, né? Ontem fez 2-0 fora de casa. E classificação agora, tem Vasco e Palmeiras na semifinal. No outro jogo, tem o Atlético Mineiro, que virou para cima do Cruzeiro, contra ou Grêmio ou Internacional. Então, estes foram os jogos da Copa do Brasil. Então, hoje decidem Grêmio e Internacional quem avança. Jogo será na casa do Grêmio, né? Casa do Grêmio, lá em Porto Alegre. Pelo Campeonato Brasileiro, tínhamos um jogo atrasado ontem, agora não tem asterisco mais na liderança do campeonato. Flamengo venceu o Mirassol 2-0 e a tabela agora do Brasileirão atualizada tem o Palmeiras líder, né, do campeonato, e o Flamengo já há apenas 2 pontos, é um ponto, né? 1 ponto do Palmeiras com o mesmo número de jogos. E ainda se enfrentam as duas equipes, né? O Atlético Mineiro é o terceiro colocado, tem 45 pontos, 7 pontos atrás do Palmeiras, que é o líder, né? Torcendo para um tropeço das duas equipes, né? O Flamengo pega o Remo já no domingo, né? E o Palmeiras pega o Botafogo também no domingo. São os jogos do fim de semana que bom, a gente traz amanhã para você os jogos do fim de semana do Brasileirão. Vamos ver o que tem mais para hoje. Hoje, dia 3, pela Série B, Náutico e Botafogo. Já começou o campeonato francês, né? É isso. São os destaques do esporte também aqui na antena. Bom dia.
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0: Bom dia para o Rosnei, para a Angelita também. Bom dia, aqui na localidade da Barrinha dos Ortiz, estamos sem energia desde segunda, já faz 4 dias. Quem mandou aqui foi o José Silva. Lá na Barrinha dos Ortiz também, sem energia, né? Bom dia também para deixa eu ver quem mandou um áudio aqui, eu já coloco o Rosnei e Angelita, né?

0: A gente já entrou em contato com o pessoal da Copel, a gente vai ter um esclarecimento até o meio-dia, né? No Antena Repórter a gente informa vocês sobre quais são os prazos aí.
1: Sou produtora de leite. Bom dia, sou Angelita aqui do Rio Abaixo. Sou produtora de leite. Venho aqui pedir ajuda na rádio. A Copel tá judiando dos produtores rural. Nós estamos sem energia desde domingo. Comunidade do Rio Abaixo, Três Pinheiro, Cachoeira e Espereira sem luz. Tem o pessoal aqui que nós mexe com a parte do leite, tem o pessoal da parte das granjas. A gente já perdeu a parte de carne que estava congelada, a gente já perdeu da geladeira. Nós estamos por falta de água, que as águas é bombada por bomba. Na minha propriedade eu tenho 10 vacas em lactação. E para nós, produtor rural, que nós depende desses animais aí, que é a renda. As mercearias aqui dos bairros perdendo carne, perderam sorvete, as coisas. É triste.
0: Angelita, obrigado pela mensagem aí, né? A gente já vai encaminhar também o teu áudio aí pro pessoal lá da Copel, o pessoal que tá aí já estão informados, eles estão fazendo uma operação, né? Se organizando para ir já prestar esse serviço já para restabelecer energia nesses bairros aqui. Mas obrigado aí o pessoal que tá mandando mensagem, a gente vai encaminhar também teu áudio, Angelita, tá bom? Espero que dê tudo certo em breve, né? 9:54, programação da Antena 102.7. A rádio que vai mais longe, a gente é solidário aí com a comunidade aí do interior, né? Sabe como é difícil hoje tudo, né? Nós mesmos ficar sem energia aqui já é terrível, né? Imagine quem depende de fato manter aí a sua propriedade, sua leiteria, sua merceria, como ela falou ali, né? Não é fácil mesmo, né? Então, a gente tendo aí uma posição da Copel de forma oficial, a gente informa vocês, tá bom? Antena 102.7, agora tem o Panda, né? O Panda que anda bravo nos shows aí, né? Anda reclamando, não pode nem vaiar ele porque ele tá ligando pro Hulk. Foi isso que aconteceu, sabia? Ele ligou pro Hulk, o ex-jogador Atlético Mineiro, e o pessoal lá no Mineirão não gostou, hein? O show dele. Começou a vaiar, ele disse que ia parar o show se não parasse de vaiar.
2: Será que sou eu quem não presto? Ou é você que já

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Bom? Muito bem, Antena Sul FM, a rádio do seu jeito. Patrícia Almeida também mandou um alô pra gente aqui, falando da falta de energia lá nos Três Pinheiros, né? Alô, você também que sintoniza aqui na rádio que vai mais longe. Lourdes junto com a gente aqui. Deixa eu ver quem mais aqui. Pessoal, manda mensagem 98409-1431. Esse é o WhatsApp da Antena para você participar. Juarez também mandou um alô aqui pra gente na rádio que vai mais longe. Agora são 10 horas e 9 minutos. 10 e 9, né? Segue aí com a programação da Antena. Agora tem o

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14: 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Você segue ouvindo a programação da Antena e na sequência tem a Lu com hashtag. Fica ligado, hein? Eu volto daqui a pouquinho no ponto de encontro.

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1: Isso aí, bom dia, bom dia, bom dia. Tá entrando no ar amanhã, hashtag, hoje, hashtag TBT. Vem com a gente na manhã, música, notícia, informação, entretenimento. É aqui com a gente, 102.7. Muito bom dia, eu sou Lu Santos. E a gente segue juntos, hein? Muita música. E a gente tenta fazer uma programação especial pra você. 98409-1431 é o WhatsApp aqui da Antena Sul pra você participar comigo. Bora que bora que bora. 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O que a gente comemora no dia de hoje? Para os católicos é dia de São Gregório Magno. O que a gente tem hoje para comemorar? Hoje a gente comemora o dia do biólogo e dia do guarda civil. Essas são as datas comemorativas para o dia de hoje. Estamos aí regidos pelo signo de Virgem. A estação é o inverno. Estamos aí no 246º dia do ano, 119 dias para terminar 2026. Fase da Lua, minguante gibosa. Essas são as datas. Acho que é isso para hoje, hein, gente? Acho que é isso. Então bora lá, hein? Eu quero que vocês participem. 98409-1431. Manda aí a sua mensagem. Interage com a gente. Na manhã, hashtag. Bora lá então começar, porque hoje é quinta de TBT. Vamos lá então?

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6: 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Manhã, hashtag, a gente tá recebendo aqui essa galera que vai fazer, tá organizando aí o Brasileiro Jet Ski. Deixa eu dar bom dia pra ele, meu amigo Carlinhos. Como é que tá, Carlinhos? É Wiltenburg, né?
7: Wiltenburg.
6: Tudo bom,
7: tudo
6: Carlinhos?
7: Tudo bem, bom dia, pessoal. Tamo nós aqui arranjando confusão. É na terra, nos... Como é que é? Na terra, no mar e no ar. Ei, tamo nós. Na terra não faz tremer e no chão não faz tsunami.
6: E hoje você trouxe aqui pra conversar com a gente, ele que é o organizador do evento, Cardioli. Bom dia, Cardioli, tudo bem?
8: Bom dia, Lu, tudo bem, graças a Deus.
6: E daí, como é que tá esses preparativos aí?
8: É, tamo no finalmente ele já, né? Tá tudo certo. Os pilotos começam a chegar aí a partir de hoje, né? Mas a expectativa nossa é muito grande em relação ao evento na cidade. E em relação ao evento, a gente já aproveita, né, o espaço aqui para convidar as pessoas da cidade, não só da cidade, como da região toda, né? Que é raro, né, você ver um campeonato brasileiro de jet ski na região, né? No Paraná só tem duas ou três cidades que sediam, né? De 399 municípios. Então é uma oportunidade única, né?
6: É nível nacional, né? Dá licença que é nível nacional.
8: É, nós temos ali dois campeões mundiais que vão estar ali, né?
6: Uhum.
8: E pilotos do país todo, né? Rio Grande do Sul, São Paulo, Bahia, Piauí, pessoal todo tá descendo pra Castro.
6: Pro pessoal que tá acompanhando a gente aqui, pessoal que é leigo, assim como eu, o que que é uma, vamos dizer, uma prova? É tipo uma arrancada de velocidade? Como que é essa dinâmica da prova?
8: Então, Lu, esse final de semana o município ele tá sediando uma etapa do Campeonato Brasileiro de Endurance, né? Que é velocidade no circuito oval, né? E o Campeonato Brasileiro de Arrancada, que inclusive tem um rapaz aqui da cidade, aqui o Marcos, ele tá liderando a categoria dele, né? E o Campeonato Brasileiro de Arena Jet Ski, que nós montamos ali um circuito, né? Esse circuito, ele é um circuito menor, né? Por que na Salão Arena? Porque ele tem 100% de visibilidade pro público, né? É um evento mais, com menos piloto, assim, na raia, né? Porque até o Rio, ele não favorece muito, né? Não é muito grande, né? Mas é um evento bem legal, legal mesmo, assim, o público vai gostar. É um evento, assim, bem família, né? E as pessoas que quiserem pegar a sua churrasqueira e ir pro Rio ali, tá liberado, sua cervejinha, pega a família, pega as crianças, pega o avô, que eu tenho certeza que eles vão adorar o evento.
6: Que legal, que legal. E você, né, Carlinhos, sempre aí procurando também tá participando, chamando o povo aqui da cidade, porque o castrense, ele comparece, né, Carlinhos?
7: Verdade, Lu. Graças a Deus aqui, quando a gente vem e pede, solicita, o pessoal responde. Então, todos os eventos que a gente tenta somar, a gente tem uma receptividade muito boa. Espero que nesse também não seja diferente. Uma vez que, lembrando, o Marquinhos Barbosa, ele é o campeão, atual campeão brasileiro hoje, que está liderando o campeonato, é aqui de Castro, então eu gostaria de pedir para todo mundo, vamos lá prestigiar o evento, e vai ter muito castrense andando na prova. O Cardioli, não sei se ele chegou a ver, mas tem bastante gente de Castro que vai tá participando do evento. Inclusive, nós vamos estar lá. Vou estar lá com o jet originalzinho, mas eu já pedi pro Cardioli fazer lá a categoria geriatra, que é o qual eu vou andar.
6: E, Cardioli, conta uma coisa, né?

0: Como é que tá aí a questão da documentação? Tá tudo liberado? Tá tudo certo?
1: Então, Lu, nós chegamos na cidade, né? Ficamos sabendo aí, acho que tem uma pessoa na cidade que não tem conhecimento de causa, né? E sai falando um monte de asneira aí. Não sei se ela quer ganhar engajamento ou alguma coisa, né? Documentação em todo local, ela tem etapas para ser cumpridas, né? Primeiro nós montamos lá tudo, aí vai a polícia militar, ela faz a avaliação dela, vai o corpo de um bombeiro, vai lá e faz a avaliação para que nós adequamos de forma que seja correta, né? A marinha, que já tá tudo certo, IAT, o evento é um campeonato brasileiro, nós temos marcas ali, Red Bull, Ipiranga, MPM, Mormai, entendeu? RAM, é uma etapa do brasileiro, e essas marcas elas jamais, ia entrar num evento que fosse, né, prejudicar a imagem deles, né?
0: Uhum.
1: Mas em questão da documentação, ela tá, nós nunca nos preocupamos com isso, né? Eu só acho que a guria, ela tá querendo engajamento, e é isso.
0: Maravilha, então se tá tudo certo, tá tudo preparado, é só todo mundo ir lá, chegar e conferir então esse campeonato, né?
2: Vamos lá, anda na água, Lu.
0: Então faz mais um convite aí, Carlinhos.
2: Vamos lá, pessoal. Vamos assistir um evento que é um evento único. A gente já conseguiu trazer para Castro o Brasileiro de Motocross. Estamos trazendo também o Arena Velocross, que vai ser agora esse mês de setembro. E agora, esse final de semana, não podemos perder. Sexta, sábado e domingo, Campeonato Brasileiro de Jet Ski. Isso é na região aqui, nunca houve. Eu não lembro se Curitiba teve, Cardioli, mas eu acho que não ainda.
1: Não, não. Nós fizemos no Sudoeste, no Norte do Paraná, né?
2: Então aqui, ó, Castro vai sediar. Lembrando, inscrição é gratuita, pessoal, vão participar. Não é cobrada entrada, então qualquer pessoa pode chegar. Os boxes vão estar liberados, tem acesso para ver o jet de perto, conversar com os pilotos, participar de todo o evento, tá dentro do evento. A prainha é linda, foi revitalizada, vamos usufruir desse patrimônio que é do município, que é da população, e agradeço ao Cardioli por nos agraciar com esse evento, agradeço a Lu, a Rádio Terra-Sul, que sempre está junto conosco, de mãos dadas aqui nos eventos, e a população, que a gente também agradece já de antecedência. Muito obrigado pelos apoios, pelas felicitações que a gente tem recebido aí. Vamos lá, pessoal, sexta, sábado e domingo. Grande abraço.
0: Isso aí, valeu, Cardioli, então a gente se encontra lá. É isso aí.
1: Eu quero agradecer a Antena Sul, né, pela oportunidade, e aproveitar, né, para convidar a região toda, né, a região dos Campos Gerais, né, e agradecer também ao Carlinhos, ao Marcos, ao prefeito, né? A questão, tu tava falando ali da questão de documentação, tudo. O município aqui, ele é muito rigoroso, uhum, né, nessa questão aí. Não é só com a gente, com todo mundo que faz evento na cidade. E eles, é isso aí mesmo, quer segurança para o público, quer segurança para a cidade, o evento tem que sair dessa forma. Muito obrigado, Lu, obrigado pelo espaço.
0: De nada. Amém. É isso aí, gente. 10:53 e a gente segue aqui com o nosso hashtag TBT.

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2: Isso aí, você está ouvindo Hashtag aqui na Antena Sul. 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Marília, você viu que eu toquei, né? Você pediu pra gente tocar Rogue Set, você viu que eu toquei, né? Beijo! Obrigado pela sintonia, pela audiência. E você tá afim de relembrar aí? Hoje é hashtag TBT, bebê. Manda aí 98409-1431. WhatsApp da Antena Sul FM. Rosa, daqui a pouquinho eu ouço teu áudio, tá bom? Beijo! A Cida me dando bom dia. Bom dia, Cida! Como é que você tá? Tudo bem? Essa é a sua manhã, hashtag. Com música, notícia, informação, entretenimento pra sua manhã. Deixa eu ver aqui. O que que a gente vai tocar? Vamos tocar aqui. Ai, eu vou tocar aquela música que a Elaine gosta. Puxar o saco dela, né? Elaine é chefe, né? Filho do chefe. Chefe também, né? Vamos ver aqui. Eu já acho a música dela aqui. E você tá afim de curtir o quê? Manda pra mim. 98409-1431. WhatsApp da Antena Sua FM. Aqui é a sua quinta de TBT. É melhor. Vamos ouvir aqui um Sisters.

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2: 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Ponto de encontro, 11:41, dia 3 de setembro de 2026. Vamos lá, hein?
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2: Com a previsão do tempo, predomínio de sol. Hoje, à tarde, sem previsão de chuva aqui na região do Grupo ABC, temperaturas em gradual elevação, especialmente agora à tarde, chegando a 21 graus.

0: Castro. Amanhã o dia deverá começar com sol entre nuvens, temperaturas mais amenas ao longo do período, porém a instabilidade atmosférica volta a aumentar sobre a região, elevando o risco de pancadas de chuva e trovadas, principalmente a partir da tarde e durante a noite. Amanhã em Castro as temperaturas variam entre 13 e 22 graus. Em Ponta Grossa, hoje a temperatura máxima vai ficar em 22 graus e amanhã os termômetros marcam entre 12 e 22. Em Tibagi, hoje a temperatura máxima vai ficar em 23 graus, já amanhã os termômetros marcam entre 13 e 25. Maiores informações no site da Fundação abc.org.br/SMA. 11:42.
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0: Olha, o Sicredi superou a marca de 500 bilhões de reais em ativos totais em julho de 2026. Com isto, fica consolidada uma trajetória de forte expansão nos últimos 5 anos. Desde julho de 2021, os ativos cresceram 175%, passando de 182 bilhões e meio de reais para 502 bilhões de reais. O crescimento foi impulsionado pela combinação de presença física, relacionamento próximo e investimentos contínuos na evolução da experiência digital dos associados. O número de associados praticamente dobrou em 5 anos, passando de 5 milhões e 280 mil para 10 milhões e meio. Buscando atender as pessoas de forma cada vez mais consultiva e próxima, Sicredi abriu mais de 1.000 agências desde 2021, ampliando sua presença física em 49% e alcançando a marca de mais de 3.100 pontos de atendimento em todo o país, distribuídos por mais de 2.100 municípios. Atualmente, a instituição está presente em mais de 200 municípios, onde a única instituição financeira No mesmo período em que os ativos cresceram 174%, a carteira de crédito expandida avançou 165%, passando de quase 112 bilhões de reais para quase 297 bilhões. Esse crescimento reflete a expansão da atividade financeira do Sicredi como um todo. O desempenho acompanha a expansão do cooperativismo financeiro no Brasil. Em dezembro de 2025, os ativos do Sistema Nacional de Crédito Cooperativo ultrapassaram a marca de 1 trilhão de reais, segundo dados do Banco Central. Com mais de 500 bilhões em ativos, o Sicredi responde por aproximadamente metade desse volume, reforçando sua relevância para o desenvolvimento do segmento no país. Este foi o Boas Práticas do Cooperativismo, hoje na produção da equipe de comunicação e marketing do Sicredi.
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0: 11:44, vem aí o giro técnico da Cevada. O evento vai acontecer no dia 25 de setembro, a partir das 8 horas da manhã. A dinâmica será em Piraí do Sul e Castro, passando por duas fazendas, a São Miguel e a Onça, e pelo CDE da Fundação ABC. A ação é promovida pela Help em Castrolanda, com apoio da Fundação ABC, FAPA e Grupo Perene. Os participantes vão acompanhar as palestras de Eliane Fernandes Borsato e Maurício Mega Celano, da Fundação ABC, e Neumir Antoniazzi, da FAPA. 11:45.
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5: 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Sancionada sem vetos a nova lei que reduz tributos federais sobre combustíveis como diesel, gasolina e etanol para conter os impactos da crise no Oriente Médio. A medida garante subvenção de R$1,2 bilhão ao etanol, suspende tributos para produtores rurais e prevê até R$5 bilhões em incentivos para a produção nacional de fertilizantes até 2031.
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5: Abertas até o dia 3 de novembro as inscrições para o processo seletivo do mestrado profissional em gestão de cooperativas. O curso oferecido pela PUC Paraná, em parceria com a Sescoop, é focado em solucionar desafios das organizações. Ao todo serão oferecidas 25 vagas, com início das aulas previsto para março de 2027. Os interessados podem consultar o edital no site da universidade para realizar a candidatura e conferir as etapas do processo.
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5: A Comissão de Mulheres e Jovens Cooperativistas da Castrolanda, em parceria com os comitês estaduais Elas pelo COP e Geração C, convida você para participar de uma ação especial de voluntariado e doação de sangue. A iniciativa faz parte do movimento Dia de Cooperar. Cooperar está no sangue. Doe vida. Mobilizado em todo o Paraná. Será no dia 18 de setembro, no Emepar, em Ponta Grossa, às 8:30 da manhã. Haverá transporte, reserve sua vaga e venha fazer parte desse gesto de solidariedade.
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5: A programação especial da Semana da Pátria, promovida pela Secretaria Municipal de Educação, vai envolver mais de 70 escolas, entidades, forças de segurança e a comunidade em momentos de celebração da independência do Brasil. Amanhã, o Distrito do Socavão recebe o primeiro dos tradicionais desfiles cívicos, enquanto na segunda, dia 7 de setembro, feriado da independência, será realizado o desfile na cidade. No Socavão, 20 escolas e entidades confirmaram participação no desfile, que começa a 1 hora da tarde, na rua principal, próximo ao Colégio Fabiana. A dispersão será na Praça Itacir Stresser. Além das instituições de ensino de várias localidades do distrito, o desfile contará com a participação do 5º Esquadrão de Cavalaria Mecanizado, além do Corpo de Bombeiros, Guarda Municipal e Polícia Militar. Na cidade, o desfile de 7 de setembro reunirá 61 escolas, entidades e instituições, que será realizado na rua Coronel Vidal Martins de Oliveira, na Vila Rio Branco. A concentração das instituições começa às 8 horas. O desfile terá início na rua Santos,

0: Drummond e seguirá até a rua Rui Barbosa.
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0: Agora são 11:51.
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1: Cotações do mercado agropecuário.
0: A saca de 60 quilos do feijão preto extra, R$265. O milho, a saca de 60 quilos, R$62. O trigo, a tonelada, R$1.300. Soja disponível, 60 quilos, R$149. Soja balcão, R$143 a saca de 60 quilos. Neste momento, o dólar opera de forma estável, valendo 5,10.
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0: A gente agradece a audiência, volta amanhã a partir das 11:40. Um grande abraço e até lá. Tchau.
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0: Boa tarde, dando início aí mais um Antena Repórter aí, agora 12:27, pessoal, 12:27 aqui em Castro aí, Antena Repórter no ar aí, chegando pra vocês aí, manda sua mensagem 98409-1431, manda sua participação, manda seu alô, conta pra gente onde você está, manda sua reivindicação 98409-1431 aí, estamos chegando aí agora com o supermercado Risolar. 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Agora 12:28. Hoje temos aí. Oi, Márcio, tudo bem? Como é que você tá? Tudo jóia?
1: Se não fosse o carro parar no meio da rua.
0: Que coisa, Márcio, que coisa. Que situação. Coisa,
1: né, cara? O cara já vive correndo, e daí.
0: É muita correria.
1: Andar de carro velho é só pra sofrer.
0: Que coisa.
1: Mas tá bom, deu certo.
0: Chegamos. Viu, Márcio?
1: Ali, tudo bem com você?
0: Tudo jóia. Eu já tava passando aqui já, o pessoal perguntou o que tá. 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
2: Muito bem, senhoras e senhores, programa no ar, são 12:29, 12:29, né, para todo mundo que tá ligado junto com a gente, aquele abraço. Felipe, muito obrigado pela sintonia, quero mandar um abraço pro Nardo, mandar um abraço aqui para todo o pessoal, lá do grupo da Rocio, o pessoal da Cavalgada, o Chico, um abraço, o Rocio, o Nardo e todo mundo aí, né? Que estão ligados junto com a gente. Muito obrigado. O Nardão tá curtindo o programa, ouvindo a gente. O Nardo é lá do Abapã. Porque eles lá do Abapã, né? Tá mandando um abraço e convidando nós para uma festa maravilhosa em homenagem à padroeira Nossa Senhora de Salete, que vai ser lá na Capela do Rio Bonito, dia 20 de setembro. Vai ter cavalgada, né? Vai ter festa, vai ter leilão, vai ter um monte de coisa. Dia 13 também tem uma mesada de anjo, que eles falam, né? Uma festa 13 agora de setembro, ali no sítio Santana, no Lajeado, feito para criançada. Uma festa maravilhosa, Santa Rosa de Lima. Tá convidando o povo também aí para se fazer presente. Daniel, muito obrigado pela sintonia. 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
0: Exatamente. 98409-1431. O pessoal tá participando com a gente aqui, muita mensagem chegando. Hoje o pessoal mandou, inclusive, algumas mensagens antes do programa com relação à falta de energia. Até conversei com o Olívio ontem, né, que é um dos diretores da Copel. O Olívio sempre está ouvindo a gente aí. As equipes da Copel estão correndo a região e ainda existem alguns pontos aí da área rural que estão com falta de eletricidade. E o pessoal pedindo aí urgência, ó, o ouvinte mandou para nós aqui. Queria pedir para vocês aí uma atenção especial aqui aos moradores do Caxambu, Rio Abaixo, Pereiras, Guararema, Tirania e Três Pinheiros e também região do Cachoeira, já dentro do município de Pirei do Sul. todos os moradores estão sem energia desde domingo à tarde. Ainda não foi resolvido a falta de energia aqui na região. Foi aberto vários protocolos já, dado o prazo de 24 horas para restabelecimento da energia, e ainda não nos atenderam. Tá muito difícil. Os produtores aí, alguns usando geradores, né? Outros não têm. E também, pessoal, faltando água devido à falta de energia para acionar as bombas, animais perecendo, famílias que perderam o pouco que tem na geladeira e no freezer. Está muito triste a nossa realidade aqui na região do Caxambu, Rio Abaixo, Pereiras, Guararema, Tirania, Três Pinheiros e Cachoeira, já dentro ali do município de Pireia do Sul. Pedimos urgente, Copel, socorro. Por favor, o que está acontecendo? Por que da falta de energia desde domingo? O que aconteceu? Qual rede rompeu? Qual transformador explodiu? O que que aconteceu aí? Queremos uma resposta. É o desabafo aqui do ouvinte nosso da área rural aqui, que está desde domingo já.
2: Inclusive, eu encaminhei hoje novamente essa solicitação para o Olívio, né? Nós recebemos aqui esse da comunidade de Três Pinheiros pedindo socorro. Eu mandei para o Olívio agora por volta de 10 e pouco da manhã. O Olívio, ele reportou novamente esse pedido deste cliente, né, à central, e estão aguardando aí agora que a central tome providências, né? Às vezes eu fico pensando, rapaz do céu, como não tá fácil essa questão da situação da Copel, né? Tá complicado, é bastante lugar, tá certo que a gente sabe que o tempo judiou, né? Essas catástrofes, esses temporal que tem dado aí tem prejudicado bastante. Só que é preciso que a Copel também tenha, né? Tem equipes.
0: O pessoal tá querendo saber o que que aconteceu de tão grave na rede para desde domingo, e agora com tempo bom, o pessoal ainda não conseguir ter restabelecido. O pessoal queria pelo menos um posicionamento da Copel. O que aconteceu isso? Foi um poste caiu, é uma rede de alta que passa numa área isolada ali, tem dificuldade de acesso. O pessoal quer saber o que está acontecendo, do porquê da demora, que diz que, olha, a turma não tem. Não lembra quando que foi a última vez que ficou tanto tempo sem energia, né?
2: Pois é, mas é isso que eu digo, ó, filho. O que tem que ter? A Copel, ela tem que estar prevenida, ela tem que ter gente, inclusive, bastante, né? Para poder resolver esse problema aí de falta de energia. Que não pode acontecer. As pessoas, por exemplo, o produtor de leite que não tem um gerador, como é que ele fica sem poder tirar o leite, né? Sem poder, enfim, se movimentar com os próprios negócios, não tem como. As pessoas que têm ali dependem de né? O pessoal do interior, normalmente, ele tem ali a sua carne no freezer, ele estoca as coisas, acaba perdendo
0: o pessoal tudo, vem girador, às vezes o pessoal vem a cada duas semanas para a cidade, né, fazer compras, tal, o pessoal já compra ali para estocar e tá perecendo os alimentos.
2: A explicação que tem que ser dada para a Copel, por parte da Copel, é a solução do problema. Ter gente para poder trabalhar. A hora que deu o pau, tem que ter gente em campo para poder resolver a situação. Não é o Olívio, porque o Olívio, coitado, tá aqui correndo.
0: O Olívio sempre tá ouvindo a gente.
2: O problema é o sistema.
0: O pessoal, mais equipes aí, mas o Olívio tá fazendo um trabalho muito bacana. Ele pede para mim, Alvin, encaminha para nós aí as reclamações. Ele tenta. Sim. Até eu mandei prints aqui das mensagens que os ouvintes mandaram. Eu mandei pro Olívio, que é um dos diretores da Copel. O Olívio prontamente, pelo telefone ali, pelo nome da pessoa, já achou até a localidade, né? O cliente, né, cliente da região, e tinha abertura de chamado, tudo. Então o Olívio tá fazendo um trabalho muito bacana.

0: aqui. E eu já encaminhei para ele essas novas mensagens. Chegou até um áudio de um ouvinte aqui, um desabafo, que estão perdendo produção de leite ali na região do Três Pinheiros. Eu até encaminhei pro Olívio aqui, e com certeza o Olívio tá cobrando as equipes lá pro pessoal providenciar para que retorne energia o quanto antes lá no Guararema, Tirania, Três Pinheiros, também no Rio Abaixo, Pereiras, Caxambu e lá no Cachoeira, né, já dentro do município de Pirei do Sul, Márcio.
1: Estamos aguardando aí, tá bom, gente? Vamos aguardar.
0: Qualquer mais novidade, um pouco, já falando para vocês.
1: Nós vamos falando para você, o Olívio vai nos informando. E vai, o Lívio, nós cobramos aqui, o Lívio cobra
0: o pessoal acima lá.
1: Cobra o pessoal em cima pra, né? É uma das coisas muito interessante e muito importante, né, gente? É uma das coisas que tem que pesar na balança aí, essa questão, hein? Ver que esse, já que é um ano de eleição, né? Já que é um ano que a gente vai ter oportunidade de definir, escolher aí os caras que vão representar o nosso voto.
0: Vai ter candidato andando no interior aí.
1: É a hora do povo começar a pensar. Não interessa quem. O cara bateu aí na porta da tua propriedade, principalmente o pessoal do interior. Uma das cobranças que tem que ser feita é fazer valer isso. Começar a voltar a funcionar do jeito que funcionava essa Copel aí, tá bom? 12:37, 12:37. O Ney tá ligado junto com a gente, a Cremilda, um grande abraço, pessoal da
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0: vai falar. 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
1: Já vamos falar com eles aqui. 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
1: Muito bem, dado o recado aí, o pessoal do Lins aqui que tá mandando mensagem.
0: Um abraço.
1: Pra mim. Obrigado, daqui a pouco a gente conversa aqui, moçada, beleza? Rapaz, é uma loucura esse telefone, Ervin, céu.
0: Demais.
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1: Meu amigo, meu compadre velho Lorival, um abraço, obrigado. Olha, qualquer mensagem que você queira mandar, mande pro 98409-1431, que é mais fácil, a gente consegue
0: atender. 98409-1431, WhatsApp. Isso. Aqui do programa, cai aqui no computador na mensagem.
1: Só mandar, que daí já fica mais fácil, porque se eu olhar aqui, tudo que eu tenho que olhar aqui, meu filho, eu fico louco. 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
0: E com a gente, Juliana, querida, tá com a gente aqui contando as novidades, pessoal. Semana da Pátria, Semana Cívica, né? Em todo o nosso país aí, tá tendo um trabalho muito bacana aqui em Castro aí, em toda a nossa região aí, nos distritos aí, envolvendo as escolas aí, os CMEs aí, um trabalho muito bacana, ela vai estar contando pra gente as novidades, tudo jóia?
2: Boa tarde, tudo bem com vocês?
0: Tudo bem, então aí.
1: Juliana. Estar aqui com vocês. Que bom, que prazer. Juliana é da equipe da educação.
2: Isso.
1: Da Secretaria de Educação.
2: Faz parte. Secretaria de Educação.
1: Bom, nós temos a Semana Cívica, segunda-feira é feriado, dia do nosso desfile cívico em Castro, no interior. Como é que tá os trabalhos? Está tudo certinho, tudo pronto pra criançada? Criançada não, né? Porque tem criança, tem os adolescentes, é a juventude.
0: Envolve todos,
1: geral,
0: aí,
1: né? Todos, né?
2: Envolve a cidade inteira, né? Nós iniciamos na terça-feira, no dia 1º de setembro, com a apresentação da sessão cívica, né? Oportunizando para as cidades, para as escolas que são mais afastadas. A previsão do tempo não ajudou muito, daí a gente acabou ofertando essa sessão cívica em três escolas, né? Uhum. Então teve um rodízio para a gente poder presenciar, né, o que eles estavam preparando para nós. Então na terça-feira a gente esteve na escola Relindes, daí logo a gente foi para a Estadual da Castrolanda e finalizamos amanhã na escola evangélica. Aí ontem tivemos na localidade do Abapã, na escola Santo Lazzarini, também presenciando a participação, uhum, da escola também, foi bem legal. Daqui a pouquinho a gente vai estar na escola Estação do Tronco, oportunizando também essa atividade para eles, né? Amanhã estaremos no Socavão, o nosso desfile cívico do Socavão.
1: O desfile vai ser no Socavão ou o pessoal vem pra cá? Pra
2: não, desfile? O desfile amanhã fica no Socavão.
1: Amanhã fica no Isso. Socavão.
2: Aí essa localidade do Socavão, ela vai atender a escola José Neri, o CMEI Pequeno Reino, uhum, a estadual Fabiana Pimentel e as 6 escolas do campo, né? Uhum. Que nós temos 6 escolas do campo, que são a Benedito, a Idi, Cercados, São Luís dos Machados. Então elas vêm para a localidade do Tronco, do Socavão, perdão. Socavão. Isso, daí a gente tá com a programação para iniciar a concentração 1h da tarde e o desfile iniciando às 2h da tarde. Daí.
1: Isso é amanhã.
2: Amanhã? Lá no isso, Socavão. Lá no Socavão. Daí, na segunda-feira, a gente começa amanhã com o hasteamento da bandeira no Parque Lacustre, né? Com o 5º Esquadrão da Cavalaria Mecanizada, uhum, as autoridades e também a parte gestora das escolas, a equipe gestora das escolas, né? Fechando o hasteamento, sobe e ali na rua principal como a gente chama, da praça da Igreja do Rosário, né?
1: No mesmo lugar
2: de sempre. No mesmo lugar de sempre, isso. Ali que a gente vai estar com a concentração a partir das 8h, com início previsto para as 9h.
1: Essa semana cívica que a gente tá comemorando, que você falou das apresentações, é diferente. Outros anos já houve esse tipo de apresentação?
2: Já sempre aconteceu. Já vem de tradição de acontecer nas escolas mais afastadas, né?
1: Mas por quê? Porque essa mudança, o que que acontece, Juliana? Por exemplo, as escolas, essas escolas do interior lá do Socavão, as escolas do Abapã, essas escolas que estão, elas vão se apresentar também dia 7 aqui ou não?
2: Não. A escola
1: faz diferenciado,
2: para que eles tenham essa oportunidade de participar dessa semana tão importante, né? Que é o patriotismo, você tá presente, fazendo a parte de criança na sociedade, né? Para eles valorizarem o que é a semana da independência.
1: Uhum. Então, é interessante, né? Porque no dia 7, então, é só praticamente as escolas aqui da cidade.
2: Então, no dia 7, eu tava como responsável das inscrições, né? Nós temos 61 instituições desfilando.
1: Olha só que bacana.
2: Escolas municipais, escolas estaduais, os CMEIs, as escolas privadas, então várias outras secretarias também, a Secretaria da Cultura, a Secretaria da Mulher e da Inclusão.
1: Segurança, provavelmente.
2: Segurança também. Pública, então todo mundo tem a oportunidade de estar participando, né?
1: Tá certo. São 12h48. Segunda-feira, feriadão, hein, Alvinho?
3: Exatamente.
1: Que joia, 7 de setembro, feriado, dia do desfile.
3: Em previsão de frio. Sério? De frio pra segunda-feira, né? De acordo com o CIMEPAR, em mínima 7 graus, pessoal. Mas tempo bom, princípio sem chuva.
2: Olha que a bacana. Fanfarra vai aquecer o coração. Exatamente. Do castrense.
1: É isso aí. Não, já esquenta. O que
3: importa é não chover. Teve uma mudança aqui na previsão, tá acusando apenas sol entre nuvens aí e friozinho na nossa região.
1: Que bom. O que você tem aí?
2: Então, daí, esse ano, com todas as instituições nossas, aqui da cidade de Castro, nós temos a surpresa também. O ano passado a gente teve as Kombis. Que encerraram o desfile.
3: O pessoal que estava viajando e passou aqui por Castro, né?
2: Por Castro, isso. Eles aproveitaram o feriado, foram, acho que tinha umas 30 Kombis, né? Que eles fazem ação social. E esse ano a gente tem como novidade o Insanos Motoclube.
3: Que bacana aí, um dos maiores motoclubes do Brasil.
2: Isso mesmo.
1: Aí quem entende moto assim.
3: O Insanos é um dos maiores motoclubes.
2: É um dos maiores motoclubes do Brasil mesmo, eles também têm essa parte da ação social, né? E eles vão estar encerrando o desfile cívico na nossa cidade.
1: Olha que legal. Que joia. Né? Então, na segunda-feira tem a participação desse povo aí, das motos. Aí, Ervinho, você também podia desfilar.
3: Show de bola aí.
1: Viu?
3: Bacana aí.
1: Juliana, mais alguma coisa que você queira colocar aí, por favor, fique à vontade.
2: Eu acho que a gente tem tudo para fazer um excelente trabalho na segunda-feira. A gente tem um apoio, né, da Prefeitura Municipal, um apoio da Secretaria de Educação. Somos uma equipe grande, então tá todo mundo bem disponível em trabalhar e fazer o melhor, com toda a segurança. Logo cedo ali, por 5h30, 6h, já vai estar toda a movimentação de colocação das grades, os carros oficiais chegando. Então, a previsão é de que não atrase, realmente não atrase, comece bem certinho às 9h da manhã. E a gente convida, né, que todos todos os castrenses, os turistas que estiverem passeando aqui pela cidade nesse feriadão, que vão prestigiar esse desfile, ver as nossas crianças, nossas escolas, os CMEs, que eu tenho certeza

0: certeza que todos os diretores prepararam tudo com muito carinho e muita dedicação, né? Então, vale a pena assistir.
1: É um trabalho feito assim, né? Com a fiscalização, com um olhar, com amor, com determinação, atenção, ensinamento. Eu acho assim, a fanfarra, o preparo, principalmente, para as escolas se apresentarem no dia do desfile, é uma coisa bem legal, bem importante, e eu acho que é uma coisa assim que é feita com muito amor, né?
0: É preservar o nosso civismo, né? Uhum. Esse amor pelo país é uma data muito importante, é uma das datas, como diz, uma das datas mais importantes para o Brasil, a independência. Uhum. Então, continuar a gente cultivando esse patriotismo nas crianças, fazendo com que eles percebam que eles fazem parte, e você está mostrando para eles que eles são, né? Eles são o nosso futuro.
1: Sim.
0: Então, assim, que a gente siga nesse patriotismo, siga nessa civilidade, que a gente siga amando o Brasil que a gente vive, né?
1: Tá certo. Por mais que não é fácil esse nosso país, a gente ainda faz de tudo para melhorar.
2: Mas depende, né? Sempre da gente, né?
1: Depende
2: do cidadão.
1: Da gente,
2: né?
1: De cada Nossa. Cidadão, né? Cada um. Juliana, obrigado pela sua participação aqui no programa, né? Sucesso para vocês aí na segunda-feira. Parabéns pelo trabalho que vocês fazem, porque mesmo no interior, né? Mesmo não vindo para 7 de setembro, por exemplo, as escolas, esse trabalho que vocês já fazem de valorizar lá o espaço deles, na escola deles, deles estarem, né? Mostrando o que aprenderam e também desfilando, já é fantástico. Então, eu acho que vale todo o esforço, né?
0: Isso mesmo, com certeza. Valorizar a localidade que eles estão inseridos, com a história que tem cada localidade. E eles são pertencentes, né? Então todos têm que ter a mesma possibilidade de vivenciar esse momento.
1: E oportunidade. Né?
0: E oportunidade, realmente. Eu agradeço o convite e a gente estende também, né? Que todos.
1: Que o povo vá lá.
0: Que o povo participe. Mas a população sempre participa. Sim. É bem grande o número de pessoas, né? E pode ter certeza que está tudo sendo preparado com muito cuidado.
1: Muito bem. Obrigada. Criançada, não esqueçam, segunda-feira, tá bom? Obrigado, Juliana. Álvaro Filho.
2: Show de bola, pessoal. 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
1: Dado o recado aqui na

0: 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Gente, hora da informação, a Polícia Civil e também a Polícia Militar deflagraram na manhã desta quinta-feira a Operação Asfixia. Foi lá na cidade de Imbituva, aqui nos Campos Gerais. Essa ação, ela tem como objetivo de combater o tráfico de drogas e dar continuidade às investigações relacionadas à prática criminosa no município. Segundo as informações divulgadas pelas forças de segurança, foram cumpridas 7 ordens judiciais contra 7 alvos. Até o momento, né, 3 pessoas foram presas e encaminhadas à delegacia de polícia. Durante a operação, também foram apreendidas ali materiais que devem auxiliar no prosseguimento das investigações. A Polícia Militar também prendeu na noite de ontem, quarta-feira, um homem apontado como autor de um furto em uma residência aqui em Castro. A equipe foi acionada após o imóvel ser invadido pela janela, né? E uma quantia de dinheiro ser levada. Durante as diligências, o suspeito foi localizado após tentar fugir da equipe. Com ele, os policiais encontraram certa quantia de dinheiro, segundo ali o relato apresentado aos policiais. Parte do dinheiro teria sido utilizado na compra de drogas e também no pagamento de uma dívida relacionada também com entorpecentes. A partir ali das informações obtidas, os policiais realizaram novas diligências, localizaram mais dinheiro, né, em um outro endereço. Um homem também ficou ferido após ser atingido por golpes de faca durante uma discussão familiar. Foi por volta das 20 horas de ontem, quarta-feira, em Guamiranga. A Polícia Militar, ela foi acionada para atender a ocorrência registrada como lesão corporal. Segundo informações repassadas à equipe policial, um familiar teria chegado à residência bastante alterado e também iniciado ali uma discussão. Durante o desentendimento, ele teria se apoderado de uma faca e desferiu golpes contra a vítima. Um dos golpes acabou atingindo a região do peito, próximo ali ao coração, causando um ferimento de gravidade. A vítima também apresentava ferimentos no ombro e foi encaminhada ao hospital para receber ali atendimento médico. O suspeito também apresentava pequenas lesões e passou por avaliação médica após ali os procedimentos. Ele recebeu voz de prisão e foi encaminhado para as providências cabíveis. A faca utilizada na ocorrência foi localizada e apreendida pela equipe policial. O objeto, ele foi devidamente acondicionado para preservar ali, né, possíveis vestígios do crime. Um boletim de ocorrência, ele foi confeccionado e o caso foi encaminhado para as medidas legais e cabíveis.
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0: 13:01, 13:01. Um abraço pro Nardão, lá do Butiá, ligado junto com a gente, né? Obrigado convidando nós pra festa ali de Nossa Senhora de Salete, dia 20 de setembro. Um abraço, Nardão. Tudo correr bem, nós vamos tá aí, tá bom? 13:01. Olha, um homem de 46 anos, ele ficou ferido após uma colisão frontal entre uma motocicleta e também uma Kombi. Foi na manhã de ontem, quarta-feira, na 340 aqui em Castro. Esse acidente aconteceu por volta das 6:40 no quilômetro 217 mais 300 metros no trecho entre Castrolanda, né, e a PR-151. De acordo com a Polícia Militar, o motociclista, ele sofreu ferimentos moderados. O condutor da Kombi, de 58 anos, não ficou ferido. Durante o atendimento da ocorrência, a equipe policial constatou que a motocicleta, ela possuía ali uma alerta de furto ou roubo. O veículo foi encaminhado à delegacia da Polícia Civil aqui de Castro. O motociclista, ele foi acompanhado pela equipe policial até a unidade de pronto atendimento UPA de Castro e posteriormente foi encaminhado à delegacia para os procedimentos cabíveis. Olha, uma ação da Guarda Municipal terminou com a apreensão de aproximadamente 1 quilo de maconha. Foi na noite de quarta-feira, na região ali de Oficinas, na cidade de Ponta Grossa. Por volta das 21 horas, agentes do Grupamento de Operações Especiais, o GOI, né, o Alfa, realizaram ali patrulhamento ostensivo e também preventivo, quando avistaram ali um homem em atitude suspeita e tentaram realizar a abordagem. Ao perceber a aproximação da equipe, o suspeito fugiu. Durante a fuga, ele teria arremessado uma sacola para dentro de uma residência antes de tomar o rumo ignorado. O objeto foi localizado no interior do imóvel e entregue à equipe da Guarda Municipal por um morador que relatou ter encontrado ali a sacola após o indivíduo arremessá-la no local. Dentro do material foram encontrados 3 tabletes de maconha. A equipe realizou buscas nas imediações, mas não conseguiu realizar ou localizar, né, o suspeito. A droga foi encaminhada à delegacia de polícia, onde passou por pesagem e também totalizando aproximadamente 1 quilo. O entorpecente foi entregue às autoridades para as providências cabíveis.
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0: 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Pessoal, tá ligado junto com a gente. Olha, Márcio, tô mandando.

0: aqui. Boa tarde, meu amigo. Hoje eu quero voltar àquela reclamação sobre o esgoto no bueiro não resolvido. A Sanepar falou, não é parte deles. Eles falaram que é galeria da prefeitura. Só não, né? Só não fala meu nome que eu não quero ficar de ruim na situação, tá bom? Mas continua a desgraça do esgoto, continua o mau cheiro forte de esgoto. Olhar dentro do bueiro, né? Deus livre, não tá fácil.
1: O pessoal foi olhar lá?
0: A equipe foi ver.
1: Que
0: não é, diz que a Sanepar falou que não é deles, é da prefeitura.
1: Então, atenção, pessoal da infraestrutura. Sandrinho, dá uma olhada pra nós aí, ó. O pessoal, os moradores ali estão revoltados ali, situação de mau cheiro ali, causando bastante incômodo. Manda a equipe dar uma olhadinha lá. A Sanepar alegou que não é. Não é, Sanepar.
0: É responsabilidade da prefeitura.
1: Então, Sandro, dá uma olhadinha pra nós aí, pessoal da infraestrutura, obras. Vamos ver o que tá acontecendo aí. Beleza?
0: Muito bem. Um abraço aí pro pessoal que tá ligado junto com a gente.
1: Encaminha pra mim essa mensagem, hein, Márcio? Eu vou mandar lá pro Rick, lá pro pessoal do gabinete, né?
0: Já tô te enviando. Beleza. Aqui. Inclusive, os caras mandaram foto aqui até do bueiro.
1: Manda pra mim, manda tudo aí.
0: Até de dentro do bueiro.
1: Manda tudo aí, manda as fotos aí.
0: Aí vamos.
1: Caminha pra mim aqui.
0: Vai ter esse final de semana que vai ter festa na prainha?
1: Vai ter o jet ski, pessoal. Inclusive, o pessoal da organização esteve hoje aqui na rádio, estiveram no programa da Lu e vão estar novamente à tarde também no programa aqui no Ducassete, nas 3 da tarde, aí contando as novidades e como é que vai funcionar aí o campeonato de jet ski aqui na prainha, aqui no nosso Rio Iapó, na cidade de Castro.
0: Chique, né?
1: Bacana, chique. Show de bola.
0: Eventos, festa, tá bonito. São 13h07. 13h07, o cara só fica na casa final de semana se quiser.
1: Tem bastante coisa aí pra fazer final de semana.
0: E logo vai ter os dias de Castro, vai ter rodeio.
1: Bem legal.
0: Aí vai ter um monte de festa aí pra toda a região, meu povo. 3 pessoas foram presas ali por cumprimento de mandado de prisão durante uma ação da Polícia Militar. Foi na noite de quarta-feira ontem em Ponta Grossa e Castro. Em Ponta Grossa, a equipe do Grupo de Operações de Trânsito Gotran abordou ali por volta das 17h24 um homem de 37 anos na rua Vereador João Abraão Maia, no bairro Varanas. Segundo a PM, os policiais tinham conhecimento de que havia ali um mandado de prisão em aberto contra ele por uma dívida de alimentos, ou seja, pensão alimentícia. Após a abordagem, o homem ele foi encaminhado à cadeia pública de Brando de Souza. Conforme o registro, não foi necessário o uso de algemas. Já na cidade de Castro, uma equipe da Rotan realizava um patrulhamento pela rua Arthur de Jesus, aqui no bairro Rosário, por volta às 18h31, quando abordou um homem próximo ali a um campo de futebol. Os policiais já tinham conhecimento de que havia também um mandado de prisão em aberto contra ele. Durante a consulta no sistema policial, foi confirmado que o mandado estava relacionado à condenação pelos crimes de tráfico de droga, direção perigosa, sem habilitação e desobediência, e o homem recebeu então voz de prisão, foi levado inicialmente à companhia da Polícia Militar para a confecção do boletim de ocorrência. Na sequência, foi encaminhado à cadeia pública de Castro. Ainda em Castro, por volta das 20h30, a equipe da Rotan abordou um homem na rua Carl Joseph Hoffman, na região aqui central da cidade. Conforme a PM, ele também já era conhecido dos policiais e possuía um mandado de prisão em aberto. A consulta ao sistema confirmou que o mandado estava relacionado ao crime também de tráfico de drogas. O homem foi preso e encaminhado à companhia da Polícia Militar para o registro da ocorrência e, posteriormente, à cadeia pública de Castro, onde ficou à disposição das autoridades. Álvaro Filho.
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0: 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Márcio Castro e Alvinho, Antena Repórter, é com vocês.
2: Obrigado, Lê. Um abraço pro Pedro Antena, que está ligado junto com a gente. Muito obrigado, Pedrão, lá do Dr. Ulisses, todos os dias ligados ou ligado na Antena Sul FM. São 13:13. A Polícia Militar divulgou novos detalhes sobre uma ocorrência registrada na tarde de ontem, quarta-feira, em uma residência localizada ali no bairro Jardim Carvalho, na cidade de Ponta Grossa, onde um bebê ele foi encontrado enterrado. De acordo com as informações divulgadas pela PM, a equipe ela foi acionada pelo Centro de Operações da Polícia Militar, o CUPOM, para prestar apoio a uma ocorrência de possível caso de aborto. No endereço, os policiais encontraram equipes da Polícia Civil, da Criminalística e também do Instituto Médico Legal, IML, que realizavam, né, os procedimentos necessários. Durante as diligências e os exames periciais realizados no imóvel, foi localizado o corpo de um recém-nascido enterrado na área externa da residência, no quintal. Diante da descoberta, 3 pessoas que estavam relacionadas, né, à ocorrência foram detidas e encaminhadas pela Polícia Civil, a Delegacia de Polícia, para prestar esclarecimento e também para formalização ali dos procedimentos de Polícia Judiciária. A Polícia Civil deve apurar as circunstâncias da morte e as condições também em que o corpo foi encontrado. O caso segue sob investigação. Um trabalhador morreu atropelado por um caminhão em obras na PR-151. Esse acidente aconteceu no início da noite de ontem, quarta-feira, próximo ali à Colônia Sutil, ao Golf Club em Ponta Grossa. A ocorrência mobilizou equipes da Polícia Científica, Polícia Rodoviária e Estadual e também da Polícia Civil. De acordo com as informações das testemunhas, o caminhão Pipa, que também, né, participava das obras, estava ali manobrado de ré e acabou atingindo o trabalhador, que morreu no local. O pessoal foi manobrar o caminhão ali na ré, acabou atingindo o funcionário, o cara que trabalhava, né, fazia parte da equipe. O corpo da vítima encaminhado para o Instituto Médico Legal, o IML de Ponta Grossa. Álvaro Filho.
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1: Muito bem, um abraço aí pro Ademiro, já falamos, Ademiro, aqui o que você pediu, tá bom?
0: Positivo.
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0: O Ademir pediu para gravar aqui, Márcio. Por isso que ele mandou a mensagem aqui de novo. Ademir, então grava aí. Ó, vamos falar agora. Anunciar então a festa em homenagem à Nossa Senhora de Salete lá no Rio Bonito, né? Estão todos convidados, então, a prestigiarem, participarem da festa em louvor, em homenagem a Nossa Senhora da Salete lá no Rio Bonito. Vai ser dia 20 de setembro. Estão todos convidados aí, cavalgar, pessoal. Né? Isso, cavalgar, uma festa muito bacana, muito bonita, né? E o pessoal tá pedindo prendas vivas pro nosso leilão. Quem quiser ajudar, né? Pro leilão, pro bingo aí, né? O pessoal está convidado. Então, festa muito bacana em homenagem a Nossa Senhora de Salete lá no Rio Bonito, dia 20 de setembro. E estão todos convidados. Um forte abraço pro Ademir e todo o pessoal da organização. Deus abençoe a todos aí. Parabéns pelo trabalho. Jesus abençoe vocês amanhã e sempre. Abraço aqui, Dona Maria Nerci, tá com a gente diretamente de Piraí do Sul, também na escuta. Pessoal do Jardim das Nações aqui em Castro, a Jocineia, nosso amigão Carlos ali, pessoal sempre com a gente também. Abração pro Elton, amigão nosso também querido, pessoal aqui do esporte. Ó, pessoal, vai ter jogo do Caramuru. Caramuru versus Bituruna, sábado agora, 8 horas da noite, no Pagnaco. Ingressos antecipados lá na secretaria, aqui na prainha, né, pertinho ali do Prioto, a R$5. E na hora também será R$5. É o último jogo da segunda fase, valendo a classificação. Estão todos convidados. Abração pro Elton, querido, nosso diretor do esporte. Também o Cristiano, o secretário, o pessoal aqui da prefeitura, que faz um trabalho muito bacana em prol do esporte aqui no município de Castro. E amanhã estaremos sorteando ingressos para esse jogo muito bacana. Esse jogo que vai ser sábado, Caramuru versus Bituruna. Vamos estar amanhã sorteando ingressos aí para esse show aqui, cortesia da nossa secretaria de esporte, nosso amigão Elton com a gente também aqui na sintonia. Gustavo tá por aqui também, um abraço. Alvinho e Márcio, tamo com vocês. Quem mais mandou mensagem aqui? O William, abração pro pessoal do Abapã, tamo junto. Ó, o pessoal mandou as imagens do bueiro aqui, né, Márcio? Mandaram vídeos pra nós aqui. Eu vou estar encaminhando pro Rick, atenção, Rick, dá uma olhadinha aí, dá uma cobrada no pessoal da infraestrutura aí, que é essa situação do bueiro. A Sindepar alega que não é problema dela, né? Seria o município que teria que dar uma olhadinha, ver o que tá acontecendo. Então vamos estar encaminhando lá pro Rick, com certeza o pessoal vai tomar providências. Iva, um beijo, querida, obrigado, sempre com a gente. Tamo na escuta, o Leandro Padeiro, abraço, meu Leandro, amigo, abraço, Leandro Padeiro, Leandro, querido. Um
1: abraço, querido.
0: Deus abençoe,
1: Leandro,
0: querido.
1: Leandro, Rogério, toda a família aí, muito obrigado.
0: A dona Tereza sempre com a gente, lá nosso amigo.
1: Professor Walter.
0: Tá com a gente, professor Walter? Aqui, um abraço.
1: Tem uma foto.
0: Que joia, obrigado, professor. Ó, a galera da Cambuim, sempre com a gente, fazendo eco a rádio lá na Cambuim Agroflorestal, os motoristas.
1: Aqui na foto do professor.
0: Que chique, ó. Ó, tá os operadores, tá os motoristas, tá o pessoal do pátio ali, todo mundo ligado, obrigado. Pessoal da Cambuim Agroflorestal, um abraço a todos vocês, um bom trabalho. Márcio, eu quero pedir pro pessoal do Posto Jeová colocar o papel mais

0: perto do portão. Hoje tinha gente para pegar ficha e não tinha médico. E foram abrir o portão às 7h30 da manhã. Eu cheguei às 5h30 e perdi a ida. E não fui só eu, várias pessoas também acabaram perdendo a ida ali, perdendo a viagem no postinho do Jeová. Eu vou estar repassando isso aqui, essa demanda também pro Rick lá, pro pessoal, pro Rick encaminhar para a saúde, para ver o que está acontecendo, né? Poder melhorar essa questão do atendimento no posto do Jeová, os moradores aqui. Veio mais uma mensagem falando a mesma coisa. Vamos estar mandando aqui pro pessoal da prefeitura. É, manda um alô para nós, Ervaldo Chaxim, Abapã, obrigado, pessoal. Deus abençoe lá, Ivonete, pessoal do Ervaldo Chaxim, todos os dias também. Tamo junto, Bueno Velho, ô Bueno, abraço, querido. Tá sempre com a gente também. E um abração aqui pro nosso querido Gelson, também tá na sintonia, pessoal descansando agora na hora do almoço. Um bom trabalho, pesada. Deus abençoe. Nosso amigão Gelson na escuta aí, sempre com a gente. Márcio, instantes finais do programa, né? Bastante demanda veio aqui. Eu tô encaminhando tudo aí pra prefeitura, o pessoal tomar as providências cabíveis. Copel também, o pessoal já deu um retorno aí, a Copel tá correndo com as equipes na região do Caxambu ali pra restabelecer a energia elétrica ali ao Caxambu, Rio Abaixo, né, Guararema, várias equipes da Copel neste momento estão na região ali correndo as linhas pra restabelecer a energia elétrica aos moradores. 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
0: Não dá mais tempo, Márcio.
1: Eu quero finalizar o programa aqui, Elvinho, eu quero mandar um abraço para um amigo nosso que sempre tá prestigiando o programa, sempre tá ligado para ele, pro sogro dele, que é o Anderson. Eu tô falando do Cid Nuz, um abraço, o Cidão tá lá escutando o programa, o Anderson tá ligado, que é o Jonathan Friegel, a família toda aí, um abraço
0: queridos.
1: O programa.
0: Obrigado, pessoal. 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
4: Boa tarde, Paranazão querido. Boa tarde, boa tarde. Vambora, vambora, vambora. Vamos começando o programa Dose Especial. Hoje, quinta-feira. Eu tô maluco. Só para lembrar vocês que o programa Dose começa às 13h20, logo após o Antena Repórter, devido aí ao horário eleitoral gratuito no rádio e também na TV, né? Nós vamos começando aí, o pessoal vai falar, vai meter a boca no trombone. A política no Brasil é só um falar mal do outro. Não tem discurso político mais, é, o negócio é só, pá, cacete, pau, cadeia. Esse é o Brasil. O Brasil é dos brasileiros. Vambora, vambora, gente, tá na hora. Ô, dona de casa, minha querida, com licença, um cachorro morde. Não, segura o Pepe. Ah, não, é Shake, como é que é o nome? Ah, é, Shakira. Tá bom. Vambora, vambora, vambora, amigo trabalhador, no carro, viajando pelas rodovias do estado do Paraná, nossos amigos caminhoneiros também na escuta, obrigado pela audiência. E no interior, será que tem alguém ligado junto com a gente? No interior, na região dos Campos Gerais, aí, bem espertinho, aquela estrada de chão, aquela poeira, agora vai chegar um monte de gente pedindo voto pra vocês, agora eu vou fazer asfalto em tudo. Agora é a hora, agora eu vou fazer asfalto em tudo, não tem problema, nessa época não tem. Não tem estrada de terra, não tem buraco, não tem gente feia, não tem gente pobre, não tem gente com falta de desodorante, aquele Rexona, não. Aí vem aqui me dar um abraço, vem aqui, ai, que salve. Eu conheci teu pai, eu conheci tua mãe. Verdade, você sabia? Conheci você era pequenininho assim, agora todo mundo gente boa. É o Brasil, gente. Boa tarde pra você, pra você, pra você. Oi, filha, tudo bem? O pai e a mãe estão bom? Que bom, né? Que ótimo. Tá estranho o Brasil? Tá estranho. Tá complicado, tá? 1h40 da tarde, 102, 1h40, 98409-1431. E no programa Dose.
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4: Boa tarde pra quem é de tarde, boa noite pra quem é de noite.
6: Ô, Maico, bom.
4: Eu tô bem.
6: Ô, Maico, oi. E o yakisoba aqui agora?
4: Que maravilha.
6: Yakisoba.
4: Não, yakisoba.
6: Ah, sobrou de ontem?
4: Ah.
6: Yakisoba. Arroz. Uma salada de brócolis. Uma vina frigida na banha.
4: Não é vina. É salsicha.
6: Beleza? Duvido que você já comeu isso aí.
4: Já?
6: Seu lignígena.
4: Você, rapaz.
6: Do Pitica, lá do Abafã.
4: Pitica? E o Pitica, pra onde que anda? Pitica foi um dos maiores e melhores jogadores de peteca que teve no interior de casa, brincadeira. Jogava futebol bem, um abraço. O Ronaldo. Eu sou Ronaldo, muito prazer, eu sou Ronaldo.
7: Brasil!
4: Ô Casimiro, lá tinha o Pitica, que era bom de bola, o Esmair. O problema do Piazar era o gole. E o Pinto também. Uhum.

0: E daí tinha a piazada que se achava que jogavam bola, mas não jogavam.
1: Viu? Porque será que agora a turma vê você na rua e dá um joia e bate nas costas? Eita, e cumprimenta?
0: Coisa teu pai, filho, coisa tua mãe, sabe que? Eu hoje eu sou de tal religião, mas eu já fui na sua igreja. É assim que funciona.
1: Será que é por causa da política? Saiu a lagartaiada dos buracos.
0: Não, agora todo mundo quer ajudar todo mundo. Jesus Cristo, eu estou aqui. Agora todo mundo é gente boa, não tem gente ruim. Quero ver depois da campanha. Ai, eu vou atazanar um monte de gente. Alô, boa tarde, você está na tela sua.
2: Maico.
0: Oi, minha querida.
2: Boa tarde, mãe.
0: Boa tarde, você.
2: Ó, meu almoço aí em cima hoje, ó.
0: Deixa eu ver, peraí, peraí, não, isso não pode. Isso é uma afronta à democracia brasileira.
3: Brasil!
0: Isso é uma afronta à democracia da fome brasileira. Isso não pode, dona Irma.
2: Estela.
0: A senhora vai ser presa. A senhora vai ser presa. Pode ter certeza que a senhora vai ser presa por divulgar essas fotos de comida caseira gostosa. Não pode.
2: Tá só os ossos ali.
0: Tá.
2: Bolinha de mandioca e mandioca frita.
0: Vai ser presa. Vamos mandar prender a senhora por causa disso. Tentado democrático, a fome dos brasileiros.
2: E aí vai?
0: Vai.
2: Irmã de São Bento.
0: Ô, dona Irma, vem aqui me dar um abraço. Alô, São Bento! Obrigado pela audiência, gente. Vambora! E diretamente, essa música, na verdade, é do Renato Russo, mas o Capital Inicial também regravou e ficou sensacional. Combina com o momento que nós estamos vivendo.

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1: Alô, boa tarde, você está na Antena Sua.
2: Ô, Michael, vai ter corrido de jet ski? Ou os blogueiros vão embargar?
1: Ah, meu Deus do céu, a treta está no ar. Alô.
3: Ô, Mike, tá chegando o final de semana, hein? Amanhã já começa a peleia lá na prainha.
1: Bora. Vai, vai ter? Bora lá. Então vai ter, tá resolvido, olha. Quem perguntou foi seu amigo. O Ginese pediu, perguntou. O Igor Costa, ele que assina com 3 pontinhos. Um abraço à Irmandade. Obrigado pela audiência. Já respondeu. Grande abraço a rapaziada tão ligados aí na Antena Sul, Giliezer. Graças a Deus, o Giliezer já tá bem, sofreu um incidente. Torcendo pela sua recuperação aí, o flamenguista. E também o coritiano, que já respondeu pronto e imediato aqui na programação Antena Sul. É assim, pensamentos, um perdido o outro. Tony Volete, Cuba, está ligado na tarde Antena Sul FM, a rádio que vai mais longe. Boa tarde para o Ademir. Ligado na Antena Sul FM, obrigado pela audiência. A Gabi tá ligada na tarde 102 da Antena Sul FM. Quem mandou mensagem aqui do Operário Ferroviário? Pera aí, deixa eu ver. Quem mandou mensagem? Daqui a pouquinho a gente vai falar. O Marcos. Alô, Marcos Preus, ligado na Antena Sul FM. Gente, eu não sei vocês, mas eu estou sarando de uma gripe. E quem eu conheço também já pegou, tá pegando de volta. Pelo amor de Deus. Convite ligado na tarde 102,7. Manda o que colocar tiara no cabelo pra andar de jet ski. Oh, cuidado. Não fui eu que mandei. Dick Vigarista.

0: carona de barco aí esses dias. Era eu, bem louco! Alô, boa tarde, você está na Antena Sul? Coloca o ouvinte para falar aqui na tarde.
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0: Diretamente de algum presídio super, triper, hiper, power, seguro. De algum presídio, vamos falar, alô.
2: O que que tem eu aí, cara? Eu tô bem quietinho aqui.
0: Printei, já mandei, tirei foto.
2: Eu falar outro lado desse aí, eu vou levar só uma tiara pra lá, mas não vou, não tem nada a ver com isso aí.
0: Não brinque com coisa séria.

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1: Seja bem-vindo ao programa Dose, boa tarde.
2: Fala comigo, Michel Lazarinho. Boa tarde, irmão. Como é que você tá? Você tá bom ou não?
1: Quem tá falando? Se apresente.
2: Tá bom? Você tá bom.
1: Se apresente.
2: Na escuta do programa, acho que Michael.
1: Quem?
2: Positivo.
1: Quem?
2: Qualquer coisa é a mesma coisa.
1: Quem?
2: Liga nós.
1: Quem?
2: Ai, deixa eu perguntar pra você. Leg? Cara, é leg ou não?
1: Ah, deve ser o Donizete, né? É o Donizete.
2: Se apresentando o programa assim. Tony, escuta.
1: Ô, Donizete, a leg tá aqui. Eu tô de leg hoje. Quer viver aqui na rádio? Tá aqui, ó, legona. Vem aqui, velho. Vem aqui. Porra aqui. Não dá tempo. Já ganhei um chaveiro da Lefoutora aqui da Rádio Interativo. O que você acha? Boa negociação ou não? Talvez o Donizete ganhou um brinde aqui no programa da rádio. Não sei qual, acho que é o programa do sábado, Salto Alto. E esse Doni pegou, ó, só tem até hoje 6 horas, sexta-feira. Pegou a caminhonete preta piseira, procurado pela Interpol. E ó, pegou a Vaianão, enroscou no acelerador e veio. Só veio, do jeito que arrancou, veio. Chegou aqui, o brinde era um chaveiro da rádio. Que judiação desse menino. Boa tarde, Antena Sul FM, você está na rádio que vai mais longe, Marcos Preso ligado na programação Antena Sul FM, o Dick Vigarista lá no Baili, o homem mais procurado pela polícia civil e militar da cidade de Caxias. E também o ouvinte ligado na tarde 102, fala comigo que eu sou teu amigo, alô. Alô. Peraí. Vamos fazer o seguinte, segura mais um pouquinho aí. Peraí, não, ainda não é, vai lá. Vamos colocar esse ouvinte no ar. Ele está falando junto com a gente da tarde 102,7. Já pedi uma música aqui, já vou programar porque deu uma barbeirada aqui. Às vezes acontece, gente, é dar uma barbeirada ao vivo no programa aqui. A direção da rádio deve estar louca agora. Antes, vamos atender mais uma vez o Donizete, que o programa vai acabar daqui a pouquinho.
2: Laza, nunca mais eu pego nem comigo nessa, dó.
1: Não, o que que você achou do presente aqui? A Lê falou pra você vir aqui na rádio. Pode vir buscar mais um chaveiro, mas venha já, até as 4.
2: Laza, nunca mais eu pego nem comigo nessa, dó. Tô brinde da tela. O chaveiro de Maria, você tá doido.
1: Achou que ia ganhar o Ray-Ban, né? Bonitão. Achou que a vida é essa. Achou que é fácil as coisas, né? Programação Antena Sul, alô.
3: Daí, Maicão.
1: Daí, Guela.
3: Animado, firme e forte.
1: Como é que tá essa Guela? Mas já era Guela desde a época do quartel, meu Deus do céu. Com vocês da Antena Sul FM, deixa eu colocar aqui. Com vocês da Rádio Antena Sul FM. Ele que no Exército Brasileiro não fazia nada. Só puxava saco no Sargento Perchi. Com vocês, o Guela. Alô.
3: Daí, Maicão. Animado, firme e forte, viu? Vai estar tá lá no evento final de semana, vamos estar tá lá com tudo as forças, cara. Vamos acelerar os bagaços. Só já tão turbo igual o Moto Suzuki. Vai ser bombastique. Joga no ar aí, viu? E toca Toto África. Viu? Vai estar tá em peso. Até eu vou competir lá. Categoria original. Tá ligado? Vamos fazer a bosta pegar preço nessa bebezinha da prainha, hein? Vai, porra, bota no ar aí.

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2: Fica com a gente. Daqui a pouquinho tem essa pra você curtir. Daqui a pouquinho você ouve Lucas Luco, Batom Vermelho, na tarde 102,7.

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0: Alô, você, ligado na Antena Sul, hoje é quinta-feira, gente, nada de estresse, vambora, vambora, vambora, porque tá na hora, gente. 2:46, 2:46. Tarde Antena Sul, você ligado na rádio que vai mais longe.
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2: Ô, Maico, já que vai ter o evento jet ski, acabei de funcionar o meu jet skizão aqui.
0: Você
2: ó.
0: Tá bem?
2: Escuta, buia.
0: Vai.
2: Opa, tá. Deu uma falhada.
0: Esse aqui, tá rapaz. Ruim, esse tá ruim.
2: Vai.
0: Tá igualzinho o meu, você acredita? Eu tenho certeza, esse é Sidu, né? É, Sidu. Sidu, o meu tá aqui também, cara. O meu já fiz, já preparei, já mandei lá no Dica. Ô, Dica, você dá uma consertada pra mim no jet ski? Ele falou, não, tia. Quanto vai cobrar? Porque o... Como que é o Brasilzão do jeito que tá lá, né? STF, aquela...

0: pessoal. Então, Banco Master, Morcar, tô com um dozinho do Morcar agora, né? Eita! Eu falei, ó, eu tinha um dinheiro numa corretora que mandou CDB, não sei do que, lá pro lado do Master e eu perdi. Então eu não tô podendo gastar muito de aqui, mas eu vou. Olha o jeitinho que ele deixou no jet ski, cara. Olha que maravilha. Vocês acham que ficou bom pra ir? É amanhã, né? É amanhã?
1: Amanhã.
0: O meu tá. É. Se você vê bem, você vê que é o mesmo mecânico, é o mesmo ronco, ó. Olha o do Dick. Ó. Não, o teu tá mais alinhadão, hein, Dick? Que é isso?
2: E se for pra ir falar mal do evento, não vão lá. Melhor que fique em casa. Fique fazendo L na casa.
0: Ah, não pode falar de política aqui. Não, vamos falar de política. Ah, podemos falar. Horário, viu? Temos que respeitar as leis. Tudo bem, tem gente que não respeita. Mas nós precisamos ser exemplo. Como que fala? A questão do tudo isso que nós estamos vivendo no Brasil. E é a. Essa corrupção começa pela gente, então não vamos respeitar a lei. É verdade, vamos respeitar a lei. Tá bom? Vamos ver, se não vou falar mais de política, a gente volta.
2: Ô Marcos, se quiser pegar a garelinha que tem aqui, tirar o motor, botar naquele barquinho que você usa pra ir pescar, pode vir aí já fazendo a soprada no Iapozão também.
0: Já vou te mostrar. Você vai ver.
2: Será que aquela pirâmide que você vendia com o Alisson vai cair também?
0: Peraí. Hã? Quê?
2: Olha pra mim aqui.
0: Diga.
2: Será que aquela pirâmide que você vendia com o Alisson vai cair também?
0: Ou? Não. Aquele tipo de pirâmide virou outro tipo de pirâmide. Chamado Tiguinho Bet. Deixa as pessoas loucas correndo atrás de dinheiro que não é um dinheiro abençoado, entendeu? A Telex Free não cai porque já caiu. Mas as pirâmides de hoje em dia são bem piores que as antigamente. É chamado Tigrinho Betes. Programação Antena Sul, você está ligado na rádio que vai mais longe. Alô!
3: Ô, Michael!
0: Ô, meu querido!
3: Um conselho.
0: Diga!
3: Dá um leve no Dick, homem do céu! Lá no desmanche do Dick?
0: Levei!
3: Lá ele só desmancha, monta peça velha, de outro no teu e vende as suas peças novas. Louco de lambaia, esse Dick vigarista Jaguara!
0: Obrigado pela audiência, senhoras e senhores. Obrigado pela audiência. Não dá tempo mais de nada. O programa é Dose. Voltamos amanhã, a partir das 13 horas da tarde, aqui na Tela Sul, horário de Brasília. Não, Brasília não. Não. Mas tá feio lá, velho. Cadê os senadores? Cadê? Olha. Chega. Vambora. Voltamos amanhã. Tchau, gente. Um forte.

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1: Ótima tarde pra você, do Cassete 102, entrando no ar aqui pela Antena CFM 102.7, a rádio que vai mais longe. Somos classe especial. E aí, como é que você tá nessa tarde de quinta-feira, hein? Quase sexta, quase. Isso aí, tamo na área, sou Lu Santos. Próxima hora aí, você já sabe, hein? Muito rock flashback pra você. Aqui pela Antena Sua FM, é o seu programa de rock flashback da Antena Sua FM. Então, bora lá. Tá afim de curtir alguma coisa? Pedir algum som que você tá afim de relembrar? Agora é a hora, hein? Manda aí 98409-1431. Participa com a gente aí na tarde do Cassete 102. E vocês sabem, né, que aqui a gente sempre começa com clássico. Porque clássico é clássico. Clássico é clássico. Tem Iron Maiden, Fear of the Dark.

Fear of the Dark, Iron Maiden. É muito boa essa daí, hein? Agora 3 horas e 12 minutos e a gente vai falar com ele que tá na organização desse campeonato de jet ski.

0: Pois é, a Raia, né?
1: Uhum.
0: Esse evento, como eu já disse, ele é um evento único, né, no país. E Castro tá sediando esse evento esse final de semana, né?
1: Então, quem participar esse final de semana tá entrando aí nesse ciclo nacional, para pontuar.
0: É isso, para pontuar. Nós temos aqui agora, depois a segunda etapa é Barretos e a outra Paraty, Rio de Janeiro. E nós finalizamos ele no Guarujá, em São Paulo.
1: E onde é que começou esse campeonato, assim? Quem que teve essa ideia? Vamos fazer um campeonato brasileiro?
0: Não, nós temos o campeonato brasileiro de raia, né?
1: Uhum.
0: E o campeonato brasileiro de arena é uma criação, na verdade, foi eu que trouxe ele da Europa. Ele é feito em piscina olímpica, né? A corrida é feita em piscina olímpica e agora nós trazemos ele para os rios e lagos, assim, região central da cidade, que ele dá uma visibilidade 100%, né?
1: Uhum.
0: Onde o público tá, ele vê a corrida e é um espaço menor também, né?
1: Uhum.
0: Os pilotos adoraram, né? Já participaram de uma etapa, adoraram, gostaram. Tem uns que é meio receoso, tem medo, porque anda muito juntinho, tem medo de se colidir ali e tal, mas até agora nunca tiveram problemas. Acidente, assim, faz muito, mas muito tempo, que vai mais de 20 anos que nós não temos acidente com jet.
1: Nossa, que bacana! E então faz quanto tempo que você trouxe aqui pro Brasil?
0: Essa modalidade?
1: Isso.
0: Essa modalidade é a segunda etapa, o segundo evento no país.
1: Nossa!
0: Não é só no país, né? Na América do Sul, no mundo hoje não tem, né? Quem tá fazendo é a BRJS, né? Que é a Confederação Brasileira de Jet Ski, que é no qual eu sou presidente. E a gente que tá inovando aí. E temos aí vários parceiros, RAM, Ipiranga, a MPM, Red Bull, que tá com a gente, né, no evento. É um evento padrão, né? Não é tipo assim, não somos nós que, tipo assim, o município, eu quero comprar por R$1 milhão o evento. Não é, a gente não vende o evento, quem direciona o evento é os patrocinadores. É o município de Castro, faz acho que uns 8, 10 meses que o município ele se propôs de sediar. Ele fez uma carta de intenção, né? Nós passamos para eles. Eles têm 15 dias para dar ok ou não, né?
1: Uhum.
0: E eles deram ok. Aí nós estamos trazendo o evento para o município. Não está onerando o município financeiramente em nada, né?
1: Uhum.
0: Nada. Nem ajuda de custo, alimentação, hotel, nada. O município não tá onerando em nada, né?
1: Uhum.
0: A gente viu aí que tem uma guria na cidade que está falando um monte de coisa sem saber o que está falando. Até a gente está pensando de tomar uma medida contra ela. Juridicamente, né?
1: Uhum.
0: Para que ela também saiba o que está falando, primeiro, né? Tenha conhecimento do que está falando, para que as coisas não aconteçam, não é? A rede social é muito boa, né? Mas ela prejudica quando pessoas usam isso de má fé, né? E para tirar proveito de alguma coisa.
1: Então, só para a gente reforçar aqui, as liberações, o aval, tá tudo ok.
0: A documentação está 100% correta, desde o início. Né? Desde o início ela está 100% correta.
1: Então, vou pedir para você fazer mais um convite. Amanhã, a partir de que horas que a gente já pode tá conferindo?
0: Amanhã nós liberamos só para conhecimento. Treino. São poucos pilotos que entram, entendeu?
1: Uhum.
0: Só pra gente acertar a raia.
1: Uhum.
0: Mas no sábado, a partir das 8 da manhã, às 18 horas, no domingo, das 8 às 18.
1: Dia todo. O dia todo. Então, você castrense, você aí que é de toda a região dos Campos Gerais, que tá ouvindo, venha conferir, que vale a pena, né?
0: Sim, a gente aproveita o espaço para convidar, né? Esse evento é um evento único. Venham para Castro, convida toda a família, avô, filho, tio, sogra, sogro, traz pro evento, que é um evento muito legal.
1: Maravilha. Então, aí um ótimo evento para vocês, e a gente vai lá para dar uma olhada, ver como é que é, pra gente tirar essa dúvida, ver como que é incrível esse campeonato que vocês trouxeram para cá.
0: Sim, é um evento muito legal. E a gente aguarda você, pessoal aqui da Antena Sul, todos lá.
1: Maravilha, valeu, Cardioli. Gente, daqui a pouquinho eu volto.
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17: Isso aí, vamos dar uma olhada aqui nessa tarde, agora 3:21. Na previsão do tempo. Previsão do tempo aqui na tarde. Deixa eu ver aqui onde é que está. O Cimepar, pra gente ver se mudou alguma coisa de ontem pra hoje. Que tá marcando uma chuva forte aí pro sábado. Vamos olhar aqui. Hoje, mínima de 10 e máxima de 23, sem previsão de chuva. Nesse momento, 23 graus é a temperatura. Amanhã, mínima de 14 e máxima de 26. Amanhã tá marcando chuva a partir das 2 horas da tarde. Amanhã espera-se aí 7,9 milímetros de chuva. Sabadão. Meu Deus, será que é? Não é possível, gente. Sábado tá marcando 60,8 milímetros de chuva. Eu não lembro de ter visto uma previsão assim, com esse volume de chuva. Mínima de 12 e máxima de 17. Aí o que acontece? Domingo, né? O tempo vai melhorar, tem só 1,7 milímetros de chuva pro domingo. Mínima de 8 e máxima de 17. Aí na segunda, mínima de 7 e máxima de 13, sem previsão de chuva. Então, gente, se essa chuva vier mesmo, é chuva, sabe? Tromenta. Agora 3:22 aqui na sua tarde da Antena Sul FM. Pede aí a sua música, está a fim de relembrar com a gente. Bora lá começar esse bloco com Take a Look Around.

0: aí, uma ótima tarde pra você. É o Duque Assédio 102, o seu programa de rock flashback aqui da Antena Sul. Agora 3h34. Tá a fim de pedir um som, relembrar algum som aí da sua infância, da sua adolescência, manda aí pra gente no 98409-1431. WhatsApp da Antena Sul. Deixa eu ver por aqui. Oi, Lu, toca um Linkin Park pra nós. Vamos tocar daqui a pouquinho. A Magali lá de Carambeí também tá ligada com a gente. E eu tô aqui com uma visita. Tô aqui com ele, que é diretor de negócios da Motanet, Gabriel Meleiro. Boa tarde, como é que você tá? Tudo bem, Gabriel?
1: E aí, Lu, boa tarde, tudo bem? Toda a galera que tá ligada aí no flashback, no Duca 702, hein? Eu vou pedir minha música também, hein?
0: Pode pedir.
1: Legal, legal. E aí, como que estamos?
0: Tudo certo nessa tarde de quinta-feira. 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
0: 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E amanhã eu vou fazer um sorteio aqui, hein, Gabriel?
1: 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Quem gosta de tomar um chimarrão, tererê, você falou que você gostava, né, Lu?
0: Aham, sim. Aí você participa amanhã, a gente vai fazer o sorteio aqui, aí esse presente que o Gabriel e a Motanete tá deixando pra gente aqui. Gabriel, obrigada de ter vindo aqui falar com a gente, trazer as novidades, é sempre muito bom ficar conectado aí junto com a Motanete.
1: Valeu, Lu, obrigado, eu que agradeço, deixa um abraço aí pra galera que tá ligado aí no Ducassete aí, e vamos curtir esses flashbacks.
0: Isso aí, valeu! Daqui a pouquinho eu volto com mais Ducassete 102.
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Ai, como eu amo essa música. Billy Idol, Eyes Without a Face. 3h48 aqui na Antena Sul. Agora tem essa daqui. Eu não sei você, mas eu gosto muito de Rita Lee. Sei que a Gia aqui da rádio também gosta. Essa aqui também é boa demais, hein? Rita Lee aqui na Antena Sul. Aumenta o som. Curte com a gente aqui na Antena Sul FM as melhores músicas.

isso aí. 3h53 aqui na Antena Sul. Eu estou indo embora. Amanhã eu volto na sextaneja aqui do hashtag. A gente se encontra amanhã às 10h30 da manhã, hein? Na sequência vem Carlinhos Gomes com Cowboy do Rádio. Fica minha última aqui, Linkin Park, One More Light.

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1: Vamos lá então, boa tarde pra você. Estamos chegando, estamos na área. É, a tarde é boa. Esse sol, hein? Que o sol desta tarde ilumine aí as suas ideias, né? E todos os seus caminhos por onde você vai. É, a gente tá juntos aqui no Rádio 102.7, Antena Sul FM, juntos aí com o programa Cowboy do Rádio, patrocinado por Auto Posto Supar, Petronas, abasteça aqui, lojas da Família Beck, patrocinando aí o horário até 5 horas, é a primeira hora, tem 2 horas pela frente, vai voar, vai passar rapidinho. Vamos começar então.
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1: Com a rainha, trazendo a primeira, Shania Twin.

0: que mexe com a sua emoção. Beijo da Mulher Amada foi pedida ontem, a gente não tocou, tocou hoje, né? Já atualizando aqui os pedidos, às vezes explode aí a programação de pedidos e a gente vai procurando encaixar durante a semana. Prioridade ao ouvinte sempre. Portanto, você começa ouvindo na segunda e vai até a sexta-feira ouvindo aí a programação do Cowboy do Rádio. Programação feita pelo ouvinte de toda essa gigante região. Uma tarde linda, né? Pra ouvir boa música. Teve Chitãozinho Chororó, teve Xananha Tem. Tá a tempo de tocar mais uma nesse bloco, não, né? Vamos chamar um intervalo, daqui a pouquinho a gente volta. Canarinho da Terra já está voando pra cá, tem perguntinha aí pra gente interagir e tem muita informação, né? Tem previsão do tempo aí, né? Tem previsão do tempo, aciona lá pra gente saber o que que vai ser aí na tarde de quinta. Amanhã é sexta de novo, fim de semana tá chegando também a primavera, hein? 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

daqui a pouquinho o professor, nosso herói de asas, com mais uma perguntinha para interagir e deixar você mais inteligente a cada dia. Sempre um assunto diferente. A gente vai abordando aí os assuntos, você vai ficando na curiosidade e vai acompanhando, né? Essa é a forma de fazer rádio, interagindo sempre com o ouvinte, sempre dando recado.

Chegou o canarinho aqui. Tava onde, canário? Tava preocupado. Será que o professor não vem? Não vem hoje? Chegou, já aterrissou aqui, trazendo no bico sempre uma perguntinha. O que você estava fazendo? Ah, tá. Tava tomando um guaraná. Lá no Alto Posto Sufá. Tava tomando um guaraná lá no Alto Posto Sufá. Era guaraná ontem, né? Guaraná era a resposta certa pra quem não pegou a história que a gente contou de uma senhora, a vovó, né? A bebida da vovó, a preferida bebida da vovó há mais de 100 anos. A neta falou assim: se não tiver guaraná com coxinha no aniversário, ela não comemora nada. Ela faz questão que tenha na mesa coxinha com guaraná. E a sua preferência no seu aniversário, qual é o seu prato favorito? Quiser compartilhar com a gente, hein? O meu é pizza, né? Pizza com guaraná. Pizza com guaraná é uma delícia. Essa programação é uma delícia, né, canalinha? A gente aborda aí assuntos que deixam com vontade. Não passa vontade, hein? 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Que horas são lá? 4h22. Tá movimentado aqui já, hein? 3240914031. Me fugiu o número da rádio, hein? Deu um branco aqui. A gente tem que treinar a memória, né, canário? Por isso tem esse programa, pra deixar você com a memória afiada, né? Aliás, memória, como é que é? Memória não nasce da leitura, né? A memória nasce do esforço de lembrar. E a cada tentativa de lembrar fortalece aí a memória. É, sabia disso? É como um tijolo colocado no lugar certo. Portanto, quando você começa a pesquisar aí no seu cérebro algo que você quer lembrar, algo que você quer saber, uma curiosidade, algum endereço, às vezes, né? Alguma coisa que você quer saber e não sabe, vai pesquisar. Só esse exercício já faz um bem para a saúde mental. Falei bonito, né? O canário tá fazendo elogios aqui, falou bonito agora. Vamos com uma perguntinha? Tá aqui a perguntinha. Não teve essa pergunta já, canarinho? Não teve. Já acionei aqui. A gente procura não repetir, né? Aliás, já um tempão aí, não sei o quê, uns 5 anos já. Quanta pergunta, quanto assunto, né, caralho? Não, é diferente a pergunta aqui. A gente perguntou outro dia, é sobre cidade hoje, hein? A gente perguntou aí um tempo atrás o nome da cidade mais, o nome da cidade eleito, né? O mais bonito do Brasil. A resposta é Caiçara do Rio do Vento. Bonito, né? Caiçara do Rio do Vento. Segundo lugar ficou Vitória da Conquista, que também é bonito, né? Onde é que você mora? Eu moro em Vitória da Conquista. Belo Horizonte em terceiro lugar, bonito, tá ali também no top 5. E Sorriso também é bonito, né? Sorriso bonito, Belo Horizonte, Vitória da Conquista e Caiçara do Rio do Vento foi eleita aí o município com o nome mais bonito. Hoje a perguntinha é o seguinte, hein? A cidade do Brasil com o nome mais longo em número de letras. Tá nessa? Pesquisa aí no seu pensamento, procure pesquisar no cérebro, né? Não vai pesquisar lá na tecnologia pra você tentar adivinhar, hein? E mandar no 984091431. Tem 28 letras, 32 caracteres. Como é que fala? Caracteres, contando aí os espaços também, né? Olha que nome bonito, não sabia disso, canário. Não sabia, onde é que você encontra essas perguntas, hein, canário? Nem. Então a gente vai saber também um pouquinho dessa história desse município que tem o nome mais longo, né? Pesquisa aí, manda pra cá e já procura uma música com letra. Já que a gente tá falando de letras. Letra! Ou letras, né? Tem alguma do sertanejo com letra na composição?
Eu acho que tem, não tô lembrando de nada aí, mas pega a letra então, hein? Letra ou letras, pode colocar no plural. Nossa, professor Canário da Terra. Mudando o assunto agora é com a música que a Ângela de Tibagi. Ela falou que essa música aqui é uma das mais belas do sertanejo. Rio Negro e Solimões. 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
2: Já ouviu essa frase algum dia? Nem quero lembrar. Felipe Rodrigo, Andressa, Caramim. Cavalinho, tá difícil, hein? Tá difícil. Música com a palavra letra na letra. Legal, hein? Letra na letra. Nunca a gente fez, né? Inédita palavra aí, letra. Eu acho que tem. A ouvinte falou ali, onde é que tá o recado dela aqui? Tá aqui. Suelen, Suelen. Ela falou que tem uma da Taine Thiago, que é nova. E é letra. Letra A apareceu aqui. Vamos tocar. Boa. A gente gosta de mandar as palavras no ar aí que acaba tocando músicas bem legais, né? Músicas que não iriam tocar se não fosse a brincadeira. A perguntinha aí do Canário pra você pesquisar cidade do Brasil com o nome mais longo em número de letras. É, é o mais longo, hein? É, cidade com o nome mais longo do Brasil. Aparece, não, não é, não é, não é, ninguém acertou.

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17: 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Tempo tá bom, hein? Tempo tá bom, quinta-feira de sol, de ensolarado, 23 tá agora, chegou a 24, foi a máxima de hoje. 11 graus a mínima, pra amanhã chove, hein? Tem chuva pra amanhã, 23 a máxima, 13 graus a mínima, sábado também pode chover. 18 a máxima, 10 graus a mínima. Domingão, tempo nublado, marcando tempo nublado o dia todo, com 13 graus a máxima. É isso? 7 graus a mínima. Tem frio no domingão, hein? Frio no domingão.

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1: Pare, olhe, escute. Fique na curiosidade. É o programa que te faz pensar. Hoje a gente quer saber o nome da cidade com o nome mais longo, né? Mais comprido. O nome da cidade que tem aí, o município tem o nome mais longo do Brasil. Pensa ou pesquisa lá e traz a informação. E tem também a letra, né? Palavra letra. O José lembrou de uma música aí do Guilherme Santiago, apareceu aqui, é A, B, C, D, E. É o alfabeto. A, B, C, D, E. Vale, canário? Vale, né? A, B, C, D, E. É letra. Aí vamos preparar essa aqui também. Olha, o pessoal tá pedindo muita música boa, hein? Quanta gente com música boa do G. Giovanni, né? Nossa ouvinte fiel, a Débora Dinasti, Me Faz Te Odiar. Não apareceu aqui, vamos ter que garimpar essa pra você aí, tá bom? Beijo pra você, Débora Irati, G. Giovanni. Os artistas dessa semana. Tô devendo várias músicas aqui no garimpo. A gente tá com tudo registrado pra tocar aí pra você. Na programação, o que o ouvinte faz, né? Olha quanta música boa, inspiração. Por isso temos o melhor programa da região.
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1: Organiza aquela música. Um grande amor da minha vida tem a palavra letra. É do G. Giovanni, né? Mandou lá, foi o Galo. Falou, Galo. Apareceu aqui, né? Vamos tocar essa música. É um clássico, né? Um clássico do G. Giovanni. Evelyn já agradeceu ali. Tá tudo certo, Evelyn? Caramba, tempo bom. Ela tá digitando ali, tá digitando. Manda um áudio pra mim aí, quem quiser. 984-09-1431. Pode mandar aí um nome, onde você está ouvindo a rádio, né? Carlinhos Gomes e o Canário da Terra. Dupla dinâmica, fazendo parte aí do seu dia, da sua tarde, a semana toda, né, Canari? Tamo aí, Canari tá aqui, tomou um guaraná lá no posto. Tá feliz da vida, hein, Canarinha? Tudo certo? Tamo aí juntos, né? Companheiro de todas as tardes. Cadê a... Apareceu. Quando ele começa a enrolar, ele tá procurando a música ainda, Taíne Thiago, né? Taíne Thiago, letra A, apareceu ali. Chapeu.

Beijo pra você, Telêmaco Borba. Ela quer ouvir a música Cheiro de Sedução, do Jean Giovanni, também é linda, né? A Ângela, Ângela aqui de Castro, tem Ângela lá em Tibagi, agora é Ângela aqui de Castro, né? Última letra, essa é do Gustavo Lima, apareceu aqui no motocar, Gustavo Lima, não sabia. Não sabia dessa, nem lembrei dessa. O pessoal lembra de tanta música boa. Carlos, boa tarde. Já escuta aí, Ivonete, aqui do Ervaldo Chaxim, Abapan. Manda um abraço pra nós. Abraço pra vocês aí, Ervaldo Chaxim, todas as famílias. E a nossa ouvinte fiel, a Ivonete, mandou um recadinho confirmando a audiência. Gisele aqui no centro, com a foto do painel do carro ali, 102.7. Valeu. Nosso ouvinte aí, o João Maria, Sampaio, Sampaio Vinaag. Já vai tocar tua música aí, Sampaio. Valeu. Magali Carneiro Machado. Do Jardim Brasília, fiel 20, Carambim. Aqui já toquei, aqui também, aqui é Caltra, né? A Larissa mandou uma Caltra ali, já garimpou? Já vou ver aqui, já vou verificar. Eu acho que já tá aí, né? Essa música é boa, hein? O pessoal tá numa de inspiração e a gente tá com esse programão aí, né? Toda tarde, todo dia, interagindo com você, levando a companhia do rádio, que tem um rádio ligado. Nunca fica só, né? Nunca está sozinho, nunca está sozinha. Sempre a companhia aí pra levar pra você a emoção aí das músicas do sertanejo e do mundo country. 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Lojas da família Beck são os patrocinadores, com a perguntinha aí da cidade, né? A cidade do Brasil com o nome mais longo em número de letras. Interessante, não sabia, apareceu ali essa aqui, né, cara? Pega o mapa aí pra gente saber que aonde que é o estado. Não fala muito isso, senão você vai revelar, hein? Tá bom, mas antes vamos numa história de amor. Você acompanha a música como, hein? Acompanhando a letra, é assim, né? Passa um filme no pensamento, sei lá.

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0: Grande amor da minha vida, Jean Giovanni, os artistas desta semana, peça sua. Temos até amanhã, né?
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0: Agora 10 para as 5.

Fernando Moreno, Rio Negro e Solimões, no final do dia, no final do dia, final da hora, né? No dia também, quase cinco, a Patrícia mandou um recadinho, acabei de chegar em casa e liguei o rádio. Que é a perguntinha de hoje? Hoje a gente tá querendo saber a cidade do Brasil com o nome mais longo. Pesquisa lá e manda aí, Patrícia, um beijão pra você, obrigado pela audiência. Fala aí, letra.

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Esqueceu, esqueci também, é esquecer, né? Esquecer, canarinho da terra, lembrou aqui, é esquecer, não esquece não, hein? Juntos aí até as 6, a primeira hora foi, passou rapidinha, temos aí a palavra chave letra. Bonita essa canção, hein? Guilherme Santiago, um tempão a gente não ouvia. A outra também é muito pedida, Chapeludo. Nando Moreno com Rio Negro e Solimões. Ah, alguém perguntou o nome de quem canta. De Giovanni também, uma outra canção linda aí, O Grande Amor da Minha Vida, que também tem letra lá. Na letra, letra na letra, tá bonito de ver aqui, hein? A hora passou, a hora voou. A gente tá aí fechando a primeira hora do Cowboy do Rádio, patrocinado por Família Beck, Casa Gerson, Casenini, Bembe, Lojão da Ininha, Playback, as novidades de todas as estações. Agora o inverno tá acabando, hein? 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

Entendi, professor. O professor tava explicando aqui que é o nome que não é composto, né? Que não, não, que é composto. É, tá, é o contrário. O nome mais longo município aí do Brasil, já pesquisou, chegou aqui, não. Esse aí é, esse não é composto, né? Esperantinópolis, Maranhão. Sônia mandou pra nós aí, Esperantinópolis. Esse não é composto, esse nome que a gente tá falando, ele é composto. Esse não é composto. Tem um outro apareceu aqui também. Tem outro nome que chegou aqui com 16 letras. Pindamonhangaba, São Paulo. Também não é. Pindamonhangaba. Quase eu não consegui falar. Qual é aquele outro município que eu não conseguia falar outro dia? Araraquara. Agora saiu, né? Araraquara. Treina aí. Araraquara. Ei, canarinho da terra. Dá uma pista aí, né, pra nós. Onde é que tá o nome lá? Apareceu aqui. É esse nome aqui?

0: Esse é composto, né?
1: É longo, hein?
0: É bem longo, hein? Tem que estar ligando o rádio neste momento, que ele tá falando, não tô entendendo nada. A gente perguntou aí a cidade do Brasil com o nome mais longo em número de letras e o nome que é composto, né? Aí são várias palavras juntas. Bacana, é isso aí. Vamos recapitular. Como é que a professora falava na escola? Vamos recapitular. Recapitulando, a gente está com algumas perguntinhas. Eu comentei agora há pouco, tem aqui uma lista de perguntas que já foram. É bom relembrar, né? Para recapitular no dia de prova. E a gente perguntou aí o canto das aves mais lindos, né? A nossa ouvinte é Camila, adora ouvir aí o canto dos pássaros quando a gente coloca aí. Como ela comentou no recadinho, a Camila é em Ponta Grossa, né, Camila? Beijo pra você, mandou até a foto ali do passarinho que ela ouviu outro dia na rádio. Ei, canarinho, vai ficar com ciúmes, hein, canarinho da terra? É a verdade, a gente perguntou aí o canto das aves mais lindos do Brasil. Quinto lugar ficou o Trincaferro, quarto lugar, Curió. Terceira posição, o Galo da Campina, vice-campeão aí, Sabiá Laranjeira, Sabiá Laranjeira, né? Teve a segunda posição. Em primeiro lugar, o Irapuru. Chama lá o Irapuru pra dar letra. É o som da natureza, como falou a Camila. É a música da natureza. Dá letra aí, o Irapuru.

aqui com você, animando o seu dia já no final da tarde de quinta-feira. Amanhã é sexta e tem sábado, domingo, segunda-feira. Em casa, vai viajar, o que vai fazer? Conta aí, não é da minha conta, então deixa pra lá. É importante que

tá bom, canário. Ele falou que canta mais bonito que o Irapuru. Eu canto mais bonito. Eita, a gente tá com canções com a palavra-chave letra. Vai tocar letras garrafais da nossa ouvinte, né? Beijo pra você, querida. Obrigado pelas palavras, cheio de carinhos que ouve todo dia. Adoro ouvir porque o programa é diferente. Todo dia tem música diferente. A gente não enjoa. Ei, Carol, vira aí do Sul. Beijão pra você. Onde é que tá a música que ela falou? É Letras Garrafais. Apareceu, é Jadson Jadson. Já chegou aqui também da Silma, ouvindo a gente em Ponta Grossa. Tem uma do Daniel, a primeira letra. Essa música é linda, vamos tocar. Larissa em Arapoti pediu Miranda Lambert. Prince Stapleton, Stapleton. Taquinha apareceu, não vem, não precisa garimpar. Tô devendo aí, Taíme Thiago, letra A. É nova, né? É nova. E aí, canarinho, vamos falar já? Vamos falar? Não, não, então tá. Deixa mais um pouquinho aí, né? Deixa mais um pouquinho. Eita! Tomar um cafezinho? Tomar um cafezinho.

0: de volta, retornando pra casa. Esse horário é bom, né? A gente adora as outras horas do dia, mas quando chega às 5 horas, eu não sei, mas parece que tudo fica mais feliz. Tá aí no seu carro, som ligado na antena, curtindo aí a programação dessa bela tarde de sol, dia ensolarado, iluminado, inspiração total, né? Pra você com as boas músicas do rádio, a Valentina, beijo pra você, cheio de carinho ali, apostou numa, a Valentina, é Ponta Grossa, né, Valentina? Conta o nome da cidade ali. Então, ela tá digitando. Quem mandou também esse nome aqui foi a Amélia, né? A Amélia mandou a resposta aí, é São José do Vale do Rio Preto. A Valentina também mandou essa, o nome dessa cidade, São José do Vale do Rio Preto. Conta pra nós aí, Amélia, e a Valentina, conta quantas letras tem ali, deixa eu vou contar, pega meu óculos lá, canarinho, pega meu óculos que eu vou contar essas letras aqui. 1, 2, 3, 4, 5, 6, 7, 8, 9, 10, 11, 12, 13, 14, 15, 16, 17, 18, 19, 20, 21, 22, 23. Não. O nome dessa cidade tem 28 letras, aqui tem 23. E aí, complicou, né? Hoje tá difícil, é a cidade do Brasil com o nome mais longo em número de letras. Que é composto, são várias palavras ali, e é nome bonito, hein? Nome muito bonito, né? Não chega próximo daquele nome que a gente falou da perguntinha do nome mais bonito. Agora perdi aqui a lista das perguntinhas, onde é que tá? Pesquisa aí, canarinha, cidade com o nome mais bonito, já falei agora, povo, já recapitulamos. Vamos para a hora então aqui, a gente tem 5:10 já marcando, tem aí o horário patrocinado por Lojas MDL Imóveis do Lar, tá com muitas promoções, hein? 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Nossa, quanta cidade chegou ali, hein? Quantas cidades, tô olhando aqui no WhatsApp, tá bombando ali. A segunda hora iniciando, a gente vai com mais uma música com letras garrafais. Essa música é boa, hein? É uma canção linda. Adoro quando eles cantam, né? A voz deles é bem legal.
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0: Esse. Ei, que ele quis dizer aí, o canário da terra, hein?
1: Sentiu, né? A pessoa sentiu. Você conhece a pessoa pelo olhar. Só de olhar você já sabe o que ela tá querendo dizer, né? Sim, é bem assim mesmo.
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tem o sertanejo, tem as perguntinhas, tem a interatividade, tem principalmente o ouvinte, né? Fundamental. O ouvinte está sempre com a gente aí todo dia, fiel na programação. Obrigado pela audiência. Todo mundo que está participando aqui, tem alguém que acertou aí, canário? Pra gente falar a resposta certa. Nome mais longo. Município do Brasil. Não é, né? É aqui não é. Aqui também não é. Alguém te perguntou lá o nome que eu falei, o nome mais bonito foi eleito aí, é Caiçara do Rio do Vento. Bonito, né? Onde você mora? Mora em Caiçara do Rio do Vento. Fica onde? Rio Grande do Norte. Vitória da Conquista é onde? Bahia, né? Bahia, Belo Horizonte, bonito no Mato Grosso, Sorriso, também no Mato Grosso, também são as cidades com o nome mais bonito do país. Então tá, a gente tá abordando os assuntos aí e a gente tá falando.

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2: 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Final do dia, olhando pro relógio, 5:21.
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7: Tá bom, canarinho. 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Vamos pedir essa pizza logo aí, né, canarinho? Canarinho tá indo embora, já voou, amanhã tá de volta. Deixou uma perguntinha pra gente aqui que é a cidade do Brasil com o nome mais longo em número de letras. É Vila Bela da Santíssima Trindade. Bacana, hein? Onde você mora? Eu moro em Vila Bela da Santíssima Trindade, no Mato Grosso. 28 letras, 32 caracteres, contando aí os espaços. Tá, ó, não tava errado, ouvinte ali. Em segundo lugar tá São José do Vale do Rio Preto, tá no Foz também, né? É no Rio de Janeiro, possui 6 termos e é frequentemente citada pelo grande número de palavras na sua composição. São José do Vale do Rio Preto. Aí tem 23, né? Vila Bela da Santíssima Trindade tem 28.
8: Tem uma história bacana aí da cidade, já vou comentar. Vou ver aqui, o sistema vai buscar quem foi a primeira pessoa que mandou a resposta certa, quem tirou 10 lá. Sistema é bruto, tá buscando. Chegou aí, o Billy que chega com a resposta e chega também com a participação. Apareceu aqui Amélia, né? Amélia, Ponta Grossa. A resposta aí é Vila Bela da Santíssima Trindade, no Mato Grosso. Parabéns, Amélia tirou 10. Que legal, hein? Quanta curiosidade, hein? Ô, canarinho. Amanhã eu volto, ele falou. Amanhã eu volto. Então tá, 5:30 já. Quase 5:30. 5:29. A música mais lembrada na palavra-chave, letra, última letra. O pessoal pediu bastante a do Gustavo Lima ali, né? Gustavo Lima, última letra. Foi a mais lembrada quando a gente falou a palavra-chave, letra. Ou letras, né? Tem aquela da Taime Thiago. Taime Thiago não toquei ainda. O vídeo cobrou ali. Não tocou ainda. Daniel também não tocou. A primeira letra. A música é linda, né? Vita a música aí do Daniel. Aliás, essa música é boa, né? Falar em música boa, a nossa ouvinte fiel, a Irma São

0: Jacuti Bagi. Falou pra gente Felipe Falcão, né? Felipe Falcão, artistas da semana que vem. Pega aí a pasta da dupla aí pra gente saber quanta música boa, né? Você já vai pensando na sua preferida do Felipe Falcão. Tem muita música boa, né? Eu gosto daquela música Hoje Não É Nosso Dia. Apareceu ali, é Grito do Amor, é Grito de Amor, né? Vai tocar também, essa Expresso Boianeiro também é bonita. A mais bonita deles que eu acho é Enquanto o Sol Brilhar. E também com o Mato Grosso Matias, né? É uma canção, uma letra incrível, né? E mais, aqui tem Ponto G também é bonita, né? Vestido de Seda com Felipe Falcão é bonita demais. Então vai pensando, semana que vem, artistas da semana que vem, não foi ainda, hein? É inédita. Felipe Falcão, vamos tocar aí na semana que vem. Essa semana tá com o G. Giovanni, já encerra amanhã, última programação é amanhã. Já pensa no G. Giovanni, manda pra cá. 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Estão com a gente até 6:30 pra fechar o programa aí, né? Final da tarde. Como é que foi hoje? Correu tudo bem, né? Tudo certo. É isso aí. Última letra, Gustavo Lima.
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0: Teve também a nova do Gustavo Lima, a última letra.
1: Bom demais
0: é ouvir o rádio, hein? O rádio é companhia, né? O rádio é emoção, o rádio é participação, o rádio é assuntos. Palavra letra, tem mais uma do Daniel pra fechar. A primeira letra é o nome dessa.

0: pro intervalo. Chamar o intervalo aí, daqui a pouquinho a gente volta com a reta final, já é 20 para as 6, hein? 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Reta final do dia, 19 para as 6. Como é que foi hoje? Correu tudo bem, né? 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
0: Gê Giovanni, termina amanhã, né? A semana aí com Gê Giovanni, semana que vem já tá escolhido aí Felipe Falcão, já vai pensando o que vai fazer hoje.
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0: Eu vou fazer o seguinte aqui, né? Vou tocar uma do Gê Giovanni, quem que indicou lá? Débora Diratin, Me Faz, como é que é o nome da música? Apareceu, tá ali, Gê Giovanni, é com Bruno e Marrone, Me Faz Te Odiar. Tô devendo aqui Jorge Mateus, Onde Haja Sol, tem Cheiro de Sedução, que foi indicada, tem Eduardo Costa, que também foi pedido, a gente tem que atualizar aqui os pedidos, essa não tocou ontem, né? Não tocou. O sistema grava tudo e mostra pra mim o que que tá errado aí, que ainda não tocou, né? A gente vai encaixando na semana, atualizando aí os pedidos pra você que começa a ouvir na segunda-feira e vai até a sexta-feira, que é amanhã, né? 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Tá chegando a hora aí, né? Voou hoje, hein? Correu, né? O dia correu. Dia voou, semana também, amanhã é sexta-feira, tem fim de semana prolongado chegando aí, o que vai fazer, onde é que vai fazer?

Apareceu aqui, vamos tocar. Deixa eu só preparar aqui essa emoção, que é essa música que o vídeo comentou ali é muito, muito romântica. Tomou água gelada, né? Eu percebi isso. Tomou água gelada, garganta já. 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Tá chegando 6 horas, hein? 6:10 voou, né? Rapidinho o programa, hein? A gente pisca os olhos, já aparece o finalzinho da tarde aí com 10 minutos encerrando já na reta final. 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Tava pesquisando, apareceu as curiosidades, quem pegou aí a resposta, né? Teve aí a perguntinha da programação, Canarinho da Terra mandou essa, município com o nome mais longo do Brasil, Vila Bela da Santíssima Trindade. Uma pessoa acertou só, a Amélia, né? E a resposta aí, quando pesquisei aqui do mundo, né? Só pra curiosidade, apareceu aqui um nome que tem 58 letras. Possível de pronunciar esse nome, é um nome em inglês, dela, do Reino Unido, país de Gales, né? 58 letras, não tem como pronunciar no ar aí, você não vai entender nada, nem eu. Mas eu coloquei o significado para saber o nome, o que diz o nome dessa cidade. O significado apareceu assim: a Igreja de Santa Maria no Vale da Aveleira Branca, perto do Redemoinho Rápido, e a Igreja de São Tisílio, perto de uma caverna vermelha. É o significado dessa cidade lá no Reino Unido, que tem o nome mais longo do mundo. Uma pronúncia difícil fazer, não vou arriscar, mas é só por curiosidade, né? 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E as músicas como essa.

0: saudamos a todos aqueles que rezam conosco neste momento tão sagrado da Ave Maria. Desejamos um bom final de tarde, uma boa noite a todos. E vamos iniciar em nome do Pai, do Filho e do Espírito Santo. Amém. Amém. Nesse momento sagrado em que até os ponteiros do relógio ligam a terra ao céu, rezemos a oração do Ângelus. O anjo do Senhor anunciou a Maria.
1: E ela concebeu do Espírito Santo.
0: Ave Maria, cheia de graça, o Senhor é convosco. Bendita sois vós entre as mulheres e bendito é o fruto do vosso ventre, Jesus.
1: Santa Maria, Mãe de Deus, rogai por nós, pecadores, agora e na hora de nossa morte. Amém.
0: Eis aqui a serva do Senhor.
1: Faça-se em mim segundo a vossa palavra.
0: Ave Maria, cheia de graça, o Senhor é convosco. Bendita sois vós entre as mulheres e bendito é o fruto do vosso ventre, Jesus.
1: Santa Maria, Mãe de Deus, rogai por nós, pecadores, agora e na hora de nossa morte. Amém.
0: O Verbo

0: Deus se fez carne
1: e habitou entre nós.
0: Ave Maria, cheia de graça, o Senhor é convosco. Bendita sois vós entre as mulheres e bendito é o fruto do vosso ventre, Jesus.
1: Santa Maria, Mãe de Deus, rogai por nós, pecadores, agora e na hora de nossa morte. Amém.
0: Rogai por nós, Santa Mãe de Deus,
1: para que sejamos dignos das promessas de Cristo.
0: Oremos. Infundi, Senhor, nós vos pedimos em nossos corações a vossa graça, para que, conhecendo pela anunciação do anjo a encarnação do Verbo, cheguemos por sua paixão e morte à glória da ressurreição. Por Cristo nosso Senhor.
1: Amém. Amém. Dia 3 de setembro, quinta-feira. Hoje a igreja faz memória a São Gregório Magno. São Gregório foi elevado à cátedra de Pedro e sempre buscava a face do Senhor e vivia na felicidade do seu amor. A exemplo dele na escuta da palavra de Deus presente no nosso coração revela as nossas intenções e a santifica. É a força dessa palavra que nos faz superar todo fracasso e renovar a confiança na voz de Deus.
2: Proclamação do Evangelho de Jesus Cristo segundo Lucas.
3: Glória a vós, Senhor.
2: Naquele tempo, Jesus estava na margem do lago de Genezaré, e a multidão apertava-se a seu redor para ouvir a palavra de Deus. Jesus viu duas barcas paradas na margem do lago. Os pescadores haviam desembarcado e lavavam as redes. Subindo numa das barcas, que era de Simão, pediu que se afastasse um pouco da margem. Depois, sentou-se e, da barca, ensinava as multidões. Quando acabou de falar, disse a Simão: avança para as águas mais profundas e lançai vossas redes para a pesca. Simão respondeu: mestre, nós trabalhamos a noite inteira e nada pescamos, mas, em atenção à tua palavra, vou lançar as redes. Assim fizeram e apanharam tamanha quantidade de peixes que as redes se rompiam. Então fizeram sinal aos companheiros da outra barca para que viessem ajudá-los. Eles vieram e encheram as duas barcas a ponto de quase afundarem. Ao ver aquilo, Simão Pedro atirou-se aos pés de Jesus, dizendo: Senhor, afasta-te de mim, porque sou um pecador. É que o espanto se apoderara de Simão e de todos os seus companheiros por causa da pesca que acabavam de fazer. Tiago e João, filhos de Zebedeu, que eram sócios de Simão, também ficaram espantados. Jesus, porém, disse a Simão: não tenhas medo, de hoje em diante tu serás pescador de homens. Então, levaram as barcas para a margem, deixaram tudo e seguiram a Jesus. Palavra da salvação.
3: Glória a vós, Senhor.
4: A palavra dos ouvidos ao coração. A sabedoria deste mundo é insensatez diante de Deus. Ilude-nos a idolatrar certas pessoas, todas tão humanas e frágeis como nós. Já a sabedoria de Deus ensina que tudo nos pertence. Por exemplo, Paulo, Apolo, Cefas, todos os irmãos e irmãs, o mundo, a vida, a morte, o presente, o futuro. Mas também nos alerta: quanto mais importante nós somos de Cristo e Cristo é de Deus. Paulo, um daqueles que alguns até endeusavam com sua conversão, viveu plenamente aquela centralização em Deus. Apaixonou-se por Jesus, a quem antes perseguira, e principalmente fez-se parceiro de Jesus. Qual pescador a buscar irmãos e irmãs que ainda não haviam feito sua descoberta de fé? Queria fazê-los ao discipulado de Jesus, para que este, por sua vez, os levasse à meta definitiva, até Deus, o seu e nosso Pai.
5: Louvado seja nosso Senhor Jesus Cristo, para sempre seja louvado. Eu sou o padre Leonel Stansky, da paróquia Santa Ana de Castro, e quero nesse momento desejar as bênçãos de Deus para você, para a sua família, que a proteção de Nossa Senhora acompanhe sempre a sua vida. Quero deixar aqui o meu agradecimento por você que nos acompanha todos os dias nesse momento da oração da Ave Maria. E que Deus te abençoe. Em nome do Pai, do Filho e do Espírito Santo. Amém. E permaneça na paz.
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1: Muito bem, agora são 6:05. Alô gaúchos, alô gaúchas de todas as querências. Estamos chegando, moçada. É. Vamos bolhando a perna, abrindo a porteira do rancho, porque a partir de agora ronco as cordionas no Alma Serrana. É o seu programa mais gaúcho do seu rádio. Estamos chegando nesse dia, hoje, 3 de setembro. Uma quinta-feira bagualada. E você é o nosso convidado especial para fazer parte da nossa programação a partir de agora. A apresentação do Alma Serrana fica a cargo desse índio velho que vos fala, tamo aí faceiro, bonito e corado, falando de Castro, Paraná. Por aqui, Rony Gomes.
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1: 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Tudo certo, tudo prontinho, vamos atracando. A partir de agora é só alegria, é só marcar boa aqui na 102.7, né? Telefone do Gauchão 98409-1431. Você pode mandar sua mensagem, o seu áudio, eu atendo vocês até em 7. Tudo certo, tudo prontinho, vamos atracando, chegando a primeiríssima de hoje pra vocês aí.
2: É o cantor.
1: Tá aí o gaúcho da fronteira, Nhacovari, Nhacofu.
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0: moçada linda, música Márcio Corrêa, Sem Você Não Sou Feliz.
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0: Tá bueno, moçada, vai participando com a gente, né? Estamos aí nessa quinta-feira com muita música boa pra vocês até as 7 horas. Uma horinha de marca buena, 100% gaúcho aqui no Alma Serrana, tá bueno?

0: Rejeita a boia, não. Vamos atracando, são 6h15, música boa chegando no seu rádio, tá aí.
1: Quem é o cantor?
0: Marca Chique César Filho, Timbre de Galo.
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0: Beleza, moçada, tá aí Walter Moraes. Roda aqui na antena 6:24.
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3: Muito bem, agora são 6 horas mais 30 minutinhos aqui na antena.

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1: Moçada, é comigo mesmo, estamos aí no comando do Alma Serrana. Nessa quinta-feira, chegando o final de semana, né? Passa muito rápido, né, tio? Estamos aí atendendo a participação dos amigos. Você que tá aí do outro lado, um forte abraço, obrigado pela sintonia, né, tio? Um abraço pro amigo Alberto Campos, como é que tá? Tudo especial, um abraço, índio velho. É, estampa domingueira, valeu, índio velho. Deixa eu ver também quem tá chegando por aqui.
2: Oi, Ramiro, boa tarde, tudo bem? Estamos aqui escutando o Alma Serrana, por esse programa que você tá comigo. Ele tá com o Tio Família, Grimai Família, Maicon Família, proprietário da Rádio Família, todos ouvintes. Se for possível, toca a música do Grupo Reponto, Caçador de Tatu. Beleza? Deus abençoe.
1: Beleza, beleza. Aí, um abraço aí, Terezinha, né? Ligadinho com a gente, tá certo?

0: É, moçada, sem perca de tempo, vamos atracando e trazendo música. Chegando mais uma pra vocês aí, né? Tá aí os parceiros agora, é o Piazito Galdério por aqui.
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1: Vai mostrando a linda música pra vocês, Grupo Reponte aqui na antena, né? Caçador de Tatu.
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1: 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Vamos mostrar agora 6h41.
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1: Muito bem, agora 6h44.
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1: Beleza, almoçando todos os dias, né, tia? Tamo por aqui das 6 às 7. Levando aquela marca fandangueira onde você estiver aí, nos quatro cantos, né, tia? Falei, mandando um forte abraço lá pra Jussara Marcondes, lá pele a flor do meu jardim, oferecendo pra sua tia Adriana, que tá de aniversário hoje. Valeu aí, um abraço.

0: Adriana, parabéns, felicidades. Um abraço pro amigo Nenê Carneiro também, que tá de aniversário hoje aí, completando mais um ano de vida. Muita saúde, paz e felicidades aí, meu galo velho. Valdir Machado, bairro Ana Rita Varanas, toca pra nós aí, Canela Baia, só ouvindo o programa velho bem bagual, valeu Valdir. Deixa eu ver também quem tá chegando por aqui, aqui só trancou velho, né, tia, que é bueno barbaridade, né?
1: Boa noite, gaúcho, velho. Ô, Vanderlei Tito por aqui, manda uma moda pra mim aí, eu não sei qual grupo gaúcho que canta, uma moda muito bacana aqui, nossa, Guri, manda aí pra nós. E ofereço lá pro meu amigo Rodolém Souza lá, que ele é um guri. Abraço, gaúcho, velho.
0: Valeu, valeu, Vanderlei Tinto, forte abraço. Abraço também lá pra Magali Carneiro, Jardim Brasília, curtindo a programação. Alô, Romildo de Carambi, manda uma do Pagani para nós aí, tá bueno? Valeu, parceiro velho. Vamos atracando, vamos atracando. Música boa chegando no seu rádio, tá aí. É o Mano Lima, né, tio? Cadela Baia por aqui. Vem com

aí, moçada linda, música Os Filhos do Rio Grande. É a flor do meu jardim. Tá boendo, já são 6:53. Quase encerrando a nossa participação aqui pela 102.7. É, a moçada aí, uma horinha curtindo a programação, dá mais ouvida. Tony Gomes por aqui, né? Marca Velho Fundamento chegando pra vocês. Essa daqui é linda, né? Tá aí os Mirins, é guri pra vocês aí, né?

Tá emoçando a linda música, Jari Terres, Estampa Domingueira. Um abraço aí lá pro meu amigo Sérgio de Ponta Grossa, confirmando a audiência, valeu. Vamos ficando por aqui, deixando um abraço a todos vocês, prometendo voltar amanhã às 6 horas da tarde com Alma Serrana. Uma boa noite, obrigado pela sintonia, hein? Fique com o Patrão Velho quando eu vou seguindo. Um abraço do tamanho do Rio Grande a todos os gaúchos e gaúchas da nossa querência e até amanhã. Tchau, tchau.

0: Em Brasília, 19 horas.
1: Está no ar a Voz do Brasil. As notícias do governo federal que movimentaram o país no dia de hoje.
2: Olá, boa noite.
0: Boa noite para você que nos acompanha em todo o país.
2: Quinta-feira, 3 de setembro de 2026.
0: Vamos aos destaques do dia.
2: Saúde das mulheres tem novas regras.
0: Sancionada a lei que assegura o direito de realizar avaliação médica completa pelo menos uma vez ao ano no SUS. Márcia Fernandes.
3: O objetivo é reforçar a prevenção e ajudar a identificar doenças e outros problemas de saúde o mais cedo possível.
2: Mais segurança no PIX.
0: Contestação de golpes fica mais fácil para o usuário. Nazi Brum.
4: O sistema vai facilitar a identificação do tipo de golpe e a vítima terá um campo disponível para descrever como ocorreu a situação.
2: Está chegando o fim do prazo para escolher os livros didáticos que vão ser usados a partir do ano que vem.
0: Escolas públicas têm até 8 de setembro para definir as obras. Gabriela Noronha.
5: Os livros didáticos serão utilizados nos próximos 4 anos por estudantes e professores do primeiro ao quinto ano do ensino fundamental.
2: Hoje na apresentação da Voz do Brasil, eu, Mariana Jungmann e Luciano Seixas.
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2: A saúde das mulheres ganha novas regras no SUS.
0: Uma lei publicada nesta quinta-feira garante o direito a uma avaliação médica completa, pelo menos uma vez por ano, com exames de rotina e ações de prevenção.
3: As mulheres vão ter direito a uma avaliação médica completa pelo SUS, pelo menos uma vez por ano. A medida está prevista em uma lei publicada nesta quinta-feira no Diário Oficial da União. O objetivo é reforçar a prevenção e ajudar a identificar doenças e outros problemas de saúde o mais cedo possível. A avaliação deve incluir exames de rotina e de triagem, definidos de acordo com a idade e as principais doenças que atingem em a população feminina. O atendimento também vai levar em conta fatores como condição de saúde, situação socioeconômica e local de residência. A nova lei prevê ainda campanhas para incentivar os cuidados com a saúde das mulheres. Entre as ações estão orientações sobre alimentação, atividade física, saúde mental e vacinação, além da realização de exames preventivos. As novas regras entram em vigor 180 dias depois da publicação da lei. Márcia Fernandes para a Voz do Brasil.
2: Foi apresentada hoje a Central de Comando das UTIs Inteligentes do SUS, que monitora em tempo real os pacientes internados em 6 hospitais do Brasil.
0: Sediada na Universidade de São Paulo, a sala contará com monitoramento 24 horas e vai contribuir para o atendimento dos pacientes.
2: Para isso, as UTIs Inteligentes vão utilizar a conectividade e a inteligência artificial, como destacou o ministro da Saúde, Alexandre Padilha.
6: A inteligência artificial é uma realidade quando ela é aplicada a uma estrutura, ou seja, trazer essa incorporação tecnológica para servir os pacientes do SUS. Isso é inovação com acesso. Essa é uma tecnologia que vai ser apropriada também pelos hospitais privados, pela saúde suplementar, vai crescendo a densidade tecnológica do país.
0: A expectativa é reduzir as complicações clínicas e o tempo de internação dos pacientes, aumentar a rotatividade dos leitos e o acesso aos serviços do SUS.
2: Início das aulas desperta aquele interesse pelo material novinho que vai acompanhar o aluno durante toda a jornada daquele ano.
0: Escolas públicas de todo o país têm até a próxima terça-feira para decidir quais livros serão usados pelos próximos 4 anos.
5: Escolas públicas de todo o Brasil têm até o dia 8 de setembro para escolher os livros didáticos que serão utilizados nos próximos 4 anos por estudantes e professores do primeiro ao quinto ano do ensino fundamental. O processo de seleção faz parte do Programa Nacional do Livro e do Material Didático, iniciativa executada pelo Fundo Nacional de Desenvolvimento da Educação, o FNDE, em conjunto com o Ministério da Educação. Para auxiliar as equipes na decisão, Fernanda Pacobaíba, presidente do FNDE, explica que o MEC disponibiliza

0: utiliza o Guia Digital, ferramenta que reúne informações sobre as obras aprovadas. Segundo Fernanda Pacobaíba, os livros selecionados passam por uma análise criteriosa.
1: Porque o FNDE disponibiliza, a partir de uma seleção, junto com o Ministério da Educação, quais foram as obras selecionadas. Então, vamos imaginar, para português, tem 4 possibilidades. E aí é o professor, junto com a rede, que vai dizer, ah, eu quero a obra do autor X, porque ela tem mais a ver com a minha peculiaridade aqui.
0: A escolha dos materiais, segundo a orientação do MEC, deve ser realizada de forma coletiva, incluindo professores, coordenadores e gestores escolares. E essa decisão tem até oficina para preparar toda a equipe na escola pública onde a Juliana Cristina Silva trabalha em Brasília. Ela é coordenadora pedagógica e afirma que é fundamental que os livros atendam à realidade dos estudantes.
2: Professora, o que está na sala de aula mais próximo ao aluno?
0: Roberto Alves, diretor da mesma escola onde a Juliana trabalha, conta que mesmo em um cenário cada vez mais cheio de telas e aparelhos eletrônicos, o livro didático segue como um aliado essencial no processo de ensino e aprendizagem.
3: O livro físico, ele é muito importante ainda, apesar de tanta tecnologia, né? Então as crianças gostam de receber, coloca o nome, coloca o telefone, coloca a série, porque não pode perder o livro, tem que ter cuidado, o livro é um parceiro do dia a dia.
0: Após a análise das obras e a definição dos livros escolhidos, o diretor da escola ainda deve enviar o registro no sistema PNLD Gestão, com acesso pela conta gov.br. Reportagem Gabriela Noronha.
4: E professores podem ter acesso a descontos em compras e serviços. Para isso, devem participar da iniciativa #TôComProf.
5: Mais de 40 empresas físicas e online aderiram à iniciativa de bancos e farmácias a aplicativos de alimentação e cursos de pós-graduação.
4: As empresas podem ser identificadas por meio do selo #TôComProf ou ser verificadas na página do programa no portal do MEC.
5: Para ter acesso aos benefícios, basta apresentar a Carteira Nacional Docente do Brasil.
4: O documento pode ser solicitado por professores da educação básica e superior de escolas públicas e privadas de todo o país, que estejam no exercício da profissão.
5: Confira como obter o documento com Graziela Mendonça.
6: Professores da educação básica e superior já podem solicitar a Carteira Nacional Docente do Brasil. O documento pode ser emitido por profissionais em exercício em instituições públicas ou privadas de todo o país. A solicitação é feita pela internet, no sistema oficial da Carteira Nacional Docente, com acesso pela conta gov.br. O sistema verifica os critérios de elegibilidade e os dados do vínculo com a instituição de ensino. Para solicitar o documento, é necessário ter o CPF regular e cadastro ativo no E-Social pelo empregador. Depois da conferência dos dados, o professor deve completar o cadastro, enviar uma foto e confirmar as informações para a emissão da versão digital. O documento tem validade de 10 anos e possui QR Code para verificação. Ele também permite acesso a benefícios previstos para professores, como descontos em hotéis, estabelecimentos credenciados e eventos culturais, além de condições específicas em produtos e serviços. Para saber mais e solicitar a Carteira Nacional Docente, acesse maisprofessores.mec.gov.br. Graziela Mendonça, para a Voz do Brasil.
4: E por falar em pesquisa, você que é professor da educação básica, uma oportunidade de formação profissional e acadêmica.
5: O Ministério da Educação e a Coordenação de Aperfeiçoamento de Pessoal de Nível Superior, a CAPES, divulgaram mais de 8.000 vagas em cursos de pós-graduação para docentes da rede pública de ensino.
4: As oportunidades contemplam mestrado e doutorado acadêmico em áreas como matemática, letras, biologia, história e demais áreas do currículo escolar.
5: Também serão oferecidas mais de 1.000 vagas para mestrados profissionais nas áreas de educação inclusiva e educação tecnológica.
4: Os interessados podem se inscrever pelo portal Formação Mais Professores no endereço gov.br/mec.
5: Uma mistura improvável que promete construir casas mais frescas e sustentáveis.
4: Cientistas da Universidade Federal de Lavras, em Minas Gerais, desenvolveram um bloco de concreto usando fibra de coco e restos de mineração.
5: O novo material reduz a transferência de calor e pode criar ambientes mais confortáveis.
4: Os detalhes dessa novidade você confere agora no quadro Ciência em Prática.
7: Ciência na Prática. Uma forma sustentável para um velho conhecido da construção civil. Um bloco de concreto mais resistente, feito com fibra de coco e resíduos de mineração da rocha quartzito.
8: Sou Isabelle Cristina de Carvalho Terra, sou engenheira civil e doutora em engenharia de biomateriais da Universidade Federal de Lavras. A pesquisa, ela teve como objetivo avaliar a possibilidade de produzir blocos de concreto para alvenaria incorporando dois tipos de resíduos. Resíduo de quartzito, que é proveniente da mineração, e fibras de coco, proveniente de resíduos agroindustriais.
7: Dois ingredientes inusitados e uma receita que promete conforto para os lares brasileiros. Os blocos de concreto prometem amenizar o calorão dos materiais tradicionais.
8: Os blocos convencionais de concreto, eles podem apresentar elevada transferência de calor. Então, a pesquisa mostrou que a utilização das fibras de coco reduz a condutividade térmica dos blocos. Então, na prática, isso pode contribuir para menor transferência de calor, ambientes internos mais confortáveis, menor necessidade de climatização artificial, possibilidade de redução do consumo de energia. A contribuição ambiental da pesquisa, ela é bastante significativa, porque ela transforma dois materiais que seriam considerados resíduos em matérias-primas para a construção civil. A incorporação desse material em blocos de concreto oferece uma alternativa de destinação tecnicamente viável. Isso representa uma lógica de economia circular.
7: Acompanhe a pesquisa na página da Universidade Federal de Lavras. E esse foi o Ciência na Prática, com produção de Warby Calil e edição de Edinaldo Júnior. E nosso encontro com o Saber Científico volta na próxima semana. Até lá.
5: O Pix tem novas regras para que os usuários tenham mais clareza para contestar uma operação identificada como fraude ou golpe.
4: As mudanças deverão ser efetuadas pelos bancos, dando mais liberdade para que o usuário encaminhe documentos e informações.
9: Disponível desde 1º de outubro de 2025 nos aplicativos das instituições que oferecem um Pix, a funcionalidade de contestação por meio do Mecanismo Especial de Devolução, MED, passa a contar com uma jornada mais orientativa. O sistema vai facilitar a identificação do tipo de golpe e a vítima terá um campo disponível para descrever como ocorreu a situação, inclusive com a possibilidade de anexar documentos e comprovantes que serão analisados pela instituição financeira. O MED também vai trazer orientações em casos que não envolvam fraudes, como a não entrega de produtos comprados por meio do Pix, direcionando o usuário para os canais de atendimento do consumidor. Outras mudanças se referem a funcionalidades dos aplicativos. As instituições deverão informar quando houver mudanças no destinatário de contatos salvos para operações de Pix. A função Pix automático deverá trazer em destaque a identificação do recebedor. As novas regras entram em vigor em 1º de março de 2027. O prazo é para que as instituições façam as alterações em seus aplicativos. Nazi Brum, para a Voz do Brasil.
5: Rico em proteína e nutrientes, como por exemplo ômega 3, uma gordura boa que faz bem para o cérebro e para o coração.
4: Pode ser feito assado, cozido, grelhado, ensopado.
5: Estamos falando de peixes e frutos do mar.
4: E já começou a semana do pescado, que estimula o consumo dessa carne tão saudável.
10: Incentivar o consumo de pescado no Brasil. Esse é o objetivo da Semana do Pescado, que este ano é realizada entre 1º e 15 de setembro. Criada em 2003 pelo Ministério da Pesca e Aquicultura, a iniciativa também tem o objetivo de valorizar o empreendedorismo pesqueiro. A campanha propõe que as pessoas criem o hábito de incluir o consumo do pescado ao menos uma vez por semana.

0: Itambaqui.
1: O peixe foi o meio de sobrevivência do seu Francisco dos Santos Bezerra, que desde os 9 anos de idade já acompanhava o pai, que era pescador. Hoje, aos 65 anos, está aposentado da profissão.
2: Saía assim 2:30 da manhã e quando era 1 hora da tarde já estava chegando de volta. Minha família toda eu criei a custa de pescaria.
1: E foi justamente o pescado que fez a merendeira Marli Pereira de Souza ganhar até prêmio. Só de saber os ingredientes já dá vontade de experimentar essa receita, que leva o nome de peixe joia rara.
3: Leite de coco, extrato

0: E a Ângela Rolim de Oliveira garante que os alunos aprovam essa refeição.
1: Na escola, a gente usa muitas estratégias para a criança aceitar bem o peixe. Então, aqui na escola, eles amam o peixe assado. Eles amam esse peixe, né, que a nossa merendeira faz com batata, com queijo mussarela. Então, assim, tem uma boa aceitação.
0: O pescado chega até as escolas públicas de diferentes regiões do país por meio do PNAE, o Programa Nacional de Alimentação Escolar. Uma pesquisa nacional realizada pelo FNDE, em parceria com o Ministério da Educação e o Ministério da Pesca e Aquicultura, aponta o potencial de ampliação do pescado na merenda escolar. O levantamento revela que a inclusão do pescado nas escolas ainda possui espaço para crescimento. O ministro da Pesca e Aquicultura, Édipo Araújo, ressalta que a cadeia produtiva nacional está muito organizada e preparada para atender a demanda.
2: São pescadores, pescadoras, armadores, aquicultores, feiras e empresas que envolvem essa cadeia. O pescado brasileiro, ele precisa estar no centro da mesa da população brasileira.
0: E quem ficou com vontade de comer peixe pode conferir receitas, espécies de peixes, além de dicas sobre como escolher o pescado, saber se ele está fresco e bem armazenado no site comapescado.com.br. Reportagem Luciana Colares de Holanda.
3: Uma plataforma abre possibilidades para que pessoas com deficiência pratiquem atividades esportivas.
4: Mas quem pode participar? No Paradesporto, atletas com diferentes tipos de deficiência podem competir.
3: Para promover disputas justas e significativas, existe um sistema de classificação que determina quem é elegível para competir e agrupa os atletas em classes esportivas, considerando o impacto da deficiência nas atividades fundamentais de cada modalidade.
5: A atleta paralímpica de tênis de mesa, Carla Maia, conta como o esporte transformou sua vida.
6: Trouxe propósito, me trouxe desafio, me trouxe saúde, oportunidade até como repórter depois, por isso eu indico para todo mundo.
5: E para quem deseja começar a praticar uma modalidade paralímpica, como Carla Maia, o Comitê Paralímpico Brasileiro oferece uma plataforma que reúne orientações sobre como dar os primeiros passos e permite localizar clubes e associações que desenvolvem atividades esportivas adaptadas. A página Quero Ser Atleta Paralímpico está disponível no site cpb.org.br. Ela apresenta informações para quem pretende iniciar no esporte, seja por lazer e inclusão, ou seja com o objetivo de seguir uma trajetória no alto rendimento. A ferramenta também facilita a busca por instituições que atuam no esporte paralímpico. Segundo o Comitê Paralímpico, existem atualmente mais de 1000 associações dedicadas ao desporto para pessoas com deficiência em todas as regiões do Brasil. O secretário nacional de Paradesporto do Ministério de Esporte, Fábio Araújo, explica qual é o primeiro passo para encontrar a modalidade adequada.
7: Então, procure uma entidade que ofereça um esporte inclusivo, acessível e seguro, porque quando você insere o esporte na sua vida, você não está falando só de competição, você está falando de empoderamento, que ela vai buscar uma educação melhor, uma vida social, ela vai buscar seus direitos, ela vai buscar emprego melhor. Então o esporte é a porta de entrada para muitas outras coisas dentro da vida da pessoa com deficiência.
5: E o tipo de deficiência e como ela impacta a execução das atividades não impede a prática de qualquer modalidade. No paradesporto, os atletas passam por uma classificação. O objetivo é minimizar o impacto da deficiência sobre o resultado da competição. O processo é realizado por classificadores certificados que levam em consideração quanto a deficiência afeta a execução das tarefas e atividades fundamentais de determinado esporte. Assim, os atletas podem competir de forma justa em cada modalidade. Reportagem Cleide Lopes.

0: Dia 7 de setembro, próxima segunda-feira, celebramos a independência do Brasil. Mas para chegar a essa conquista, a história começou bem antes de 1822.
1: Foi resultado de um processo que não ocorreu apenas às margens do Ipiranga, mas que envolveu guerras na Europa e Brasil.
0: E não só com personagens dos livros, mas brasileiros anônimos em diversas regiões do país.
1: Vamos conhecer um pouco mais sobre essa história na reportagem de Graziele Bezerra.
2: No início do século XIX, a Europa estava em guerra. O imperador francês Napoleão Bonaparte decretou o impedimento do comércio dos países europeus com a Inglaterra. Diante da recusa de Portugal em aderir e a ameaça de uma invasão francesa, o príncipe regente Dom João decidiu transferir a corte portuguesa para o Rio de Janeiro. Foi então que o Brasil deixou de ser colônia e passou a integrar o Reino Unido de Portugal. Anos depois, com a queda de Napoleão na Europa, as cortes portuguesas passaram a exigir o retorno da família real. Dom João retornou a Portugal, mas deixou aqui seu filho, Dom Pedro I, que protagonizou o chamado Dia do Fico. Em 9 de janeiro de 1822, conforme relembra o escritor e jornalista Laurentino Gomes.
3: Dom Pedro, pressionado pelas cortes constituintes que queriam que ele voltasse a Portugal, ele decide, não, se é para o bem da nação e felicidade geral de todos, eu fico. Ou seja, é um rompimento entre o herdeiro da coroa portuguesa e a monarquia que estava em Lisboa. E a partir daí, diria assim, que o processo se torna irreversível, né?
2: No dia 7 de setembro, nas proximidades do rio Ipiranga, Dom Pedro recebeu cartas com notícias e decisões das cortes portuguesas. E foi ali que ocorreu o episódio que entrou para a história como o Grito da Independência. Como detalha o historiador e diretor do Museu do Ipiranga, Paulo Garcês Marins.
4: Aqui foi declarada a independência, porém, essa independência foi pactuada no Rio de Janeiro, naquilo que viria a se tornar a Corte Imperial, com as elites do país fazendo um movimento bastante conservador nesse processo de independência.
2: Outros personagens tiveram participação direta no processo de independência, como o ministro José Bonifácio e a princesa Leopoldina, esposa de Dom Pedro. Sem eles, provavelmente Dom Pedro não teria conseguido aguentar a pressão entre a corte de Lisboa e os interesses brasileiros, segundo o jornalista e escritor Laurentino Gomes. Mas ele lembra também de outros brasileiros que protagonizaram a independência.
3: Os brasileiros de 1821 e 1822 sonharam grande. Brasileiros ricos, imperiais, mas também brasileiros pobres, brasileiros escravizados, brasileiros simples, anônimos. Sonharam que o Brasil poderia se manter como um país unido, que não se dividisse, um país que se tornasse independente de Portugal e tivesse grandes ambições. Esse Brasil aconteceu, nós temos o Brasil hoje graças aos sonhos daquela época.
2: Para consolidar a independência, ocorreram confrontos em diferentes regiões do país. Houve combates e mortes no Ceará, no Piauí, no Pará e, sobretudo, na Bahia, onde foram desencadeadas as batalhas de Pirajá e de Itaparica. Com colaboração de Malu Prado, reportagem Graziele Bezerra.
0: Quem estava na lista de espera do ProUni e foi chamado tem até o dia 14 de setembro para comprovar as informações apresentadas na inscrição.
1: A documentação deve ser entregue à instituição de ensino indicada pelo candidato.
0: Cada faculdade ou universidade define o formato de recebimento dos documentos exigidos, que pode ser presencial ou online.
1: Quem não apresentar os dados no prazo, perde a vaga.
0: O programa Universidade para Todos usa a nota do Enem para conceder bolsas em instituições particulares de ensino.
1: E essas foram as notícias do governo federal.
0: Uma realização da Secretaria de Comunicação Social da Presidência da República.
1: Com produção da empresa Brasil de Comunicação.
0: Fique agora com as notícias do Poder Judiciário e do Congresso Nacional. Boa noite.
1: Boa noite para você, até amanhã.
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1: Jornada Ítalo Hispano-Brasileira de Direito Público foi encerrada no Supremo Tribunal Federal com um debate sobre integridade do processo democrático eleitoral.
2: Para STJ, comprador de celular defeituoso não está dispensado automaticamente de aguardar prazo legal para conserto.
1: Bancário chamado de devagarinho, obtém aumento de indenização na justiça.
2: Boa noite, eu sou o Arthur Filho.
1: E eu sou Walter Lima.
2: A 17ª Jornada Ítalo Hispano-Brasileira de Direito Público foi encerrada nesta quinta-feira no Supremo Tribunal Federal com debate sobre integridade do processo democrático eleitoral e o papel da justiça constitucional.
1: O encontro, iniciado ontem, reuniu magistrados, professores e pesquisadores do Brasil, da Itália e da Espanha. Marta Ferreira.
3: A jornada teve como tema resistência democrática e justiça constitucional. Na terceira e última sessão do evento, os debates abordaram a atuação da justiça constitucional para garantir a regularidade das eleições. O diretor do Centro de Estudos Constitucionais do STF, Fernando Facuri Scaff, apresentou o panorama dos acontecimentos posteriores às eleições presidenciais de 2022 e exibiu o vídeo institucional sobre os ataques às sedes dos três poderes em 8 de janeiro de 2023. Ele citou as investigações, os processos e os julgamentos decorrentes dos ataques. Segundo Scaff, o cenário político brasileiro continua marcado por disputas intensas e críticas ao Supremo e ao sistema de justiça.
2: STJ entende que comprador de celular defeituoso não está dispensado automaticamente de aguardar prazo legal para o conserto.
1: O prazo definido em lei é de até 30 dias para o fornecedor resolver o problema. Fátima Uchoa.
4: A Defensoria Pública do Rio de Janeiro ajuizou ação civil pública contra as operadoras Claro, Oi, Tim e Vivo, alegando que o celular é produto essencial e por isso seria abusiva a prática dos fornecedores de não disponibilizar o direito imediato à troca, à devolução do valor pago ou ao abatimento do preço, mas o Tribunal de Justiça Estadual discordou. No voto condutor do julgamento pelo STJ, o ministro Ricardo Vilas Boas Cueva observou que, em regra, só após os 30 dias é que a lei garante ao consumidor uma dessas três opções. E embora o celular seja importante na vida cotidiana, cabe ao juiz analisar cada caso se o aparelho é essencial para a pessoa, a ponto de serem dispensados os 30 dias.
2: Um bancário que era alvo frequente de apelidos e brincadeiras ofensivas por causa de uma doença relacionada ao trabalho vai receber uma indenização maior por danos morais.
1: A decisão é da terceira turma do Tribunal Superior do Trabalho, Samanta Flor.
5: O bancário foi diagnosticado com LER-DORT, doença que afetava os movimentos e dificultava que ele realizasse algumas tarefas. O trabalhador passou a ser alvo frequente de comentários e brincadeiras ofensivas entre os colegas. Para a terceira turma do TST, além da repetição das ofensas, houve omissão da empresa em impedir a situação. Por isso, a corte elevou a indenização por danos morais de 10 mil para 20 mil reais.
2: Tribunal Superior Eleitoral celebra Pacto Nacional pela Paz e Tolerância nas eleições 2026.
1: Acordo busca promover diálogo, segurança, pluralismo e fortalecimento da democracia no pleito de outubro. Fábio Ruas.
6: O pacto foi firmado nesta quinta-feira com instituições da sociedade civil e organizações religiosas. O objetivo é fortalecer a democracia, promover a convivência pacífica e contribuir para a realização de eleições livres, seguras e legítimas. Na abertura do evento, o presidente do TSE, ministro Cássio Nunes Marques, disse que o tribunal dá um passo que transcende o calendário eleitoral por um propósito comum de fortalecer a democracia brasileira e reafirmar um de seus pilares constitucionais, o pluralismo político. Ele disse também que é necessário construirmos um ambiente em que ninguém tenha medo de votar, de manifestar opinião, de participar da vida pública ou de defender as próprias convicções.
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0: boa noite.
1: E até amanhã.
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3: Está no ar o Jornal do Senado.
4: Eu sou Paula Groba.
5: Eu sou Humberto Pinheiro.
4: E estes são os destaques de hoje do Jornal do Senado, que começa agora.
5: Aprovada MP da taxa das blusinhas, que zera imposto sobre compras internacionais de até $50.
4: Congresso aprova medida para acelerar fila de benefícios do INSS.
5: Senado aprova a criação de Universidade Federal da Fronteira Norte.
4: Boa noite.
5: Boa noite.
4: O Senado confirmou o fim da taxa das blusinhas, que é um imposto nas compras internacionais de até $50.
5: A medida ainda determina a realização de avaliações periódicas sobre os impactos da desoneração fiscal. E mais, o texto ainda prevê isenção de impostos para medicamentos de doenças raras que não tenham similar no Brasil. Repórter Márcio Maturana.
6: Agora é definitivo. Compras internacionais de até $50 serão cerca de R$250 não pagam mais o imposto de importação, que era de 20%. A senadora Leila Barros, do PDT do Distrito Federal, foi a relatora na comissão mista da medida provisória.
7: Enquanto o viajante que se desloca ao exterior já goza de isenções de tributos federais sob a bagagem no valor de $1.000, a família de baixa renda que não viaja não dispõe desse mesmo canal desonerado. A única forma de disposição desse extrato social para adquirir produtos importados de pequeno valor é pela remessa internacional.
6: Nas compras de até $3.000, as alíquotas da importação serão reduzidas de 60% para 30%. Uma das mudanças é a isenção de impostos para medicamentos de doenças raras que não tenham similar no Brasil. Outras são a adoção de medidas para a venda de produtos ilegais e a realização de avaliações periódicas sobre os impactos da desoneração. O primeiro em 3 meses e os seguintes em intervalos de no máximo 6 meses, como explicou Leila Barros.
8: A gente atendeu em parte a maior preocupação do setor, que é a avaliação, dando essa autonomia ao Ministério da Fazenda, a avaliação de 6 em 6 meses e também passar por, pelo Executivo, a avaliação do Congresso Nacional anualmente.
6: O imposto sobre importações de até $50 ganhou o apelido de taxa das blusinhas, mas existia para qualquer tipo de produto, como eletrônico ou cosméticos, em compras internacionais que ficaram populares em sites e aplicativos de celular. Já a cobrança do ICMS continua igual para compras de qualquer valor, porque a alíquota desse imposto é definida pelos estados.
4: E o Senado enviou para a sanção presidencial a prorrogação até 2030 de incentivos fiscais a programas de atenção à saúde oncológica e de pessoas com deficiência.
5: Com a medida, empresas poderão continuar direcionando parte de seus impostos para financiar projetos de entidades sem fins lucrativos que atuam na prevenção, no diagnóstico e no tratamento. Repórter Pedro Pincer.
9: O projeto altera o funcionamento do Programa Nacional de Apoio à Atenção Oncológica e do Programa Nacional de Apoio à Atenção da Saúde da Pessoa com Deficiência. O texto prorroga até o ano calendário de 2031 a possibilidade de dedução do imposto de renda para doações destinadas aos dois programas. Com a medida, empresas poderão continuar direcionando parte dos seus impostos para financiar projetos de entidades sem fins lucrativos que atuam na prevenção, diagnóstico e tratamento de doenças oncológicas, bem como em serviços de reabilitação e tecnologias assistivas. A relatora, senadora Mara Gabrilli, do PSD de São Paulo, ressaltou que a aprovação não vai significar aumento de despesas.
10: Não há no texto ampliação de percentuais de dedução, criação de novos benefícios ou majoração de despesa orçamentária direta. Os limites e condições para usufruto do benefício permanecem inalterados, de modo que a renovação do incentivo não implica aumento de renúncia fiscal em termos percentuais, mas apenas a manutenção do regime vigente por mais um ciclo.
9: O texto também atualiza a legislação para incluir o termo correto transtorno do espectro autista e adequa as referências às normas de certificação de entidades beneficentes.
4: A fila de benefícios do INSS é um dos principais desafios da Previdência. Para reduzir a espera de quem precisa de uma resposta sobre aposentadorias, auxílios e outros benefícios, o Congresso aprovou uma medida provisória que amplia a força-tarefa do INSS e da Perícia Médica Federal.
5: A medida reforça as equipes do órgão e da Perícia Médica Federal com o objetivo de acelerar a análise dos pedidos que estão há mais de 30 dias na fila. Repórter Rodrigo Rezende.
0: O Congresso aprovou a medida provisória que ampliou a força-tarefa do INSS e da Perícia Médica Federal com o objetivo de diminuir a fila de cidadãos que aguardam benefícios previdenciários. A ideia da MP é dar celeridade à análise dos pedidos, principalmente para aqueles que estão aguardando há mais de 30 dias na fila. A relatora, senadora Zenaide Maia, do PSD do Rio Grande do Norte, destaca que desde a edição da MP, os resultados já são significativos.
1: Os resultados alcançados em 2026 evidenciam a efetividade do programa. Entre janeiro e junho, o número de processos pendentes de análise ou de perícia médica inicial caiu de 2,7 milhões para 1,7 milhão. A redução foi ainda mais expressiva nos processos com tempo de espera superior a 45 dias, que passaram de 1,7 milhão para apenas 557 mil.
0: Como não houve modificação por deputados e senadores no conteúdo da MP enviada pelo Poder Executivo, o texto será agora promulgado pelo Congresso.
4: Atos de crueldade contra animais poderão estar entre as hipóteses que autorizam a aplicação de medidas socioeducativas de internação para crianças e adolescentes.
5: Projeto com essa determinação teve a votação concluída na Comissão de Constituição e Justiça e deve seguir diretamente para análise da Câmara dos Deputados. Repórter Bruno Lourenço.
11: O projeto de lei inclui ações contra animais praticadas com crueldade extrema ou com potencial concreto de causar lesão grave ou morte como nova hipótese de internação para menores de idade. A proposta também aumenta penas para maus tratos contra animais em geral. A relatora, senadora Leila Barros, do PDT do Distrito Federal, defendeu maior cuidado com os animais.
7: A vedação à crueldade, ela constitui fundamento central do direito animal brasileiro e confere proteção aos animais individualmente considerados. Essa proteção constitucional também se relaciona à dignidade da pessoa humana na medida em que a submissão de animais à crueldade degrada os próprios valores éticos que devem orientar as ações humanas e a atuação estatal.
11: O texto ainda aumenta a punição em casos que envolvam tortura, abuso sexual ou transmissão das agressões pela internet.
4: E avançou no Senado a criação de um serviço de telefone nacional gratuito para encaminhar denúncias de maus tratos a animais. A proposta assegura o direito ao anonimato dos denunciantes.
5: O projeto define como maus tratos atos de crueldade, abandono, agressão, mutilação, falta de alimentação e cuidados, além de trabalho excessivo ou inadequado. O abandono também é considerado maus tratos. A matéria seguiu para análise do plenário em regime de urgência.
4: O Senado aprovou o projeto do Executivo que cria a Universidade Federal da Fronteira Norte.
5: A nova instituição herdará a estrutura, os estudantes, servidores e professores atualmente vinculados ao campus Oiapoque da Universidade Federal do Amapá. Repórter Alexandre Campos.
12: A população do extremo norte do Amapá, que vive no município do Oiapoque e imediações, contará com uma nova instituição de ensino superior. Isso porque o Senado aprovou nesta quinta-feira o projeto do Executivo que cria a Universidade Federal da Fronteira Norte a partir do desmembramento da Universidade Federal do Amapá. Em julho, um projeto semelhante havia sido analisado pelos senadores. No entanto, a proposta foi vetada pelo governo por ter sido apresentada por parlamentar e não pelo Poder Executivo, como manda a Constituição. Representante do Amapá, o presidente do Senado, Davi Alcolumbre, destacou a importância estratégica da Universidade Federal da Fronteira Norte.
13: É fundamental termos a condição de formarmos capacidade intelectual na academia, na universidade, no conhecimento, nessa nova perspectiva das riquezas da exploração do petróleo e das riquezas que o petróleo pode proporcionar para o Brasil e vai proporcionar para a Amazônia, de conhecimento, de inteligência, e a universidade, só ela é capaz de gerar todas essas perspectivas.
12: Além da oferta de vagas em cursos de graduação e pós-graduação, a nova instituição também atuará em pesquisa e extensão e buscará promover o desenvolvimento regional. O projeto segue para a sanção presidencial.
5: Edição de Paulo Groba e trabalhos técnicos de Eliseu Caires. O Jornal do Senado fica por aqui. Acompanhe agora as notícias da Câmara dos Deputados. Boa noite.
4: Boa noite e até amanhã.
2: Jornal Câmara dos Deputados. Plenário da Câmara zera imposto sobre importações de até 50 dólares.
14: Câmara confirma Brasil em acordos de proteção à mulher no trabalho.
2: Deputados aprovam Plano Nacional de Cultura para a próxima década.
14: Boa noite. A Câmara aprovou o Plano Nacional de Cultura para os próximos 10 anos. O repórter Antônio Vital tem os detalhes da proposta.
15: A Câmara dos Deputados aprovou o projeto do governo que institui o Plano Nacional de Cultura para os próximos 10 anos. A proposta estabelece princípios, diretrizes, eixos estratégicos e mecanismos de gestão para orientar as políticas culturais do país. Entre os princípios das políticas públicas voltadas para o setor estão o respeito à diversidade cultural, a valorização dos trabalhadores e a garantia de direitos, como o acesso universal à cultura, a liberdade de expressão e a preservação do patrimônio imaterial. Entre os eixos estratégicos estão o financiamento descentralizado, a redução das desigualdades regionais no acesso aos recursos, a presença das artes e da cultura nos currículos escolares e a proteção de culturas tradicionais, indígenas e de matriz africana. Outro eixo é a proteção de direitos autorais no ambiente digital, principalmente em função do uso de ferramentas de inteligência artificial. Cada eixo apresenta objetivos que servirão de base para a elaboração de metas específicas, ainda a ser definidas. O texto também prevê mecanismos de monitoramento do alcance dessas metas, tanto pelo governo federal quanto por estados e municípios. A proposta foi enviada pelo governo ao Congresso no ano passado, a partir de debates da 4ª Conferência Nacional de Cultura e consultas abertas ao público pela plataforma Brasil Participativo, com mais de 85 mil acessos. O relator da proposta, deputado Pedro Czai, do PT de Santa Catarina, acrescentou outros pontos ao projeto, como a prorrogação até 2028 do prazo para que estados e municípios façam a adesão ao Sistema Nacional de Cultura ou criem seus próprios fundos de cultura como condição para receberem recursos da Política Nacional Aldir Blanc de Fomento à Cultura. Esse prazo hoje termina no ano que vem. Pedro Czai disse que os objetivos, diretrizes e eixos estratégicos do Plano Nacional de Cultura contam com fontes de recursos e incentivos fiscais já existentes, mas ele anunciou que o governo vai elaborar um projeto para aumentar as fontes de financiamento para o setor.
16: As ações estratégicas e os indicadores serão democraticamente construídos com estados e municípios do Brasil. Isso para deixar claro, diferente do Plano Nacional de Educação, nós fizemos metas, definimos financiamento, definimos PIB, etc. Neste ponto, em relação ao financiamento, nós vamos apresentar um outro projeto para discutir novas formas de financiamento da cultura brasileira.
15: O projeto cria um colegiado para gerir o Plano Nacional de Cultura, com representantes do Ministério da Cultura, do Conselho Nacional de Política Cultural e dos órgãos gestores dos estados e municípios. A aprovação do Plano Nacional de Cultura para os próximos 10 anos foi acompanhada no plenário pela ministra da Cultura, Margarete Menezes, e foi comemorada pela bancada do governo. A deputada Jandira Fegali, do PCdoB do Rio de Janeiro, destacou a importância da cultura para o país.
17: Cultura é economia, é trabalho, é disputa, é compreender o Brasil profundo, é entender o que ele é capaz, de que forma a gente faz a integração civilizatória de toda a sociedade na sua diversidade. Não há nenhuma luta de resistência e luta por independência que a cultura não tenha sido um fator fundamental. E no momento que tenta nos recolonizar, aprovar esse plano é um instrumento de resistência.
15: O projeto que institui o Plano Nacional de Cultura para os próximos 10 anos foi enviado para análise do Senado. Da Rádio Câmara de Brasília, Antônio Vital.
2: Saúde.
18: Rosiana Sarney, do MDB do Maranhão, quer obrigar o SUS a encaminhar pacientes com câncer para hospitais privados quando os prazos legais para diagnóstico ou início do tratamento não forem cumpridos. A medida também prevê encaminhamento preventivo quando o atendimento público estiver prestes a estourar o prazo.
14: Rosiana Sarney afirma que a proposta dá efetividade aos prazos já previstos para o atendimento oncológico. Pelo texto, o paciente deverá ser comunicado do encaminhamento, terá transporte garantido quando necessário e continuará acompanhado pela rede pública durante todo o tratamento.
19: Previdência.

0: Notícia. Beto Preto, do PSD do Paraná, propõe que a remuneração de adolescentes e jovens contratados como aprendizes deixe de entrar no cálculo da renda familiar do Bolsa Família. A medida valeria durante a vigência do contrato de aprendizagem e preservaria os demais critérios do programa.
1: Beto Preto explica que a proposta evita que famílias percam o benefício quando um jovem consegue o primeiro emprego como aprendiz. O deputado afirma ainda que a mudança incentiva a qualificação profissional e reduz a evasão escolar.
0: Trabalho. A Câmara aprovou a adesão do Brasil a dois tratados internacionais sobre trabalho que protegem as mulheres. O repórter Marcelo Lascher traz os detalhes.
2: A Câmara dos Deputados aprovou a adesão do Brasil a dois tratados internacionais sobre direitos dos trabalhadores e, em especial, as mulheres. Um dos textos aprova a adesão do Brasil à Convenção da Organização Internacional do Trabalho, a OIT, com medidas contra violência e assédio no trabalho. A Convenção 190 da OIT é o primeiro tratado internacional a reconhecer o direito de todas as pessoas a um mundo de trabalho livre de violência e assédio. Os países que ratificarem o texto ficam obrigados a adotar medidas para proibir violência e assédio contra trabalhadores e garantir reparação às vítimas e sanções aos autores. A Convenção considera violência e assédio baseados no gênero como práticas inaceitáveis e inclui o assédio sexual como violência praticada contra as pessoas em razão de seu sexo e gênero. Outro trecho estabelece que as medidas previstas na Convenção se aplicam à violência e assédio que ocorrem no trabalho, inclusive durante os deslocamentos do empregado. A adesão do Brasil ao tratado recebeu parecer favorável da relatora, a deputada Benedita da Silva, do PT do Rio de Janeiro, mas foi criticada pelo deputado Kim Kataguiri, do Missão de São Paulo. Segundo ele, os termos que designam o assédio no ambiente de trabalho são vagos e podem encarecer os encargos trabalhistas.
3: Gente, não é à toa que só 30% dos países que integram a OIT concordaram com esse tratado. Nós, mais uma vez, Brasil, América Latina, África, estamos sendo feitos de tonto pela Europa, que vão lá, usam seus 3 votos, cada país lá na OIT, e empurram legislação trabalhista para nós. A gente fica com a legislação mais cara, a gente fica com a legislação mais burocrática.
2: O plenário também aprovou a adesão do Brasil a outra convenção da OIT, esta voltada para promover a igualdade de oportunidades de tratamento para trabalhadores, homens e mulheres, com responsabilidades familiares. Segundo a convenção, as responsabilidades familiares não podem ser usadas como uma razão para demissão. Os trabalhadores devem ter direito à livre escolha de um emprego, levando em conta suas necessidades com responsabilidades familiares. A deputada Benedita da Silva também ofereceu parecer favorável à adesão do Brasil a esse tratado.
4: A ratificação da convenção reforça demais as respostas às interrupções de trajetória laboral impostas pelas responsabilidades de cuidado, que reduzem a densidade contributiva das trabalhadoras e comprometem sua cobertura previdenciária na velhice.
2: As propostas que ratificam a adesão do Brasil às duas convenções da Organização Internacional do Trabalho sobre assédio e cuidado seguiram para análise do Senado. Da Rádio Câmara de Brasília, com informações de Antônio Vital, Marcelo Larcher.
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0: Segurança Pública.
1: Silvia Cristina, do PP de Rondônia, defende a aprovação da proposta de emenda à Constituição que reduz a maioridade penal de 18 para 16 anos. A deputada argumenta que a medida pode ajudar a reduzir a violência e responsabilizar jovens envolvidos em crimes graves.
0: Silvia Cristina cita a experiência pessoal com a violência ao lembrar o assassinato do pai e diz que criminosos adultos usam adolescentes para cometer delitos. Para ela, é preciso endurecer as punições para quem participa da destruição de famílias por meio da criminalidade.
6: Se diminuir a maioridade, até porque rapaz e meninas Aos 16 anos, eles já votam, já casam, já sabem muito bem, já têm noção do que estão fazendo. A gente diminui essa violência que assola o Brasil. Então, é um fato que causa muita discussão, mas para quem sabe, já sofreu na pele o efeito da violência, não pode deixar de ser favorável a algo que a gente sabe que tem que ser mais rigorosa. Nós temos que ser mais rigorosos nas penalidades de quem sabe que está destruindo família.
1: Sargento Faur, do PL do Paraná, apoia a redução da maioridade penal para casos de crimes graves. O parlamentar lembra sua experiência na Polícia Militar para defender punições mais severas a infrações hediondas e de envolvimento com o crime organizado.
7: Muitas vezes fala-se que queremos prender crianças. É mentira. Nós queremos prender menores bandidos. Menores cometem crimes graves transportando drogas químicas, estuprando e matando crianças, matando pessoas para roubar. Precisam ser punidos severamente de acordo com a gravidade dos seus crimes. Comissão especial instalada, já começamos os trabalhos e tive contato com o relator e ele deu a entender que vai fazer uma consulta pública, um plebiscito para que o povo decida finalmente se quer ou não a redução da maioridade penal no Brasil.
0: Na opinião de Sargento Faur, a revisão da legislação penal responde a uma demanda expressiva da sociedade por mais segurança. O deputado garante que a maioria dos integrantes da comissão especial é favorável à proposta.
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0: Justiça.
1: Cássio Favacho, do MDB do Amapá, é autor de proposta que consegue gratuidade da justiça a pessoas que recorram ao judiciário para obter atendimento de saúde do poder público ou de planos privados. Pela matéria, o benefício poderá ser concedido antes da análise da situação financeira do paciente.
0: A gratuidade abrange ações sobre medicamentos, tratamentos, cirurgias, internações e outros recursos relacionados à saúde. A Cássio Favacho avalia que a medida facilita o acesso à justiça em situações nas quais os gastos médicos podem comprometer a renda do paciente.
1: Política. Vinícius Gurgel, do PL do Amapá, apoia projeto que impede condomínios e proprietários de proibir o funcionamento de sedes partidárias em imóveis comerciais. De acordo com a proposta, a regra vale desde que sejam respeitadas normas de segurança, acessibilidade e vizinhança.
0: Vinícius Gurgel considera que a medida protege a liberdade de organização dos partidos políticos. O texto torna nulas cláusulas que imponham esse tipo de restrição e prevê que o prejudicado solicite a reparação por eventuais danos. A matéria está no Senado após a aprovação da Câmara.
9: Desenvolvimento regional.
1: Altineu Cortes, do PL do Rio de Janeiro, defende um regime especial para acelerar obras de reconstrução em cidades atingidas por eventos climáticos extremos. Ele explica que a proposta simplifica licitações, reduz prazos administrativos e prioriza a recuperação da infraestrutura.
0: Na visão de Altineu Cortes, é preciso agilizar as ações de reconstrução e prevenção em estados e municípios em situação de calamidade pública. Para ele, o Estado precisa garantir socorro rápido e eficiente às populações afetadas por desastres naturais.
1: Paulo Litro, do União do Paraná, apresentou o projeto que reforça as regras de segurança para a abertura de comportas de barragens. A proposta do parlamentar determina que a liberação da água seja feita de forma gradual, conforme o volume de chuvas e o nível dos reservatórios.
0: Paulo Litro também propõe a instalação de sistemas de alerta para moradores de áreas próximas às barragens. O texto, que atualmente tramita na Comissão de Integração Nacional, prevê ainda de divulgação dos planos de abertura das comportas para reduzir riscos de inundações.
9: Votação.
1: Deputados aprovam medida que isenta de imposto compras internacionais de no máximo $50. O repórter Antônio Vital tem mais informações sobre a chamada taxa das blusinhas.
10: A Câmara dos Deputados aprovou medida provisória que isenta do imposto de importação as compras internacionais de até 50 dólares, conhecida como taxa das blusinhas. A medida provisória, aprovada faltando 5 dias para perder a validade, já está em vigor desde maio, quando foi publicada. Até então, as compras de até 50 dólares pagavam taxa de 20%. O texto também zera a alíquota de importação para medicamentos destinados a doenças raras que não tenham similar nacional. Estabelece ainda a taxação de 30% para as compras entre 50 e 3 mil dólares, com a possibilidade de o governo impor limites para os produtos mais caros. Além disso, obriga as plataformas de comércio eletrônico a adotarem mecanismos contra fraudes, como preços fictícios abaixo dos preços reais e fracionamento das compras de modo a evitar a taxação. O descumprimento sujeita as empresas a multas, suspensão de atividades e até proibição de operar no país. O texto final cria ainda um sistema de avaliação periódica sobre os impactos da isenção, com dados sobre os impactos da medida sobre os empregos, a arrecadação e o comércio. Os relatórios devem considerar especialmente setores considerados mais atingidos pela concorrência de produtos importados, como de roupas, calçados, brinquedos e cosméticos. Deputados da oposição criticaram a proposta e disseram que o fim da taxação sobre os produtos importados prejudica a indústria e o varejo nacionais. Foi o que disse o deputado Gilson Marques, do Novo de Santa Catarina.
11: O empreendedor brasileiro, aquele que paga DARF, que paga Selic a 15%, que contrata e pagar um imposto caríssimo, tem que concorrer com o exterior. A China, por exemplo, que tem regra trabalhista análogo à escravidão, que se diz, entra no solo brasileiro sem nada de imposto.
10: Já deputados da base do governo disseram que eventual prejuízo a comerciantes e fabricantes brasileiros será compensado com a entrada em vigor da reforma tributária no ano que vem, o que vai acabar com o imposto cumulativo sobre os produtos. O deputado Reginaldo Lopes, do PT de Minas Gerais, disse que a medida beneficia quem não pode fazer compras pessoalmente no exterior.
3: É fundamental para aquelas pessoas de menor poder econômico que não tem condição de fazer viagens internacionais, como os 16 milhões de brasileiros assim fazem e têm o direito à isenção até 2 mil dólares.
10: Já o presidente da Câmara, Hugo Mota, disse que a medida beneficia também aqueles empreendedores que dependem de compras no exterior para seu comércio. Ele disse que a Câmara está atenta ao impacto da isenção no setor de varejo.
12: Sabemos que existem preocupações da indústria e do varejo em relação a essa medida. E a Câmara dos Deputados não dará as costas a essas preocupações. A Câmara continuará dialogando com o setor produtivo, buscando conciliar a proteção do poder de compra das famílias, sem deixar de olhar para a competitividade da indústria e a força do varejo nacional.
10: A medida provisória que isenta do imposto de importação as compras internacionais de até 50 dólares seguiu para análise do Senado. Da Rádio Câmara de Brasília, Antônio Vital.
0: Logo em seguida, a aprovação da MP na Câmara, o Senado retomou sessão própria com a inclusão do tema na pauta de votações.
9: Economia.
1: Mauro Benevides Filho, do União do Ceará, é autor de proposta que obriga o Banco Central a enviar ao Congresso as informações solicitadas por deputados e senadores. Ele explica que a medida visa dar mais transparência à relação entre a instituição e o Poder Legislativo.
13: Restabelecer a obrigatoriedade do Banco Central prestar informações ao Congresso Nacional, tanto à Câmara quanto ao Senado, de qualquer informação que o Congresso deseje. Por exemplo, eu quero pedir informação não só do Brasil, quero pedir informação quanto é a taxa de juros lá da Suíça. O Banco Central tem isso e terá que informar para a gente poder fazer uma avaliação da atuação do Banco Central, que eu acho que o Banco Central hoje privilegia muito o sistema financeiro, com taxas de juros muito elevadas, em detrimento da iniciativa privada, das famílias, das pessoas, e nós temos, portanto, que acabar com isso.
0: Mauro Benevides Filho avalia que a fiscalização do Congresso pode ampliar a responsabilidade do Banco Central na definição da política monetária do país. Ele avalia que a taxa de juros atual representa um custo adicional de pelo menos 300 bilhões de reais por ano.
1: Kleber Verde, do MDB do Maranhão, apresentou o projeto que altera o sistema de consórcios para garantir novos direitos aos participantes desistentes e excluídos. O deputado propõe regras para a devolução de valores, limita multas e veda a cobrança de taxa de administração após a saída do grupo.
0: Kleber Verde acrescenta que o texto prevê o envio de saldos não resgatados ao Banco Central para, segundo ele, facilitar o resgate do dinheiro. Na opinião do parlamentar, a medida busca dar mais transparência e equilíbrio à relação entre clientes e administradoras.
1: Termina agora o Jornal Câmara dos Deputados, produzido pela Rádio Câmara, com trabalhos técnicos de Everson Urani, e apresentação de José Carlos Andrade e Márcio Aquilissardi. Uma boa noite para você.
0: Ótima noite, a Voz do Brasil está de volta amanhã. 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

que a inclinação da carne é morte, mas a inclinação do Espírito é vida e paz. Porquanto a inclinação da carne é inimizade contra Deus, pois não é sujeita à lei de Deus, nem em verdade pode ser. Portanto, o que estão na carne não pode agradar a Deus. Vós, porém, não estáis na carne, mas no Espírito, se é que o Espírito de Deus habita em vós. Mas se alguém não tem o Espírito de Cristo, esse tal não é dele.

noite, preciosos ouvintes. A mão de misericórdia de nosso Deus seja estendida para abençoar a todos os nossos milhares e milhares de ouvintes. É bom estarmos juntos, juntos sermos encorajados pela palavra de Deus. Essa palavra que permanece para sempre. Pode mudar. Atuar o seu conhecimento. Pode melhorar as suas coisas. Isso é perfeito. Deus não teve que melhorar o seu conhecimento, aperfeiçoar o seu conhecimento. Ele é o Todo-Poderoso e Ele sabe todas as coisas. O sol. Desde que eu era menino, o sol é o mesmo sol. Aperfeiçoar o sol que ele fez. Ele fez a lua com as suas estações e ele fez perfeito as estrelas. Pode mexer, permanece perfeito. Sol, a lua, as estrelas. Tem tentado aperfeiçoar. É que tem chegado aonde está agora. Tem destruído as florestas. O homem destrói as fontes de águas. É verdade. Quando você viaja por uma rodovia, ou nas estradas de chão, você encontra o homem jogando plásticos, garrafa Pepsi, plásticos por todos os lugares. Quando a chuva vem, nós encontramos os bueiros entupidos, os rios danificados, a natureza. Segue-se educar-se a si mesmo. A de mamãe e papai. Para não jogar um plástico no terreiro, orientar os mais velhos, cuidar da natureza que Deus fez tão perfeita.

O homem, aonde ele tenta melhorar, ele estraga. Vamos pedir ao Deus que não muda, e a palavra dele que não muda. Você tem que entender uma coisa. Quando Deus disse que os adúlteros não herdará o reino de Deus, a pessoa cai nessa maldade, porque adultério é uma maldade. Adultério é o desejo da carne. É uma maldade, porque Deus deixou o casamento e você deve ser fiel ao seu casamento. Ah, pastor, mas eu fiquei sabendo que pastor fulano, o pastor ciclano, agiu errado, o padre, o bispo. Ó, gente, pode ser quem for. Pode ser quem for. Tudo é ser humano, não é? Sagrada permanece sendo a Bíblia. Não herdarão o reino de Deus. Os também não herdarão o reino de Deus. Quem é fornicário e adúltero? Adúltero é aquele que é casado, comete adultério. Quem é casado e se envolve com outra pessoa é um adúltero. Fornicar é os que não têm compromisso, não são casados. Mas eles cometem fornicação. De Deus. Os roubadores não herdam o reino de Deus. Os mentirosos não herdam o reino de Deus. Os maldizentes não herdam o reino de Deus. Aí você parou agora e disse, eu estou perdido. Perdida. Arrependa de teus pecados. Peça o seu batismo em nome de nosso Senhor Jesus Cristo para perdão de seus pecados. E receba o dom do Espírito Santo. Você é perdoado, Deus tem um remédio para essa maldade. Você que tem que tomar a sua decisão. Ele te deu a você livre-arbítrio. É verdade. É tanto livre-arbítrio se você diz, olha, não estou gostando desse programa, o que é que você vai fazer? Bater no rádio não resolve. Desliga o rádio. Muda de estação. Viajando e no meu carro, uma estação está falando algo que não me interessa, eu mudo de estação. Ou desligo o rádio. É assim que acontece. Deus para nós. Oh, Deus é um bom pai. Deus é tão grandão. Deus é cheio de amor. É cheio de amor. Só que ele cumpre sua palavra. E ter essa consciência em nós. E em um lugar escrito assim, você sujou, você limpa, para lavar. Danificou, conserte. Você está entendendo? Ao sangue de Jesus Cristo, que nos purifica de todo pecado, mediante um arrependimento. Jesus disse para a mulher que foi apanhada no ato de adultério. Nós, os acusadores, cada um com a pedra na mão. Moisés manda que o apedreje, seja morta. E tu que dizem? Claro, ele voltou como advogado daquela mulher, o qual ele é nosso advogado agora, e disse para os seus acusadores, aquele que estiver sem pecado, tira a pedra. E ele se colocou a escrever,

na terra, no chão. Esse nenhum dos acusadores da mulher estava ali. Para a mulher, ninguém te condenou. Ela disse, não, senhor. Ele disse, nem eu também te condeno. Vai e não peques mais. Para isso, reconheceu que você está no caminho do lago de fogo? Reconheceu que aquele adultério, aquele pecado escondido, vai te levar para onde? A Bíblia diz que é para o lago de fogo. Não fica iludido aí que Deus, e você não se arrepender, e que as, não, a Bíblia diz que é o lago de fogo. Se arrependa disso, aceite a Jesus Cristo como teu salvador pessoal, aceite o perdão de seus pecados, arrependa dessa coisa. Você está entendendo? Deus te abençoe nessa fé. Vamos ouvir o hino.

0: ouvintes preciosos. Bíblia Sagrada, foi Romanos no capítulo 8. Ao versículo 9. Dê uma olhada nessas escrituras. A Bíblia diz ao nosso respeito. Nós, você que está me ouvindo, eu que estou pregando, todos nós estamos na carne. É verdade. A ponto que o profeta de Deus, o irmão Branham, pregando uma mensagem, como poderei vencer? E o que vencer? Nós temos uma luta contra os amigos de trabalho, batalha contra a empresa concorrente, uma batalha com alguém que está prosperando em nosso caminho, alta, que forma a sombra que todas as demais árvores estejam por baixo. Esses somos nós. Vem e diz assim: o maior inimigo que eu tenho, ele colocou o nome dele, chama-se William Marion Branham. Venho colocar o meu nome, me escrever lá. O maior inimigo que eu tenho chama-se Aparecido da Silva Araújo. Olha para mim. Esse homem não é fácil. E eu carrego esse homem, esse inimigo que é minha carne. O creme no rosto dele. Você está entendendo? Estou na carne. Eu tenho que lutar contra os meus desejos. Lutar contra os apetites da carne, que não enquadra com esta Bíblia Sagrada. Ah, não, pastor. Os pastores são santos. Não, são seres humanos. São santificados através do sangue de Jesus Cristo. Justificados através do sangue de Jesus Cristo. Como você, cristão. Constante. Vocês notaram que nós viramos a arma vizinho para o colega de trabalho, para o irmão na igreja. O inimigo mesmo sem correção. É o que a Bíblia nos diz. Porque a inclinação da carne é morte. O Espírito é vida e paz. O Espírito de Deus habita nessa carne. Erra dentro de nós. O apóstolo São Paulo nos diz que há uma guerra. Há uma batalha do Espírito contra a carne. Isso é em nós. Você não tem que lutar, irmã, para que a tua vizinha não põe a mini saia. Expõe o corpo para ser cobiçado. Não tem que lutar por isso. Você tem que lutar com você contra isso na sua vida. Entendeu? Por quanto a inclinação...
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4: Sim. Daquele índio que o profeta falou. O pastor foi e batizou os índios. E batizou o chefe dos índios. Passados uns meses, ele voltou lá na aldeia. Como vai, chefe? Depois que você se batizou, o chefe respondeu: um tanto bem e um tanto mal. Ô, chefe, como se explica isso, um tanto bem e um tanto mal? Diz: desde que eu me batizei, osnando dentro de mim, o bem. O outro quer que eu faça o mal. Aí está a carne e o espírito. Não significa porque você recebeu o Espírito Santo em você que você não tem luta. Você vai continuar lutando. Só que o Espírito de Deus vence. Bom, o pastor perguntou para ele: mas qual dos dois vai vencer? Ele respondeu a pergunta com a palavra

certa. E o índio alimentar mais. Qual, meu ouvinte, as qualidades de livro que você acostuma ler? É a mensagem da hora? O que você costuma ler? Quais são as qualidades de amigos que você gosta de andar juntos? Qualidade de espírito que você tem? Continua essa briga dentro de nós. Pessoa que se dedica a orar. A tua carne não deseja que você ora. Você orar que seja algo que seja satisfatório à tua carne. Senhor, muda o meu marido, Senhor. Antes, Senhor, que ele me chame de bela, de bonita. Me cego, Senhor. Ele não consegue ver meus defeitos, Senhor. Oh, coisa boa, não é verdade? Vamos continuar orando. Senhor, muda a minha mulher. Oh, Deus. Oh, Pai, muda ela, Senhor. Muda, muda ela. Minha vontade. As orações são assim. Senhor, Senhor, dá agora um carro novo para mim. Senhor, aquele modelo novo que saiu. Aquele modelo, Senhor. Senhor, dá uma casa mais bela, Senhor. Multiplica o dinheiro lá no banco, Senhor. Permita que alguém, um anjo, envie um monte de dinheiro lá na minha conta. Senhor, paga a conta para mim, Senhor. Que coisa, hein? Quando não acontece, você diz assim, meu Deus, o Senhor respondeu minha oração e o diabo acabou com o meu nome. Mas foi o diabo que fez lá. Pegou teu cartão de crédito, gastou tudo. Que diabo, sem vergonha, não é verdade? Pegou sem autorização sua. Não. Mas as nossas orações é para satisfazer a nossa carne. Um vencedor, uma vencedora, que permanece. Peça por algo que a traça não rói. Olha, não tem rugas. Não fica calvo. Não perde a forma. Batismo do Espírito Santo. Peça, Senhor, me ajude, Senhor. Dá-me a revelação da sua palavra. Não essa coisa, essas revelações que as igrejas têm aí. Que é mais uma baixaria. Ou entrou alguém aqui que veio buscar uma resposta de Deus. Todos que vão na igreja vão buscar uma resposta de Deus. Tem lá 500 pessoas. Ah, tem alguém aqui com depressão. Tem mais de uma pessoa. É bastante gente com depressão. Tem alguém com problema na coluna. Tem mais. Tem alguém que tem tumores. Tem mais. Deus não precisa trabalhar assim. Pessoa, os problemas da vida dela, eu sempre digo, então entraria um visitante na minha igreja, o qual eu nunca vi, nem os diáconos pegou o nome dele, mas ele se assentou lá, eu vou até a plataforma e digo, olha, aqui está o irmão José, José Benedito, ou a dona Joana, ou dona Joana, você tem um problema, você veio aqui para a cura da sua filha. A sua filha teve no médico a semana passada, dona Joana. A senhora sabe, dona Joana. Olha, o médico disse que ela tem poucos dias de vida, dona Joana. Porém, a senhora veio na casa de Deus e Deus mandou revelar a senhora e a sua filha. A senhora mora em tal bairro da cidade, em tal rua. O número da sua casa é tal, dona Joana. Ah, dona Joana levantaria a mão, sabe, glorificaria a Deus. Veja bem, o homem sabe até o dia que a minha filha foi no médico. É, sabe o que o médico falou para minha filha. Olha, isso é Deus. Você tá entendendo? Ou nós estamos...

que não sabe nada e que precisa tomar o seu servo para jogar pedra para um lado para o outro. Como jogar pedra? Vai acertar em algum deles? Não é isso. A revelação da palavra de Deus, o qual você deve buscar, é para que os seus olhos sejam abertos para compreender as escrituras. Sim, mas olha aqui, se é que o Espírito de Deus habita em vós, mas se alguém não tem o Espírito de Cristo, esse tal não é dele. Meu irmão, isso deveria colocar cada pessoa em desespero. Em desespero para quê? Para receber o batismo do Espírito Santo, que é o Espírito de Cristo habitando na pessoa. Sim, senhor. É isso que precisa. É uma emergência muito grande. Segue tomar Deus em sua palavra. O Senhor te dê essa graça para que você possa receber a revelação da palavra de Deus. Isso é verdade. Nós vemos na Bíblia Sagrada que Jesus, seus discípulos, para compreender as escrituras. Veja, em São Lucas, no capítulo 24, 45. Então abriu-lhe o entendimento para compreender as escrituras. Mateus, no capítulo 28, o versículo 19, Jesus disse: ide por todo o mundo. Pai, do Filho e do Espírito Santo. Depois de ressuscitado, São Lucas, no capítulo 24, então, abriu o entendimento para compreender as escrituras. Você precisa ter um entendimento aberto para compreender as escrituras. E disse: assim está escrito. E assim convinha que o Cristo padecesse e ao terceiro dia ressuscitasse dos mortos. Olha aqui, ao verso 47. E em seu nome se pregasse o arrependimento e a remissão dos pecados em todas as nações, começando por Jerusalém. Aí que cai a pergunta e a resposta para todos. Como pode? Aí ficam os religiosos dizendo assim: olha, vale mais obedecer a Jesus do que a Pedro. Pedro foi guiado pelo Espírito Santo no dia de Pentecoste. É verdade. O que acontece que Pedro recebeu, foi aberto o seu entendimento. Você deve orar e pedir a Deus que Deus abra o teu entendimento. Conceda a ti a revelação da palavra para ver o cumprimento da palavra na tua vida. Quando esse poder do alto desce sobre a sua vida, você tem poder para vencer a mentira. Você tem poder para vencer o adultério. Você tem poder para vencer a cobiça. Você tem poder para vencer a maldicência. Você é uma pessoa poderosa, porque o poderoso habita em você. Não é porque você vai na igreja, não é porque você faz jejum, não. Você é poderoso porque o poderoso habita em você. Aí você é um vencedor. Forte é o Senhor. O Senhor
é

nossa força. Entendeu, meu irmão, minha irmã? É isso que eu quero para você, a revelação da palavra. Quando essa palavra é revelada em nós, nunca mais nós seremos enganados. Jamais. Religião alguma nos enganará. Porque o Espírito Santo em nós, o Deus que escreveu a Bíblia em nós, vivifica a Bíblia para nós. A Bíblia se torna nova. Como Jesus, capítulo 3, pede-te que de mim compre colírio para que veja. Passa o colírio nos teus olhos. Deixa sair essas cataratas religiosas. Deixa isso cair por terra, como caiu as escamas dos olhos do apóstolo, do então Saulo de Tarso. Deixa Deus trabalhar com você, e você verá que o batismo é em nome de Jesus Cristo para perdão dos pecados. Mas a pastor tão carnal, ele é tão carnal, que ele vê essas escrituras sendo a verdade, mas ele é tão carnal que ele pensa no salário que ele ganha da igreja. Oh, o dinheiro da igreja. Essa igreja precisa de mim. Eu não penso assim, meu amigo pregador. Eu penso, eu preciso do céu. Eu preciso do Espírito Santo. E o Espírito Santo é dado àqueles que lhe obedecem à palavra de Deus. Você deseja receber o Espírito Santo? Obedeça a palavra de Deus, entrega o teu caminho ao Senhor, confia nele e ele tudo fará. Em Atos capítulo 2, versículo 37 ao verso 39. Purgiram-se em seu coração e perguntaram a Pedro e aos demais apóstolos: que faremos, varões e irmãos? E disse-lhe Pedro: arrependei-vos, e cada um de vós seja batizado em nome de Jesus Cristo para perdão dos pecados, e receberei o dom do Espírito Santo. Você notou que em São Lucas, capítulo 24, verso 45, Jesus abriu o entendimento dos seus discípulos para compreender as escrituras. Logo eles veem aqui, ungido, o Espírito Santo havia entrado neles. Não era Pedro falando no dia de Pentecoste, era o Espírito Santo na boca de Pedro. O Espírito Santo não muda a sua doutrina. Que o batismo é no nome do Senhor Jesus Cristo para perdão dos pecados. Agora, não, pastor, isso foi lá só para os judeus. Não. Ao verso 39. Porque a promessa vos diz respeito a vós, a vossos filhos e a todos que estão longe, a tantos quanto Deus nosso Senhor chamar. Você é chamado por Deus? Então essa promessa é tua. Lhe pertence para você. Por isso, meu ouvinte, meu irmão, minha irmã, Jesus nos deu aquele grande conselho: examinai as escrituras, se cuida ter nela a vida eterna. Aí você vai para a igreja, você ouve o pregador pregar, você ouve até uma desordenadas mulheres no púlpito, é desordenado. É uma desordem quando você vê uma mulher pregadora, ela está fora do programa da palavra de Deus. É uma... Paulo diz que é desonroso para ela fazer isso. Paulo falou na primeira epístola do apóstolo São Paulo, no capítulo 14. Ele diz que é desonroso para ela ser uma pregadora. Bom, mas você ouve, você está com a Bíblia. Ô, irmão, você tem Bíblia? Tenho, mas não sabe nada a respeito da Bíblia. Quando Jesus diz para examinar as escrituras, você vai lá examinar a igreja,

Ó, dessa eu gostei. Isso aqui não impede eu parar com a minha cervejinha, com o meu cigarrinho, com as minhas mentiras. Aqui não fala nada contra esses demônios. Aqui eu gostei, hein? Aqui é o meu lugar. Mas aquele que tem fome e sede de justiça, eles serão saciados. Deus tem o pão da vida para ele. Esses procuram a verdade de lado a lado. Eles não estão procurando a aparência da igreja, mas eles estão procurando a verdade do evangelho. E eles serão saciados dessa sede bendita da alma. Então ali eles recebem a palavra, examinam a palavra e recebem o Espírito de Deus neles, que escreveu a palavra. E o Espírito de Deus vivifica esta palavra para eles. E o que acontece então é que eles não têm mais confiança na carne, mas eles estão certos agora que a graça salvadora lhe alcançou, que a misericórdia de Deus foi estendida a favor deles. Sim, Senhor. Veja aqui, Efésios capítulo 2, o verso 8 e 9. Porque pela graça sois salvos, por meio da fé. Isso não vem de vós, é um dom de Deus. Não vem das obras, para que ninguém se glorie. Notar Efésios 2? Efésios capítulo 2, verso 8 e 9. Então, meu irmão, minha irmã, é hora de tomarmos Deus em sua palavra. Vencer essa carne que é inimiga de Deus. Você quer fazer a vontade dela? Alguém falou mal da minha família, mas é carne e sangue, gente. Sua família faz tudo o que é errado. E ninguém pode falar nada. É errado quem fala. Eu não falo mal da família de ninguém. Mas por que eu tenho que colocar tropeço no caminho das pessoas? Deus vai ter que salvar. Vai mesmo, quando desobedecer a palavra de Deus. Lembra, irmã? Deus não tem netos e nem netas. Deus é pai. E Deus é pai daqueles que nascem de novo. Nascem da água e do Espírito. Não é daqueles que se unem à igreja, mas é daqueles que nascem de novo. E o meu convite agora é para que você deixe essa alma que você tem ser alimentada pela verdade do evangelho, pela palavra de Deus. Deus te abençoe desta fé. Eu sei que essa mensagem não foi tão agradável aos que amam fazer a vontade da carne, mas para aquela alma que clama pela verdade, ela suspira aí dentro desse peito e diz: dá-me uma oportunidade, ligue agora para o pastor Aparecido, peça o batismo em nome de Jesus Cristo. Algo vai te incomodar dentro de você e diz: eu preciso de uma religião séria, eu preciso de algo que seja verdadeiro. Deus te abençoe nessa grande decisão sua, em nome de nosso Senhor e Salvador Jesus Cristo. Deus te abençoe. Vamos ouvir agora: somente crer, somente crer, tudo é possível, somente crer.

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